brilho dessa era de uma estrela colorida, brilhante. De uma estrela que virá numa velocidade estonteante. E pousará no coração do hemisfério.

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preservado em pleno corpo físico. Em todo sólido, todo gás e todo líquido. Em átomos, palavras, alma, cor, em gesto, em cheiro, em sombra, em luz, em som magnífico. Num ponto equidistante entre o Atlântico e o Pacífico. O objeto, sim, resplandecente, descerá o índio.

0: Zé Ramalho, do Caetano, Um Índio. Ouvimos também Tereza Cristina e Os Outros, Como Dois e Dois, de Caetano Veloso.
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0: Caetano Veloso, Cajuína.
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Vamos ouvir Nilce Carvalho, Lamento da Lavadeira. Música de Monsueto Menezes, João Vieira Filho e Nilo Chagas.

0: A gente ouviu Ednardo, Amelinha e Belchior, do Ednardo Terral. Beto Guedes, dele, Fernando Brant e Ronaldo Bastos, Feira Moderna.
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0: Nando Reis, dele, Ainda Não Passou.

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Aqui fala Jussara Mendonça, trazendo para você expressões musicais de todo o mundo. Em destaque, performances impecáveis do 41º álbum de estúdio do pianista Herbie Hancock, The Imagined Project, lançado em 2010. Recheado de músicos dos mais variados países, nomes como Anushka Shankar, Tomane Diabaté, os Chieftains. Eu começo tocando um tema de Peter Gabriel, Don't Give Up, interpretado por John Legend e Pink, na guitarra Dean Parks. Música do mundo com o piano de Herbie Hancock, no encontro com os norte-americanos John Legend, Pink e Dean Parks.

Eu aproveito e lembro um tema do inglês Peter Gabriel, composto em parceria com o senegalês e o sul-hindu, Shaking the Trees, gravada em 1989. Música do mundo lembrando um efervescente tema com Peter Gabriel e o sul-hindu.

do álbum The Imagined Project, de Herbie Hancock, lançado em 2010, eu toco para você um tema de Bob Dylan, The Times They Are A-Changing, revelando o vocal da irlandesa Lisa Hannigan, a presença dos Chieftains, com destaque para Paddy Moloney na gaita de Foley, astro que faleceu em outubro de 2021, a cora de Tomane de Abate. Música do Mundo apresentando o pianista Herbie Hancock com os Chieftains, Lisa Hannigan e o Papa da Cora, Tomane de Abate.

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1: Tempo de Amor, de Baden Powell e Vinícius de Moraes, com a cantora Céu, é mais uma composição impecável do álbum The Imagine Project. Música do Mundo destacando um encontro memorável do pianista Herbie Hancock com a cantora paulista Céu.

Tamatã Tilé Êxodos é mais um tema festejado do álbum The Imagine Project, de Herbie Hancock. Música do mundo destacando Herbie Hancock nos teclados, no encontro com a banda Tuareg do deserto de Saara, Tinariwen, o cantor somaliano-canadense Kei Naan e a banda de rock mexicana da Califórnia, Los Lobos.

Eu aproveito e destaco um tema do Tinari Wen, intitulado Yamesinag, do álbum Tassili, lançado em 2011. Disco que foi contemplado com o Grammy de Melhor Álbum de Música Global no ano de 2012. Música do Mundo apresentando o Tinari Wen, acompanhado dos metais da Dirty Dozen Brass Band de New Orleans.

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1: Do álbum The Imagine Project, de Herbie Hancock, lançado em 2010, você ouve The Song Goes On, com a cítara de Anushka Shankar. No vocal, a nossa

americana Chaka Khan e a indiana Chitra Krishnan Nair. O sax soprano do norte-americano Wayne Shorter, astro que faleceu em março de 2023. Música do mundo com Herbie Hancock, Anushka Shankar, Wayne Shorter e grande elenco musical.

Eu me despeço com um tema de Sam Cooke, Divino, A Change Is Gonna Come, revelando o vocal do inglês James Morrison e o baixo da australiana Tal Wickenfeld. Música do mundo apresentando o piano de Herbie Hancock, o baixo de Tal Wickenfeld e o vocal de James Morrison.

0: Aqui eu termino mais uma edição do Música do Mundo, hoje dando destaque ao álbum The Imagine Project, de Herbie Hancock, lançado em 2010, ao lado dos Chieftains, Los Lobos, Utinari Wen, Tumani Diabaté, Anushka Shankar, Cell, Wayne Shorter, artistas dos mais variados lugares do planeta.
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2: Olá amigos, aqui é Sidney Ferreira e você está no Jazz Livre, em uma edição especial aqui na Rádio Nacional. Hoje temos mais um programa especial. Vamos conhecer mais sobre o Festival Jazzim e vamos ter também uma performance da banda Relógio de Dalí. Sejam todos muito bem-vindos. Obrigado pela presença de todos. Vou apresentar aqui a banda, já a gente conversa mais com eles. A banda é formada por Yuri Vilar no saxofone, Renata Neves no violino, Pablo Arruda no baixo, Lourenço Vasconcelos na bateria e Vitor Ribeiro no violão de sete cordas. Começar falando aqui um pouquinho com o Vitor. Vitor, além de fazer parte do Relógio de Dalí, você é curador e diretor musical do Festival do Jazzim. Então, eu queria que você nos falasse um pouco sobre como é que surgiu a ideia da criação do festival.
3: Bom, a ideia ela surgiu alguns anos atrás, pouco depois da gente receber a notícia de que o Bolsonaro tinha vencido, né, as eleições. Eu produzi um evento chamado Transurgência, onde eu convidava alguns artistas, a Renata estava lá com a gente também, alguns anos atrás, e isso foi uma semente. Aí, um pouco mais recente, eu tive essa vontade, né, de voltar a ter essa troca com os artistas e liguei para o Thiago, que é o produtor, né, da Melé Produções, que é a produtora do Jazzim, com essa ideia, né? Ó, cara, eu queria fazer um encontro de vários artistas para a gente falar sobre arte, falar sobre resistência, né, fazer uma mistura de outras formas de arte que não só a música. E o Thiago, na hora, comprou a ideia e transformou numa coisa enorme, que a cabeça dele é sempre tudo muito grande. E aí o Jazzim, ele começou a partir daí, e cada edição a gente dá um passo a mais, consegue ampliar, né? Em toda edição a gente sempre tem também uma curadoria de artes visuais, enfim.
2: Você falou de resistência, vamos então começar com resistência, não é, Vitor? A composição é do Yuri Vilar, parceria sua, né, também, Vitor Ribeiro. Vamos ouvir então Resistência.

0: Jazz Livre com Resistência, música do Yuri Vilar e Vitor Ribeiro com o Relógio de Dalí, essa banda maravilhosa que você está acompanhando aqui no Jazz Livre hoje. Você acompanha pelo dial e o nosso WhatsApp está à sua disposição, DDD 21 99710-0537. Começar um pouquinho agora com os integrantes da banda, daqui a pouco eu volto a falar com o Vitor, que além de fundador do Relógio de Dalí, também é o curador do Jazim. Vamos falar daqui a pouco mais sobre o festival. Começar com o Pablo, que já é de casa. Pablo esteve aqui conosco na abertura da nossa temporada de Ao Vivo 2025. Um conceito muito diferente daquele que você trouxe com Pimenta de Estrio, não é, Pablo? Bem-vindo.
1: Obrigado, Sidney. Grande prazer estar com você aqui. E todos, todas. A gente, sem dúvida, é uma... muito diferente ter um quinteto onde todos são igualmente donos, vamos dizer, né, das ideias, e a gente compartilha, assim, todas as ideias. Fizemos muitos ensaios há uns anos atrás, onde todas as ideias eram experimentadas e decididas juntos. Então, é um projeto diferente do que o do Guilherme Pimenta, onde ele é, né, o chefe, assim, da banda, vamos dizer, apesar de também ser jazzístico, ter improvisos.
0: Aqui, e o conceito realmente... também de cordas, né?
1: Exato, de cordas, é uma outra... tocando baixo acústico. Sim. Aqui a gente está um conceito um pouco mais roqueiro e, né, fora dos padrões e regras. E,
0: muito, né, bom.
1: É um muito... grande prazer, assim, compartilhar essa responsabilidade, não é? Assim, o resultado da nossa música é realmente... vem de uma tentativa de botar em prática a democracia dentro da música no mais alto nível, assim, né? Assim, todo mundo se ouve muito e se respeita muito, e as ideias são realmente todas compartilhadas, escutadas, e, né?
0: Bacana.
1: Isso é muito legal.
0: Isso é verdade. A gente vinha conversando antes, eu estava na passagem de som aqui, o próprio Vitor falava sobre a ordem das músicas, que teria que haver uma mudança, conversando com todo mundo. Isso é muito bacana, essa participação. Obrigado, Pablo.
1: Prazer.
0: Por estar conosco aqui de novo. Yuri Vilar, saxofonista. Yuri, prazer estar recebendo você aqui também. Queria que você falasse um pouquinho para o nosso público da sua trajetória musical. Bem-vindo.
2: Obrigado, prazerzaço estar aqui. Nossa, minha trajetória começou há muito tempo. Comecei tocando violino, instrumento que
0: Olha.
2: Eu amo. Infelizmente, larguei por causa de professores, maus professores, que não souberam me colocar no caminho certo. Mas aí acabei encontrando um saxofone.
0: Que te ganhou, pronto.
2: E me ganhou, Era um saxofone para ficar na parede de um clube de jazz, assim. Meu pai é arquiteto, então ele levou para casa. Não, esse aqui eu vou botar na parede lá. Quando ele chegou em casa, eu já tava tocando e tal. Falou, ih, vai dar caldo isso aqui. E aí comecei estudando jazz, choro, tentando encontrar minha turma. Quando foi lá para... anos 2000, assim, encontrei uma turma boa lá com o Itiberê, Itiberê Zuar.
0: Grande Itiberê, sim.
2: Aí encontrei uma super turma lá, comecei a fazer parte da orquestra família do Itiberê. E entrei na faculdade de saxofone também, na UFRJ. E de lá pra cá fui fazendo grupos, conjuntos, trios, quintetos. E a minha vida é basicamente essa, tocar e...
0: Maravilha. Escola, quem vem da escola do Hermeto sempre tem uma história muito bonita, né?
2: É muito bonito.
0: Muito bom ter você aqui, Yuri.
2: Obrigado, senhor.
0: Obrigado, viu? Vamos falar agora com a Renata Neves, violinista, que é a caçula do grupo, mas não a caçula na história musical. A Renata já tem muita história, toca violino, rabeca também, né, Renata?
3: Isso aí.
0: Bem-vinda.
3: Obrigada. Bom, queria agradecer aqui, a gente está aqui nesse programa, porque eu integrei esse grupo. Na verdade, a gente fez dois shows totalmente improvisados num festival de dança, juntos. E eu entrei, na verdade, primeiro substituindo o Yuri, que não podia fazer uma data. Então, isso foi mais ou menos ali em 2020. 2022, melhores fontes do que as minhas. E já conheço o Yuri, eu também era da Itiberê Orquestra Família, a gente se conhece de longa data, conheço todo mundo aqui já há algum tempo. E é um prazer tocar aqui com esse pessoal, é muito bom, assim, a gente poder experimentar livremente, com segurança, né? Eu me sinto muito segura aqui nesse grupo, então é isso.
0: Maravilha.
3: Agradecer a vocês.
0: Obrigado, obrigado a você por estar aqui conosco. Lourenço Vasconcelos, grande batera. Bem-vindo, Lourenço.
4: Opa,
0: tudo
4: obrigado,
0: bem?
4: Sidney.
0: Então, conta um pouquinho da sua história aí, musical, com o Relógio Dalí também.
4: Eu sou de Brasília e lá em Brasília eu comecei a estudar bateria e música bastante.

0: cedo, né? A minha família tem música dos dois lados da família, do meu pai e da minha mãe. Então, no final ali da adolescência, eu falei, não, quero ir para o Rio de Janeiro. Aí vim fazer faculdade aqui e desde essa época, 2006, né, quando eu vim para cá, eu venho me inserindo aqui nesse circuito musical, mercado musical carioca, né? Fiz a faculdade, depois fiz o mestrado e, como o Yuri falou, é isso, a minha vida é essa também, tocar, ensaiar, compor. Um grupo aqui, outro ali, o Relógio Dali apareceu com o convite do Vitor, né, lá no final de 2014. E tem sido uma experiência incrível, né? Maravilha. Integrar o Relógio Dali, poder trazer as composições e fazer os arranjos juntos, isso, conhecer as músicas dos colegas.
1: Todos são compositores, né, na banda, isso, né? Isso é muito interessante também. Bacana. Obrigado.
0: Valeu.
1: Viu, Lourenço? E daqui a pouco eu vou falar mais com o Vitor também, mas quero registrar que esse violão maravilhoso do Vitor aí também, trazendo essa coisa flamenca que é da escola do Vitor também, não é, Vitor? Nessa música Resistência aí, né?
2: Sim, exatamente. É uma fortíssima influência minha. Embora eu não seja um guitarrista de flamenco, né? Mas para mim é uma inspiração muito grande. O flamenco, ele é uma cultura que exige um envolvimento, né, muito grande, porque a música é muito diferente da música que a gente faz aqui, né? Mas a sonoridade, né, os caminhos, a ancestralidade, né, principalmente, né, tudo que o flamenco representa, né, e anos de desenvolvimento do instrumento, né, do violão. Então, sim, para mim é uma grande influência, com certeza.
1: E nesse amálgama que vocês trazem o Relógio Dali, ficou maravilhoso também, realmente. Vamos seguir com mais música agora. Rosa dos Sete Ventos, com o Relógio de Dali, aqui no Jazz Livre.

0: Maravilha, Rosa dos Sete Ventos, essa é de autoria da Renata Neves, né, Renata? Parceria com Felipe Powell.
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0: Vitor, fala agora um pouquinho sobre o processo de curadoria para o Jazzim, não é? A escolha do line-up.
2: Em primeiro lugar, a gente brinca que a gente não faz line-up, né? A gente faz curadoria mesmo, porque tem todo um trabalho, né, de reflexão, não só da curadoria, mas da produção, da curadoria de artes visuais, né? A gente conversa muito sobre a próxima edição, né? O que a gente quer trazer. Eu acho que a gente preza muito também no Jazzim é pelo encontro de artistas de diferentes gêneros,
0: sim, né?
2: Diferentes estilos. E também de diferentes cenas. Então, tem artistas que já estão há mais tempo na estrada, tem artistas mais jovens, né, de estrada. E exatamente para a gente ter essa troca, de ter o frescor também, né, e aprender junto, criar junto outras possibilidades, né? Então, o Jazzim, ele não é um evento só sobre o que a gente ouve falar e sobre o jazz, né? Sobre o tradicional jazz norte-americano, né? Mas a visão do Jazzim é a compreensão de que o jazz, ele é esse caldeirão de possibilidades e que tem o improviso como um centro de conexão.
0: Perfeito.
2: Né?
0: Eu acho importante também, Vitor, trazer nesse momento, a gente vai falar de novo disso, claro, né? Mas o Jazzim, quem quiser acompanhar a programação, a rede social, dá o caminho para o nosso ouvinte aí, para quem está nos assistindo.
2: Claro, bom, a gente tem uma lista grande aqui, mas é o Jazzim Festival, tá? Que é o arroba Jazzim Festival, que é um perfil recente, tá? A gente acaba divulgando mais pela página da Melé Produções e pelas nossas páginas, né? Do Relógio de Dali, o meu, que é Victor Ribeiro Guitar, Lolê Batera, Reneves.violino, Yuri _ Vilar e Pablo Arruda.music.
0: Maravilha, é só entrar num desses perfis que vai ter toda a informação lá do Jazzim. Vamos com mais música?
2: Vamos nessa.
0: Agora, Pena no Cabelo, da Renata Neves.
2: É, do Lourenço Vasconcelos.
0: Ah, então desculpa. Errado,
2: tá, porque é uma homenagem. E aí a gente sempre...
0: Ah, tá certo. Para quem não sabe, são casados ali. Lourenço com a Renata, não está explicado a homenagem. Pena no Cabelo, com Relógio de Dali aqui para você, no Jazz Livre

0: Pena no cabelo de Lourenço Vasconcelos, agora sim crédito certo, né, Lourenço? Mas, de qualquer maneira, homenagem à Renata, né? É um presente para a Renata. Pena no cabelo com Relógio de Dalí, esse jazz livre especial, celebrando essa maravilhosa banda carioca e também o jazzinho.
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0: Nós estamos chegando ao final do programa, ainda tem mais um tema com a banda, então não saia daí, eu vou ter que dar os créditos aqui, mas você aguarda que já já tem mais um tema final. Você que nos ouve, nossa gratidão pela sua audiência, pelo seu carinho com o Jazz Livre, viu? Como eu disse, estamos chegando ao final e eu quero agradecer muito a participação de todos aqui do Relógio de Dalí, agradecer ao Yuri Vilar no saxofone, Renata Neves, violino, Pablo Arruda no baixo, Lourenço Vasconcelos na bateria, Vitor Ribeiro, violão, sete cordas e curador do Jazzin. Obrigado a vocês pelo carinho de estar aqui conosco, viu? O Jazz Livre tem produção de Anderson Domingos e Carlos Soca, apoio operacional de JC Kid, coordenação de programação de Rodrigo Soprana, gerência da Rádio MEC de Cacá Santiago, gerência executiva de Tiago Regoto, sonoplastia de Silas Mendes, coordenação de operação de rádio Felipe Chagas e Rafael Napoleão, operação de áudio Roberto Barrucho e Júlio Latorraca. O Jazz Livre está chegando a todo o Brasil pela Rede Nacional de Comunicação Pública. Eu sou o Sidney Ferreira, espero que esteja gostando desse Jazz Livre hoje com o Relógio de Dalí. Nós vamos encerrar com Navegações Mediterrâneas, é isso? Do Pablo Arruda. Obrigado a vocês. Vamos terminar então. E a gente se encontra certamente no próximo Jazz Livre. Tchau. Fique com o Relógio de Dalí.

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A vida é uma balança entre aceitar o que não podemos mudar e ter coragem para mudar o que podemos. Há coisas que simplesmente temos que aceitar porque não temos como mudar. O jeito como os outros vivem ou pensam, o tempo, a natureza. Só podemos nos adaptar. E às vezes, nem isso. Somos pegos de surpresa, seja com atitudes ou tempestades. Mas há coisas que podemos mudar e elas estão em nós mesmos. Em como reagimos a determinadas situações, em como crescemos diante de experiências vividas, em como nos deixamos influenciar pela opinião dos outros sobre nós, em como não contaminamos com a negatividade alheia. A única coisa que está realmente ao nosso alcance é como mudamos a nós mesmos e as nossas decisões sobre o que nos afeta. Isso sim vai ter influência direta sobre como nós vivemos e amadurecemos. Então vamos nos preocupar menos em mudar os outros e mais em mudar a nós mesmos. Porque a mudança é uma forma de evolução. E evoluir é melhorar sempre como ser humano. Pense nisso.

Meia-noite e três, está no ar mais um programa Madrugada Nacional, começando essa semana. Tão bom, né, pessoal, estarmos juntos aqui com vocês. E nesse começo de semana, a nossa equipe, que é muito profissional, já preparou tudo. Tudo para que você comece essa semana bem informado, também com muita música, se divertindo com a gente, com muito papo legal e descontraído. E vamos apresentar cada um na mesa de som e sonoplastia, Otávio Fernandes. Na central técnica, a AGU. E na produção e apresentação do Madrugada Nacional, eu, Luziânia Xavier. Meia-noite, 4 minutos, hora certa em Brasília.

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Entre tantos dias comuns, tantas pessoas e tantos caminhos diferentes, você apareceu e tudo mudou. 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

pelos momentos felizes, mas também pela certeza de que temos um ao outro para enfrentar qualquer desafio. Obrigada por existir, por caminhar ao meu lado e por fazer parte da história mais linda que já vivi. Te amo. Meia-noite e seis, está no ar o seu Madrugada Nacional.

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2: Meia-noite, 27 minutos. Depois dessas maravilhosas músicas que acabamos de ouvir, vamos saber como está o tempo para essa segunda-feira, 17 de agosto de 2026? Uma onda de calor se espalha pelo Brasil e deve elevar as temperaturas em localidades de pelo menos 4 regiões do país. A Climatempo aponta que as marcas dos termômetros devem variar de 39 a 42 graus, pelo menos até quinta-feira, dia 20. Áreas de Mato Grosso do Sul, Mato Grosso, Goiás e Tocantins devem ter temperaturas de até 42 graus. No norte e oeste de São Paulo, Triângulo Mineiro, oeste da Bahia, sul do Maranhão e do Piauí, parte do Tocantins, sul do Pará e em Rondônia, os termômetros devem marcar até 39 graus. Para o sul do Brasil, a temperatura deve se comportar dentro do padrão de calor intenso, com marcas entre 35 e 37 graus, no oeste e norte do Paraná. Em Santa Catarina e Rio Grande do Sul, as máximas devem ficar entre 32 e 34 graus. O IMET divulgou alertas de perigo potencial amarelo e laranja para áreas do sul e região central do Brasil nesta segunda-feira. A maior preocupação nessas regiões é com a baixa umidade. Nas localidades sob alerta amarelo, a previsão é de níveis de umidade relativa do ar variando entre 20 e 30%. Com baixo risco de incêndios florestais. Esse risco aumenta nas áreas demarcadas com alerta laranja, onde a umidade relativa do ar pode variar entre 12 e 20%. A exceção é a região sul do Rio Grande do Sul, que o IMET colocou sob alerta de grande perigo vermelho. O risco é de chuva, com volume superior a 100 milímetros em um dia, com possibilidade de alagamentos e transbordamento de rios. A meteorologista Estael Cias explica que o cenário é de instabilidade prolongada entre o sul do Brasil e o Uruguai. A maior preocupação é com a persistência de chuva forte sobre o território uruguaio e o sul gaúcho, com possibilidade de volumes elevados e risco de elevação nos níveis dos rios. Depois de saber como está o tempo em todo o Brasil, apenas uma amostra, né? Porque na segunda-feira a gente só tem uma amostra do tempo. Nós vamos agora deixar você bem informado com as nossas reportagens. A primeira vai falar sobre fiscalização de combustíveis adulterados. A ANP, que é a Agência Nacional do Petróleo, vai ter regras mais duras para fiscalizar os combustíveis adulterados. A reportagem é de Gésio Passos.
3: A norma prevê o fortalecimento de ações preventivas e corretivas feitas pela ANP sobre empresas autorizadas a atuar na produção, importação, distribuição e revenda de combustíveis e derivados de petróleo. Entre as medidas previstas está o aumento do controle sobre as informações prestadas pelos postos de combustíveis. Estoques, preços e movimentação de compra e venda deverão ser registrados por meios eletrônicos certificados, facilitando o acompanhamento das operações pela agência reguladora. A resolução também recomenda que a ANP atualize em até 180 dias a regulamentação do livro de movimentação de combustíveis utilizado pela revenda varejista. A agência deverá ainda avançar na padronização eletrônica das informações e na disponibilização desses dados à fiscalização com frequência mensal. Outra frente de atuação será o reforço do controle sobre importadores, refinarias e produtores de combustíveis e biocombustíveis. A ANP deverá aperfeiçoar os procedimentos de licenciamento de importações e ampliar a análise dos processos produtivos das empresas do setor. A resolução prevê ainda uma fiscalização mais integrada entre os órgãos públicos. A ANP deverá ampliar o intercâmbio de informações com PROCONs, ministérios públicos, polícias civis e federal, órgãos fazendários, Inmetro e demais instituições com atribuições de fiscalização. Da Rádio Nacional em Brasília, Gésio Passos.
2: E o prêmio da Mega Sena acumulou para 45 milhões de reais. Aconteceu o sorteio, né, do concurso 3.045 na manhã do domingo, dia 16. E os números sorteados foram 23, 23, 29, 29, 33, 33, 42, 42, 43, 43 e 57, 57. Um total de 22 pessoas acertaram 5 dezenas, aliás, 22 apostas, acertaram 5 dezenas e levaram um prêmio de R$89.393,18. Mais 2.912 apostas tiveram 4 acertos e faturaram R$1.113,23. O próximo sorteio é amanhã, terça-feira. Quem for jogar, boa sorte. E vamos falar agora sobre desemprego. Os níveis de desemprego, né, o índice, recuou em 13 dos 27 estados brasileiros nesse segundo trimestre. Esse é um índice que o IBGE calculou. A repórter Solimar Luiz tem as informações.
0: A taxa de desemprego recuou em 13 das 27 unidades da federação na passagem do primeiro para o segundo trimestre de 2026, segundo dados da Pesquisa Nacional por Amostra de Domicílios Contínua Trimestral, a PNAD Contínua, divulgados nesta sexta-feira pelo IBGE. Na média nacional, a desocupação caiu para 5,4% no período. O resultado representa uma redução de 0,7 ponto percentual em relação ao primeiro trimestre do ano, quando o indicador estava em 6,1%, e um recuo de 0,4 ponto percentual na comparação com o mesmo período de 2025, quando a taxa era de 5,8%. As quedas mais expressivas nas taxas de desocupação no segundo semestre aconteceram no Rio Grande do Norte, menos 1,9%, na Paraíba, menos 1,6%, e no Acre, menos 1,6%. Já as maiores taxas foram registradas no Amapá, 9,8%, na Bahia, 9,1%, e em Pernambuco, 8,3%. No segundo trimestre de 2026, o país tinha 1 milhão e 100 mil pessoas que buscavam por trabalho há 2 anos ou mais. Esse contingente recuou 15,6% em relação ao segundo trimestre de 2025, quando 1 milhão e 300 mil pessoas estavam nessa condição. Os dados do IBGE também mostram desigualdades no mercado de trabalho. A taxa de desemprego entre as mulheres ficou em 6,4%, acima dos 4,6% registrados entre os homens. Por raça ou cor, o indicador ficou abaixo da média nacional para os trabalhadores brancos, com 4,2%, enquanto atingiu 6,9% entre pretos e 6,1% entre pardos. Já a massa de rendimento médio de todos os trabalhos, habitualmente recebido por mês pelas pessoas de 14 anos ou mais de idade, foi estimada em 380 bilhões de reais, registrando estabilidade em relação ao trimestre anterior, que foi de 382 bilhões de reais. E aumento frente ao segundo trimestre de 2025, que foi de 367 bilhões de reais. Da Rádio Nacional, no Rio de Janeiro, Solimar Luz.
2: Meia-noite, 36 minutos desta segunda-feira, 17 de agosto de 2026. Não esqueça, daqui a pouco a gente tem a participação do ouvinte.

0: através do nosso número do WhatsApp, que é o 619-9674-1536. 619-9674-1536.
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0: Hoje no programa, nosso quadro História da Música, vamos falar sobre a música Pedacinhos, que foi um sucesso na voz das Irmãs Galvão. Mas o que pouca gente sabe é que essa música é uma história de uma das Irmãs Galvão. Foi composta por Carlos Randall, que é um compositor muito famoso e que na época que a música foi composta, mais ou menos 1980, entre 85 e 87, ele viajava com as Irmãs Galvão em shows, né? A música foi lançada em 1987, no álbum Irmãs Galvão. E ela foi inspirada no relacionamento de Meire Galvão e do maestro Mário Campanha. Ele começou a produzir os discos da dupla em 1985. E foi aí que Meire e Mário iniciaram um romance. Mas Mário tinha um outro relacionamento, ao mesmo tempo. E Meire sofria com isso. Carlos Randall, que viajava, né, fazendo shows ali com as irmãs, um dia, numa viagem por Santa Catarina, ouviu o desabafo da Meire, que chegou para ele e disse: olha, não tô mais suportando receber apenas migalhas, pedacinhos de amor do Mário. E ele disse, ficou ali aconselhando ela: não, espere mais um pouquinho, você já tá com 50% do homem, daqui a pouco você ganha os 100%. E aí, ele, depois daquele desabafo, ficou no quarto do hotel pensando e tudo, e acabou compondo essa música, né? Chamou a Mary, né, e a Marilene, que eram as Irmãs Galvão, e mostrou a música para elas. Elas rapidamente decoraram a música. E quando Mary se encontrou novamente com o Mário, mostrou a música, né? Cantou para ele a música. Foi aí então que Mário decidiu assumir o relacionamento com Mary. Estão juntos há 45 anos. Mas se casaram oficialmente há apenas 10 anos, em 2016, inclusive na televisão foi o casamento deles, né? O pessoal da televisão fez ali um casamento para eles, né? Para oficializar uma união de 45 anos, 35 em união estável e 10 anos que eles são casados oficialmente. Então vamos ouvir agora a música Pedacinhos, que fala, né, sobre esse amor que a gente quer por inteiro, não só migalhas, né?

Você ouviu Pedacinhos com Irmãs Galvão e vamos continuar com música? Have You Ever Seen the Rain? Com Creedence Clearwater Revival. Vento no Litoral com Legião Urbana. Voltamos já, meia-noite 43.

0: Meia-noite, 53 minutos. E vamos agora para a participação do ouvinte. Você já ligou? Já mandou seu recadinho? Então, né, vamos continuar, né? Aí com a participação dos ouvintes. É, o telefone é o 619-9674-1536. Vamos agora para o primeiro ouvinte de hoje, que é o Antônio Ribeiro, de Itamari, Bahia.
1: E o Antônio Ribeiro, de Itamari, Bahia. Bom dia, Luciano Xavier, demais aí com a Gil. E o Otávio, o Carlinhos, não sei quem tá dizendo aí, mas... Olha aí, olha só. Eu gostei de ouvir com Chitãozinho Chororó. Eu menti, certo? É muito mentira, eu não tô rindo não, certo?
0: Aí, não tá mentindo não, né?
1: Eu sei que bom dia especial pra todos hoje aí com Antônio Pessu, Alderina, Bega Júnior, certo? Belga Mineiro. Beto Padeira, aliás, Delga Negra, Gasma, Francisqueira, Francisco Sazu, aí vem também Alderina, Silvina também, a Enes Cabral, a Dulce Teodora, a Demanda Mestina Brasília, Francisco Sazu, Francisco Mendes, Tchau Padeira, né? Ferrinha, é tudo bem aqui agora, estou sem lista, estou lendo o que sabe a diretamente Ferrinha. Também vai para todo mundo que já escuta, inclusive tem a casa Ferinha aqui em Quixing. Ele passou sexta-feira, aí quinta, eu estava, sei que estava no Rui, mas só que estava no Fariária. Aí eu vi o Ferinha, casa do Quixing, falar, tomando ele para ir também, lá ainda não tem Quixing. E o Nezinho de Jovem de todos os ouvintes. Abaixo aqui do curso, você ouvindo aqui. Isso só para lembrar que a Rádio Nacional, que ainda não é um pouquinho diferente, é simplesmente alto hashtag, não está diferente, é sem futuro. Abraço aí, Macabral. Opa, sim. É de algo que eu vejo, senão eu me perdoe a orelha. Outro é o meu Jorge lá de mim. E aí, Mariana, né? Também é o João Bezerra. E Luzimar e Cacilda e Marli, a gente sentir aí, valeu.
0: Tá certo, Antônio. Tá certo. Olha, a sua música do Chitãozinho Xororó já tá aqui na agulha, viu? Ele deu aqui a opção de outras músicas aqui, mas essa daí, que é muito bonita, já tá aqui na agulha. Agora vamos ouvir aqui a Joana.
2: Bom dia, Luciana, tudo bem?
0: Tudo é bom.
2: Joana, tá falando da Almenara. Como passou o final de semana? Passou bem?
0: Foi ótimo.

0: Luciana, tem como você passar para mim, se tiver na programação aí, Nelson Gonçalves naquela mesa.
1: Na hora, com certeza.
0: Ofereço para você e para todos que estiver na escuta e gostar da música. Tenha um bom dia. Uma segunda-feira abençoada.
1: Amém para você também, Joana. Nelson Gonçalves naquela mesa. Já tá anotadinho aqui no ponto. Agora vamos para o próximo ouvinte. Meu querido Rubem, que tá dando ar de sua graça por aqui hoje, coisa boa.
2: Bom dia, Luziane. Bom dia para os meninos. Ei, Luziane, já tava com saudade, viu?
1: Eu também.
2: Eu confesso que essa semana foi só no domingo para segunda que eu vi o programa,
1: Foi verdade.
2: mexendo com esse tratamento aí, né? Por causa daquele negócio da cabeça agora, fazendo os exames aí ainda, tudo, tomando os remédios, a gente
1: Vai ficar bem, vai
2: tá
1: ficar bem.
2: meio apagado ainda. Mas é bola para frente, não pode desanimar, né? Então, mandando um abraço aqui para Dona Alderina, Francisco Estrela, Francisco do Céu Azul, Del Figurinha Difícil, Antônio Nunes, mais a Dona Cleonice, sempre manda mensagem para a gente aí de manhã cedo. Um abraço também para o Manuel Messias, Dona Milena, Dona Sandrinha, Dona Elisete, Dona Conceição, Valdineia, a Helenice, São Paulo, as Teodoras, Marcos, meu amigo Marcos, fazendeiro lá das Minas Gerais, Zé Carlos Bertioga. Um abraço pro João Bezerra, mas a sua companhia de dupla, né, Luziane?
1: É,
2: Cantaram
1: Luzimar.
2: junto, fizeram turnê no mês passado. A Divina, mais a Raquel, Miguel Cidrão, Gilberto Avelo, pessoal lá de Santa Marina, Tareco Lanches, os meninos das padarias, João Magnata, Pitoca, Dinho, Ferrinho, Chocolate, Elbe, Toco, Márcio Clay, William, Tonhão, o Lucas Frazão, Por Aqui, Gabriel, Tchotchoca, enfim, esse pessoal tudo. E também o lá de Uberlândia, vendedor de cachorro quente. Se eu esquecer ele briga comigo. O Edgar. Falou, Edgar, ainda apareço aí nesse cachorro quente aí, enfrentar esse cachorro quente. Mas, Luziane, vê se tem aí João Paulo e Daniel, minha estrela perdida. Tiver aí, roda pra nós.
1: Na hora, na
2: Falou,
1: hora.
2: bom programa.
1: Na hora, valeu, Rubem. Você, Rubem, tem uns gostos parecidos comigo. Eu amo essa música. Minha estrela perdida, João Paulo Daniel. É demais. Então, já que a gente já fez três músicas, né? Vamos atender, né? Vamos atender os pedidos dos ouvintes. Vamos lá, Chitãozinho e Xororó. Eu menti, pedido do Antônio Ribeiro. É, Nelson Gonçalves, naquela mesa, pedido da Joana. E minha estrela perdida, João Paulo Daniel, pedido do meu amigo Rubem de Pires do Rio Goiás. Vamos ouvir, uma hora em ponto, daqui a pouco a gente volta.

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1: Uma hora, 11 minutos. Quero avisar para quem está ligando que a gente não está atendendo ligações de telefone fixo até acabar o período eleitoral, tá? Quem está ligando para o nosso número do fixo, né? Infelizmente, a gente não vai poder atender. Então, você vai ter que ligar para o nosso... Aliás, ligar não, mandar mensagem

0: pro nosso número do WhatsApp, que é o 619-9674-1536. Você pode mandar mensagem em áudio, a gente passa. A gente só não pode atender a sua ligação aqui no telefone fixo, tá bom? Você manda em áudio, em texto, pede música, manda recadinho, o que você quiser. Só que não pode ser no telefone fixo até acabar o período eleitoral. Essa é uma regra para todos os programas, não é só o Madrugada. Todos os programas aqui da Rádio Nacional estão fazendo essa mesma regra. Até acabar o período eleitoral. Quando acabar, a gente volta com as participações pelo telefone fixo, tá bom? Então vamos agora para o meu amigo Wilson da 99, que tava sumidinho, né? A gente já tava com saudade, mas hoje ele voltou! Ele não é o boêmio, mas ele voltou.
1: Receba um abraço carinhoso do seu amigo, do seu fã, do seu colega Wilson da 99.3, Rádio FM da linda cidade Itabaiana, Sergipe. Que saudade, há quanto tempo?
0: Pois é, a gente tava com saudade também.
1: Sempre estarei presente ouvindo o som maravilhoso dessa programação da Rádio Nacional, Madrugada Nacional, com a apresentação dessa linda princesa, com essa linda voz, Luziana Xavier. Um abraço, querida, um bom dia. Você dá um bom dia aí para os companheiros, aos colegas que estão no controle dessa grande programação, o som limpo, lindo e maravilhoso, que encanta o mundo e ao meu Brasil.
0: Oh, coisa boa.
1: Obrigada por tudo, quero dar um bom dia a todos os ouvintes dessa programação da Rádio Nacional. A Beto Padeiro, Aninha de Brasília, a Maria do Carmo Dinda, aí no Rio de Janeiro. A todos, enfim, a todos os ouvintes. A Juliana, que já ia me esquecendo dessa outra linda gatinha. Quero dar um bom dia e um abraço a todos vocês, ouvintes dessa programação. Quero também voltar aqui para a minha linda cidade, Itabaiana, Sergipe. Aos ouvintes e aos amigos, Carlos Alberto, jornalista, ao Negão da Galeria J. Andrade, ele é o presidente do Internacional do Bairro da Torre, viu, Luziana? É, o menino é boca quente. A seu Francisco, aposentado da Chesse, bom dia, meu amigo. A Hildo do Quiosque, um bom dia para vocês, amigos, e a todos os ouvintes da Madrugada Nacional aqui da linda cidade Itabaiana, Sergipe. Obrigada, viu, Luziana?
0: Obrigada, meu querido.
1: É um prazer estar ouvindo essa linda voz. Um abração, querida.
0: Prazer é meu ter um ouvinte tão afetuoso, carinhoso como você, Wilson. Seu Wilson da 99. Então vamos aí mandar também um alô pra todo mundo aí de Itabaiana, Sergipe, na figura do seu Wilson, né? E todos os ouvintes aí, né, de Sergipe. Então vamos agora para o meu querido garotinho João Bezerra.
2: Bom dia, garotinha Luziana. Como é que tá você, minha amiga, bem?
0: Bem demais.
2: Como é que foi seu final de semana? Tranquilo? Eu e Luzimar foi tranquilo, né? Passou festando, comemorando.
0: Você tá sempre festando.
2: O aniversário dela, né? Ela fez aniversário dia 12, nós comemorou dia 15. Muito bom. Tranquilo. Aí, a música de hoje que eu quero oferecer pra ela, pra você e todos os ouvintes, é com Júlio César, tu, oferecer para todos os ouvintes da Nacional, tá bom? Mandar meu abração para minha esposa,

0: Monteiro, Araílson, Francisco Estrela e Francisco do Céu Azul. E abraço para todo o Cafifa, Antônio aqui do PSU, e todos os ouvintes, garotinha. E tudo de bom. Uma boa semana para todos nós, garotinha. Para você, Otávio, tá aí, a Gilson. Aquele abraço!
1: Aquele
0: e
1: abraço!
0: Até a próxima, garotinha.
1: Aquele abraço, meu querido. Vamos agora para o Antônio Nunes, nosso querido embaixador dos encontros dos amigos do rádio.
2: Bom dia, Luziane Xavier. Bom dia, Otávio Ageu. Bom dia, Boró. A todos vocês que fazem a equipe em Madrugada Nacional, né? Abraço aí para o Edgar, Francisco do Céu Azul, Ayrton de Uruaçu, o Rubens, né? Tá. Fabrício, a Milena com a mamãe dela. Tá. Gabriel lá do Cianorte, Paraná. José Pimba, José Dantas. Fabrício. A Ellen Couto, a Jana Moura, a Mercedes, a Zezé, as Teodoras, né? Tá. Todos aqueles que estiverem na sintonia, né? Sinta-se abraçado, saúde e paz aí a todos, né? Luciana, Luziânia, vê se você acha pra nós aí a força do amor, roupa nova. Se você não tiver, coloca pra nós aí Daniel, a loira do carro branco. Caso você não tenha roupa nova, Força do Amor,
1: tá? Ah, tem. Força do Amor, roupa nova,
2: grande
1: já tá
2: abraço,
1: aqui.
2: Grande abraço, Lucivânia, Luziânia, grande abraço.
1: Abraço, meu querido. Já tá anotado aqui. Agora vamos para o outro ouvinte aqui. Eu acho que é porque ele tá sem o nome aqui. Vamos ouvir aqui.
3: Olá, Josiane. Bom dia. Aqui é o Daniel de Vinópolis.
1: Daniel de Vinópolis.
3: A música com o Márcio Greek. O mais importante é o verdadeiro amor.
1: Mais importante é o verdadeiro amor.
3: Agradecer a todos os ouvintes desta ótima, belíssima Rádio Nacional. Daniel de Vinópolis, Minas Gerais. Um abraço, bom trabalho para vocês. Uma boa semana abençoada para todos nós.
1: É isso aí. Mais importante é o verdadeiro amor. Com Márcio Greek, pedido do Daniel. Então agora que a gente já completou os três pedidos, né? Vamos dar aquela pausa, mas antes de dar a pausa, eu quero só registrar, para antes de ir pro intervalo, que é ontem foi o aniversário da Milena. Vamos cantar um parabenzinho para ela? Vamos? Milena, minha amiga, é minha best.
4: Parabéns, é.

nossa querida Milena Caroline, nossa nutricionista, tá me contando aqui que foi o aniversário dela, que ganhou um bolo surpresa da Mames, né? Veio os irmãos, os sobrinhos, a madrinha, todo mundo foi na casa dela comemorar o aniversário. E ela disse que ficou ouvindo Total Eclipse of the Heart, a gente nem sabia, tocou aqui no início do programa. Já foi de coincidência, mas já foi especialmente para o aniversário dela. E como é o aniversário dela, ela tá dizendo que vai ser lanche normal para os meninos, pedaço de bolo para o Antônio, para o Zé Carlos. E como o Flamengo ganhou, vai ser lanche normal a semana toda, que ela falou. É isso aí. E agora, nessa felicidade de aniversário de Milena, vamos para o nosso lanche.

É isso aí, muitas felicidades e também felicidade para nós que vamos lanchar. Continuamos na Itália. Nosso lanche agora, saímos da região norte da Itália e vamos para a região central da Itália, na Toscana. Isso, a região dos castelos.

0: castelos, dos grandes vinhedos, né? E lá também tem um prato que todo mundo pensa que Itália é só massa. Não, lá na Toscana tem um prato típico chamado bisteca alla fiorentina. E é uma bisteca mesmo, é uma bisteca tamanho gigante, corte alto, de carne de boi, da raça quianina que tem lá, mas aqui a gente vai fazer do nosso boi mesmo, né? Grelhado na brasa, bota aí pra grelhar, bota pra grelhar aquela carnezinha, aquela bisteca, tinindo, ficando bem torradinha, só que é mal passada, tá? O grelhado é pouco. Só com sal, azeite e pimenta, é a nossa bisteca. A gente pegou uma saladinha também de folhas, tá, Otávio? Pra completar o lanche. Isso. E a sobremesa é o lattaiolo, que é um pudim rústico e cremoso, feito com leite, ovos, açúcar e especiarias como casca de limão e canela. Fiquei com água na boca. Que ele tem um azedinho, mas ele também tem o quê, Otávio?
1: Doce, doce. Isso, como mel.
0: Isso, tem doce também, é uma mistura, né? E enquanto a gente se delicia com esse lanche maravilhoso, vocês vão ficar com os pedidos dos ouvintes. Tu, com Júlio César, pedido do João Bezerra. Segunda música, Força do Amor com Roupa Nova, pedido do Antônio Nunes. E a terceira, mais importante é o Verdadeiro Amor com Márcio Greco, pedido do Daniel de Divinópolis, Minas Gerais. 1h24, daqui a pouco a gente volta.

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Chapecoense e Bahia empataram em 3-3 em um jogo muito movimentado nesse domingo, dia 16, na Arena Condá, pela 23ª rodada do Campeonato Brasileiro. Giovanni Augusto, Marcinho e Túlio Eduardo fizeram os gols da Chape, enquanto Alejo Vélez, Cauã contra e Acevedo marcaram pelos visitantes. O resultado representa o 11º ponto do time catarinense e o 5º empate consecutivo do tricolor baiano. Corinthians e Cruzeiro estão com a cabeça na Libertadores, com jogos decisivos no meio dessa semana, né? Mas protagonizaram uma partida eletrizante na Neoquímica Arena na noite desse domingo, também pela 23ª rodada do Brasileirão. Os visitantes abriram o placar na primeira etapa com Bruno Rodrigues, mas Gustavo Henrique marcou um belo gol de voleio após o intervalo para empatar. Em um confronto cheio de oportunidades para os dois lados, brilhou a estrela de Wanderson, que saiu do banco no segundo tempo para marcar de cabeça e garantir a vitória cruzeirense. Com o resultado, o Cruzeiro voltou à 5ª colocação no Brasileirão com 36 pontos. O Corinthians freia sua reação na competição e fica no 9º lugar com 32 pontos. O Flamengo está vivíssimo na disputa pelo título do Campeonato Brasileiro. A rodada ajudou e a equipe rubro-negra aproveitou. Neste domingo, goleou o Mirassol por 5-1 no Maião e encostou de vez no líder Palmeiras. A atuação foi de Gala, Carrascal com participação em 4 gols e Pedro marcando 2 vezes. Foram os melhores na pior goleada sofrida pelos paulistas desde que retornaram à Série A. Um lado vai com a moral elevada para a Conmebol Libertadores, o outro continua próximo da zona de rebaixamento. Com a vitória, o Flamengo fica a apenas 3 pontos de distância do líder Palmeiras. Está na 2ª colocação com 45 pontos. Porém, o clube rubro-negro tem um jogo a menos. Depende só de si para assumir a liderança do brasileiro. O Mirassol cai uma posição e está em 16º lugar com 23 pontos. Agora, o Flamengo volta a atuar na quarta-feira, quando enfrenta o Cruzeiro no Maracanã pela Libertadores. No Brasileirão também enfrenta o Cruzeiro, mas no sábado, no Mineirão. O Mirassol enfrenta a LDU em Quito, na quinta-feira pela Libertadores. E no Brasileirão enfrenta o Santos no domingo na Vila Belmiro. O Atlético massacrou e goleou o Grêmio por 3-0 no confronto disputado na Arena MRV, também pela 23ª rodada do Brasileirão. Os gols do Galo foram marcados por Tomás Coelho 2 vezes e Vitor Hugo. Com um grande resultado em casa, o Alvinegro chegou aos 32 pontos e após o apito final, pulou da 11ª para a 8ª colocação na Série A. O time de Luiz Castro, por sua vez, segue em crise, com 25 pontos. O tricolor caiu uma posição, figurando agora na 15ª posição. O Santos deixou a zona de rebaixamento da Série A do Campeonato Brasileiro. Com gols de Gabigol, Willian Arão e Luan Pérez, Peixe bateu o Vasco por 3-0 em pleno São Januário nesse domingo e deu adeus às últimas colocações da tabela. Já o Cruz Maltino segue afundando.

dado no Z4. Com a vitória, o Santos chega aos 26 pontos e encerra esta rodada fora do Z4. O Vasco, por sua vez, termina o domingo na 19ª e penúltima colocação do Nacional. Os dois times agora terão compromisso pelas oitavas de final da Copa Sul-Americana fora de casa. O Cruz Maltino visita o Olímpia do Paraguai em Assunção na quinta-feira e o Santos vai até o Equador encarar o Maracará no mesmo dia e horário. O Vitória venceu o Botafogo por 1-0 nesse domingo, dia 16, também pela 23ª rodada do Brasileirão. O duelo foi disputado no Barradão, em Salvador. O gol foi do atacante Mateuzinho de pênalti. Com o resultado, o Leão da Barra alcançou o primeiro triunfo após uma derrota e três derrotas no Brasileirão. A vitória foi o primeiro passo para a recuperação da equipe, que chegou à 12ª colocação com 29 pontos. Já o Botafogo segue em busca de uma vitória após empate com o Fluminense pelo Brasileiro e derrota por 6-1 contra o Cienciano pelas oitavas de final da Copa Sul-Americana. O Vitória volta a jogar no próximo domingo, dia 23, às 4 da tarde, horário de Brasília, contra o Bahia. A partida é válida pela 24ª rodada do Brasileirão, que será disputada no Barradão. E a última, o Avaí aplicou uma virada em 2 minutos sobre o Operário do Paraná e venceu por 2-1 no Germano Krüger, em Ponta Grossa, pela 22ª rodada da Série B. Os gols da equipe catarinense vieram da defesa. O zagueiro Jefferson empatou e o lateral Wallison fez o gol da vitória. Quem abriu o placar para o Fantasma foi Vinícius Mingotti. Os três tentos foram marcados nos acréscimos da etapa final. Na 17ª posição, o Avaí diminui a distância do primeiro time fora da zona de rebaixamento. Com 23 pontos conquistados, são apenas 2 pontos para o Ceará, que ocupa a 16ª posição. Já o Operário do Paraná se mantém no G6, mas sofre a terceira derrota seguida e fica na 5ª posição com 35 pontos. Essas foram as notícias do futebol pentacampeão mundial Brasil.

0: 8h45 e voltamos a atender os nossos queridos ouvintes aqui através do nosso número do WhatsApp 619-9674-1536. Vamos agora para o meu querido Adilson Barbosa de Caiapunha, Goiás.
1: E Luziane e toda a equipe da Rádio Nacional, Madrugada Nacional. Tá? Eu quero uma música da Ocione, Você Vira Minha Cabeça. Quero mandar para vocês aí na emissora, pro Ageu, Carlinho, o Saboia, vai para a Mercedes, a Musa do Sofá Grande, as duas Teodora 1 e 2, Manuel Messias, a Inês, lá em Fortaleza, o Gambiarra, no Rio Grande do Norte, Francisco Estrela, Francisco Mendes, o Zé Juarez, lá em São José dos Campos, vai para Laís, no Rio Grande do Sul, o Comeu Morreu, e a Mariana, o famoso Edgar, lá em Uberlândia, o Del Caminhoneiro, o Roberto, vai para todos meus familiares, para todos os amigos e amigas, e para vocês na emissora, e para quem gostar da música. Quero deixar meu telefone para contato, 992... 992 28 33 31, DDD 064. 992 28 33 31, 064 DDD.
0: Pronto, Adilson deu o número dele aí para quem quiser fazer amizade. Adilson, eu tava procurando aqui a música da Alcione. Eu não achei. Eu achei até que tinha a música aqui, mas realmente eu não achei aqui. Eu vou colocar aqui para incluir. Se você estiver ouvindo, quiser pedir outra, tá bom? Vamos agora para a Lene Miranda.
2: Luiziane, bom dia. Tudo bom com você?
0: Tudo bem,
2: olha,
0: minha querida.
2: Olha, minha música hoje, vou te pedir Mississippi com Jaine. Se não tiver Mississippi, pode ser dia de formatura. Te ofereço... Também a tua equipe, a todos que curtem. Eu também quero curtir.
0: Com certeza.
2: E para meu esposo. E para todos que gostam da música. Um bom dia e um bom trabalho. Obrigada. Um abraço.
0: Obrigada, Lene. Espera aí, vamos botar aqui o restante do áudio da Lene.
2: Lene Miranda, de Miguel Comum.
0: Miguel Calmon Bahia, isso mesmo. Lene Miranda de Miguel Calmon Bahia. Pediu Mississippi com Jaine. Já tá aqui na agulha, viu, Lene? Agora vamos para o Edgar. Meu amigo Edgar de Uberlândia, Minas Gerais. Comeu, morreu.
3: Bom dia, meu amigo Lorzelli. Tudo bem com você? Tô na paz, bom mesmo. Tá guardando as panelas, igual que tô desocupado. Aí eu tô achando meu papelzinho aqui, ó. Cadê meu papel, meu Deus do céu? Cadê o papel? Estava aqui na minha mão, meu, cadê ele? Fátima Leão, pão de queijo, pode ser?
0: Pode ser.
3: Mas essa que não, era outro, mas tudo bem. Fátima Leão, pão de queijo. Eu queria Jorginho do Império, pagode do Gago. Se não tiver, pode ser Fátima Leão, pão de queijo, ok? Aí vai paixão da minha vida, Mariana, paixão da minha vida. Aí vai para todo mundo de Santa Maria, Carecos lá, Gilberto Lavila, o Cafifa, Divina Raquelzinho, o Adilson, Ademar Savoy, Juarez São Paulo, Juarez do Rio de Janeiro, Del Caminhão Tripim, Vagalum Quebra-Gada, Adel Willi em França. O Fernandão também, o caminhoneiro Fernandão. Mariozinho Manel Messias. Venero Cardoso Osvaldo. Zé Roberto, Zé Carlos do Ouro, Zé de Betioca, Zé do Ouro, Zé Noé, Simval. O Vital e a Patroa. João Bezerra e a Patroa. João Conjo, João Camarão, João da Cruz. Natanael lá do Ceará, do Crato. É, o Alemão Repolho. O Enésio da Marinha, Nós é Caminha. Inês Cabral. Tá tudo aqui, ó. É, o Wilton Borges, Jeane Bruxelas, Eduardo da Austrália, a Diana também de Bruxelas, é, o Gil e Dona Sueli, Carlos Moreno, o Gabriel dali, Gabriel daqui, é, não pode esquecer, Francis Estrela, Francis Mendes, Francisco Céu Azul, o Mendes, Luiz Maranhão, o Wilson da 99.3, Nail Dona Vera, Gabriel Dona Vera, Dona Beatriz, José Alço Piguaia, a Lourdes Costa, Marquinhos Botafoguense, falar em Botafogo, hein? Esse aí não, hein? Ô, pessoal aí do Ceará aí, ó, esse time da Ceará que não sai da segunda divisão, não vai pra terceira não, Ceará, não vai pra terceira não, espera nós aí. Você espera nós aí, o pessoal aí, ó, do Ceará aí, ó. O Ceará e Fortaleza. Fortaleza não, Fortaleza talvez fique na segunda. Mas o Ceará, eu tô com medo do Ceará ir pra terceira, velho. Eu queria tanto jogar com o Ceará o ano que vem, que o fogão, sei não, hein. Aí, vai. Um abraço a todos os aniversariantes, muitos anos de vida, muitas bênçãos e muitas felicidades. John Magnata, Lucas Frazão, o Marcos, o Rubens, Natanael, já falei já, né? Ah, quem é isso aqui? O Marcos, né? Ah, o Nedia, Dona Nilda, que não pode esquecer, né? As duas, Teodora, Ana Célia, Ana Alice, Ana Célia, 57, o galo dela. Comeu, morreu! Mais tarde, você tá doido? Deixa eu guardar mais, vou guardar minhas louças, fui!
0: Tá certo, meu querido, é isso aí. 1h52, continuamos aqui com mais um, né, pra fazer uma terceira música. Vamos aqui para o Cosme Aragão.
4: Bom dia, Luziane, aqui é Cosme de Santenê, Bahia. E aí, Luziane, como é que tá você e sua equipe aí, tudo bem?
0: Tudo
4: aqui
0: ótimo.
4: Tá tudo bem, graças a Deus. Ô, Luziane, se der, rode pra mim aí a música de Zezé de Camargo, Luciano e Júlio Iglesias, dois amigos.
0: Vamos ver se tem, tá?
4: Pra você, pra sua equipe aí, todos os ouvintes nacional, que se eu for falar o nome é muita gente, então eu ofereço logo em geral. E aí, tudo de bom pra vocês aí, obrigado e fique com Deus, Luziane.
0: Dois amigos, Rudy Iglesias com Zezé de Camargo e Luciano, tudo isso, não é? Coisa boa, rapaz, eu ainda não tinha ouvido essa música aqui. Legal que o meu querido Cosme Aragão pediu, hoje eu vou ouvir. Então vamos lá, já temos três músicas, né, Ageu? Então vamos atender. Lene, lá de Miguel Calmon, Bahia, pediu Mississippi com Jaine. Edgar pediu Pão de Queijo com Fátima Leão. E o Cosme Aragão pediu Dois Amigos com Julio Iglesias e Zezé de Camargo e Luciano. Vamos ouvir.

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1: Seis minutos em ponto no horário certo aqui em Brasília. E o Senado aprova dia especial para homenagear os carreiros de boi. Confira na reportagem da Rádio Senado.
2: O carro de boi foi, durante muito tempo, o veículo que permitiu o transporte de produtos e pessoas pelo interior do Brasil. Mas, mesmo com o avanço da tecnologia, a profissão de carreiro de boi, o condutor do carro, não ficou somente na história. Centenas de carreiros mantêm sua tradição em diversas zonas rurais do país. Esses cidadãos devem ter agora um dia especialmente dedicado a eles, 6 de setembro. É o que diz um projeto aprovado pela Comissão de Educação do Senado e que segue para a sanção presidencial. Uma das maiores festas sobre o tema ocorre na cidade de Trindade, em Goiás. É o que explica o senador Humberto Costa, do PT de Pernambuco, que leu o relatório favorável ao projeto da senadora professora Dorinha Seabra, do União do Tocantins.
3: Em 2025, a manifestação atingiu patamares inéditos ao reunir 432 carros de boi, marca que a consagra como maior celebração do gênero no mundo. Manifestações análogas existem em Alagoas, Minas, Rio de Janeiro, Santa Catarina e atestam a representatividade desse modo de vida.
2: A Romaria de Carros de Boi da Festa do Divino Pai Eterno em Trindade é reconhecida pelo Instituto do Patrimônio Histórico e Artístico Nacional desde 2016 como Patrimônio Cultural Imaterial do Brasil. Da Rádio Senado, Rodrigo Rezende.
1: 2:08 E a Organização dos Estados Americanos, OEA, informou que vai enviar observadores internacionais para acompanhar o andamento das eleições gerais de outubro. Os membros da entidade vão percorrer locais de votação e terão reuniões com autoridades brasileiras durante o primeiro e segundo turno da eleição. O acordo vai permitir o ingresso de observadores no Brasil. Foi assinado na quinta-feira pelo secretário-geral da OAB, Albert Randin, e o representante do Brasil na organização, Benoni Belli. O envio de representantes de missões internacionais para acompanhar o processo eleitoral brasileiro é uma medida de praxe e ocorre no âmbito de acordos de cooperação internacional. Autoridades brasileiras também serão enviadas ao exterior para acompanhar os pleitos internacionais. Será a quinta vez que a OEA enviará ao país seus representantes. O trabalho de

0: observação é feita desde as eleições presidenciais de 2018. Na última eleição presidencial em 2022, a OEA concluiu que as eleições ocorreram com ordem e normalidade. Então vamos voltar aqui a atender os nossos queridos ouvintes. Vamos agora para o meu querido amigo Del Caminhoneiro. Vamos ouvir.
1: Bom dia Luziânia, bom dia a todos os ouvintes da Rádio Nacional de Brasília. Ô Luziânia, minha amiga, como é que passou o final de semana? Passou bem, né? Um abraço aí pro meu amigo Otávio, Agil. Eu queria pedir uma moda aí daquela bem chonada I Love You Baby. Por um gole a mais, Bruno Marrone. Ofereço aí pra todos os ouvintes. 0 a 100 pra não fartar ninguém, né? De 0 a 1 milhão pra não sobrar nenhum tubarão. Luziânia, minha amiga, bom dia. Bom dia a todos os ouvintes. Aquele abraço pra todos, viu? Sem exceção, minha amiga divina, Raquelzinha, meu morreu, aquela galera imensa do Pará, meu sócio Cafifa, pra toda a galera, tá bom? Pra Milena, que curte aí Bruno Marrone também, e pra todos os ouvintes. Minha amiga, tamo junto. E acelerando aqui em busca aqui do Belo Horizonte. Aquele abraço. Ótima semana pra todos. Um beijo. Parabéns, Milena. Ofereci a moda pra você. E nem sabia, ó. Papai do céu te abençoe com toda a sorte de bênção de Deus sua vida, viu? 8 anos de vida, muitos janeiros de felicidade. Parabéns.
0: É isso aí, parabéns para nossa querida Milena, que fez aniversário nesse domingo. E também tá aqui com a gente o Raimundo Pinto, que tá sempre ligadinho aqui, o Raimundo Pinto do Brejo do Maranhão, mandando seu bom dia para todos. Agora vamos para o meu querido amigo Zé Carlos de Bertioga.
2: Bom dia, Luziânia, aqui é o Zé Carlos de Bertioga. Tô passando aqui para... Então, os parabéns para Milena, nutricionista, né? Ela ainda, você falou que ela manda um pedaço de bolo para mim, mas estava bom demais o bolo do aniversário, gostei. Meus parabéns, Milena, muita felicidade, muitos anos de vida, muita saúde, tudo de bom para você. E agora também vou desejar um bom dia a todos os ouvintes que andam na escuta. E para vocês aí da rádio também, Luziânia. E eu ofereço as músicas do programa para todos os ouvintes e também para Milena, que é aniversariante.
0: Tá certo.
2: Bom dia e até amanhã, se Deus quiser. Vou mandar um alôzinho aí também, Luziânia. É que eu lembro que de alguns ouvintes aqui, é do Antônio do Pessoa, do Edgar Comeu Morreu, do Rubens, que lembrou de mim lá também. Patrícia Teodoras. Foi mais pra quem? Pra Elisete, lá no São Miguel. Gambiarra. Pra todos os ouvintes. Bom dia.
0: Bom dia, meu querido Zé Carlos de Bertioga. E agora vamos para o nosso ouvinte, o Enio Fausto, que é lá da Bahia. Bom dia, Luziânia. João Marques, Ralando Alemão, José Alves, João Camarão, Cafifa, Como Eu Morreu, e a todos os ouvintes. Ele quer ouvir uma música da Paula Fernandes. Já escolhemos aqui uma música da Paula Fernandes para você, Enio Fausto. Chama Beijo Bom, tá bom? E então agora vamos para o Francisco Gomes. Oi, Luziânia, aqui em Boa Vista, sou Francisco Gomes, tô de plantão nessa noite de domingo para segunda. Tem alguma música do Carlos Alexandre? Se tiver, toca, por favor. Se não tiver, escolha qualquer música do seu agrado e pode tocar, agradeço. Tem sim, Francisco Gomes, música Cartão Postal do Carlos Alexandre, nós escolhemos para você, tá bom? Então agora vamos atender esses três pedidos dos ouvintes, que são Gole a Mais, Bruno e Marrone, pedido do Del, que ele também dedicou para Milena, aniversariante,

Beijo Bom, com Paulo Fernandes, pedido do Enio Fausto. E Cartão Postal, com Carlos Alexandre, pedido do Francisco Gomes, lá de Boa Vista, Roraima. Vamos ouvir? Bora, Gil! 2h14, daqui a pouco a gente volta.

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1: Duas e 25. E vamos de matéria de novo. Anvisa proíbe chás e cápsulas emagrecedoras sem registro. Confira na reportagem.
2: Na manhã desta sexta-feira, a Anvisa, Agência Nacional de Vigilância Sanitária, proibiu a fabricação, uso, propaganda, distribuição e comercialização de 11 produtos, entre chás e cápsulas, vendidos como emagrecedores. Um dos medicamentos apreendidos é o chá Sarapião, da empresa Natural Ervas Produtos Naturais LTDA, a Farmagon. Segundo a Anvisa, o chá não tem registro nem cadastro junto à agência e a empresa produtora não tem autorização sanitária para operar. Quanto aos outros medicamentos, a Anvisa identificou que os produtos vendidos irregularmente também não possuíam registro e eram fabricados por empresas desconhecidas. Segundo a determinação, todos os lotes dos 11 produtos devem ser tirados de circulação. É importante ressaltar que a medida também vale para pessoas físicas, empresas ou veículos de comunicação que comercializem ou divulguem os produtos. Sob supervisão de Paulo de Castro, da Rádio Nacional do Rio de Janeiro, João Barbosa.
1: Duas e 26, voltamos agora. Vamos continuar aqui, né? Ouvindo aqui os recadinhos, né, de todo mundo. Vamos agora para quem? João Magnata.
3: Bom dia, minha comunicadora nota mil da madrugada, Luzinha Xavier, aqui quem fala, Padeiro Ferrinha, em nome do meu grande amigo Magnata.
1: Isso, Ferrinha e Magnata trabalham juntos.
3: Tá meio ocupado hoje, o cara tá tarefado hoje mesmo, cara. E ele não tá podendo falar, mas o seu grande amigo Padeiro Ferrinha tá aqui ao vivo, falando, viu? Um abração do seu grande amigo. O Magnata também tá mandando um abração pra você aqui, viu? Especialmente pra você e toda a sua equipe. Um abração também pra todos aí, nossos amigos de profissão, na padaria do nosso grande amigo Puraqué, Tonhão, Lucas Frazão, Márcio Clay, Nicolau, Chocolate, Toco, Wesley, Elbi. É isso aí, toda essa equipe abençoada aí. E para nossos outros grandes amigos aí, como o Rubens, meu grande amigão Rubens. Henrique, nosso Gil. Grande amigo Edgar, como é morreu. Marco Dualho, as duas Teodora. Principalmente também a nossa grande amiga Milena de Brasília, que fez aniversário ontem. Um parabéns, que Deus abençoe muito a vida dela. E nós estamos por aqui no Marajó, viu? Se ela quiser comparecer com a gente por aqui, será sempre abraçada, viu? Nossa grande amiga Milena de Brasília, parabéns. Nosso outro grande amigo Tripinha, Natanael do Crato Ceará, Antônio Nunes, Antônio Ribeiro, toda essa galera muito abençoada, viu? Um abração da equipe da Padaria Dois Irmãos aqui, principalmente do seu grande amigo Padeiro Ferrinha e Padeiro João Magnata, que Deus nos abençoe. A música que nós iremos pedir hoje é Banco da Praça, Bruno e Marrone. Um abração.
1: É isso aí, é João Magnata e Ferrinha, os padeiros amigos. Juntinhos aí, pediram. Na verdade, não é Banco da Praça, tá, meninos? É Dormir na Praça com Bruno e Marrone, tá bom? Agora vamos para... mandar aqui um alô para Valtinho, nosso amigo lá de Ituiutaba, Minas Gerais.
4: Um excelente dia para nós. Bom dia. Bom dia, minha Brasília. Bom dia, meu Brasil. Rádio Nacional apresentando Madrugada Nacional pela Luziana Xavier. Fazendo excelente trabalho, né? Pela nossa ausência do meu amigo João Marque Brau. Luziânia, excelente madrugada para você, tá? Bom trabalho. Para os nossos ouvintes da Rádio Nacional de Brasília, um abraço aqui do Walter Tomás, Ituiutaba, Minas Gerais, tá? E se alguém quiser fazer amizade com o Walter Tomás, é o código 34 99669 1146. E Luziana, tudo de bom para vocês, nossos ouvintes. Se você puder rodar para nós, Alegria, Alegria, Caetano Veloso, tema da novela Sem Lenço, Sem Documento, Walter Tomás e Ituiutaba. Para quem foi meu amigo de verdade, Valtinho. Então fala mais sério hoje um pouquinho, né, Luziana? Felicidades pra você, menina. Grande apresentador do programa aí, a Rádio Nacional de Brasília, ok?
1: Obrigada, Valtinho, pelo carinho, tá bom? Um abraço pra você também. Agora vamos para Natanael Crato, Ceará.
5: Bom dia, Luiziano. Natanael Crato, Ceará, gente boa. Como é que tá as novidades por aí, Marimã? Tamo aqui na escuta, né? Parabéns pra essa amigona aí que tá completando a Ana aí, viu? Felicidade pra ela. Deus abençoe a vida dela. Pois é, Marimã, nós estamos aqui, viu? Nós não falha, não. Um abraço, bom dia e boa semana.
1: É isso aí. Divina, minha amiga Divina, apareceu, né? Há tanto tempo que ela não mandava aqui uma mensagenzinha pra gente, esquecendo os amigos aqui do Madrugada Nacional. Vamos ouvir a Divina!
6: Oi, Luziânia. Bom dia, bom dia. Com muito amor, paz, saúde e alegria. Tô passando aqui pra pedir você que cante parabéns pra nossa amiga Milena, que fez aniversário ontem, né? Quero desejar a ela muita paz, saúde, felicidade e vida longa. E que essa data se repita por muitas vezes. Parabéns, parabéns. Feliz aniversário, Milena. Luziana, eu quero mandar um alô e um abraço para o meu amigo Del. Oi, Del! Boa semana para você, meu amigo, e para todos nós. Se for possível, eu gostaria de oferecer discurso com Henrique e Juliano para Milena. Luziânia, eu mando um abraço também para meu amigo Ageu. Oi, Ageu.
1: Ageu.
6: Abraço.
1: Oi, Ageu. Divina mandou um abraço para você. Divina, a gente procurou a música aqui do Henrique e Juliano, discurso, e não achamos. Se você estiver ouvindo e quiser pedir outra, tá, pra Milena, aí a gente toca, tá bom? O Edgar mandou mais um áudio aqui pra gente.
7: Miranda, estou começando a chorar, tem? Aí vai pro Antônio Ribeiro, Antônio Pessoa, uma turminha que eu esqueci, não empurra não, é. A gente esquece uma turminha boa aqui, né, a gente esquece, né? A Sandrinha, a Alderina, Antonildo, o Valdo dali, o Marildo, a Valdineia, a Valéria, o Ocivaldo lá em Goiás, que é um ouvinte novo, né? O quem? O Puraquê, não falei não do Puraquê, não falei do Ferrinho que se ferrou, o Chocô Chocolate lá, com a turminha boa que a gente vai esquecendo, vai pulando ali, pula daqui, aí vocês me empurram aí, ó.

0: Não sei porquê, como. Por que que vocês empurram aí? Ah, né? Vai fazer o quê, né? Aí a Mercedes, Ellen Couto, Rosa Caetano, Baixinho Sereia Joia. É, quem é aquela ali? Elisete, Bernadette Graziette. É, Aninha. A Milena é aniversariante, é? Milena, muitos anos, muitas vezes e muitas felicidades. Essa nós sabe, né? Aí, aquela lá de Goiás, lá, gente, como é que é? Ah, já falei já, né? De Marília, Valdineia também. Abraço, deixa eu vou dormir, fui.
1: É isso aí. Edgar mandando aqui um pedido de mais uma música. Teve alguns ouvintes aí que não pediram música, né? Apenas assim, desejaram todas as músicas do programa aí pra Milena, né? Mas assim, então o Edgar pediu mais uma. Esperar que depois se a Divina quiser alguma outra música, mas por enquanto agora vamos atender esses três pedidos, né? João Magnato e Ferrinha, que estão pedindo Dormir na Praça com Bruno e Marrone. Valtinho, que tá pedindo Alegria com Caetano Veloso. E mais um pedido aqui do Edgar, Estou Começando a Chorar com Wilson Miranda. Vamos ouvir.

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1: 2h44. E a Divina, já que não tinha aquela música que ela pediu para Milena, que foi do Zenete Cristiano, isso. Não, Zenete Cristiano não. Foi do Henrique e Juliano, isso. Eu sempre confundo essas duas duplas. Ela pediu aqui outra música para Milena. Ixi. Ah, libera aí, Agil.
2: Pois se tiver, toca Feliz, Alegre e Forte com Marisa Montes. Ok, minha amiga? Um cheiro para tu.
1: Isso, ela tá pedindo Feliz, Alegre e Forte para Divina, né? O Del também pediu aqui mais um áudio.
3: Ei, Agil! Chora não, Agil! Essa dói! É bom demais, menina! Aquele abraço, meu amigo Agil, você sabe, né? Você sabe, né, meu parceiro? Nós é nós, hein? Bruno Marrone, você tá doido! Vamos, como sempre dizia o Janjão, engole o choro, engole o choro.
1: Ele também mandou um áudio aqui pedindo uma música pro Calminho.
3: Bom dia, minha amiga Luziana. Voltei aqui pra fazer um pedido pro meu amigo Calminho, que é R.A. de Calminho aí, tá na rodagem. Ele não pode pegar no celular, ele pediu pra mim, pediu uma música pra ele, o Calminho. Galera da ração aí. Ele falou pra você tocar aí, Zé Neto e Cristiano. Pera aí, deixa eu puxar aqui que ele mandou aqui escrito aqui, pera aí. Zé Neto e Cristiano, tô no Pátio do Poço. Eu não sei se ele escreveu certo, não. É
1: aquela. O nome da música é Pátio
3: do Poço.
1: Do Poço.
3: Louco, louco, louco.
1: Só que a gente não tem. Viu, Del?
3: Ele oferece aí pra toda a galera da Paçoca aí. E para todos a rodar do Tapetão Caipira e para todos os ouvintes. Tá bom, minha amiga? Tá dado o recado aí, Calminho?
1: Já coloquei aqui a música do Calminho pra gente incluir, tá bom? A Milena, né, tá pedindo aqui a música dela, claro, Flores Amarelas de Floribela. Vamos encerrar com ela, tá, Milena? Pra poder, né, fazer o gosto da aniversariante, né? Claro que o aniversariante aqui tem preferência, né? Ah, o Ocivaldo tá mandando aqui uma mensagem. Agil, já temos Feliz, Alegre e Forte da Marisa Monte. Coloca aí Flores Amarelas como a próxima, que é a música da pedido da Milena, que é a nossa aniversariante. Ela não tinha pedido música ainda, mas pediu agora, né? O que importa é pedir antes de acabar. Ainda dá para atender. E vamos aqui com mais... Acho que não tem mais... Ó, Sivaldo, pode pedir música se quiser. Enquanto o Sivaldo pede a música dele, eu vou ler aqui mais aqui uma nota. Ah, ele quer pedir Pétala, do Djavan. Então vamos colocar aí Pétala. Bom dia, o Sivaldo de Macieira, Goiás. Eu quero pedir música Pétala, do Djavan. Então, pronto aqui. Pétala, Djavan,

Pedido do Ocivaldo. Temos aí um bloco bem MPB e ao mesmo tempo romântico, né? Um bloco bem legal aí pra gente estar tá aqui na reta final. Bora atender então, né, Gil? Feliz, alegre e forte com Marisa Monte, a divina oferecendo pra Milena, nossa aniversariante. Flores amarelas com Floribela, pedido da Milena. Nossa querida aniversariante, um abraço para você, minha querida. E Pétala com Djavan, pedido do Ocivaldo. Vamos ouvir. 2h49, daqui a pouco a gente volta.

Feliz aniversário, minha querida Milena. Tudo de melhor pra você, pra sua vida. Muita saúde. Boa semana pra todo mundo. Boa segunda-feira. E a gente se encontra logo mais à meia-noite. Bom dia, Brasil. Bom dia, planeta Terra.

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1: Clara Nunes e João Bosco, Nação.

0: Gal Costa, de Chico Buarque, a Rita, Caetano Veloso, dele, Outras Palavras.
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0: Moraes Moreira, de Moraes Moreira, Fred Góes e Zeca Barreto, Sintonia.

0: 164 milhões de reais.
1: Lenine e Gog, de Lenine e Lula Queiroga, a ponte. Fernanda Porto e Daniela Mercury, desde que o samba é samba. Roberta Assad, Rafael Rocha, Delírio.

0: Céu, de Caetano Veloso, Tropicália. Cidade Negra, de Tony Garrido, Da Gama, Bino, Lazão e Pedro Luiz, Girassol.
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0: Titãs, de Nando Reis, Os Cegos do Castelo.

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1: Valéria Oliveira, de Luiz Gonzaga e Zé Dantas, em Balança.

Russo Passapulso dele Relógio, Milton Nascimento, de Chico Buarque, Brejo da Cruz. 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Fátima Guedes dela, Cheiro de Mato.

0: Paulinho da Viola, de Pixinguinha, de mal para pior. Também Cazuza, dele, Jorge Israel e Nilo Romero, Solidão que Nada.
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0: Sai Guarabira e Venturini, de Sai Guarabira, Dona.

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0: Casuarina e Lenine, de Sérgio Sampaio, Eu Quero Botar Meu Bloco na Rua. Martinalha e Toquinho, de Toquinho e Vinícius, Tarde em Itapuã.
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0: Cássia Eller, de Zé Ramalho, Vila do Sossego.

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1: Alô, estou de volta, cheguei mais uma vez, lá vamos nós. Segunda-feira, dia 17 de agosto. Tá tudo bem contigo? Que prazer, hein? Estamos juntos e a bigodeada, muita gente tentando bigodear. Bom dia, eu sou Luciano Barroso, a produção da Bruna Alves e Cléo Borges. No estúdio, grande Antônio Carlos. Na mesa de som, fala meu chacareiro preferido. Grande Zé Lins, bom dia. Programação musical do mestre Antônio Miranda. A colaboração da Delgrácia Pinto, os colegas que estão no CIA, no Rodeador. Uma ótima manhã para você. Seja feliz, um sorriso clareia, ilumina o mundo. Ah, vamos nós com essa alegria, hoje sempre no 61-99674-1536. Bom dia, meu Brasil lindo, agricultura familiar. Bom dia, bom dia, bom dia você na estrada. Aí, acordando agora, que bom, você que já está, né, com o pé na estrada, já está indo trabalhar, obrigado. Bom dia, Nacional Brasília, Nacional da Amazônia, Nacional do Alto Solimões, IFRN de Natal, bom dia. Oi, Geraldo Neto, bom dia, querido. Rádio Porto FM em Porto Franco. Professor André, bom dia. Em Portugal, bom dia. Colômbia, buenos dias. Espanha, buenos dias. Guiana Francesa e Bélgica, bonjour. Estados Unidos, Canadá, Inglaterra e Guiana Inglesa, good morning. Na Alemanha, moin. No Japão, konnichiwa. Estamos juntos. Ei! O Brasil Rural está no ar.
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1: É a nossa voz em AM, FM, ondas curtas. É a nossa voz na internet, o planeta está ligado. Hoje, dia 17. Hoje, dia 17 de agosto, Dia Nacional do Patrimônio Histórico e também Dia do Pão de Queijo. Oh, pãozinho de queijo, Minas Gerais, pessoal. Oh, e aí, quem gosta de pão de queijo? Hoje é o dia do pão de queijo. Você gosta de pão de queijo? Você sabe fazer pão de queijo? Vamos falar sobre isso hoje? Vamos brincar um pouquinho? Falando aqui do pão de queijo, tá? E hoje nós vamos falar também do foie gras. É um alimento que foi proibido recentemente pelo governo federal. Sabe o que é um foie gras? É um patê, só que é feito com ganso. Eu vou te explicar por quê, mas daqui a pouquinho. Vamos fazer o seguinte? E aí, quem gosta de pão de queijo? Ô, oh, Zé, que música é essa, Zé? Hein? Aurora do Mundo? Belmonte Amaraí, pra começar? Ah, oh, meu Deus, aí eu vou te dizer agora. Chora, meu coração!

0: Fernando, são 5:08. Bom dia. Tá tudo bem contigo? E a bigodeada, hein?
1: Bigodeou!
0: Quem bigodeou hoje pediu essa música com o milionário José Rico? 5:08, Brasil. Oh, Maria Aparecida. O Emílio ficou em segundo lugar, Jacaré em terceiro, Adeilto em quarto, Vagalume em quinto. Em sexto, o Raimundo Pinto do Brejo. Sétimo, Antenor. Mente, nossa, vai lá!

0: Que voz, hein? 5:11. Ah, que delícia o Brasil Rural, gente. Bom dia. O Emilson falou, Luciano, tá fazendo falta, Emilson. Você é maravilhoso. Pediu trio Parada Dura. Ô, Pistonho, amanhã tem trio Parada Dura pro Emilson. Ele gosta e ele pediu trio Parada Dura. O Jacaré, amanhã tem escolta de vagalumes para atender o Jacaré. Amanhã tem Adeilto. Bom dia, Adeilto.
1: Amigo Luciano Barroso, Brasil Rural. Saudade, eu tava com saudade, Luciano. Saudade de acordar todas as manhãs, Brasil Rural ao vivo aqui, que eu tava sintonizado a semana inteira aí, isso. Mas gravado assim, ao vivo, é bem, bem melhor. E desejando uma ótima manhã aí, uma manhã maravilhosa, descanso mais merecido aí, que você teve nessa semaninha aí. A gente ficou por aqui ansioso, e tô nessa manhã por aqui já ligado na Rádio Nacional, Brasil Rural, aqui no pé do eito, para fazer direito no sertão da Bahia. E desejando um ótimo dia, um bom início de semana aos amigos. Gestocógrafo, meu amigo alemão, o Hélio aí no pé do eito também, né, meu amigo? Zé Flamengo, Pedro Ribeiro, né? A Milena, a minha amiga querida aí, a minha amiga Rosângela Vieira aí no Conjunto de Chácara em Brasília, tá sempre ligado na Rádio Nacional também, o Wesley e a todos os demais amigos na sintonia, Luciano. Por aqui, meu querido, quero ouvir, deixar aí o pedido musical com o Sérgio Reis, o Menino da Gaita.
0: Amanhã.
1: Bom dia a todos, feliz semana, seja bem-vindo e a gente tá por aqui. Tô feliz demais, tá ouvindo de novo aqui. Ao vivo, Brasil Rural, meu amigo.
0: Obrigado,
1: um abraço, Luciano.
0: Obrigado, Adeilto, obrigado. Oi, bom dia, Luciano. Uma ótima semana, que Deus abençoe a todos nós. Valeu, garoto. Juraci, obrigado, grande Juraci. Bom dia, Luciano Barroso. Hoje estou no bairro Novo Horizonte, capital de Macapá, ligado no Brasil Rural. Amanhã quero ouvir uma música com Milionário e José Rico, Levando a Vida, oferecendo a todos o grupo Amigo do Amanhecer, de A a Z, para não esquecer ninguém. Uma boa noite, uma boa semana para todos nós. Ribamar, muito obrigado, tá? Raimundão Pinto do Brejo, tá sempre ligado. Muito obrigado, Raimundão. Ô, vagalume, e aí, vagalume?
2: Bom dia, Luciano, bom dia, José Lins, bom dia, Antônio, nós pro cá, segundo, nada mudou. Manda um alô aí, José Lins, pra todo o caiador do programa Brasil Rural, Antônio Cadu, Campo Alegre, município do Paraná, Tocantins, Carotinho de São Desidério, Tripinha do Remanso, Manequim de Oeira, Paraibinha de Fortaleza, e para todos do grupo Amigo do Amanhecer, Luiz, Pedro Ribeiro, Gessino, João Batista, Dona Dice, Diego Maradona, Facebook, Lapiseira, enfim, para todos. Cuide. Bom dia, tchau, obrigado.
0: Bom dia, vagalume. Dona Analice, bom dia, Luciano. Estou ouvindo em Santa Helena, Goiás. Saudades da sua voz. Dona Analice, a senhora é maravilhosa. Pediu uma música, vamos passar pro Mirandão, tá bom? Para que ele possa trazer para nós um programa. Hoje é o dia do pão de queijo. E aí, ninguém vai falar nada sobre o pão de queijo? Eu sei fazer pão de queijo. Eu aprendi a fazer o legítimo pão de queijo. E eu sei fazer pão de queijo com batatinha. Você põe uma batatinha nele, ele fica uma delícia. Eu tenho a receita, mas o bom mesmo é o legítimo pão de queijo. Bom dia, meu querido Luciano. Uma ótima semana para todos nós. Um cheiro na carequinha, meu querido. Vambora. Marioneide, muito obrigado você pela sua participação, tá? Dona Cleusa.
3: Luciano Barroso, Luciano, aqui é Cleusa Santa Cruz. Luciano, eu gostaria de pedir a música, João Mineiro e Marciano, para oferecer para minhas duas filhas, para meu esposo.

0: gostoso. Oferecer para o Gaguinho um pau para mim, para Lucília. Essa turminha de amanhecer. Para você, Luciano. Tchau, bom dia, lindão.
1: Oh,
0: Estava com
1: lindona.
0: saudade, viu, Luciano?
1: Ih,
0: Estava de férias,
1: lindona.
0: era.
1: Eu também, lindona. Gente, no ar, Rádio Brega Brasil. Pessoal, ao vivo, Rádio Brega Brasil. Tem o Brasil Rural, ele tá aqui. Acesse o nosso site, tá? Ó, Rádio Brega Brasil tá com a gente. Você que tá ouvindo a Rádio Brega Brasil, muito obrigado. Esse aí, Novo Horizonte, Pixuna, no Pará. Um abraço, ô Zé. E aí vem, são 5 horas e 15 minutos em Brasília. Tem mais uma pra você. Oh, delícia! Chitãozinho e Xororó. São 5h15 da manhã. Tá tudo bem? Acordar legal? Segunda-feira, aquele sorrisão. Daqui a pouquinho, ó. A Maria Cleusa falou assim: eu amo pão de queijo. Falou: você é meu pãozinho de queijo.

5h19, uma ótima manhã para você na estrada, meu amigo caminhoneiro. Obrigado aí pelo carinho da sintonia. A polícia desarticula esquema de anabolizantes falsificados com ramificações no Brasil e também no Paraguai. Gente, tem certas coisas, caramba. A polícia do Paraguai prendeu em Ciudad del Este, na fronteira de Foz do Iguaçu, o cidadão Roberto Carlos... esse é o Pereira de Carvalho. O conhecido como Jiraya. Segundo as investigações, ele é apontado como um dos principais responsáveis por um esquema de produção e venda de anabolizantes. Aqueles camaradas de academia, para ficar bombado, né? O cara não tem força nenhuma. Tem aquele

0: Vamos ver quem vai ser o maciste, quem derrota o maciste. Aí tinha lá uma aposta pra tudo quanto é lado. O Hélio Açougueiro, barrigudo, mas o Hélio, ele pegava uma vaca e derrubava ela na mão, moço. Ele matava a vaca, ele carregava um quarto da vaca sozinho. Botava nas costas e ia embora, o bicho era forte. Rapaz, foi lá o maciste, músculo até nos fios de cabelo. O loirão parecia o He-Man. Tá, mas na época não existia remendo, então era maciste, o fortão. Rapaz, o Hélio deu uma pisa nesse cara no circo, o circo tava lotado. O Hélio, o circo no outro dia não amanheceu, acabou o show. No outro dia foi circo com maciste e tudo, né? Desapareceu. Então, gente, essas histórias, não adianta. Você quer ter músculo e forte mesmo? Trabalha seu corpo, não com alguém que conheça. Aí fica tomando essas coisas, rapaz. A operação identificou laboratórios clandestinos em Brasília, João Pessoa e São Paulo. Os produtos eram vendidos pela internet. Gente, vamos pensar um pouquinho. Ô, Cavalão! Aí, fala, Percival!
1: Segunda-feira, meu filho. Vamos lá começar pela ele, beleza? Então, bom dia, bom trabalho aí. Positivo?
0: Positivo.
1: Manda tudo pra tudo, Brasil. Vamos lá. Barco de papel que leva pra cá.
0: Ó, amanhã tem.
1: Trabalho. Tchau, obrigado.
0: Ah, amanhã tem.
2: Eu até nem vou falar nada, sabe? Pra não esticar o chicreto, que nem diz o Causa.
0: É, tá bom, então não falo, não. Oi.
3: Bom dia, Luciana. Bom Jesuíta dia. De Santa Cruz da Venerada. Luciano, passa pra mim hoje a música de trio parada dura, cordão de ouro. Quero oferecer pra você, que é um ótimo locutor.
0: Obrigado.
3: Pra Creminho, pra Noel Luau, pra Zé do Padre, pra Janival Lapau, pra Diego Maradona, pra Facebook. Tá pro Sargento Tel, Sargento Carla. Pra Dona Dirce, mas seu João, Gerson e Carla. Pra Simone, pra Carminha, pra Zé Flamengo. E pra todos que estiver ouvindo esse maravilhoso programa. Tudo de bom, Luciano, pra você. Um cheiro na carequinha.
0: Ô, Dom Jesuíta, amanhã vai ter trio Parada Dura, porque a senhora é a terceira pessoa que pede trio Parada Dura, tá? Oi, Denilza, é a primeira vez, Zé. Denilza tá em Palmas, no Tocantins. Um bom dia a todos. Uma saudação pro meu pai, Pedro Ribeiro, pra minha mãe, Eulina. Ô, oh, ele é filha do Pedro Ribeiro? Será que é aquele que a gente conhece? O Pedrão, Pedrão Ribeiro? Será que é? Deve ser, né? Mas ó, bom dia pra você, minha querida. João Lemes. Oi, João, tá tudo bem contigo, Joãozão? Um abraço, bom dia, Luciano, como está? Quero deixar meu bom dia pra esse pessoal querido: Rosângela Alemão, Vilma Branquinho, Maria Aparecida, Celídia Vieira, Antenor, todos os ouvintes. Luciano, falar em pão de queijo é comigo mesmo. Eu faço um pão de queijo que ninguém bota defeito. Luciano, a esposa do meu irmão, estava fazendo pão de queijo pra viagem. Eu não sabia, entrei, comi o pão de queijo quase todo, ela ficou brava demais, demais da conta. A semana passada ficou longa e vazia por sua falta. Ah, que isso, João Lemos. Aí ele tá mandando um abraço aqui pro Nego e Dona Marilu. Aqui, falar nisso, tem o pão de queijo, aquele que é maçudo, né, Zé? Esse eu não gosto. Eu gosto daquele mais crocante, que fica... Nossa senhora, fica uma beleza, né? Tessi Diniz, bom dia, Tessi. Obrigado aí pelo carinho da sintonia, tá bom? Muito obrigado. Ô, Marciano, e o pão de queijo,
4: bom dia,
0: Marciano?
4: Bom dia, Luciano Barroso. Bom dia. Dona Sensiva de Boa Vista, Roraima. Tô ligado na programação aqui, tomando meu café.
0: Bora,
4: cuida.
0: Vambora.
4: Um abraço pra você e toda a equipe da Nacional. Marciano de Boa Vista, Roraima. Um abraço pra você. Diretamente aqui do João de Barro, meu bairro aqui.
0: Isso.
4: Abraço. Tô ligado pelas ondas aqui da 95.9.
0: Obrigado, meu querido.
4: Valeu, um abraço.
0: Uma ótima manhã pra você, obrigado.
5: Bom dia, mas um bom dia mesmo, Luciano Barroso, você tá bom?
0: Ouço.
5: Rapaz do céu, pensa como é difícil a gente ficar sem você, rapaz, mas que dificuldade. A gente aviciou ficar sem você, é ruim demais, pô. Não faz mais não, é ruim demais.
0: É só dezembro
5: todo
0: agora.
5: Todo o Brasil sofreu sem você, Luciano
0: que
5: Barroso.
0: Que isso, Atenor?
5: Uma semana sem você, foi um ano.
0: Que isso, Atenor?
5: Um abração pra todo mundo do grupo, todo mundo, pra Juan. Juan hoje vai participar também.

0: É o novatinho, é o caçulinha do grupo.
1: Bora.
0: Juan Caminhoneiro.
1: Bora, Juan.
0: Pra sambar a esposa dele, Amanda. Eu quero pedir um modão aí, Chitãozinho e Chororó, obra de um poeta, oferecendo pra
1: tá,
0: todo
1: amanhã.
0: Mundo do grupo. Dona Marilu, seu nego. E Tony, você treina aí pra ser locutor também.
1: Quando
0: o Luciano Barroso não puder vir, você fica substituindo ele, senhor. Treina Tony aí, Luciano Barroso. Abração pra todo mundo.
1: Ai, ai, ai, que isso? Treinar o Tony. Aí, Tony, tô pedindo. Ô, Tony, já tem 3 pedidos aqui pro trio Parada Dura amanhã. Então não tem como. Barco de papel, o Emílio falou que é qualquer um, então vai barco de papel. Dona Jesuíta, teve outra pessoa também que pediu. Ó, o Cantanhê tá digitando aqui, já tem meia hora, ele não parou ainda. Ele é da Rádio Brega Brasil. Ah, valeu, Cantanhê. Ô, Denilson, bom dia pra você, meu querido. Ele diz, bom dia, meu querido amigo Luciano Barroso. Bom dia, Denilson. Uma ótima manhã pra você. Ô, Raimundão Pinto do Brejo. Fala, Raimundo.
2: Raimundo Pinto do Brejo, Maranhão Brasil, vambora, segunda-feira. Tamo junto e misturado. Vambora, vambora, Luciano.
1: Bora.
2: Também eu tô de volta. Vambora. Bota Alcione aí, qualquer um de Alcione. Raimundo Pinto do Brejo, Maranhão Brasil.
1: São 5h27. Daqui a pouquinho você vai ter aí. Alô, pessoal de Porto Franco. Daqui a pouquinho chega o professor, tá? Enquanto isso, Zezé de Camargo e Luciano, pra dar uma aliviada no coração, pra machucar um pouquinho mais. Oh, delícia de música. 2 corações e 1 história. Canta.

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2: Estamos juntos, Rádio Brega Brasil, Novo Horizonte, Ipixuna. Alô, nossa FM, de São Rafael, Rio Grande do Norte. Universitária de Boa Vista, Roraima, Serra Dourada, Novo Brasil, Goiás. Rádio Placar de Ortigueira, no Paraná. Rádio Cidade de Bom Jardim. Alô, meu querido. Ô, rapaz, cadê o positivo? Alô, Ciro. Já acordou, meu querido? Rádio Alta FM de Lago da Pedra, no Maranhão. A BR FM em São Francisco, Minas Gerais. Comunitária Alternativa FM de Terra Alta, no Pará. Alô, Bereca. Nossa FM, Barra do Chapéu, São Paulo. Mais FM em Maceió, Alagoas. Obrigado, gente. Uma ótima manhã para todos vocês que estão sempre aqui ouvindo o nosso Brasil Rural. Agradeço pelo carinho da sintonia. Fala aí, meu querido. Ó, o Rádio Brega Brasil, não, ele está ouvindo. Ele tá lá, aqui é o Catanhede. Ô Catanhede, o que foi, Catanhede?
3: Bom dia a todos da Rádio Nacional de Brasília. Esta grande rádio que é parceira da Rádio Brega Brasil. E aí dos programas aí da Rádio Nacional. Como o programa Brasil Rural. Eu de cá, você de lá, com Maurício Rabelo. Já somos parceiros de muito tempo. Alô, meu amigo Luciano Barroso. Que bom te rever, rapaz. Faz tanto tempo, né, que eu não falo com você. É, quando você fazia o Eu de Cá, Você de Lá também, a gente sempre se falava. Você acho que não tá lembrado, mas eu lembro muito bem, né? Aqui quem fala é Luciano Cantanhede, da Rádio Brega Brasil. Estamos juntos e misturados. Um ótimo dia a todos os ouvintes do Brasil Rural e Rádio Nacional de Brasília. Sucesso, meu irmão.
2: Obrigado,
3: Cantanhede. Bom dia, meu Brasil.
2: O André tá aqui também. Ó.
4: Bom dia, Luciano Barroso. Aqui é o professor André Luiz, aqui na Rádio Porto FM.
2: Sim.
4: Em Porto Franco, Maranhão. Ótimo começo de semana, hoje 17 de agosto, bom dia Brasil.
2: E o forró vem assim, 5h34, segura. É o Jackson do Pandeiro, Zé? É? Como é que é o nome, rapaz? Eu não sei como é que é lá da Paraíba.

Como tem Zé na Paraíba, hein? 5h36, meu Brasil, bom dia. Aí sim. Bom dia, Lorenzo de Valverde.

0: 5h36. Uma ótima manhã pra você, bom dia. Aí, quero trio Parada Dura. Ah, Marioneide, é a quarta pessoa pedindo trio Parada Dura. Se ele não providenciar, Tonho, você vai ver. Bom dia, Luciano. Desejando uma ótima semana abençoada para todos os ouvintes. Manda um alô aqui para os amigos do amanhecer. Luciano, Alô! Eu adoro fazer pão de queijo. A dona Geralda. Ô, Zéia, mandou uma foto aqui. Hoje eu fiz pão de queijo quentinho na hora. Mandou a foto da bandeja. Aí eu vou falar um negócio, dona Geralda. Aí a senhora mata a gente. Olá!
1: Miguel! Aqui quem fala é Miguel, de ouvir chorar, sou Marrulo. Estamos aqui junto com o nosso trovão azul, ligando a nossa nacional, nosso Brasil rural, pela Rádio Universitária, São Marrulo.
0: Certo, Miguel.
1: E Luciano Barroso, um grande abraço para todos vocês do estúdio da Rádio Nacional. E Luciano Barroso, aqui quem fala é Miguel, de Bobi, Chorário, Luciano Barroso, tamo junto, até a próxima, tchauzão, São Barroso, Miguel.
0: Miguel!
1: Seja bem-vindo, Luciano Barroso.
0: Eu vou te dizer um negócio, velho, é difícil demais. Fui tomar um café aqui, babei todo. Eu, hein?
2: Bom dia, bom seja dia, bem-vindo mano. Novamente à nossa residência, né, dos ouvintes. Tudo bem? Descansar um pouquinho. Bom dia aí ao Zé, a quem estiver aí na técnica, né? Bom dia para todos os ouvintes, todos os aniversariantes. E hoje eu quero que você cante parabéns para você, né? E também para Milena, que aniversariou ontem.
0: Que Milena?
2: Tudo mais aniversariantes, tá bom, meu querido?
0: Tá bom, meu amor.
2: Ah, que falta que você faz, Lu. Mas precisa descansar um pouquinho mesmo, né? O corpo da gente é uma máquina, né? Tem uma hora que precisa dar uma alinhada.
0: É.
2: E é por aí, nego. Tô aqui na sua escuta, ouvindo seu programa. Um beijo, boa semana. Parabéns hoje e sempre. Parabéns pra todos. Bom dia.
0: Obrigado, obrigado.
2: Fica com Deus.
0: 5h39, você também, tá? Ó, gente, é o seguinte. Eu fiquei essa semaninha aí fora. Eu tinha que fazer vários exames e fiz. Fiz uns 50 exames, acho 52 ao total. E aí deu tudo certo, o médico falou, tá tudo bem. Deu um risquinho aqui, outro ali, sabe, hein, Zé? Aquela pelejazinha, um de cá, um de lá, tá, mas assim, resumindo, tá tudo bem, não há problema nenhum não, não é? Ô, Jair!
3: Olá, bom dia, Luciano, Jair de Trompas, gostaria de ouvir aí. Do Gine, Gendo Sofrendo Calado. Valeu.
0: Então vamos ver se você vai sofrer calado mesmo. Porque você não sofre calado. Você começa a fazer um negócio aí pra você. De pendura aí pra mim. Ah, eu, hein? Saudade. E aí, de você e de todos. Brasil Rural, mande um alô pro povo de Boa Vista. Alô! Turma de Natal, Rio Grande do Norte. Os conterrâneos do Piauí. Obrigado. Ô doce Carminha, saudade de você, Carminha. Ô Hélio, como é que estão as coisas aí no Crixazinho, Hélio? Bom dia, Luciano. Bom dia, Brasil Rural. Melhoras, meu amigo. Não, eu tava bem, tava doente, não.

0: Eu só fiz os exames, não é para saber, porque afinal de contas eu completei 19 anos, né, Zé? Na segunda-feira, aí já tem uma semana que eu completei 19 anos, eu tinha que fazer os exames, terminar, né, porque eu já vinha fazendo alguns exames. Aí ele tá mandando abraço pra Lapiseira, Alemão, Fausto, Pedro Ribeiro, Dona Geralda, Juraci, Bernardo Mendes, Paula de Melo, Carminha. O Hélio tá perguntando por que você não tá no grupo, Carminha. Hélio do Crixazinho, obrigado, uma ótima semana. O Hélio, eu fiquei sabendo que aí nessa área do Crixazinho diz que é uma área bonita demais da conta. Dizem que a área aí é linda, é verdade? É ou não é? Hein? Conta pra mim aí, Hélio. Ah, gente, tem algumas... Aqui, ó, na Agência Brasil, pesquisadores encontram plantas consideradas extintas há 30 anos. Olha, vamos lá. Algumas espécies de plantas raras e consideradas extintas da natureza há mais de 30 anos foram encontradas recentemente por um grupo de pesquisadores na região do quadrilátero ferrífero, em Minas Gerais. As descobertas ocorreram em área protegida e mantida na Vale e que fazem parte do projeto de conservação de espécies raras. Que barato, hein? Há 30 anos não tinha ideia dessa planta, agora de novo está na área, que beleza. Bom dia, Luciano. Bom dia, Francisca de Colniza, no Mato Grosso. Eu quero ouvir Adalberto e Adriano, Atitude, oferecendo para todos que gostarem. Mas quem é que mandou aqui? Uma ótima segunda-feira, com Deus. Ô, Francisca! Obrigado, Francisca, maravilhosa, seja sempre bem-vinda. Ô, Giovanni Dias, 5h42, bom dia, Giovanni. Fazenda Alegre, quero ouvir Franquito Lopes. Aí, Giovanni, dedico a você, ao Clemito, ao Gaguinho, ao Maciel, na Hélio, todos que estão ouvindo. Ah, Tony, não esquece não de atender a Giovanni, tá? Não é a primeira vez que pede, então vamos atender. Fala aí, meu querido Marciano. Mandou um vídeo aqui.
1: Olha aí, Luciano Barroso, meu rádio aqui, rádio Iowa, dos antigos, rádio relógio. Esse rádio aqui tem uns 20 anos. Tem mais de 20 anos esse rádio.
0: Rapaz, esse é bom mesmo, Marciano. Ô, José Nildo, muito obrigado, tá? Um ótimo dia pra você. Ô, Pedro Ribeiro, a menina que participou aqui a primeira vez, ela é sua filha? Que ela falou que é filha do Pedro Ribeiro, do... Como é que é? Recanto do Açaí, Guaraí, Tocantins? Pediu pão de queijo. Vai para Geralda, Neves, Nildinha, Dirce, Rosa, Denilza. Eu acho que é a filha dele. Não foi, Zé? Que participou a Denilza? Denilza acho que é filha dele. É, Hélio Xavier, Adeilton, o Adilton, o Vagalume, o Gessinho, Lapiseira, Zé Flamengo... Todos os ouvintes do Brasil Rural. E aí, meu querido, é sua filha mesmo? Aqui é o Pedrão. Ela participou pela primeira vez, não é? Ou, fala aí, meu querido Antenor.
2: Ei, Luciano Barroso, se tu fazer uma pergunta pro pessoal aí, de quem o pessoal gosta mais? Se é da mulher de pão de queijo? Pessoal, sou do céu. Pão de queijo é bem melhor. Com certeza vai procurar desse jeito. Mas o pão de queijo é bom mesmo. Rapaz... Com cafezinho quente. E vamos fofocar, vamos falar do Palmeiras e do Vasco da Gama, vamos conversar sobre o Palmeiras e o Vasco da Gama. Vamos fofocar, hoje é dia de falar de fofoca.
0: Não, vou trazer para você então os resultados, tá? O Fluminense sapecou 3-2 no Palmeiras. O Atlético do Paraná empatou com o Bragantino. O São Paulo empatou com o Coritiba, 1-1. A Chapecoense empatou com o Bahia, 3-3. O Vasco da Gama tomou na orelha, 3-0 do Santos. O Zé Pilético, o Atlético Mineiro, enfiou 3-0 no Grêmio. Mirassol tomou de 5 no Flamengo, 5-1. O Vitória, para variar, sapecou o Botafogo, 1-0. O Cruzeiro ganhou do Corinthians, 2-1. E hoje tem Internacional e Remo. Tá aí. Ô Zé, o que vem agora pra nós? O que você tem? Ah, o Pedro Ribeiro respondeu aqui, ó. Sim, ela é minha filha, Luciana, Denilza. Ô, Pedrão, valeu, Denilza. O que é isso aí, Zé? Conta pra mim.
3: De Paulo e Paulino, fruto proibido.
0: Opa, cuidado com esse negócio aí, gente. É um perigo.

0: aqui.
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0: Lá vamos nós, cada vez mais com esperança. São 5 horas e 49 minutos. Bom dia, bom dia. Gabriel Neto. Bom dia, Gabriel. Bom dia, um ótimo trabalho a todos. Cadê? Tá aqui, ó. Paixão, Rádio Paixão Nacional. Ótimo trabalho aos meus amigos da Rádio Nacional. Abençoada semana. Um alô para os meus amigos Luciano Barroso, alô! Zé Lins e Jaider. Fluminense 3-2 no Palmeiras. 3-1 não. Tô bem. Gabriel, valeu, Gabriel. Uma ótima manhã para você. E aí, Marcelinho? Lá vem ele falar do Flamengo.
2: Bom dia, Luciano Barroso. Bom Marcelinho, dia. Carioca, Samambaia Norte. Luciano Barroso, rola aquele modão aí. Leonardo e Eduardo Costa, meu último adeus. Cristo, meu amigo André, popular Jacinto Sertão, Goiânia, Goiás, nosso amigo Pedrinho Guaraí, nosso amigo atleticano aí de Rajão de Minas, Leodoro, Bernabete, Paramirim, Bahia, Nelson Marques. E eu ofereço para todos que estão ligados no Brasil Rural, minha esposa Josilene e minha filha Ana Marcela. Se é no Flamengo, tá jogando era basquete ontem com o Mirassol, é? O Flamengo tá só se preparando pra nós comer aquela raposa quarta-feira. Aquele abraço, Luciano Barroso.
0: Me diga uma coisa, me tira uma dúvida. Quem é que tá liderando o campeonato? Só pra saber. Hein, Zé? Quem é que tá liderando o campeonato aí? Quem é?
3: Palmeiras.
0: Não ouvi direito.
3: Palmeiras.
0: Ah, é, Zé. 5h50. Uma... Caramba. Vocês viram já imagens desse acidente lá no Rio de Janeiro? Vítimas de tombamento de ônibus em Petrópolis, né? A maioria do sexo feminino. Uma 10ª morte foi confirmada no tombamento de um ônibus no KM-91 da BR-040 em Petrópolis, Rio de Janeiro. Isso aconteceu na madrugada de domingo. Todas as vítimas são do sexo feminino, segundo a Polícia Rodoviária Federal. Mas ainda não há confirmação sobre idades, tá? 8 mortes no local do acidente foram informadas inicialmente. Uma pessoa foi a óbito no hospital. Gente, as imagens são fortes, tá? Eu vi. E aqui, mais uma vez, um acidente lá no Rio de Janeiro. Mais uma vez, um acidente com... Nossa, vítimas fatais. É difícil. São 5 horas e 51 minutos. Meu amigo, vai devagar, vai nas estradas, vamos com carinho. Ontem teve um abençoado que me deu uma fechada daquelas assim, pirra certo. Um abençoado, eu só fiz uma oração, falei, vai, meu querido, vai curar essa cornice sua longe de mim. Eu não sei, um cara leva chifre e quer descontar no trânsito. Faço, não, meu querido, vambora.
4: Bom dia, Luciano bom dia. Barroso.
0: Bom dia, Eusi.
4: Eusi Viana, sítio Duas Barras, Santa Cruz.
0: Oh, Eusi.
4: Luciano, se possível, gostaria de ouvir uma música de Leandro Leonardo, das mais antigas, para curtir com meu esposo Genildo.
0: Tá bom.
4: E todo dia, 5 horas da manhã, ele está de um cafezinho pronto.
0: Ah,
4: e
0: beleza.
4: Ouvindo o seu programa. Somos seus ouvintes de todas as manhãs.
0: Obrigado, minha querida Elzia.
4: Um abraço, garoto. E obrigada por nos trazer tanta alegria.
0: Você é maravilhosa.
4: Todas as manhãs. Ei, sobre o pãozinho de queijo, é maravilhoso, porém, quem tem tendência a engordar não pode.
0: Por que não? Pode. Gente, é só comer assim uns 10, não precisa comer logo 30. Eu gosto daquele pão de queijo, não é? Aquele grandão, se ele ficar, né, crocante, tudo bem. Mas tem um pão de queijo que ele é maçudo, esse eu não gosto. Não. Eu gosto daquele ficar crocante, né, Dagmar?
5: Bom dia, Luciano Barroso. É Palmeiras que tá sendo líder, mas sempre no Brasileirão aí, Palmeiras e Flamengo, né? Tá sempre liderando muitos anos. Bom dia. Aquele abraço. Boa semana para vocês aí da Rádio Nacional de Brasília.
0: Eu
5: daqui a pouco tô por cá no Alto Boa Vista, na Boa Vista FM. Bom dia, Luciano.
0: Daqui a pouquinho, Dagmar Faleiros com você, tá? Aí da FM de Alto Boa Vista, no Mato Grosso. Valeu, Dagmar. Ô, Manel Souza, já chegou aí no estúdio, Manel? Manda um oi aqui para mim, Manel. Vamos lá. Tá, eu tô te esperando.
6: Bom dia, Luciana. Aqui é Giovanete, daqui da Fazenda Antonica. Luciana, eu queria ouvir a música Contra o Prado da Dura, Luz da Minha Vida. para oferecer para meus filhos, as netas com seus filhos, Robson e Vitor. Para Rafaela com seus filhos, Otávio, Isabela e seu esposo, Anson. Para Gracinha com sua filha, Manuela e seu esposo, Lucas. Para meu filho, Alisson. Para ter a Zezuita na Portelinha, o esposo dela e toda a família dela. Para Marinal na Fazenda Santa Rita, para Glória Marrumberto. Para Gonçal, para Giovaneide, Giovanei, Upicida e Rauan. E para todos que estiver ouvindo, bom dia.
0: Bom dia, agradeço demais. Sargento Tel, tá tudo bem, sargento? Uma ótima manhã, seja sempre bem-vindo. Ô, Cortês, tá de volta, bom dia. Almirante, ó, Almirante Barroso, sempre tocando o barco para cima. Ô, Nero Cortês, obrigado, grande compositor Nero Cortês. Já rodamos a música dele aqui, vale a pena. Música linda do Nero Cortês. Ô, Ribinha, bom dia, Luciano Barroso. Excessivo a todos os ouvintes da Rádio Nacional. Em especial, meu irmão Francis Marinheiro, reside em Taguatinga Norte. Também o amigo Zé e Titico do Rock. É Titico do Rock mesmo, é? Que também reside aí. Aqui é Ribinha, de São Rafael. Estou ouvindo a nossa FM em São Rafael, no Rio Grande do Norte. Ô, meu querido Ribinha, muito obrigado pelo carinho da sintonia, tá? De todos vocês. Agradeço demais. Ô, minha querida Carmen, que foi?
3: Ei, Lulu, manda um abraço pro seu Hélio Xavier, um abraço pra ele, viu? Ofereço o programa pra ele, pra todos que estão aí sempre dando bom dia. E você, Lulu, você é guardado pelo arquiteto do universo. Força, alegria, viu? Um abraço pra dona Geralda, dona Dita.

0: Alice, e Dona Jesuíta, Dona Maria José. E o cafezinho tá no ponto. Ei, Diego, cadê tu?
1: Cadê?
0: Povo de Natal, um cheiro. Tô na tua
1: Estão
0: escuta, viu?
1: cobrando a sua presença no grupo.
2: Saudade! De novo ano, mais um ano de vida, mais um ano de experiência. Ai, Deus abençoe, então. Parabéns, feliz aniversário. Deus abençoe, muitos anos de vida. Abraço.
1: Aí, ó, pra quem pediu atendendo geral hoje, Trio Parada Dura. Emilson, você começou que pediu o Trio Parada Dura. Tava na nossa programação, o grande Miranda falou, toca aí. Eu falei, mas agora, Miranda, ele é agora. Miranda mandou, aqui nós estamos.

0: musicaço, menino. Bom dia, bom dia, tudo
1: bom
0: bem?
1: Bom dia, Luciano Barroso. Aqui é o Sargento Jorge Silva. Cidade Floriano, xerife.
0: Fala, xerife.
1: Bom dia. Tá com tempo que eu não apareço dando, aqui pela rádio, falando, né? Mandando um alô, uma mensagem pra vocês. Mas tô ligado, tá bom? Um abraço para todos que fazem parte desse programa. Um bom dia.
0: Bom dia,
1: valeu,
0: xerife.
1: Valeu, Luciano Barroso.
0: Obrigado, xerife. Bom dia, Luciano. Você está bem? Graças a Deus. É assim que eu gosto. Você sempre com saúde. Marioneide, você é maravilhosa. Bom dia, pessoal. Eu agradeço ao Dagmar Faleiros. Vem aí, na FM de Alto Boa Vista, o grande comunicador da sua região. Na Rádio Cultura de Santa Cruz, a venerada, o mestre dos mestres. Fala aí, meu grande mestre. Fala aí, Marcel Souza, é a sua vez. Alô, Iraquara. Ô, Manuel, esperei um alô seu, Manuel. Mas amanhã manda, né, Manuel? Obrigado, hein? Manuel Souza, Rádio Iraquara FM Bahia. São 6 da manhã. Bom dia.
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1: Brasil Rural. Becos de minha terra, amo tua paisagem triste, ausente e suja. Teu ar sombrio, tua velha umidade andrajosa, teu lodo negro esverdeado, escorregadio, e a réstia de sol que ao meio-dia desce fugidia, e semeias pumes dourados no teu lixo pobre, calçando de ouro a sandália velha jogada no monturo. Amo a prantinha silenciosa do teu fio de água, descendo de quintais escuros sem pressa, e se sumindo depressa na brecha de um velho cano. Amo a avenca delicada que renasce na frincha de teus muros empenados, e a plantinha desvalida de caule mole que se defende, viceja e floresce no agasalho de tua sombra úmida e calada. Cora Coralina, Becos de Goiás. Ela descreve a cidade de Goiás, onde tem a casa, museu de Cora Coralina, que eu tive o prazer de visitar por mais de uma vez. A cidade é linda, é maravilhosa, bem conservada, pelo menos na época estava. Não sei como está hoje. Onde você atravessa ali a ponte do Rio Vermelho, logo à sua esquerda tem a casa museu de Cora Coralina. É tão importante você sentir a atmosfera de um lugar como esse, penso eu, seja para muita gente, perceber em cada toque, em cada detalhe, a presença maravilhosa da doceira, da poetisa, da mulher rude e tão suave do estado de Goiás, Cora Coralina. É muito bom você conhecer um pouquinho da nossa cultura, a genialidade do nosso povo. Sabe de uma coisa? Você pode fazer uma fatia de amores, ter a esperança em todos os lugares, buscar, como a Jana botou aqui, tô aqui, ok, Jana, tô aqui ligadinha, viu, ok, Jana, uma abençoada semana para todos nós, tá bom, Jana. É como de repente você ter a oportunidade de traçar em versos a vida inteira contida numa pequena página para ser admirada e respeitada, como fez Cora Coralina. 6:03, Brasil. Muitas vezes a gente se entrega a uma pessoa, aquele amor profundo, aquele amor que você diz, rapaz, nunca vai acabar. João Mineiro e Marciano.

0: no 6 e 6. Acertei agora, Jana? Uma ótima manhã, bom dia. Ô, meu presidente, como é que tá aí? Taquara, região da Taquara. Ô, Luiz Brito, fala aí, presidente.
1: Bom dia, meu amigo Luciano Barroso.
0: Bom dia. Como é que... Ô, Luiz, e o porco, hein?
1: Você tá tudo bem?
0: Bem.
1: Rapaz, você passou uma semana sem tá aí na rádio. Rapaz, nós tava com saudade já, viu? Manda um alô aqui pra casa, Dona Júlia, os meninos.
0: Na Dona Júlia.
1: Mãe, então, aí, Judinha, Giliato, seu Deltim, tia Nazaré, o Gaúcho. Pelé, o pescador, Roxinho. Lá em Flores de Goiás, o Dedezão. Vamos ser uma selva na Fazenda Larga. Os produtores ali do Bela Vista, em Planaltina de Goiás. Os produtores lá do Polo de Cinema. Alô, seu Geraldo. Ô, seu Geraldo, nós estamos tentando falar com o senhor. Liga aqui para mim, seu Geraldo. Manda um alô para todos os produtores da Associação Mista Cooperativa Cooperar. Uma boa semana pro povo aí, tá bom? Roda uma moda boa para esse povo, Luciano.
0: Deixa comigo.
1: Um abraço.
0: Na Associação Mista Cooperar tem aqui uma S10 que está vendendo, né? 2015, o cara quer 110 mil nela. Deixa eu ver o que mais tem aqui. Silagem, estão vendendo lá capim também, capim-açu. Ele disse que troca em vaca Jersey. Aqui tem alguém vendendo, acho que é Elisândia, vendendo porco. Ó, tem uma... Que carro é esse aqui? Tem um outro carro aqui vendendo também, peraí. Gente, Honda Civic completo. Ó, tudo isso. Aqui tem o Francisco, foi o primeiro a mandar um bom dia hoje na Associação Mista. Ô, presidente, tá tudo bem por aí? Tem algum curso, alguma coisa? Conta aí pra mim, presidente.
2: Bom dia, meu amigo Luciano Barroso. Tava sumido, rapaz. Eu tava mandando recado. Essa rádio aí, a gente sente falta de você.
0: Ô, menino,
2: você é um locutor famoso, você é um locutor que atende todo mundo, com todo respeito. Você é uma pessoa de ouro.
0: Obrigado, Zé.
2: É o Zé Caetano, sanfoneiro, que estava conversado. Passei o dia de sábado para cá fazendo vídeo para todo mundo. Aqui de Ribeiro Gonçalves, da minha cidade, Baixa Grande, Balsa. E um prazer, Luciano.
0: Opa!
2: Quero que você, se for possível, se não der hoje, tá pra amanhã. Aquela música de meu amigo André Andrado, Cama Fria.
0: Isso.
2: Cama Fria, quarto escuro, não tem ninguém. Tô sofrendo com a falta do meu bem.
0: Ô, Zé!
2: Passo pra você e pra todos que estão ouvindo essa rádio.
0: Obrigado, Zé. Obrigado. Uma ótima manhã pra você, tá? Olambe de Salê!
3: Apareceu, rapaz.
0: Aê, menino.
3: Bom dia, Luciano Barroso. Bom dia, ouvinte da Rádio Nacional. Tamo por cá ligado e ouvindo, Luciano Barroso.
0: Ô, menino.
3: Até que enfim, apareceu. Vamos ver se não vai tirar férias mais não. Chega
0: dezembro.
3: Férias agora já pegou uma semana. Agora deixa aqui, agora tem que...
0: Dezembro.
3: Tem que ficar aqui te ouvindo aí. Bom dia, Luciano Paulo. Rapaz, você faz falta demais.
0: Que isso, moço?
3: Tá, mas que ligadinho, viu, meu amigo Luciano Paulo.
0: Obrigado, meu querido. Ó, arroba do boi fica estável, por enquanto. Resiste à queda nos volumes de exportação. Está no canal rural, tá? O mercado físico do boi gordo registrou uma semana de preços mais acomodados. De acordo com o analista, os frigoríficos de maior porte, especialmente centro-sul do Brasil, ainda se deparam com um posicionamento mais confortável em suas escalas de abate, contando com maior incidência de animais, né, de parceria. Tem um detalhe. Entrando em vigor a questão da tarifa norte-americana, caiu um pouco a exportação, principalmente para os Estados Unidos, em torno de 12%. Mas o mercado já está sendo acomodado, né, com relação ao boi. Só para você ter uma ideia, valores do boi gordo na modalidade prazo estavam assim, dia

0: 13 de agosto, ó. São Paulo, capital, 355. Goiânia, Goiás, 335. Teve um aumento aí de 1,52%. Minas Gerais, 335. Mato Grosso, em Dourados, 340. Em Cuiabá, 330. Em Rondônia, Vilhena, 338, tá? O mercado atacadista aí do boi gordo. A exportação de carne. Deixa eu ver o que fala aqui da exportação. Carne bovina, fresca, congelada ou resfriada do Brasil, rendendo milhões em agosto, uma média diária de tal, tal. Qual é o país que está comprando mais? Em média, tá. Só para você ter uma ideia, nós estamos vendendo aí mais de 10,489 mil toneladas diárias de carne, tá? Houve uma redução, mas novos mercados estão sendo abertos a cada dia. Fala, Luiz.
1: Fala, meu amigo Luciano. Tá tendo curso de capacitação no campo, né? Dia de sábado, todo sábado.
0: Certo.
1: É, tem um sábado que é de patologia, ensinar análise de solo, fazer adubo, adubação orgânica, defensivo. Certo. Próximo sábado agora é isso. E no outro sábado é curso básico de manutenção de máquinas.
0: Certo.
1: Motosserra, cortadora de grama, tratorito, tobata e trator de pequeno porte.
0: Uhum.
1: Tá bom?
0: Tá bom.
1: Na associação mista, a partir de 9 horas. É de 9 às 16, todo sábado.
0: Já comigo.
1: Tá bom?
0: Tá bom.
1: Valeu, um abraço.
0: Valeu, não esquece. Vamos... Oh, gente, é importante para o homem do campo qualificar a mão de obra cada vez mais. Se tem um curso lá na Associação Mista, e é de graça, né, presidente? Que eu saiba, é de graça. Então vai lá, vai fazer o curso, qualifica a sua mão de obra. Luciano, aqui Isaías, do Maranata, Braslândia. Sapeca aí esse modão. Qual modão? Hã? Esse modão dói no peito. Quero curtir, mas qual, Isaías? Você falou sapecar o modão, mas não falou qual é o modão. Ô, Carminha, tá procurando pelo Face? Aqui, deixa eu ver quem mais. Ô, Saulo, tá tudo bem contigo? São 6h13, horário de Brasília. Fala, Saulo.
2: Olá, Barrosão. Cadê você, Pucateia? Por onde você andava, moço? Você tava só curtindo aí um dia de folga aí, Luciana Barroso? Tava gravado, né, um programa, né? Mas que bom você de volta aí. Pois é, Luciano. Então, perdão, o pessoal da terceira idade aí tá aposentando tudo, né? Não é, Luciano? É o Walter, moço. Cheio de gás ainda aí, mas chegou aí, né? O tempo aí, né? De aposentar, né? Então, eu... Luciano, deu um probleminha no meu chip aqui, aí eu vou ter que cadastrar outro chip hoje, aí eu... Eu quero deixar meu número aí pra você passar pro Valdo. Eu quero ter o prazer de conhecer pessoalmente aquela grande figura, né? Assim, como você também, né? Mas eu sempre falava que um dia eu queria conhecer o Valdo pessoalmente. Aí eu vou deixar o meu número aí pra você passar pra ele, pra mim, por favor, tá bom? E um bom dia. Meu bom dia vai pra vocês aí, pra toda a torcida rubro-negra. Uma boa semana a todos e a todas.
0: Valeu, Saulo. Ó, o Luiz Brito, da associação. Gente, se você é presidente de uma associação, faz parte de uma associação, eu sempre falo aqui da associação mista por causa disso. Tem curso, e ele está confirmando aqui, o curso é de graça. Tem almoço, tem lanche, de graça. Então você vai lá, faz o curso, qualifica a sua mão de obra, porque você vai valorizar a terra onde você está, vai valorizar a sua chácara. Muita gente fala em fazenda. Ah, aqueles fazendão. Se você for olhar em alguns países da Europa, o que eles chamam de fazenda lá é uma chácara aqui do Brasil. 20 mil metros, 30 mil metros, 40... Gente, um alqueire de terra é coisa pra caramba. Se você souber produzir, se você souber ter a criação, se você souber como agir na terra, é muita coisa. Porque o Brasil tem muita terra, muita fazenda grande, trabalho de exportação, quem planta soja. Aí você tem lá 20 mil metros, 30 mil metros. Vamos botar um alqueire de terra, que é 4,8, o alqueire goiano. Você põe 4,8 ali. Se você vai dizer, vou plantar soja, não vai dar, moço. Aí não dá, ué. Dá para plantar um milhozinho para ajeitar. uma coisa ou outra. Mas eu garanto a você que em um alqueire de terra, se bem trabalhado, você vai ganhar dinheiro. Vai ganhar. Basta você saber, é o aprendizado do dia a dia. Wellington Brasil, bom dia, meu irmão. Bom dia, família nacional. Bom dia, grande Wellington. Ó, são 6 horas e 15 minutos. O que você vai trazer agora para nós, é? Ó.
3: Bruno e Marrone, credem cruz, Ave Maria. Mas que não sabe, Maria.
0: Ô, Josué, bom dia, Josué Andrade. Tá no Infra. Ei, rapaz. Aí, Brunão, segura. Credem cruz, Ave Maria. Meu Deus do céu. Bom dia, gente. Ótima segunda.

0: Bruno Marrone, 6:18, credo em Cruz, Ave Maria, que é isso? Ô, oh, tá tudo bem, Natanael?
1: Mandeiro, Luciano Barroso, Natanael, craque Ceará, meu amigo velho, tamo aqui, segundo, começando a semana, né, meu amigo velho? Um abraço, bom dia e boa semana.
0: Bom dia pra você também, obrigado. Fala, Polinário, meu querido.
2: Bom dia, Luciano Barroso, bom dia, programa Brasil Rural, bom dia a todos os ouvintes desse maravilhoso programa Brasil Rural.
0: Sim.
2: Bom dia, Luciano. Bom Luciano, dia. Mais uma vez, o Apolinário daqui da Fazenda Vaz Santão, no Rão de Alma, município Cavalcante. Mais uma vez passando para deixar uma alusão para esse pessoal todo aqui do Vão de Alma, M, Ribeirão, pessoal da Fazenda Barra no município Monte Alegre, pessoal do município Teresina, pessoal do Vão do Moleque, um alô para a Isaurina na Fazenda Taboca, Domingo Mais Feliz na Fazenda Correntinho no Vão do Moleque, um alô para o pessoal na Fazenda Maiadinha aí no Vão do Moleque, pessoal da comunidade Engenho 2, Joaquim, o Cirilo, o Nonu. Para tudo que estiver ouvindo o programa Brasil Rural da Comunidade Região 2, em São Alcântara, o Divino, Delapa, na Fazenda Montes Claros, a Dona Cabeceira do Vão, a Maurílio Forró na Fazenda Carçara, e para tudo que estiver ouvindo o programa Brasil Rural, um bom dia, um alô do Apolinário para todos os ouvintes. Valeu. E toca para nós amanhã, Luciano Barroso, com Chico Rei Paraná, Encanto Magia.
0: Isso,
2: desculpa,
0: boa.
2: Luciano, pelo segundo que passou.
0: Oh, tá tudo certo, meu querido Apolinário. Ô, gente, a Mega Sena, hein? Acumulou. A Mega Sena acumulou 45 milhões. Vai pra 45, amanhã tem Mega Sena. Vai jogar, Zé? Vai jogar na Mega Sena?
3: Vou arriscar.
0: Vai arriscar, né?
3: É, dá custa pra... Na... Troquinho bom, né?
0: 45 milhões, né? Tá, ajuda. Beleza. Ajuda.

0: Como ajuda? Vai 45 milhões, Deus do céu. Oi, dona Marilu.
1: Bom dia, garotão. Voltou, hein? Que coisa boa.

0: É verdade. Quando for cobiçar alguma coisa do próximo, cobiça a cruz que ele carrega também. É. Tem gente que só fica olhando as coisas que você consegue, coisa boa, mas não sabe o sacrifício. Eu conheço um camarada, ele estava falando comigo: ô Luciano, não estamos aguentando. Eu falei: não, é assim mesmo que funciona. Ele batalhou pra caramba pra comprar um carrinho, né? Aí comprou um carro mais moderno, um carro mais novo. Mas, rapaz, onde ele chega, o povo: e aí, rapaz, o que, que é isso? Ele tava falando comigo: Luciano, não tô aguentando mais, não.
1: Ganhou povo na tá,
0: aí apretando. Aí eu falei com ele: não, não liga não, é assim mesmo. Mas ninguém sabe quanto custou, o sacrifício que foi, quantas prestações. Ai, ai, bom dia, Luciano. Eu quero ouvir Vitor e Léo, Rios de Amor. Ofereço para todos o grupo Amigo do Amanhecer. Meu Deus, é a Vilma Branquinho. Maravilhosa Vilma Branquinho, espetacular. Ô, Vilma, você é espetacular, viu? Não tem como. Ô, gente, o Ciro acordou? Ô, Ciro, seu porqueiro acordou ou não?
2: Alô, Luciano Barroso, muito bom dia.
0: Bom dia.
2: Bom dia a todos os queridos amigos que estão super ligados no Brasil Rural. Eu aqui, Luciano, para desejar aí que todos tenham uma semana super maravilhosa. E, Luciano, oferecer a próxima música para essa galera, inclusive Adeilton, aquele abraço, grande amigo Wesley ABC, Chico Berradeiro, para Nildinho, aquele abraço,
0: certo.
2: E Maria Arandi, Ana de Jacareacanga, aquele abraço para ela, e a todos do grupo Amigos do Amanhecer, ok, Luciano?
0: Ok, meu querido.
2: Aquele abraço a você, aqui do amigo Zé Flamengo. Bom dia.
0: Valeu, valeu, obrigado. Ô, Ellen, tá em Goiânia, tudo bem, Ellen? Uma ótima manhã pra você. Um bom dia pra você que está fora do Brasil. Alô, amigos em Portugal, bom dia. Alô, Colômbia, Espanha, Buenos Dias, Guiana Francesa e Bélgica, bonjour. Estados Unidos, Canadá, Inglaterra, Guiana Inglesa, good morning. Na Alemanha, moi. No Japão, Zé Kumbawa. Já está à noite no Japão. São 6h24 em Brasília, 18h24 no Japão. Daqui a pouquinho, nós vamos falar de foie gras, que é aquele patê, né, do ganso, do fígado de ganso. Aí, por que foi proibido? O Brasil convidou, né, o Brasil Rural. Nós convidamos o senhor Jorge Estuaro. Ele é diretor de Políticas Públicas e Relações Governamentais da ONG Mercy for Animals. Tá? Vai falar sobre esse assunto daqui a pouquinho. A Carminha, o que, que foi, Carminha? Meu Deus do céu, fala aí, Carminha.
3: É isso que eu falo. O que é meu vem até a mim.
0: Isso.
3: E não quero nada de ninguém.
0: Isso.
3: E todos nós temos potencial. Deus é por nós, Lulu.
0: É verdade.
3: Felicidade. Plante o bem e vem a época da colheita. Agora é essa.
0: É, aqui a Ellen está dizendo: obrigado, eu te amo. Ô, Ellen, eu também te amo. Ô, Carminha. Uma frase que eu acho linda, que eu aprendi recentemente, é o seguinte: ame o universo. Se você conseguir amar o universo, significa que você vai amar todas as coisas, você vai amar todos os seres, vai amar o universo. E, acima de tudo, amar o Pai Maior. É, ame o universo, tá bom? Que o universo vai te retribuir. Bom dia, Luciano Barroso. Aqui é Nabi, Sargento Nabi, Itaituba. Ele está oferecendo a próxima música para todos que estão ligados. Ô, sargento, muito obrigado aí pelo carinho da sintonia, sargento. Uma ótima manhã. A Bia em Taguatinga, Marinho, Franz, como é que é? Flores, como é que é? Fran Flores, Maria Facim, todos de Boa Vista. É a Carmen mandando abraço para todo mundo. Vamos mandar, falar nisso? Já mandei um abraço pro pessoal. Então vamos fazer o seguinte, Zé. Qual é a música que você traz para nós
1: Estrela
0: agora?
1: Estrela de Ouro, Zé Henrique Gabriel.
0: Por quê? É boa?
1: Boa.
0: Não, essa é
1: muito.
0: Ah, meu coração. Meu coração sofreu um atropelamento há um tempo atrás, mas rapaz, até hoje tá se recuperando. Aqui vai o meu abraço também pro Edgar e pro Gideon Torres. É o Zé Flamengo. Zé, valeu, Zé. Obrigado. Ô, Estrela de Ouro, 6h20.

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2: No Brasil Rural nós vamos falar do efeito foie gras, alimento que foi proibido pelo governo federal e reacendeu a tensão comercial com a França. Agora, primeiro, nós vamos saber o que é foie gras, de onde vem, como é que é feito, por que isso. O senhor Jorge Issoharu é diretor de Políticas Públicas e Relações Governamentais da ONG Mercy for Animals. Seja bem-vindo ao Brasil Rural, senhor Jorge. Bom dia.
3: Opa, bom dia. Obrigado.
2: Primeiro, o que é um foie gras?
3: Foie gras é uma palavra francesa que significa fígado gordo, né? Trata-se de uma iguaria da gastronomia francesa, produzida por meio de um método chamado gavage, né, que nós podemos traduzir também para alimentação forçada. O método, ele consiste em inserir um tubo metálico na boca até o esôfago dos animais, as aves. A gente está falando aqui de patos e gansos, né? Marretos, né? E por meio desse tubo metálico é despejado uma quantidade enorme de alimento. Geralmente, algo em torno de 5 vezes a mais do que os animais consumiriam em condições naturais.
2: Certo.
3: Né? Dentro do limite da sua saciedade natural. Para que isso? Né? Para que o fígado do animal cresça e acumule gordura. Né? Por meio dessa prática, estima-se que o fígado do animal possa crescer até 10 vezes mais, né?
2: E essa
3: alimentação forçada, ela é feita num período aí que pode variar de 2 a 4 semanas.
2: Perfeito. Agora, o presidente Lula, ele sancionou na sexta-feira, dia 24, projeto de lei que proíbe a produção e a venda de produtos.

0: produtos obtidos por meio da alimentação forçada de animais. O que, que significa isso na prática?
1: Bom, na prática significa que um alimento como o foie gras que utiliza desse método, ele não pode ser nem produzido nem comercializado no Brasil.
0: E, senhor Jorge, por que se criou essa tensão comercial com a França?
1: Bom, a França, ela é hoje o maior produtor e exportador de foie gras do mundo, né? É um produto de origem da culinária, né, da gastronomia francesa, tá? Uhum. E existe um comércio de foie gras com o Brasil na ordem aí de 1,15 milhões de dólares, né? Um pouco mais de 1 milhão de euros. Então, os produtores franceses, eles receiam perder esse mercado, né?
0: Tá.
1: Mas a gente precisa colocar esse número na perspectiva do comércio Brasil-França. Tá? Uhum. O comércio Brasil-França é um comércio da ordem de 8,2 bilhões de dólares. Então, a venda do foie gras, ela equivale a 0,01% desse comércio. Uhum. Né? Então, o impacto nas trocas, na relação comercial, é praticamente significante, estatisticamente, né?
0: Perfeito. O senhor é diretor de políticas públicas de uma ONG, uma organização não governamental. Qual é a opinião que o senhor tem a respeito desse assunto? Qual é a opinião da ONG a respeito desse assunto?
1: Bom, a nossa organização, ela é dedicada à proteção dos animais, né? Especificamente dos animais criados em fazendas para produção de alimentos. Então, nós recebemos essa notícia com muito entusiasmo, né? Porque o Brasil, ele dá um passo importante na proteção dos animais, né? Um passo, na verdade, sem precedentes, né? Na história do nosso país. O Brasil, ele se torna aí o segundo país da América Latina a proibir a produção de foie gras e o primeiro a proibir a comercialização.
0: Uhum. Agora, se produz foie gras no Brasil?
1: O Brasil, ele tem... no Brasil há três empresas que até o início do ano atuavam nesse segmento, produziam foie gras, mas a gente está falando de empresas que são de pequeno porte e empresas que têm outras linhas de produto, né? Empresas uhum. que fabricam, por exemplo, o patê de fígado, uhum. o convencional, que não utiliza da alimentação forçada, correto? E outros produtos, né? Dessa cadeia aí de produtiva, né? Da avicultura de patos, gansos e marrecos, né? Então, a lei basicamente proíbe uma linha de produto.
0: Perfeito. Eu quero agradecer o senhor pela participação aqui no Brasil Rural. Qual é o recado que o senhor deixa para todos nós?
1: Olha, o recado que eu deixo é que nós conquistamos uma grande vitória. O Brasil está no caminho correto, né? O sentido, né, do progresso é nós cada vez mais protegemos os animais, desenvolvemos leis e regulamentações que protejam os animais do sofrimento. Isso é desenvolvimento sustentável, né? Isso é progresso para a nossa sociedade, para o nosso país.
0: Perfeito. Senhor Jorge Issuhara, obrigado por participar do Brasil Rural. Um bom dia.
1: Eu que agradeço. Um abraço.
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0: 634. Ô Ciro! O Ciro acordou, Zé. Ele diz, bom dia, Luciano, bom dia a todos vocês, bom dia aos amigos do Amanhecer Positivo. Rapaz, o Ciro mandou essa rapadura aí, ó, que eu te entreguei. Ô, Ciro, o Zé tá dizendo que a rapadura é boa. O Tony tá lá de braço cruzado olhando, falei, não sobrou nada pra mim. Uai, eu não vou te dar um copo que ele me deu, copo do Atlético Mineiro. Você não é atleticano? Não. Você não é atleticano? Não, senhor, não vem com essa, não. Não, e fora a rapadura. Rapaz, ele arrumou uma cachaça. Eu não bebo, já falei isso aqui várias vezes, eu não tenho apreço por bebida alcoólica. Mas ele arrumou uma cachaça, o Ciro tá desencaminhando. O Ciro tá me botando no caminho da perdição. Uma cachaça, que é Palmeira o nome da cachaça, mas ela é feita de bananas, é. Quer dizer, sabor banana, né? Cachaça é feita de cana-de-açúcar, mas é sabor banana. Menino, é uma delícia. Mas tem um detalhe, eu que não tenho, né, experiência do assunto, eu tomei um golinho, moço. Mas fiquei quente, peguei fogo. Falei, nossa senhora. Mas é uma delícia, rapaz, doce. É uma maravilha, aí é que o bicho pega. Ô Ciro, você tá me desencaminhando, hein, Ciro? Você tá doido, moço? 6h35. Essa aqui vai pra todo mundo que tem carinho, responsabilidade, que tem amor pelo próximo. Retrovisor, grande embaixador.
3: Escuta aí.

0: Musicaço. Bom dia, Brasil Rural. Bom dia, Luciano Barroso. 6h39. Um abraço a você, todos os ouvintes. Juntos com o músico, deixa eu ver, Miran Cardoso, Vander, que estão em Jacundá, no Pará. Luciano, boa semana. Um forte abraço do missionário Antônio Cardoso, de Jacundá, no Pará. Obrigado, missionário. Ô, Tony, bom dia, Lulu. Bom dia, Zezinho Caixa d'Água.
1: Ué, por que Caixa d'Água?
0: Ah, cabeça. Cearense. Valeu, Tony Lopes. Tony, vai arrumar a lavagem de roupa, Tony. Vai arrumar o que fazer. Eu já falei que a Mega Sena acumulou, né? Pois é, tá acumulada. Aí tem gente aí que tá naquela de só esperar pra ver o que vai acontecer, menino. Vamos lá. Você vai jogar, Zé?
2: Hein? Vou jogar.
0: Ó, Zé, Nelore, eu já falei aqui a respeito do preço. Nelore, caroço de açaí vira monofertilizante e eleva o crescimento do sorgo. Você comigo no 61-996-741536. Esse é o telefone aqui do Brasil Rural. São 6h40. 61-996-741536. Eu estava falando hoje do pão de queijo. Hoje é dia do pão de queijo. E eu perguntei... Bom dia, Luciano. Deco de Ortigueira, no Paraná. Oi, Deco. Tá tudo bem? Obrigado aí pela sintonia. Alô, pessoal de Ortigueira. Aí, Ortigueira, o pessoal gosta de pão de queijo? Você gosta de pão de queijo como? Primeiro, você sabe fazer pão de queijo? Você sabe, diz aí. Se não sabe, gosta de pão de queijo? Porque o pão de queijo, ele é originário de Minas Gerais. O queijo, queijo mineiro, pão de queijo. Rapaz, é um espetáculo. Vou te falar um negócio. É uma beleza. Você sabe fazer pão de queijo? Não sabe fazer? Você gosta de pão de queijo? Como é que você gosta do seu pão de queijo? Fala pra mim, que aí eu quero entender aqui. 61-996-741536. Gente, sarampo.

0: 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O que, que foi aí, Tony? Ah, não. Ah, tá. É outra coisa? Então tá.
1: Bom dia, meu querido amigo do Amanhecer.
0: Bom dia.
1: Que Deus abençoe o nosso dia. Que Deus abençoe a todos os nossos irmãozinhos do grupo.
0: Uh-huh.
1: O amigo do Amanhecer. Ô, Luciana, que saudade.
0: Oi, amor.
1: Muito bom ter de volta falando e escutando a sua voz, meu querido.
0: Fico tão feliz.
1: Bom dia, grande abraço.
0: Tá, eu arrumei
1: uma briga. Paula de Mello, de Sapopema, no Paraná.
0: Ô, Paula, obrigado. Eu arrumei uma briga aqui, mas antes de falar dessa pessoa, eu vou dizer o seguinte. De acordo com o Google, de acordo com a história, de acordo com, né, com tudo que conta o capítulo da natureza humana, pão de queijo nasceu em Minas Gerais no século XVIII. A receita surgiu nas fazendas coloniais devido à escassez de trigo. Cozinheiros locais substituíram o trigo por polvilho, tá? Fécula de mandioca, misturando ao leite, ao ovo, um pedaço de queijo curado e aí endurecendo a dispensa, tá? Tem até vídeo falando sobre isso. Tá? Farinha de trigo. Então, pão de queijo, de acordo com a história, de acordo com o Google, de acordo com tudo que acontece no planeta, é de Minas Gerais. Entendeu, Maria Aparecida? A Maria Aparecida botou aqui: pão de queijo não é mineiro, é goiano, de Jussara. Ah, Maria. Maria Aparecida, não cria confusão, não, Maria Aparecida. Faz isso comigo, não? Goiano de Jussara. Se o Walter tivesse aqui, ele ia dizer que é de Anápolis. Aí você fala com ele, mas a semente... Não, não vem com essa, não. A Neri tá dando bom dia. Maria Aparecida, eu adoro você. Você é um espetáculo de pessoa, mas o pão de queijo é mineiro, tá? Não arruma confusão pro seu lado, não. Ô, Tony, o que, que foi?
2: Alô, tio, tudo bom? Tio, eu tava morrendo de saudade do senhor, tio Lulu. O senhor sumiu. É, tio Lulu, o senhor ganhou presente no Dia dos Pais?
0: Não.
2: Tio Lulu, esse ano eu fiz uma surpresa para o meu papai.
0: É?
2: Só que ele não gostou, tio Lulu, sabe por quê? Porque eu botei na justiça.
0: Que isso?
2: Pra aumentar minha pensão, que tava pagando muito pouquinho. Só tava dando mal pra comprar o feijão. Tchau, tchau, bom dia.
0: Ô, Bananinha, mas você... Eu, hein? A Celídia sabe fazer pão de queijo, ela é bem prendada. Um abraço. A Carmen tá dizendo da Celídia. Bom dia, Neri. Bom dia, Terci Diniz. Bom dia, obrigado. Ai, ai. Eu, no dia dos pais, no dia do meu aniversário, eu ganhei um cinto.
3: Sinto muito.
0: Dessa vez não vai dar. Não, não posso fazer isso, não. Eu ganhei camisa. Ah, a Bruninha falou, voltei. Bom dia, tio, voltei. Ô, Bruninha, maravilhosa. Cadê aquele seu pai, Ranzinza? Eu falo com ele pra participar. Aí ele fala assim, tá, depois... E não participa. Mas tudo bem. Um abraço pra você. Sua mãe já acordou? Seu pai também já acordou? Ah, já, né? Ele leva você na escola, não é, Bruninha? Hein, ô Vitor? Vê se leva... Ah, a Bruninha tá digitando. A mamãe já acordou. Ah, então, Zé, pode mandar aquele abraço lá? Aquele alô especial lá pra o amor do Vitor Castro. Vai,
4: alô!
0: Zé.
4: Alô!
0: E...
5: É o amor!
0: Isso. Aqui, e o papai, estamos no carro te escutando. Ah, eu sabia. Aí, Vitão, grande Vitor Castro, engenheiro. Valeu, bom dia.
6: Um abraço aí pra Neri Camargo, um abraço pra Aparecida, Celírio, seu José Alves, mais uma vez seu Hélio. Sim. E simbora, cadê Tripinha, cadê Vagalume, cadê Alemão? Um abraço, dona Cleonice. Um abraço aí pra Jessinho também. Bora a gente tomar um cafezinho. com pão de queijo, né?

0: Mas é da Celídia.
1: Certo, tá bom. Ó, Ronaldo Viola e João Carvalho, Carro de Boi. Essa aqui, porque daqui a pouquinho tem a nossa brincadeira. Gente, essa aqui é uma comparação, né, do Carro de Boi com o Grande Amor. Eu adoro essa música é linda, linda, linda. Oh, meu Deus do céu. Vai lá, Bruninha, vai com Deus. Ô, Vitor, bom dia.

0: linda, né? Fala a verdade, hein? Cadê Zé? Cadê Zé?
1: Um bom dia, Rural. Estamos aqui no seu programa. Mandou uma música aí pra nós, quero mandar um alô lá pro grupo do Amanhecer, para todos.
0: Maria Aparecida, bom dia.
1: Pro grupo Bom Dia Roraima. Tá. A todos, Carminha, Jonil Cruz Alves. Pra todos, e pra vocês da rádio. Amado Batista.
0: Tá bom. Aqui, a Maria Aparecida botou aqui, Zé, que o pão de queijo já tá quase pronto.
2: Ah, tá bom dia, Luciano. Aqui é o Vezinho, que é o poeta Adalto Marques, aqui na cidade de Esperança, no estado da Paraíba. Um abraço para todos os amigos aí do grupo Amanhecer Nacional e do grupo da Rádio Nacional da Amazônia. Eita,

0: é o Vezinho que apresenta o forrozão do Vezinho pela rede social, aquele abraço.
1: Ô, menino, obrigado. Esse é daqui, eu tô fazendo. É da minha cidade, a Jana. Uma bandeja de pão de queijo. Ah, não, gente. Você tem que comprar pão de queijo pra nós hoje, velho? Aqui a música tem... aqui, ó. O João e Eva, eles estão falando aqui. Tem até música da Fátima Leão falando de pão de queijo mineiro. Que é mineiro pão de queijo.
2: Bom
1: tá?
2: dia, meu amigo Luciano. Passando aí para desejar uma excelente segunda-feira e uma ótima semana, abençoada por Deus.
1: Obrigado.
2: Dizer que nós estávamos com saudade de participar do programa. Aqui é o Ronil daqui de Boa Vista, Roraima.
1: Valeu, Ronil.
2: É, coloca uma bem potente aí para nós ouvir aí, meu amigo Luciano. Bom dia.
1: Vou colocar agora. Tá valendo a brincadeira. Vamos lá, gente, na brincadeira. Ednilton, bom dia para você. Você mudou o Cristiano Araújo. Vê se tem essa aí, Zé. A Milena que está pedindo. Você mudou o Cristiano Araújo. Vamos ver se tem. E o Saulo pediu o que aqui? Vamos ver.
3: Tem dois para cá, dois para lá com o Rony Roninho?
1: Tem, não sei. Tem você mudou, Zé? Dou-lhe uma. Tem você mudou, Zé? Dou-lhe duas. Ah, Maria Aparecida botou aquele biscoito que a gente frita, que quando não sabe fazer, explode para tudo quanto é lado. Ó. Não tem você mudou. Tem dois pra lá, como é que é o nome aqui da música?
3: Tem dois pra cá, dois pra lá com o Rony Roninho.
1: Rony Roninho não deve ter, não. Não, mas tudo bem. Pesquisa aí, Zé. Vamos ver. O que mais? Tem não? Tem não. A Maria Aparecida mandou a foto. Ô Zé, mas essa aqui tem. Vivendo aqui no mato tem. Vivendo aqui no mato tem. Essa eu tenho certeza que tem. Então a número um é Vivendo aqui no mato. Vivendo. Aqui no mato. Aqui no mato. Pronto. Ave Maria. De igual para igual, Mato Grosso e Mato... Mato Grosso. Mato Grosso, não. É Mato Grosso e Matias. Ai, ai. Maria Aparecida. Maria Aparecida pediu Vivendo aqui no mato. Maria Aparecida. É. Cadê, Zé? O Mato Grosso.

0: Quem foi que pediu de igual para igual? Me lembra. Gente, tá valendo. Pode despejar agora. Vamos no capricho. Vamos lá. Fica. Ué, que é isso? Mato Grosso. Trio Parada Dura? Ah, tá. Então tá. Ó, Vivendo Aqui no Mato é a número 1. A número 2 é de igual para igual. Tá valendo. Hélio Xavier botou na número 1. Vivendo Aqui no Mato. A Jana virou e falou: bora? Vai, bora. Vambora. Vambora. Não votou. O Saulo, o que é que o Saulo
1: falou? Mato Grosso aí.
0: Mato Grosso e Matias.
1: Número 1.
0: Não, Mato Grosso e Matias é número 2. João e Eva, número 1, Vivendo Aqui no Mato. Joaquim, a número 2, Mato Grosso e Matias, igual para igual. Denilson, a número 1, Vivendo Aqui no Mato. Lá vamos nós. A Nova Valéria mandou uma foto aqui de pão de queijo. Ave Maria, Deus do céu. Vivendo Aqui no Mato, para Luciana Espíndola. Obrigado, Luciana. Uma ótima manhã para você. Fala, Rodil.
2: Luciano, bom dia. É número 2, de igual para igual.
0: De igual para igual, mas aprendi. Número 2 para Pedro Ribeiro. Fazer amor sem sentir nada. Número 1 para Ednilton. Obrigado, Ednilton. Obrigado. Clíger e Rosária, número 1. Valeu, Vivendo Aqui no Mato. Tá ganhando, Vivendo Aqui no Mato. Jandiro é Mato Grosso e Matias. O Saulo.
3: Na verdade, número 2.
0: Isso. Valeu, Saulo. Obrigado. Já anotei. Bom dia, Jandiro. Mato Grosso e Matias, obrigado, gente. Lá vamos nós, Adriano é o número 1, valeu, Adriano. Wellington Brasil é número 1, valeu, Wellington. Bom dia, bom dia, bom dia, bom dia. Aos amigos, amigas, Edileuza no Piauí é número 2, Mato Grosso e Matias, tá valendo. O Adalto é o número 2, Mato Grosso e Matias, empatou a bagaça. A Deilton é o número 2, desempatou, Mato Grosso e Matias na frente. Thales, fala Thales, meu querido. Número 2, Mato Grosso e Matias. Tony Lopes é Vivendo Aqui no Mato. Mato Grosso e Matias tá ganhando por uma pelanquinha. O José Flamengo é o número 2, Mato Grosso e Matias. A Valéria botou de igual para igual. É número 2, Mato Grosso e Matias. Vivendo Aqui no Mato para Marciano. Então, manda pra meia. Vai, quem foi que ganhou? Mato Grosso e Matias, número 2. Dona Disse, Mato Grosso e Matias, número 2. Deus Ivan, é Mato... Não, é Vivendo Aqui no Mato. Vixe. Wesley, é Vivendo Aqui no Mato. Carminha, número 2, Mato Grosso e Matias. Ganhou. Paula de Melo seria número 1. Mato Grosso e Matias para Carmen de Vila Rica. Ganhou Mato Grosso e Matias. Já, eles já ganharam. A dupla já ganhou. O Jacaré número 1. Fala, Jacaré. Aqui. Vivendo Aqui no Mato, tio. Tá, Bruninha. O papai também quer Vivendo Aqui no Mato. Mas ganhou já Mato Grosso e Matias. Lindoval Figueiredo. O Jaime Alcântara é número 2. A Jana é número 2. Mato Grosso e Matias. Você...

0: feliz.
1: A Milena ganhou, a Jana também votou, Gabriel Neto, obrigado, gente. Maria Aparecida, Gessinho, Geralda. Ó, 18 a 20, tá? 18 a 20. Agora é o seguinte, vamos formar a rede e eu volto já já atendendo você. Vai, Zé, 7 horas em Brasília. Bom dia.
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2: 72. E a partir de agora, 61996741536. Seu nome, de onde você está falando e a música que você quer ouvir. Ô Zé, o que, que Miranda preparou para nós aí hoje?
3: Leonardo, Dama de Vermelho.
2: Alô, Leonardo!

73. Oi, Rosalba. Você pediu pra ser feliz, Daniel. Pra você, Rosalba, tá em Taguatinga.

homem do campo, muito obrigado, tá? Você que está sempre produzindo. Ô, minha querida Maria das Dores, obrigado. Nossa, Maria. Que felicidade que você me deu agora de ouvir o Paraná às 7 horas e 11 minutos. A Dona da Verdade. Essa música é maravilhosa. Maria das Dores, você que está aqui pertinho da gente em Planaltina, Planaltina, Goiás. Lá tem uma lagoa linda, lagoa bonita em Planaltina de Goiás. Muito obrigado, Maria das Dores. Para você, o Grande Paraná. Segura!

0: 7h15, este é o Grande Paraná.
1: Bom dia, Luciano. Aqui é Nilda de Queimada Nova, Piauí. Gostaria de ouvir a música do padre Reginaldo Mazotti, Milagre no Caixa 7.
0: Ó, e a dona eu vou também oferecer a tia Nazaré, mas eu tenho com quem? A Lady Laura? Lady Laura pra você, tá? Milagre no Caixa 7.

0: 7h18. Obrigado, Zé. Obrigado, gente. Muito obrigado pelo carinho. Vou fazer o seguinte: tô indo embora e vou deixar você com essa aqui, ó. Essa música tá fazendo ela sucesso em tudo quanto é lugar.
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2: Olá, bom dia. Agora são 7:30 da manhã. Um ótimo dia para você sintonizado na Rádio Nacional em Brasília, São Paulo, Rio de Janeiro, Amazônia, Alto Solimões, São Luís e Recife. Para você que nos acompanha em todo o Brasil, junto às emissoras parceiras da nossa Rede Nacional de Comunicação Pública e também pelo Instagram, segue a gente por lá, não esquece, anota aí, é o @ Rádio Nacional Notícias. Eu sou Gilson Santa Fé, aqui comigo, Priscila Mazenotti, chegando aqui nessa manhã de segunda-feira, já trazendo os destaques. É com você, Pri, bom dia.
3: Oi, Gilson, bom dia para você, bom dia para os nossos queridos ouvintes. Vamos lá então, né? Começa oficialmente a corrida para as eleições. Principais candidatos à presidência participaram de eventos neste domingo. E mais?
4: TSE inaugura centro de divulgação das eleições e lança a campanha Coisa de Pele.
5: Está disponível o aplicativo Pardal, que recebe denúncias sobre propaganda irregular nas eleições gerais deste ano.
6: Convenção das Nações Unidas para o combate à desertificação começa na Mongólia. Quase 200 países enviaram representantes.
7: Trump anuncia a redução considerável de exercícios militares anuais com a Coreia do Sul em nome da boa relação com Kim Jong-un.
3: Tudo isso e muito mais aqui no Repórter Nacional, que é produzido pela equipe de Rádio

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2: Antes de darmos início ao nosso noticiário, lembramos que, diante do período de defesa eleitoral, não serão veiculados conteúdos que possam caracterizar publicidade institucional. A medida se faz necessária para garantir o cumprimento das normas que regulamentam a comunicação de instituições públicas. Defesa eleitoral será encerrado em 25 de outubro.
3: Eleições 2026.
0: Pois é, gente, agora começou mesmo, viu? Os candidatos deram start na corrida eleitoral. Domingo foi dia de lançamento de campanha, cada um ali no seu território, no seu reduto eleitoral. Lula lá em São Bernardo do Campo, no estádio da Vila Euclides, lugar que tem muita relação com a trajetória política dele, onde praticamente tudo começou ali na década de 70, e para um estádio lotado, falou sobre soberania, pautas sociais, segurança, prometendo inclusive a criação do Ministério da Segurança Pública depois da aprovação da PEC, contou uma história ali do início das assembleias na Vila Euclides, quando chegou a pedir voto de confiança aos trabalhadores para que colocassem fim a uma greve. E aí, fazendo um paralelo com hoje, Lula pediu que o eleitor compare com governos anteriores e faça uma reflexão.
4: Que futuro essas pessoas pretas para o povo brasileiro se você rir de um velhinho que está morrendo asfixiado por falta de ar? Que futuro você quer para o povo brasileiro se você não investir em educação? Que futuro que você quer para o povo brasileiro se você não investir na saúde? Que futuro que você quer para o povo brasileiro se você não investir em casa? Que futuro que você quer se você não investir no emprego? Enquanto eles criaram no mandato dele 2 milhões de empregos, nós criamos 10 milhões e 100 mil empregos formais nesses últimos 3 anos e meio. Isso é pensar no futuro.
0: Já Flávio Bolsonaro do PL fez um evento na praia de Copacabana, no Rio de Janeiro, palco de uma série de manifestações bolsonaristas nos últimos anos. Tocou áudios do pai Jair Bolsonaro, que está cumprindo prisão domiciliar pela tentativa de golpe, defendeu, né, o pai. Falou em novas indicações para o Supremo, caso seja eleito. Na parte econômica, prometeu um tesouraço na taxa de juros e bateu na tecla da segurança pública.
5: O Brasil vai vencer, porque PCC, Comando Vermelho e milícias vão ser classificados como terroristas. O Brasil vai vencer, porque ladrão de celular vai ficar 8 anos preso no mínimo. O Brasil vai vencer, porque eu vou proteger as mulheres desse Brasil. O Brasil vai vencer, porque quem agride mulher covardemente vai ficar preso. O Brasil vai vencer, porque abusador, estuprador de mulher de criança vai morfar na cadeia e só vai sair depois que fizer castração química.
0: Ronaldo Caiado, do PSD, começou a campanha no estado dele, Goiás, eventos aí em várias cidades, e sem o vice Gilberto Kassab, que essa semana mesmo disse que Flávio Bolsonaro não teria ali nenhuma chance no segundo turno com Lula, minimizou essa questão, viu? Ronaldo Caiado se apresentou como um candidato de terceira via capaz de vencer o petista.
6: Olha, você sabe que o primeiro turno, tá certo? É que realmente a população vai ter que escolher quem é que vai para enfrentar o Lula no segundo turno. E não adianta você lançar um candidato que ao chegar lá vai ficar explicando os seus problemas. Não ganha eleição. Precisa de alguém que possa sentar com a autoridade para poder enfrentar esses desmandos dos governos do PT no país. E aí, vocês sabem que o Caiado tem todas candidato. As condições de fazer.
0: Romeu Zema, do Novo, ficou em Minas Gerais, também disse acreditar que vai estar num segundo turno das eleições sem roubalheira, segundo ele, viu? Também em Minas, Augusto Cury, do Avante, lançou campanha prometendo escutar as pessoas. Já Renan Santos, do Missão, Hércio Dias, do PSTU, e Samara Martins, da Unidade Popular, participaram de eventos em São Paulo. Edmilson Costa, do PCB, participou de uma live no canal dele no YouTube.
2: Mas Priscila, vem cá, como é que está aí? Estamos aí de agenda.
0: Pois é, de agenda para hoje, né? Porque o domingo foi intenso para todo mundo. Para hoje, por enquanto, a gente tem agenda confirmada de Flávio Bolsonaro, que vai estar em Minas Gerais, Juiz de Fora e Belo Horizonte, na verdade, participando de motossiata por lá. Ronaldo Caiado vai estar em São Paulo. Lula, como candidato, por enquanto, sem eventos de campanha para hoje, e os demais também sem agenda confirmada. Dilson.

0: Priscila, obrigado.
1: E os profissionais de imprensa ganham a partir de hoje um centro de divulgação das eleições instalado aqui no edifício 7 do TSE, o Tribunal Superior Eleitoral. Renato Ribeiro, aqui no estúdio com a gente. Renato, bom dia. Já tudo pronto por lá para atender os jornalistas brasileiros, jornalistas estrangeiros nessa cobertura aí das eleições, da campanha e também do resultado, dia D, 4 de outubro.
2: Pois é, Priscila, muito bom dia. Quase pronto, né?
1: Quase.
2: Inauguração pronto. Agora no dia de hoje, um espaço que vai atender aí centenas de profissionais de imprensa do Brasil e do mundo envolvidos na cobertura das eleições deste ano. Como você disse, o local é instalado na sede do TSE e vai contar aí, Priscila, com uma infraestrutura completa. A gente está falando de estações de trabalho, acesso à internet, área para TVs, mini auditório, telão para divulgação dos resultados, além de banheiros e copa. E a programação lá também inclui atividades como entrevistas coletivas e pronunciamentos. E Priscila, o presidente do TSE, ministro Cássio Nunes Marques, lança também a campanha Eleições 2026, Coisa de Pele. A iniciativa é inspirada no clássico samba de Jorge Aragão.
1: Ah, a gente logo reconheceu aí pelo nome, né?
2: Pois é. E segundo o tribunal, a ideia é aproximar a cultura popular da responsabilidade cidadã em relação à democracia e ao processo eleitoral. Nessa campanha aí, serão divulgados filmes e spots de rádio que vão contar com versos da canção e também com conteúdos sobre as principais informações das eleições. Priscila?
1: Tá certo então, Renato. E à tarde você certamente estará por lá no TSE acompanhando aí a abertura desse espaço da imprensa, até porque eleições gerais, né? Tem uma grande movimentação aí a partir até outubro. Obrigada pelas informações, um ótimo dia para você.
3: É, e ainda falando em eleições, está disponível o uso do aplicativo Pardal Móvel. A ferramenta permite que os usuários enviem denúncias sobre propaganda irregular, sendo recebidas diretamente pelos tribunais regionais eleitorais. Quem conta sobre o funcionamento e os detalhes dessa novidade é Gabriel Correia.
4: Com o início da propaganda eleitoral para as eleições gerais de 2026, a partir deste domingo, também fica disponível o aplicativo Pardal Móvel para o recebimento de denúncias sobre propaganda irregular. A ferramenta permite o acesso das denúncias diretamente pelos tribunais regionais eleitorais. O Pardal Móvel pode ser baixado de graça em tablets e celulares, tanto do sistema Android quanto iOS. O acesso exige a autentificação por meio do e-título ou da plataforma gov.br, mas é só para o acesso, porque a identidade de quem faz a denúncia permanece sigilosa. O denunciante deve descrever a irregularidade e pode anexar fotos, vídeos ou áudio se quiser. Em versões anteriores, já foi possível denunciar também outras práticas, além da propaganda irregular, proibidas pela legislação eleitoral. Atenção, porque não é mais possível. Caso a irregularidade não seja sobre propaganda, como crimes eleitorais ou desinformação, o sistema direciona para outros canais, como o Ministério Público Eleitoral ou o Sistema de Alertas de Desinformação Eleitoral. A pessoa pode acompanhar o andamento da denúncia pelo próprio aplicativo ou por um link enviado para o e-mail cadastrado. A ferramenta também permite notificar candidatos e partidos para que regularizem a situação. Nas últimas eleições, as candidaturas ao Legislativo foram as mais denunciadas pelo sistema Pardal. Nas eleições gerais de 2022, foram recebidas mais de 38 mil denúncias, cerca de um terço sobre candidaturas para deputado federal e outro terço para deputado estadual. Dois anos depois, nas eleições municipais de 2024, o número de denúncias mais que dobrou, mais da metade sobre candidaturas a vereador, principalmente por banners, faixas e cartazes irregulares. Da Rádio Nacional em São Luís, Gabriel Correa.
1: E o Tribunal Superior Eleitoral determinou a remoção do vídeo publicado pelo senador Flávio Bolsonaro do PL do Rio de Janeiro, que associa o presidente Lula a facções criminosas. Os detalhes a gente confere com Daniel Ito.
5: O TSE, Tribunal Superior Eleitoral, determinou que o senador Flávio Bolsonaro, do PL do Rio de Janeiro, retire do ar uma publicação em que associa o presidente Luiz Inácio Lula da Silva ao PCC e ao Comando Vermelho. A decisão foi tomada por maioria pelo plenário do TSE, em ação apresentada pela Federação Brasil da Esperança, formada por PT, PCdoB e PV. Na postagem, Flávio Bolsonaro afirmou que Lula teria ido aos Estados Unidos como defensor do PCC e do Comando Vermelho.

0: para a maioria dos ministros, a associação foi feita sem um suporte factual mínimo. O senador terá 24 horas para retirar ou tornar indisponível essa publicação. O TSE também proibiu a republicação ou divulgação de conteúdo substancialmente semelhante, que relacione pessoalmente Lula às organizações criminosas sem base factual. A plataforma X, antigo Twitter, também recebeu prazo de 24 horas para remover a postagem e informar ao tribunal as providências adotadas. Prevaleceu o voto divergente do ministro Ricardo Villas Boas Cueva, acompanhado por outros 4 integrantes da corte. Os ministros Nunes Marques, relator do processo, e André Mendonça ficaram vencidos. Na mesma sessão, o plenário do TSE também derrubou uma decisão do ministro André Mendonça, que determinava ao PT apresentar documentos sobre o Congresso Nacional do Partido e o canal Porta-Vozes do Lula. A maioria dos ministros entendeu que o caso precisava ser redistribuído para nova análise, sem apontar uso irregular de recursos do fundo partidário. Da Rádio Nacional em Brasília, Daniel Ito.
1: Agora são 7 horas e 43 minutos, você já ouviu aqui no Repórter Nacional que começou oficialmente a corrida para as eleições. Principais candidatos à presidência participaram de eventos nesse domingo. E você ainda vai ouvir: luto, busca por justiça e reconstrução são a realidade da família da líder quilombola Mãe Bernadette, 3 anos após sua morte.
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3: O avanço da seca virou debate mundial. Com o aumento desse fenômeno desde os anos 2000, o problema ameaça principalmente populações vulneráveis. E é sobre isso a COP17, que começou hoje na Mongólia. Representantes de quase 200 países são aguardados para discutir e falar sobre a desertificação. Matson Euler tem os detalhes.
4: Com o tema Restaurando a Terra, Restaurando a Esperança, o avanço da seca para lugares antes considerados menos vulneráveis será um dos temas centrais em debate ao longo dos 12 dias de programação da COP, realizada no país asiático, voltada exclusivamente para as questões envolvendo a desertificação. Além dos representantes das nações, líderes governamentais, empresariais e da sociedade civil, cientistas, povos indígenas e outros grupos sociais estarão reunidos em Ulaanbaatar, capital da Mongólia, para trocar experiências, compartilhar estudos, reforçar ações e buscar apoio financeiro na busca por soluções para a desertificação, a degradação do solo e a seca. Além de discutir como esses cenários podem influir na segurança alimentar, na segurança hídrica e no deslocamento em massa de pessoas que fogem das condições adversas impostas pelo clima. Segundo a ONU, a degradação do solo já afeta até 40% das terras do mundo. O espaço Blue Zone abrigará o Pavilhão Brasil, onde ocorrerão debates e apresentações de tecnologias, políticas públicas, projetos de ONGs e de instituições de pesquisa. Entre os destaques estão a apresentação do Plano de Ação Brasileiro de Combate à Desertificação e à Mitigação dos Efeitos da Seca. Já a ASA, Articulação Semiárido Brasileiro, rede formada por mais de 3 mil organizações da sociedade civil, levará para a COP tecnologias sociais e outras ações práticas de convivência com o semiárido, destacando a importância das vozes de quem convive diariamente com esse cenário climático e ambiental, como ressalta Ive Aliana, coordenadora executiva da articulação.
5: Entendendo e reconhecendo que combater a desertificação passa necessariamente pelo fortalecimento das comunidades, da agricultura familiar, dos modos de vida que convivem com o clima da região, ou seja, passa pelas pessoas. Apresentando as nossas estratégias de convivência construídas ao longo de décadas, né, pelas nossas organizações, agricultores, agricultoras, povos e comunidades tradicionais do nosso território, fazendo com que a gente possa garantir que recursos e condições para que as comunidades permaneçam e produzam em seus territórios.
4: A COP17 de combate à desertificação terá programação até o dia 28 de agosto. Da Rádio Nacional em São Luís, Madison Euler.
1: Agora, 7h46, vamos aos estúdios da Rádio França Internacional em Paris. Daniel Franco tem informações sobre a decisão do presidente dos Estados Unidos de reduzir exercícios militares.

0: militares com a Coreia do Sul por causa do seu relacionamento com o líder da Coreia do Norte. Bom dia, Dani. Explica pra gente essa decisão de Donald Trump.
1: Olá, Adilson. Bom dia para você, para a Priscila e aos ouvintes. Pois é, apesar aí dessa decisão do Donald Trump, né, os exercícios militares anuais realizados em conjunto entre Estados Unidos e Coreia do Sul tiveram início nessa manhã, mas sob essa possibilidade aí de que eles sejam reduzidos, segundo o anúncio que foi feito pelo presidente americano Donald Trump na noite de ontem. Na rede social Truth Social, o líder republicano escreveu que pediu ao Pentágono para encurtar consideravelmente, segundo suas palavras, a participação americana nessas tradicionais manobras, devido, segundo disse o Trump, devido à sua muito boa relação com o dirigente norte-coreano Kim Jong-un. Eu lembro que essas operações são realizadas anualmente desde a década de 1950 e elas têm o objetivo justamente de fortalecer as defesas americana e sul-coreana contra a Coreia do Norte, que possui armas nucleares e que realiza frequentes testes de mísseis. Mas o presidente americano alega que esses exercícios com Seul não são apenas caros, mas eles também enviam um sinal totalmente inadequado e hostil à Coreia do Norte. Ele ainda destacou que o regime norte-coreano tem se mostrado respeitoso, não ameaçador, aí, segundo as palavras do Trump, desde o retorno dele ao poder em 2025. A Coreia do Sul se pronunciou nessa manhã sobre essa decisão do Trump e, em nota, disse que espera que a relação pessoal do Donald Trump com o líder norte-coreano Kim Jong-un os leve aí de volta à mesa de negociações. Esse mesmo comunicado do governo sul-coreano diz que se mantém uma boa relação estreita aí com Washington para preservar uma postura comum de defesa sólida entre os dois países. E, como eu falei, né, esses exercícios militares anuais realizados em conjunto tiveram início nessa manhã entre Estados Unidos e Coreia do Sul. Vamos acompanhar para ver como é que vai ser a sequência disso tudo. Ao vivo da Rádio França Internacional, em Paris, Daniela Franco para o Repórter Nacional.
0: Valeu, Dani, obrigado.
2: E hoje, 17 de agosto, completam 3 anos da morte da líder quilombola Mãe Bernadette. 2 dos assassinos de Mãe Bernadette já foram condenados, estão presos, outros 3 ainda aguardam julgamento. Vamos conferir na reportagem de Sayonara Moreno.

0: Por trás de qualquer pessoa que representa liderança e resistência, existe o lado que a história desconhece. O afeto de quem era dentro do próprio lar. Há 3 anos, a violência voltou à família Pacífico, tirando a vida de mãe Bernadette. O quilombo Pitanga dos Palmares perdeu uma liderança. Mas, além de todas essas referências de força e legado, o filho dela, Jurandir Pacífico, destaca a perda da mãe.
1: Minha mãe não só era só minha mãe, era tudo pra mim, pra família, principalmente do ponto de

0: de vista emocional e afetivo.
1: É uma referência de união, de proteção, de orientação, mesmo após a sua morte, que dói no peito de todos nós até hoje.
2: Enquanto algumas pessoas vivem o luto em silêncio, a realidade da família Pacífico é o oposto. Para quem vive com a saudade de Maria Bernadette Pacífico, se calar não é uma opção. Jurandir não substituiu a dor, mas somou a ela a indignação e a vontade de fazer justiça pela mãe e pelo irmão.
1: Após a morte de minha mãe, a família passou a enfrentar um período marcado pelo luto, pela busca por justiça e pela necessidade de reconstruir a vida. Flávio Gabriel Pacífico dos Santos, conhecido como Bill do Quilombo, que foi assassinado brutalmente no dia 19 de setembro de 2017 por buscar políticas públicas para as comunidades quilombolas da Bahia. No dia 17 de agosto de 2023, minha mãe também foi brutalmente assassinada. Alguns já foram condenados, mas a realidade da família após a morte foi sintetizada por três dimensões: luto, busca por justiça e reconstrução da família.
2: Em 17 de agosto de 2023, homens armados invadiram a casa de mãe Bernadette no quilombo Pitanga dos Palmares, renderam os netos da Yalorixá e a executaram com mais de 20 tiros. Aos 72 anos, silenciaram a voz de mãe Bernadette porque ela incomodava o tráfico e o interesse pelo território quilombola. A Yalorixá também era coordenadora nacional da CONAC, a Coordenação Nacional de Articulação das Comunidades Negras Rurais Quilombolas. A articuladora política e coordenadora do coletivo de mulheres da entidade, Selma Deldina, era próxima à mãe Bernadette, com quem frequentemente convivia.
3: Eu me emociono muito para falar, porque é uma falta que não é preenchida. Toda vez que eu desço no aeroporto de Salvador, eu tenho a sensação que eu chegar em Pitanga de Palmares, eu vou encontrar com ela com a mão na cintura, na varanda da casa dela, esperando a gente. Sempre com comida, sempre com um abraço, com sorriso. Ela tinha muita esperança e muito desejo de vida.
2: Em abril deste ano, a Justiça Baiana deu o primeiro passo. Dois dos executores de mãe Bernadette foram condenados pelo júri popular. Outros três acusados seguem aguardando julgamento. Para o quilombo Pitanga dos Palmares e ativistas de direitos humanos, ainda há muito o que se fazer. Nesses três anos de morte de uma liderança mulher e negra, o dia a dia da família se divide, conforme disse Jurandir Pacífico, entre luto, a busca por justiça e a tentativa de se reconstruir. Da Rádio Nacional em Brasília, Sayonara Moreno.
4: E aí, você se alongou hoje quando acordou? Se a resposta foi não, saiba que alguns minutos de movimentos simples logo pela manhã podem ajudar a despertar o corpo e aliviar a tensão muscular. A reportagem é de Josi Braga, da Rádio Educadora de Salvador, emissora da Rede Nacional de Comunicação Pública.
5: Para muita gente, a palavra alongamento traz à mente a imagem de atletas se preparando para uma corrida. Mas limitar essa prática ao movimento que antecede os exercícios físicos é um erro comum, longe de ser apenas um aquecimento. O hábito de se alongar, especialmente logo após acordar, tem se mostrado um dos caminhos mais eficazes para combater as dores musculares e os impactos severos de uma rotina sedentária. O ortopedista Pedro Basto explica que passar hora na mesma posição faz com que os músculos e articulações esfrie. O alongamento matinal funciona como um despertador biológico.
6: Quando você alonga logo cedo, é como se você estivesse avisando para o cérebro: ei, vamos acordar aqui, vamos começar o dia, né? Vamos começar a fazer uma movimentação e iniciar nossa atividade diária. Então, isso é super importante para que você tenha uma boa qualidade de vida.
5: O especialista detalha ainda que o alongamento matinal é uma prática de movimentos leves, realizada logo ao acordar para despertar o corpo e a mente.
6: São alongamentos mesmo só para dar uma disposição inicial durante o dia, né? Então, aquilo que você faz deitado, que você faz o alongamento atrás da cabeça, coloca as pernas para frente, puxa. Depois que você está sentado, você faz a rotação do corpo, rotação do ombro. Você em pé, tenta tocar na ponta dos pés, faz a rotação de coluna, de quadril. São coisas simples, não são coisas muito específicas.
5: O médico ainda desmistifica o pensamento de muitas pessoas que sofrem de dores crônicas, usando o argumento de que o repouso absoluto é a única forma forma de se proteger.
6: Ah, eu tô com dor, então não vou fazer atividade física. Mas, na verdade, na maioria das vezes, ele tá com dor porque ele não está fazendo. Então, tanto o alongamento quanto os exercícios físicos são indicados para todo tipo de paciente.
5: Segundo a Organização Mundial de Saúde, manter o corpo ativo e com boa mobilidade contribui para a preservação de lesões musculoesqueléticas, especialmente em pessoas com rotinas

0: sedentária. Da Rádio Educador FM, diretamente de Salvador, Josi Braga, para a Rádio Nacional.
1: Sabia que mais da metade dos bebês de 0 a 6 meses acompanhados pelo SUS tiveram amamentação exclusiva nesses primeiros momentos de vida? Pois é, são os dados do Sistema de Vigilância Alimentar e Nutricional. E quem traz outras informações para a gente é Gabriel Correia na linha. Gabriel, bom dia.
2: Olá, Priscila. Bom dia para você. Bom dia para os ouvintes também. Priscila, a amamentação exclusiva até os 2 anos é uma orientação tanto da Organização Mundial da Saúde quanto do Ministério da Saúde. Ou seja, nada de água, chá, sucos, nem outros alimentos, apenas o leite materno. E os dados divulgados agora mostram que o Brasil registrou 57% de amamentação exclusiva dos bebês atendidos nos primeiros 6 meses pelo Sistema Único de Saúde no ano passado. Junto com o ano anterior, essas duas marcas foram as maiores coberturas em mais de uma década, quando o índice começou a ser registrado. O levantamento parcial desse ano aponta que até agora, o mês de agosto, o índice continua crescendo, viu? 59% dos bebês estão em aleitamento materno exclusivo. A meta da OMS para 2030 é de 60%. Entretanto, Priscila, fora do acompanhamento nas unidades básicas de saúde, um estudo nacional de alimentação e nutrição infantil indica que cerca de 45% das crianças brasileiras, nesse período entre 0 e 6 meses, recebem apenas o leite materno. Segundo o Ministério da Saúde, a amamentação até os 2 anos ou mais pode reduzir em até 13% a mortalidade de menores de 5 anos por causas preveníveis. E o leite materno, vale lembrar, diminui diarreias e infecções ligadas às principais causas de mortalidade infantil, ajuda no desenvolvimento cognitivo dos dentes, na mastigação e na fala, além de diminuir no futuro possibilidade de obesidade e diabetes. Priscila, eu volto contigo.
1: Ok, Gabriel, obrigada, bom dia.
3: Esportes. É ouro, a equipe de ginástica rítmica brasileira ganhou nesse domingo 2 ouros durante a final do Campeonato Mundial da Modalidade, realizada em Frankfurt, na Alemanha. Madison Euler.
4: O Brasil fez história no Mundial de Ginástica Rítmica ao conquistar não apenas um, mas 2 títulos inéditos neste domingo em Frankfurt, na Alemanha. O primeiro ouro veio na apresentação das 5 bolas. No sábado, o Brasil havia cometido uma falha grave e se classificado para esta final por aparelhos na 8ª e última colocação, com a nota de 29,450, sendo 13,800 de dificuldade, 7,600 de execução e 8,050 de artístico, o conjunto brasileiro fez uma apresentação limpa, liderou a final e conquistou o título. A trilha da apresentação foi a canção Feeling Good, do canadense Michael Bublé, e a pontuação do Brasil foi a maior nota do mundo em toda a temporada entre os conjuntos. O segundo ouro inédito no Mundial veio na disputa do conjunto de 3 arcos e 2 pares de massas. Ao som de Abracadabra, de Lady Gaga, a rotina das atletas brasileiras também levantou o público. A apresentação impecável rendeu a mesma nota, 29,450. Sendo 13,900 de dificuldade, 7,500 de execução e 8,050 de artístico. No sábado, a equipe brasileira de ginástica rítmica, formada por Duda Aracaki, capitã do grupo, Júlia Curunzi, Mariane Gonçalves, Maria Paula Caminha, Nicole Pirício e Sofia Madeira, já havia conquistado bronze na prova geral e garantido vaga antecipada para os Jogos Olímpicos de 2028 em Los Angeles. Da Rádio Nacional em São Luís, Madison Euler.
3: Agora, 7h59, o repórter nacional fica por aqui. Contou com os trabalhos técnicos de Guiberto Martins. Você pode conferir as nossas reportagens no site radionacional.ebc.com.br. Muitíssimo obrigado pela audiência.
1: Até mais, gente. Boa semana para todo mundo e até amanhã.
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9: Alô, alô, Brasil, começando 8 horas e 1 minuto. Sejam bem-vindos, sejam bem-vindas, começando mais uma semana, que bom, que delícia, o final de semana foi ótimo, muito bom, muito legal mesmo, muito sol, tomei um sol, viu, rapaz, tomei um bronze, mas é aquela coisa, só a cara mesmo, até metade do pescoço, o resto tá tudo branquelo, como sempre, mas valeu, foi muito bom mesmo. Vamos falar da previsão do tempo, inclusive, hoje. Tempo firme no sudeste, no sul do país ainda preocupação com chuva, com ventania também, não passa nunca esse tempo instável para as bandas do Rio Grande do Sul. Mas que bom que vocês estão com a gente, começando mais uma semana com força total, vamos para dentro. Começou a campanha eleitoral, tá valendo agora, hein? Agora é para valer e é com a gente, hein? A decisão é nossa, vamos acompanhar passo a passo cada candidato, cada candidata. Aliás, temos dados interessantes, viu? O TSE divulgou ontem perfis dos candidatos. E a gente tem algumas coisas para discutir sobre isso. Vamos falar ao longo desse Alô, Alô, Brasil. Manda mensagem para a gente aí no 11 974 69 0138. Acertei, né, Karina? Acertei. 11 974 69 0138. Hoje é dia do pão de queijo. Sabia disso? Você trouxe, Karina, como estava previsto para comemorar o dia? Não, não é possível. Dia do pão de queijo. Que maravilha. Pão de queijo, hein? Que é um dos produtos mais vendidos nas padarias brasileiras, segundo dados da Associação Brasileira da Indústria de Panificação e Confeitarias. Aliás, nem precisava desses dados, né? A gente é só ter olhos para ver e nariz para sentir o aroma do pão de queijo, que é um sucesso mesmo. O pão de queijo surgiu onde? Em Minas Gerais. Em Minas Gerais, no século XVIII. Consta que no século XVIII, viu? Segundo pesquisadores, e tem pesquisador para tudo, o primeiro registro do nosso pão de queijo foi em 1750. Olha só. E dizem que é porque não tinha farinha de trigo em abundância, mas sobrava polvilho. E aí, algum gaiato falou assim, ah, pega o polvilho que tá sobrando aí, mistura com o queijo que também tá sobrando, e aí já era, virou pão de queijo. Pão de queijo que tá alcançando números impressionantes dentro do Brasil de vendagem e fora do Brasil também. Em 2025, o mercado do produto congelado movimentou 743 milhões e 200 mil reais no estado de São Paulo. Isso em 2025, um crescimento de 7,6% em relação ao que já tinha vendido em 2024, que era bastante coisa. E aí, está extrapolando nossas fronteiras. É um sucesso no Japão. O japonês adora o nosso pão de queijo. Na França também, na Alemanha também, na Argentina também. A gente podia retalhar a Argentina. Reciprocidade contra Javier Milei. E vamos cortar o pão de queijo para ver se eles entendem como é que funciona a parada. E é isso. E a cidade de Contagem, em Minas, é o berço do pão de queijo. É o grande produtor brasileiro de pão de queijo, com 38% da produção. Presta atenção, Karina. 38% da produção nacional é feita em Contagem do pão de queijo. Sabe quantos são? Quantas toneladas no ano passado? 101.300 toneladas de

Ó, e não vem com palhaçadinha de misturar coisas no pão de queijo. Tem coisa que nasce como tem que ser. Já nasce perfeita. Mas aí tem gente que põe frango desfiado, calabresa, cream cheese. Aí vira uma miscelânea miserável. Goiabada, doce de leite, Nutella. Não, não, não, não, não, não. Não pode, não pode.

pode, temos que propor uma PEC do pão de queijo para a gente garantir que o pão de queijo vai ser mantido como veio ao mundo. Tá certo? Gostaram? É isso aí. Então, pão de queijo para vocês agora no comecinho da segunda-feira, para a gente começar muito, muito bem o dia. Vamos para Brasília? Vamos para Brasília, Ricardo Garcia. Vamos lá? Vamos. Poder.

0: É isso aí, Priscila Mazenotti. O Cássio Nunes Marques tem bom gosto musical, pelo menos, né, Priscila? Bom dia.
1: Bastante bom gosto musical, né, Agostinho? Bom dia para você, bom dia também para os nossos ouvintes. Você está falando aí do Coisa de Pele, que é a campanha lançada pelo TSE esse fim de semana, né? Que é justamente para isso, para popularizar o voto, né, a responsabilidade do cidadão nessas discussões todas da democracia. É assunto importante e fundamental aí ter a participação de todo mundo aí nessa chamada festa da democracia, que é o voto, né, Agostinho?
0: É isso, e como disse o Jorge Aragão, sabemos agora nem tudo que é bom vem de fora. Isso é uma estocadinha para esses... que subjugam a nossa soberania ou tentam colocar em questão a autoridade do povo brasileiro, é para vocês, tá certo? Falou o poeta aí, ó. Sabemos agora, nem tudo que é bom vem de fora, e eu assino embaixo. Bom, para falar em eleição, né, Priscila, começou. Agora é para valer, tá todo mundo na rua agora para fazer a campanha. São muitos candidatos. Aliás, está valendo aqui, o TSE divulgou dados bem relevantes que a gente vai discutir aqui, viu, Priscila? Sobre o perfil dos nossos candidatos. Enfim, e ontem foi dia de colocar o pessoal da campanha na rua dos grandes candidatos aí que estão disputando a presidência da República, né, Priscila?
1: É, agora tá valendo, né, Agostinho? É. Foi dado aí, o pessoal deu play na campanha eleitoral, né? Começou de fato ontem. E aí todos os candidatos optaram por dar esse início na campanha no seu reduto eleitoral, né? No seu estado, na sua cidade, ali com os seus, né? A gente teve o Lula candidato, né? Importante fazer essa diferenciação. Lá em São Bernardo do Campo, mega evento, estádio cheio, fez uma retrospectiva ali da carreira dele, né? Falou em saudade, pediu voto de confiança, falou também de soberania, né? Você estava falando aí de soberania, do valorizar o que é nosso, falou sobre isso. A gente teve Flávio Bolsonaro lá em Copacabana, no Rio de Janeiro, defendendo o fim da violência, levantando a bandeira da segurança pública, né? Aquela história de castração química, de tratar como facção criminosa PCC, Comando Vermelho, e as milícias, né? Aí Ronaldo Caiado esteve em Goiás, conversou com eleitores, enfim, cada um ali buscando o seu nesse começo aí de campanha, nesses quase 2 meses aí que a gente vai ter até o dia 4 de outubro, né, Agostinho?
0: É isso aí. E o TSE divulgou um monte de dado importante e tal, da participação das mulheres, dos pretos também. E aí foi divulgado um dado que me chamou bem a atenção, Priscila, que é sobre o candidato médio, digamos assim, né? Qual é o perfil do candidato que está se apresentando aí para as várias disputas, né? Tanto para presidente, para senador, deputado federal, deputado estadual, enfim, governador. Fizeram um perfil médio aqui. Não é de impressionar boa parte dessas características aqui que aparece nesse levantamento do TSE. O perfil é de homem, hétero, empresário, casado, com idade média
1: branco.
0: De 40...
1: Branco.
0: Não, mas você sabe que não, Priscila. Nesse caso
1: é
0: aqui...
1: É mesmo?
0: Também me chamou a atenção, Foi assim, veio um histórico... É interessante, aliás, quem puder acompanhar, procura aí que é bem interessante. O TSE faz um levantamento eleição por eleição, e nesse ano de 2026, por um tantinho assim, o perfil que aparece como majoritário aqui do candidato é preto. Essa é a diferença, é a novidade, digamos assim,

0: em relação às eleições anteriores. Homens, 65,2%. Negros, 49,9%. É por um tantinho,
1: Olha,
0: assim.
1: muito é bom isso mostrando, né, uma representatividade maior.
0: Exatamente. Foi meio uma virada nessa eleição de 2026, o que é bem significativo. Então, 49,9% negros. Casados, 50,1%. Com ensino superior, 58,5%. E heterossexuais, aí a maioria esmagadora, hein? 96,41%, pelo menos se identificam, né? Se declaram heterossexuais, né? Então, vamos acreditar no que estão falando aí, tá tudo certo. Mas é isso, esse é o perfil do nosso candidato aí, que vai estar disputando essas várias candidaturas que estão colocadas em 2026, Priscila.
1: Pois é, e é importante, Agostinho, a gente pensar o seguinte, 65% são homens dos candidatos que vão ter que falar para as mulheres, para nós, porque nós, mulheres, somos a maioria do eleitorado, né? Nós somos 52% do eleitorado em todo o país. E aí, o que a gente viu no dia de ontem, que a gente tem acompanhando aí ao longo das últimas semanas, é justamente isso, essa tentativa dos candidatos de voltarem o olhar para nós, mulheres, porque a gente pode sim decidir aí uma eleição e a gente quer saber, né, o que que vai ser de nós aí na campanha e para o futuro, né, Agostinho? É interessante fazer essa comparação. São homens, muitos homens falando para muitas mulheres. Vamos ver se a linguagem bate aí, se a comunicação, se dá match na comunicação.
0: É isso aí. Já que você falou, segundo o TSE, mulheres representam 34,8% das candidaturas. 34, é pouco, hein? 34,8% das candidaturas registradas para a eleição de 2026 são de mulheres. São 7.134 candidaturas de mulheres e 13.362 de homens. O dobro, praticamente, né?
1: Para a presidência da República, a gente vê, são 13 candidatos, a gente tem só a Samara Feitosa, do Unidade Popular, a única mulher aí entre esses, né?
0: É isso aí. Priscila Mazenotti, parece que as arestas foram aparadas. Estava lendo, inclusive, que parece que o Davi Alcolumbre, presidente do Senado, vai fazer uma viagem agora com o presidente Lula, enfim. Tiveram uma conversa, foram duas, na verdade. Pelo que falaram, foram duas, né? Uma um pouquinho mais tensa, de lavação de roupa suja, pelo que disseram, né? E depois uma segunda já mais simpática, mais afável. Tanto que, né, Priscila, o Davi Alcolumbre botou para andar duas propostas que são bem importantes, né?
1: Entre elas, a gente fala aqui da PEC da Segurança Pública, né? Encaminhou para a comissão especial, criaram a comissão especial, encaminhou também para a CCJ, deu andamento aí essa proposta que estava parada. Depois dessa reunião na última quarta-feira, presidente Lula com o Davi Alcolumbre, falaram também com o Hugo Mota, demais líderes, e, Agostinho, importante lembrar que não vai ser a última reunião, não, viu? O Zé Guimarães, que é o ministro da Secretaria de Relações Institucionais, saiu de lá falando, gente, vão ter outras reuniões, outras conversas daqui para frente, nessa tentativa aí de aparar as arestas, como você falou, e de ter uma boa convivência, um bom diálogo, entre retomar o diálogo, né? Até todo mundo saiu de lá falando, gente, diálogo retomado, está tudo certo, a paz, pelo menos a tentativa de paz, voltando a reinar aí nas relações com o Legislativo, Agostinho.
0: É isso aí, como você falou, o candidato Lula ontem falou que se avançar a PEC da Segurança Pública, se for aprovada, enfim, no Senado, que ele pretende criar o Ministério da Segurança Pública, né? Fora isso, a 6x1 também deu uma andadinha, mas eu não sei...
1: Ia falar dela.
0: Mas parece que, eu não sei, né, você que está acompanhando aí, o fato de ter saído da gaveta é importante, bem importante mesmo, mas agora corre contra o tempo, né, Priscila?
1: Pois é sair da gaveta no último dia do esforço concentrado, também na prática não é um andamento tão concreto assim, né, Agostinho? Porque o Congresso está parado por conta das eleições, vai voltar agora esforço concentrado de 31 a 3 de setembro, depois para de novo para o 4 de outubro, primeiro turno, segundo turno. Então, assim, deu uma resposta ao governo, deu andamento à 6 por 1, à PEC da segurança, mas de prático a gente ainda não tem, porque, por exemplo, a PEC 6 por 1 vai para a Comissão de Constituição e Justiça, precisa da Comissão de Constituição e Justiça ter reunião para escolher relator. E isso só vai ter no começo de setembro. Né? É uma PEC, precisa de dois turnos de votação, comissão especial, enfim, todo aquele trâmite que é um pouco mais demorado que um projeto de lei ordinária. Então, de fato, só depois das eleições mesmo.
0: É isso aí, Priscila Mazenotti falando com a gente ao vivo de Brasília. Priscila, aí ó, vai, vai Priscila.
2: Nada mais nos impede.
0: Você conhece a música?
2: Não,
0: vai.
1: Ô, Agostinho,
0: Dá um
1: olha,
0: tostão,
1: hoje.
0: vai.
1: Deixa eu te falar, hoje é dia de samba com pão de queijo, então, né? Você estava falando aí do pão de queijo. Eu estava na esperança de receber um pão de queijo, chegar aqui e ter um pão de
0: Eu
1: queijo da
0: também.
1: equipe do Alô Alô
0: Eu
1: Brasil.
0: também, eu
1: Fiquei a
0: também.
1: ver navios.
0: Então, é a Karina, né? A gente precisa reunir de novo a equipe depois do programa para
1: Puxar a orelha dela.
0: redefinir algumas funções aqui dentro. Tá certo? Mas fazer o
1: Não, e
0: quê?
1: outra coisa, você estava falando que o pão de queijo bom é o tradicional, mas olha, vou te dizer que um pão de queijo com um bom doce de leite dentro tem seu valor também, viu? Aceitamos doações, tá?
0: Tá
1: Viu,
0: bom,
1: dona Karina?
0: Priscila.
1: Aceitamos doações. Até mais, gente.
0: Um beijo, Priscila.
1: Valeu, beijo.
0: Valeu. Priscila Mazenotti falando com a gente ao vivo de Brasília. Já tem entrevista importante aqui no Alô Alô Brasil. Falar sobre redes sociais, sobre o mundo virtual. Até porque a gente tem visto que há riscos nesse trajeto aí da nossa juventude no mundo virtual. E a gente tem dados de um levantamento muito interessante, feito com jovens de 13 a 17 anos, que falam do relacionamento que eles têm com o ambiente digital. E tem dados bem importantes, e até surpreendentes, para mim foram surpreendentes. Vamos falar já com o pessoal que fez esse levantamento, o Instituto Alana. E é bem interessante esse levantamento, que foi feito por adolescentes, inclusive entrevistando adolescentes. Eles usaram essa estratégia, que achei bem interessante, colocando adolescentes para abordarem adolescentes, porque, segundo eles, os adolescentes têm um certo constrangimento, até vergonha e tal, de se abrir sobre alguns assuntos com os adultos. E isso é natural de entender. Então, colocando adolescentes para tratar com os próprios adolescentes, você consegue, assim, respostas mais confiáveis, mais sinceras. É bem legal, já vamos falar sobre isso, tá bom? Aliás, sobre isso também, a gente tem uma novidade, deve ter uma novidade até o final do dia sobre aquele caso da plataforma Discord. Lembra dela? Aquela plataforma que é de conversa e de jogos também, que está sendo usada por grupos supremacistas de divulgação de ódio. E foi lá na plataforma Discord que aconteceu aquela tragédia com uma adolescente de 13 anos em Naviraí, no Mato Grosso do Sul. A menina estava participando de uma transmissão ao vivo que durou 45 minutos. Esse dado é bem importante. 45 minutos em que essa moça, essa jovem, essa menina foi exposta, foi pressionada, foi assediada, foi instigada a cometer automutilação ao ponto de chegar ao suicídio. Isso é uma coisa trágica, trágica mesmo. E por que eu estou falando disso hoje de novo? Porque hoje, segunda-feira, o prazo para a plataforma Discord ser desativada na transmissão ao vivo, né, na funcionalidade de transmissão ao vivo, o prazo vence hoje. Prazo no Brasil, né? Óbvio que no Brasil, esse prazo foi estabelecido pela Agência Nacional de Proteção de Dados, a ANPD, e determinou que o serviço já não deve estar funcionando, deve estar fora do ar já a partir de amanhã, terça-feira. Essa decisão foi tomada com base no ECA Digital, no Estatuto da Criança e do Adolescente Digital, que foi lançado agora há pouco, esse ano ainda, pelo governo Lula. São horas importantes, porque a gente não teve ainda um pronunciamento definitivo da Discord, dos representantes da Discord aqui no Brasil. se disseram surpresos com a determinação do encerramento da transmissão ao vivo. Diziam no comunicado oficial que fizeram que estavam analisando

do fato, que achavam precipitado, enfim, mas foi isso. A decisão está tomada, o prazo está valendo e até hoje, no final do dia, tem que sair do ar a transmissão ao vivo pela Discord. Vale lembrar ainda sobre esse caso trágico dessa menina de 13 anos que tirou a própria vida, que segundo os investigadores, segundo a polícia, inclusive, o grupo utilizava essa plataforma Discord e também o Telegram para atrair vítimas, disseminar discursos de ódio, promover radicalização de jovens e estimular comportamentos violentos. A gente sabe que desde a implantação do ECA digital, essas plataformas têm obrigações a cumprir. Elas têm obrigações a cumprir. E nesse caso aqui fica evidente que não foi cumprido o protocolo estabelecido pelo ECA digital. Por exemplo, identificar a idade das pessoas que estão participando dessas lives, por exemplo. Retirar do ar, derrubar a transmissão ao vivo quando se percebe que algo estranho está acontecendo. E inclusive, dados recentes mostram que a Discord ela tem um número que o algoritmo identifica como sendo de risco de crime sendo praticado. O número maior indica que o crime está mais próximo de acontecer, que é um crime grave. E o número menor indica que a transmissão está transcorrendo com normalidade, digamos assim. Nesse caso dessa menina, o número que aparece é insignificante.

0: Rádio Nacional. Manda mensagem pra gente aí. Manda mensagem pelo WhatsApp no 11 97469 0138. 11 97469 0138. Bom, tá com a gente agora aqui, para nossa satisfação, a Gabriela Barbosa, que é especialista em planejamento estratégico de comunicação do Alana. O Instituto Alana, que eu estava comentando com vocês, que tem um trabalho muito importante para garantir direitos das crianças e dos adolescentes em vários setores, na educação, na ciência, na saúde, no entretenimento também. Enfim, tem um papel muito relevante. E o Instituto está divulgando uma pesquisa bem bacana mesmo, bem interessante e importante para a gente ler e tentar entender e pensar como melhorar a relação desses jovens com o ambiente digital. Então, eu queria cumprimentar a Gabriela Barbosa, agradecer, viu, Gabriela, pela sua presença aqui. Obrigado por ter atendido o nosso convite. Bom dia para você.
1: Bom dia, eu quem agradeço. Agradeço muito pela oportunidade.
0: Muito bom ter você aqui. Estava falando agora há pouco, né? Você deve ter ouvido pelo menos o finalzinho desse caso da Discord. A gente está aguardando aqui, porque o prazo fatal vai vencer hoje, segunda-feira, até o final do dia, para que essa plataforma saia do ar. Casos como esse, que são trágicos, né? Trágicos, que não deveriam acontecer, lógico, mas casos como esse, Gabriela, mostram como é importante discutir a relação dos nossos jovens, principalmente com esse ambiente digital, né, Gabriela?
1: Com certeza. Casos como esse mostram o quanto que a nossa pesquisa também é importante, né? Porque o quanto a gente deve ouvir esses adolescentes, porque eles estão ali vivendo a internet, eles estão constantemente conectados. E é muito importante que a gente passe a escutá-los também na construção de diretrizes de plataformas, como o próprio Discord, mas não só isso. Entender que essa relação também é muito mais complexa, né? E não feita só de coisas ruins, também de coisas boas, mas também conseguir ouvi-los para que a gente consiga construir um ambiente mais saudável.
0: É isso. E eu estava vendo aqui uma parte da pesquisa de vocês, parece que fica evidente mesmo isso, né? Há muitas coisas positivas, mas há também outras coisas que preocupam os nossos jovens, e é interessante perceber que eles notam isso. Mas antes de falar do conteúdo propriamente dito, Gabriela, eu queria que você falasse um pouco sobre o método de pesquisa que vocês fizeram para abordar esses jovens de 13 a 17 anos. Foi algo bem interessante. Vocês, a pesquisa foi feita por adolescentes também, né, Gabriela?
1: Exatamente, acho que foi um método muito inovador, porque a gente normalmente tem uma visão muito adultocêntrica, tanto da realidade dos próprios adolescentes. Então, para deixá-los mais confortáveis e fazer com que os insumos da pesquisa também fossem mais sinceros, a gente recrutou 8 adolescentes, que trouxeram ali mais de 10 outros adolescentes cada um, para que eles pudessem entrevistar. A gente preparou esses adolescentes também em métodos de pesquisa para que eles conseguissem produzir roteiros. E assim a gente conseguiu fazer com que os dados que viessem deles, né, as entrevistas que viessem deles, fossem muito mais sinceras e honestas sobre a percepção deles sobre o ambiente digital e também marcando essa dualidade, né, essa quase que ambivalência de como essa relação se constrói.
0: E é ambivalente mesmo, né, Gabriela? Porque pelo que vocês mostram aqui na pesquisa, parte desses adolescentes, uma boa parte deles, considera positiva essa relação, esse ambiente digital, que permite aprendizado, conexões, descobertas, mas, ao mesmo tempo, uma parte significativa dos entrevistados também alertam para os riscos do excesso de tempo nas redes sociais ou no ambiente digital. Eu queria que você falasse um pouco sobre esses dois lados, o que tem de positivo identificado na pesquisa e o que tem de preocupante, digamos.
1: Perfeito. Acho que eles têm uma visão muito crítica, Agostinho, assim, muito crítica sobre o quanto esse ambiente ele pode trazer esses dois lados. Então, a gente tem um lado ali em que 71% sente diversão, 63% sente felicidade. A gente tem esse lugar da descoberta, de pertencimento, de aprendizagem, de se conectar com outras pessoas, né? Se a gente olha ali uma realidade onde pessoas vivem ou em zonas rurais ou em cidades do interior, a internet é esse lugar de acesso também. Mas quando a gente pensa no lado negativo, A gente tem ali pelo menos 44% desses adolescentes bloqueando contas ou conteúdos nocivos.

0: aplicativos. A gente tem esses adolescentes também preocupados com o tempo de tela. Então, mais de 30% ali tenta fazer pausas durante o dia a dia quando entendem que estão passando tempo demais na internet. Então, acho que tem um lugar também que é muito importante trazer, que eles são nativos digitais, né? Eles já nascem, diferente de nós, adultos, que nos adaptamos à realidade da internet, vimos a internet nascer, eles já nascem num contexto em que a internet já está ali. Então, eles acabam. A internet, ele tem um papel ainda mais importante, que é esse papel de construção da identidade deles. Então, eles aprendem pela internet, inclusive, eles são influenciados até esse lugar de construção da própria identidade, de entender quem eles são, do que eles gostam, muito cerceado ali, muito, né, contornado pela própria internet. Então, por isso que é importante a gente olhar para esses dois lados, e eu acho que ressaltar também mais uma vez essa importância da escuta desses adolescentes, né? Porque se a gente coloca esses adolescentes como parte do processo de decisão e de construção de diretrizes, a gente com certeza vai conseguir construir internet, uma internet muito mais saudável, e também pensando que eles estão críticos. A própria pesquisa diz, né, dessa criticidade desses adolescentes, eles são muito conscientes. Então, por que não trazê-los também para parte dessas discussões que são tão importantes e relevantes para o futuro da internet, né?
1: Nós estamos conversando aqui no Alô, Alô Brasil, da Rádio Nacional, com a Gabriela Barbosa, que é especialista em planejamento estratégico de comunicação do Alana. Para falar dessa pesquisa, só repetir alguns dados bem importantes que você já disse, Gabriela. 71% usam esse ambiente digital como uma diversão. 63% atribuem a esse mundo digital momentos de felicidade, 55% curiosidade, e aí vem o lado da preocupação, que é bem importante mesmo, né, para quem acha que os nossos jovens e adolescentes não estão nem aí, não estão ligados no que está acontecendo, muito pelo contrário. 50%, metade disseram passar mais tempo online do que gostariam. Olha só. Eles estão percebendo. E aí tem um dado importante, Gabriela, que é o seguinte: 71% defendem que a internet continue, lógico, mas precisa mudar. Eles identificam que é preciso mudanças. Isso é bem importante também, né, Gabriela?
0: É extremamente importante, porque ressalta mais uma vez essa criticidade, mas não só isso. Eles entendem também que quando o negativo chega, é o negativo que às vezes eles não têm controle. Até pensando mesmo no lugar dos próprios algoritmos e de como as plataformas foram construídas, é uma coisa que para eles é importante que eles tenham essa sensação de controle. Seja o controle do que passam, do tempo que passam online, mas também controle do que eles consomem. A gente pressupõe, né, que a partir do algoritmo eles conseguem ali controlar o que eles estão vendo, que eles vão em apenas conteúdos que são do próprio interesse, mas a realidade é que nem sempre isso acontece. Então é importante que eles tenham, que eles tragam também essa visão. Porque, assim, às vezes eles estão passando tempo, principalmente a gente fez um panorama dentro da pesquisa de como é o dia desse adolescente, e principalmente nos momentos de ociosidade, é quando eles passam mais tempo e percebem que muitas vezes esse tempo escapa o controle, né? Passam mais tempo do que gostariam ali durante a noite, em momentos de maior ociosidade. Então é importante que eles tragam isso também, para que seja uma sinalização de que, olha, nem sempre está chegando aqui o conteúdo que eu quero consumir. Às vezes é bem algum tipo de conteúdo que demanda uma ação minha, que eu vou ter que bloquear essa conta, porque não é um conteúdo que eu gosto. Então, também entender que essa responsabilidade não deve ser só deles. Mesmo que a gente tenha um dado dentro da pesquisa que 44% diz que a responsabilidade é do próprio usuário, é um pouco até injusto falar isso, porque quando a gente pensa na construção e de forma como as plataformas são construídas, é importante entender que essa responsabilidade precisa ser dividida. Porque se a responsabilidade caber só a esse jovem usuário, muitas vezes eles ainda não têm as ferramentas que façam com que eles consigam ter controle dessa relação. Então é muito importante que essa responsabilidade também seja dividida entre os pais, as plataformas, o Estado, todos que cuidam dos direitos e da segurança dessa criança e desse adolescente.
1: É isso, e corroborando o que você disse agora, na pesquisa 19% acham que não consegue, que conseguem ajudar, não conseguem, né, ajudar significativamente a construir uma internet melhor. Acho que é isso, né? Só dizendo, ah, não, agora corrigindo, só 19% acham que conseguem ajudar significativamente a construir uma internet melhor, ou seja, a maioria tem essa consciência de que é um trabalho de uma sociedade inteira, né? É o poder público, é a plataforma também se adaptando à legislação, e é o que nós estamos sofrendo agora no Brasil, né? Porque o Brasil tem uma legislação avançada na comparação com o mundo. O ECA digital, que está recém-implantado, representa um avanço enorme, enorme, na comparação com o mundo mais desenvolvido. Nesse aspecto, o Brasil está dando aula, mas é preciso fazer valer, né? Precisa sair do papel e acontecer. Então, nessa pesquisa fica evidente que o jovem tem a consciência, o adolescente, de que ele sozinho não vai conseguir mudar toda essa realidade. E aí, Gabriela, há uma indicação aqui de que eles apontam também na relação que eles têm com esse mundo digital, o cansaço, a ansiedade, discussões carregadas de julgamentos e preconceitos que também fazem parte dessa relação. E aí entra em jogo o cyberbullying, né, Gabriela? A saúde mental, o uso do IA, da inteligência artificial. Esses são temas também que são motivo de preocupação e que aparecem muito claramente na pesquisa, né, Gabriela?
0: Sim, e inclusive eles se mostram também muito conscientes nesse lugar das inteligências artificiais, por exemplo, porque eles entendem o lugar positivo, mas eles também têm receio e têm medo de que, às vezes, o uso excessivo da inteligência artificial pode atrapalhar a capacidade dele de aprendizado. E acho que é muito importante também você trazer o dado dos 19%, né? Porque apenas 19% acham que tem a capacidade de trazer alguma melhoria, de fazer alguma ação para que a internet mude, porque isso demonstra também um lugar de oportunidade. Porque, assim, se esses adolescentes forem envolvidos em ambientes onde eles possam ser escutados, mas também agir e criar soluções junto com empresas, junto com o governo, junto com esses órgãos que são responsáveis também pela proteção de crianças e adolescentes, é importante que eles entendam que eles podem, né? Quando esses espaços são abertos, quando esses espaços são possibilitados, eles acabam entendendo que podem fazer isso. Eles podem, eles são relevantes, né? Eles entendem que a opinião deles também é relevante. Então, o meu lugar também é de talvez esperança, porque a partir da pesquisa e também a partir de todos os relatos que os adolescentes trazem, é trazer esse lugar de consciência, porque a partir do momento em que esses adolescentes também são envolvidos no lugar de escuta e de construção, a gente pode reverter esse número. A gente pode entender que esse número pode ser mudado, pode ser ampliado, esses adolescentes podem se sentir capazes de construir soluções, porque sim, eles são mais do que capazes, mas cabe a esses espaços também serem abertos para eles.
1: Nós estamos conversando aqui na Rádio Nacional com a Gabriela Barbosa, que é especialista em planejamento estratégico de comunicação do Instituto Alana, para falar dessa pesquisa muito bacana. Vou convidar mais uma vez para você procurar, depois vou pedir para a Gabriela dar os caminhos aqui para a gente encontrar a pesquisa completinha, que é muito interessante para todo mundo, para todos nós, pais, mães, adolescentes também, educadores, enfim, homens públicos, mulheres públicas, quem pensa o país tem que dar uma olhada com cuidado nesse levantamento que mostra aqui a relação dos nossos jovens e adolescentes com o ambiente digital. Para dar mais alguns números aqui que aparecem, só para dar mais vontade para você que está nos ouvindo para pesquisar, olha só, 46% desses adolescentes e jovens usam a internet no dia a dia para acessar as redes sociais. 37% usam para conversar com amigos e familiares. 30% para jogar, 23% para estudar e 21% para assistir vídeos. Então, esse é o perfil desses adolescentes que foram ouvidos nessa pesquisa. Ô, Gabriela, eu queria que você falasse, aproveitando a sua presença aqui, vocês estão anunciando um prêmio, primeiro prêmio Criativos 2026, a internet é nossa. A Alana está promovendo esse primeiro prêmio Criativos 2026. Fala um pouco sobre esse prêmio, o que ele busca e quem são os alvos dessa premiação, Gabriela.
0: Esse prêmio, ele é maravilhoso, pensando nesse dado também dos 19%, Agostinho, porque o Criativos da Escola é um programa do Instituto Alana e reconhece crianças e adolescentes como protagonistas dessas histórias de mudança, dessas inovações, né, que a gente pensa no mundo.

0: Então, a gente incentiva que eles inscrevam projetos, e esse ano o tema é a internet, é trazer, né, a partir do. A gente, o que que eles precisam, né? Eles precisam de ter um educador de pelo menos 28 anos que os acompanhe dentro do processo, mas a partir de projetos que envolvam uma internet mais saudável, uma internet mais. Além de saudável também, uma internet que possa ser mais dos adolescentes, né? Que seja construída por eles, sejam projetos de tecnologia, sejam projetos que envolvam inteligência artificial, processos que são capazes de tornar a internet também mais segura, são super bem-vindos para se inscrever. É um prêmio que vai para adolescentes ali, né, de 10 a 18 anos, que estão matriculados no, na escola, mas também é um projeto que dá uma premiação de 12 mil reais para seis premiados, né? Seis grupos premiados. Adolescentes a partir de um grupo a partir de dois adolescentes pode se inscrever. E é muito importante que esse ano a gente tenha essa premiação, que já está na nona edição, porque a gente também traz uma categoria diferente, que é a categoria audiovisual, né? O primeiro ano que a gente tem a categoria audiovisual e uma categoria que a gente faz a partir de uma leitura que a gente tem sobre o ambiente digital, né? Porque muitas das plataformas, muitas das redes sociais, ela tem o vídeo como principal ali tipo de conteúdo, formato de conteúdo, e a gente entende também que esses adolescentes, eles já criam vídeos, eles já criam podcasts, eles já criam vários formatos de conteúdo, mas não entendem isso como um projeto. Então também é uma oportunidade, para além da categoria geral, que a gente tem a categoria de projetos mais tradicionais, a gente também tem essa categoria audiovisual, que inclui esses adolescentes que já produzem vídeos, podcasts, séries, roteiros, documentários, que também se inscrevam para que eles possam também entender que são capazes de construir projetos que transformem a internet num lugar melhor.
1: Maravilha, Gabriela. Conta pra gente então, pra gente encerrar, e a gente vai marcar novos contatos para falar mais sobre o trabalho do Instituto. Onde é que o pessoal encontra esses dados todos dessa pesquisa e outras produções, outros levantamentos feitos pelo Instituto, Gabriela?
0: Vocês podem encontrar no site do Alana, então vou dar o caminho aqui, alana.org.br. Você só pesquisar Adolescência Sem Filtro, que é o nome da pesquisa, vocês vão conseguir encontrar todo o relatório completo e vários outros trabalhos que o Alana também já produziu.
1: Maravilha. Gabriela Barbosa, que é especialista em planejamento estratégico de comunicação do Alana. Foi um prazer ter você aqui com a gente. Parabéns pelo trabalho e até a próxima, Gabriela.
0: Prazer foi meu, Agostinho. Eu que agradeço. Até a próxima.
1: Valeu. Muito legal mesmo. Procura aí Instituto Alana, tem um trabalho muito grande. Eles têm uma produção muito, muito extensa mesmo. Em vários setores, né? Em vários setores: educação, ciência, saúde, entretenimento, enfim. Produção de conhecimento científico, criação de campanhas, conteúdos, é bem legal mesmo. E essa pesquisa que está no ar agora é muito, muito, muito importante para valer, tá bom? Agora são 8h41. Olha só, a gente estava falando sobre os perfis dos candidatos que estão na prateleira aí para a gente escolher. Agora já estão, né? Agora já é o que está aí, é o que tem. Não adianta, não vai achar mais nada, é só o que está aí mesmo. E dá para achar, hein? Se escolher direitinho e tal, seguindo os critérios que você acha que devem ser seguidos, tá certo? Que você espera do país, do estado, aí você vai decidindo. Mas olha só, uma coisa interessante em relação à nossa Câmara dos Deputados. 85% dos deputados federais registraram candidaturas, portanto, estão buscando reeleição. 85% dos nossos deputados federais. Com isso, a Câmara dos Deputados pode ter uma baixa renovação. Há essa possibilidade mesmo. Lógico que quem vai decidir é o voto, né? Se a gente votar, pode ter 85% de candidatos tentando a reeleição. Mas os 20 e tantos que estão por aí, que não são candidatos, podem ser escolhidos. E aí renova 100%, o que é pouco provável, até pelo histórico da nossa Câmara dos Deputados e do nosso Senado Federal. Dos atuais 513 deputados federais, 434, que representam 84,6%, quase 85, vão de fato buscar a reeleição. Outros 15 parlamentares se candidatarão ou estão se candidatando já para outros cargos no Executivo.

0: ou no Senado. Então, todos os deputados vão estar em disputa, seja para uma nova candidatura, para um novo mandato na Câmara dos Deputados, ou então uma outra função no Executivo ou no Senado Federal. Alguns estados do Nordeste, segundo o TSE, têm todos os parlamentares tentando a reeleição, 100%. Acontece na Paraíba, que tem 12 deputados federais, os 12 vão para a reeleição. No Piauí também, com 10 deputados, todos eles vão tentar voltar para a Câmara dos Deputados Federais. E no Rio Grande do Norte, com 8 deputados, também todos os 8 vão para a disputa de novo para um outro mandato. Em Alagoas, apenas 2 deputados federais não se registraram para tentar a reeleição. Os outros todos estão aí na luta. Essa situação, segundo o TSE, se repete desde 1998, que foi quando a Câmara passou a ter 503 deputados federais, número inclusive que se mantém até hoje. Em 2022, segundo o Tribunal Superior Eleitoral, foram 446 deputados se lançando à reeleição, 86,9%, portanto, e foi o recorde. Em 2022 foi o recorde, com 86% dos deputados tentando a reeleição. Em 1998 e em 2006, o percentual também foi muito grande, acima de 85%. E em 2014, que foi o ano com menos tentativas de reeleição, também foi bastante gente, 75%. Portanto, vai mantendo mais ou menos esse histórico com os nossos deputados federais, na maioria esmagadora, tentando uma reeleição. Vamos para São Paulo. Nosso Vicente Figueira está com a gente para falar sobre o quê, hein, Vicente? Bom dia.
1: Bom dia, Agostinho. Bom dia à nossa equipe. Bom dia aos nossos ouvintes. Agostinho, para falar sobre uma notícia que é um pouco triste, viu? Porque é um caso de irresponsabilidade, assim, no mais alto grau. Uma menina de 9 anos, Agostinho, teve 20% do corpo queimado após um incêndio em uma casa onde ela estava sozinha com 2 irmãos em Engenheiro Coelho, no interior de São Paulo. O caso aconteceu na madrugada deste domingo. Segundo a Polícia Militar, a mãe teria saído de casa e deixado as 3 crianças de 5 e 9 anos, 2 são gêmeos, tá? Sozinhas. Como o imóvel estava sem energia elétrica, ela acendeu uma vela para as crianças não ficarem no escuro. A menina de 9 anos levou a vela para o banheiro, mas acabou derrubando o objeto sobre o colchão e provocando um incêndio. A criança conseguiu sair da residência e pedir ajuda dos vizinhos. Os bombeiros e a polícia militar foram acionados por volta de 3:30 da manhã. A mãe retornou ao imóvel por volta de 6 horas, bêbada, e as crianças foram levadas para um hospital de referência em Queimados, em Limeira. A menina que sofreu as queimaduras precisou passar por uma cirurgia e os 2 irmãos, os gêmeos, ficaram internados em observação após inalarem muita fumaça. A mãe está presa por abandono de capaz e lesão corporal. O Conselho Tutelar acompanha o caso, Agostinho, e adotou medidas de proteção às crianças. Terrível, né?
0: Absurdo. Obrigado, Vicente. Vicente Figueira falando com a gente ao vivo aqui de São Paulo. 8h46, ó, a Polícia Federal localizou, nesse final de semana, um dos aviões do banqueiro Daniel Vorcaro. Estava em Assunção, no Paraguai. Segundo a polícia, após tratativas com as autoridades paraguaias, a aeronave retornou ao Brasil ontem. O avião se encontra agora no Aeroporto Internacional de Brasília, onde vai ser submetido às medidas judiciais. Olha só, é um aviãozinho bem invocado, digamos assim, viu? Para usar um linguajar bem da minha época. Olha só, o valor da aeronave foi calculado em 21 milhões de dólares, 117 milhões de reais. O avião possui capacidade para 16 passageiros e 2 tripulantes. Alcance de 6.750 milhas náuticas, cerca de 12.500 quilômetros, permitindo assim voos internacionais de longa distância. É uma estabilidade fantástica para esse pequeno avião que pertencia agora, né, ao banqueiro Daniel Vorcaro. Só para lembrar, aliás, ele deixou de falar do Daniel Vorcaro, hein? Precisa voltar a falar do Daniel Vorcaro. Como é que tá esse processo do Daniel Vorcaro? Enfim, o Daniel Vorcaro foi preso em março.

0: março desse ano, durante a Operação Compliance Zero da Polícia Federal, que investiga um esquema de fraudes financeiras envolvendo o Banco Master. A Polícia Federal também investiga os crimes de lavagem de dinheiro por meio de empresas e fundos de investimento, crimes de corrupção, organização criminosa e invasão de sistemas de órgãos públicos para obter informações sigilosas sobre as investigações. Aliás, a gente falou da grana desse avião, viu, Ricardo Garcia? 21 milhões de doletas. Falando em grana, só para a gente relembrar, onde é que foi parar a grana do Daniel Vorkaro, hein? Aquela grana toda que foi dada para o filme do Dark Horse. Só para a gente lembrar, a princípio ele teria recebido um pedido de 24 milhões de dólares, 134 milhões de reais. Foi o pedido feito para fazer o bendito do filme Dark Horse, 134 milhões de reais. Depois da divulgação de dados, de áudios e tal, foram pagos, pelo que se ouviu e viu, 10 milhões e 600 mil dólares, ou seja, 61 milhões de reais. Isso foi pago, isso foi dito que foi pago. Foi pago. 61 milhões de reais saíram da mão do Vorkaro para fazer o diabo do filme. Só que o pedido original era de 134 milhões de reais. Então tem uma diferença que está voando, flanando. Aliás, foi prometido que seria comprovado e tal, com documentos, se é que existem, a contabilidade certinha do Dark Horse, né? Que está para ser lançado aí, pelo que parece. Vai ser lançado aí. Então, até que ele seja lançado, tomara que a polícia investigue e traga dados para a gente ter certeza de onde foi parar essa grana toda aí do Daniel Vorkaro. Aliás, lembrando mais uma coisa, o Daniel Vorkaro está de advogado novo, né? Que pediu uma audiência, não sei se aconteceu já, com o ministro André Mendonça, que é o relator do caso do Master no Supremo, né? O ministro André Mendonça é o relator. E o encontro está previsto aí para acontecer, se é que já não aconteceu. O advogado Daniel Bialski foi quem assumiu a defesa do Vorkaro ao lado de Sérgio Leonardo. E lógico, com a mudança mais uma vez dos representantes, dos advogados que representam Daniel Vorkaro, abre-se lógico a possibilidade de uma delação premiada. Ao que parece, vão tentar mais uma vez e quem sabe, nessa nova tentativa, se ela for aceita, quem sabe a gente saiba de verdade, descubra de uma vez por todas onde foi parar a grana do Daniel Vorkaro. Faltando 10 para as 9, você está no Alô, Alô Brasil da Rádio Nacional. Vamos para Brasília? Vamos para Brasília. Renato Ribeiro está com a gente. Fala aí, Renato. Bom dia.
1: Oi, Agostinho, muito bom dia. O Tribunal Superior Eleitoral inaugura hoje à tarde o Centro de Divulgação das Eleições aqui em Brasília. O espaço vai atender aí a centenas de profissionais da imprensa do Brasil e do mundo envolvidos na cobertura das eleições deste ano. O local instalado na sede do TSE terá uma infraestrutura completa. A gente está falando de estações de trabalho, acesso à internet, área para TVs, mini auditório, telão para divulgação dos resultados, além de banheiros e copa. A programação inclui ainda atividades como entrevistas coletivas e pronunciamentos. E, Agostinho, o presidente do TSE, ministro Cássio Nunes Marques, lança também a campanha Eleições 2026, Coisas de Pele. A iniciativa é inspirada no clássico samba de Jorge Aragão. E, segundo o tribunal, a ideia aí é aproximar a cultura popular da responsabilidade cidadã em relação à democracia e ao processo eleitoral. Os filmes e spots de rádio da campanha vão contar com os versos da canção e conteúdos sobre as principais informações das eleições de 2026. Agostinho.
0: Valeu, Renato. Obrigado, Renato Ribeiro, falando com a gente direto de Brasília. Karina está sempre atenta aqui. Está tudo tranquilo, né, Karina? Tudo na paz. É isso aí. Olha, não está tranquilo. Não está tranquilo, não. Porque o jornal britânico Financial Times revelou na edição de ontem. Você leu o Financial Times ontem, Karina? Não tive a oportunidade. No domingo a gente acaba sendo um pouco negligente mesmo, né? Mas devia ter lido hoje pela manhã, porque o jornal britânico traz na edição de ontem, trouxe que o governo Donald Trump está considerando a hipótese de aplicar novas sanções contra o juiz Alexandre Moraes. É isso aí. Eles estão mesmo, né? Eles estão na batalha aqui para desestabilizar o governo e interferir claramente nas eleições. Isso não há mais sombra de dúvida nenhuma. Se é uma coisa que a gente não pode acusar o Donald Trump é de ser um cara dissimulado. Não, ele é descaradamente despudorado. Ele interfere mesmo, quer interferir mesmo. Então é isso. O jornal traz essa tendência de que o governo dos Estados Unidos aplique novas sanções contra o juiz do STF, Alexandre de Moraes. O ministro já havia sido alvo de medidas por parte da Casa Branca em 2025. Vocês lembram disso, né? Conta dele foi bloqueada, enfim. Então, parece que há essa tentativa. Quando surge essa fumaça, é porque tem fogo, né? E na época, quando houve essas sanções contra o ministro Alexandre de Moraes, a Casa Branca falou que ele estava promovendo caça às bruxas contra o bolsonarismo, enfim, aquela coisa toda. Então é bom ficar atento, porque é possível que o governo Trump tente mais uma vez, de novo, outra vez, uma nova investida contra o ministro Alexandre de Moraes. 8h54. Odair Braz está com a gente, Odair Braz, direto da Agência Brasil. Fala aí, Odair, bom dia para você.
2: Bom dia, Agostinho, bom dia a todos. Infelizmente, a notícia que a gente tem para dar não é muito, é meio triste, assim. Bastante triste. É que a República Democrática do Congo passa atualmente pelo maior surto de ebola de sua história. Os dados mais recentes, divulgados pelo governo local nesse domingo, mostram que a doença já matou 2.325 pessoas apenas nos últimos 3 meses, Agostinho. Os casos confirmados de ebola também subiram para 4.945, tendo 101 novos casos detectados apenas nas últimas 24 horas. Em número de casos, esse surto atual, pelo que passa o Congo, já era o maior da história. E agora é também o recordista em número de mortes, ultrapassando a marca do próprio país, que o próprio país registrou entre 2018 e 2020. A situação fica ainda mais dramática porque não existe um tratamento para esse tipo de ebola que avança sobre o Congo. E não tem uma vacina e também não tem nenhum tipo de medicamento que possa combater a doença de maneira efetiva. Para se ter uma ideia da situação dramática, a taxa de mortalidade das pessoas infectadas subiu de 20% para 46%, segundo esse mesmo relatório do governo, o que significa que uma a cada duas pessoas morrem devido à infecção. No caso do ebola, as chances de cura são maiores quanto mais cedo a infecção é detectada. A questão é que o sistema de saúde atual do Congo não tem conseguido detectar essa doença. E em vários casos, a doença só é detectada depois que a pessoa já morreu. Então a situação é muito complicada e se serve de consolo, há apenas algumas vacinas e algumas terapias experimentais sendo avaliadas nesse momento. Mas assim, não tem nenhuma data para que elas cheguem ainda ao mercado, né? ao sistema de saúde do Congo, Agostinho.
0: Tá certo. Odair Braz falando com a gente ao vivo, aqui de São Paulo, da Agência Brasil. Para encerrar o programa de hoje, teve um acidente gravíssimo na madrugada de ontem, na região serrana de Petrópolis, região serrana do Rio de Janeiro. Um ônibus de turismo tombou na madrugada na BR-040. 10 pessoas morreram, segundo a polícia, e dezenas ficaram feridas. O veículo havia saído de Belo Horizonte, em Minas Gerais, com destino a Copacabana, na zona sul do Rio de Janeiro. Segundo informações da concessionária responsável pelo trecho da rodovia, havia 56 pessoas no ônibus, entre passageiros, o motorista e 2 ajudantes. E a informação que é inaceitável aqui é essa: a Agência Nacional de Transportes Terrestres informou que o ônibus não tinha autorização para realizar transportes internacionais. E lógico que não devia ser a primeira vez que esse ônibus estava realizando uma viagem como essa. Então, está agora em curso uma investigação, mas já a lamentar 10 pessoas mortas e dezenas de pessoas feridas em mais esse acidente com um ônibus clandestino circulando livremente aqui no Brasil. Fechando o Alô, Alô Brasil, vamos a São Paulo mais uma vez com Leandro Martins. Fala aí, Leandro, bom dia.
3: Olá, bom dia, Agostinho, bom dia a a todos. Olha, o Ministério da Saúde recomenda que pessoas que não moram aqui em São Paulo, nem em Guarulhos e São Bernardo do Campo, mas trabalham diariamente ou de forma eventual e passam por esses municípios, que também se vacinem contra o sarampo. O motivo da orientação da pasta é ampliar o público-alvo diante da circulação do vírus nas três cidades que concentram os casos confirmados no país neste ano. Lembrando que a Secretaria de Saúde de São Paulo registrou 23 casos de sarampo no estado, 20 aqui na capital, 2 em São Bernardo e 1 em Guarulhos. Para finalizar, Agostinho, o ministro da Saúde, Alexandre Padilha, que esteve na zona sul da capital paulista no sábado, acompanhando a campanha, associou essa alta de casos a países da América do Norte, principalmente Estados Unidos, no movimento antivacina. Segundo o ministro, países contaminados por movimento antivacina estão vivendo hoje o maior surto de sarampo dos últimos 35 anos. Então, atenção total, Agostinho.
0: É isso, atenção total, vacinação total também. Tomara, que a Prefeitura de São Paulo aqui consiga abastecer adequadamente as unidades de saúde, porque a gente tem visto filas e tal. Então, as pessoas estão buscando a vacina, o que é muito importante. O poder público tem que fazer a parte dele, como tem que ser mesmo. Acabou.

isso aí, podemos sorrir. A Karina Barbosa hoje fez a parte dela sorrindo. Dia feliz, segunda-feira, como tem que ser mesmo. Tá só começando, a gente vai junto ao longo dessa semana toda. Obrigado pela presença, pela participação, pela companhia. Amanhã a gente se encontra de novo, se Deus quiser, a partir das 8 da manhã. Boa segunda para todos nós. Tchau, tchau.

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3: Muito bem, 9:01 em Brasília, está começando mais um Ritmo da Notícia aqui na nossa Rádio Nacional. Sou a Fátima de Mello, na mesa de som, Egberto Martins, e você aqui com a gente, ouvindo o melhor da música brasileira. Daqui a pouquinho tem informação. É o Ritmo da Notícia que está começando agora, segunda-feira, 17 de agosto de 2026. Vamos começar com Maria Rita, tá perdoado.

0: Wilson Simonia no Ritmo da Notícia, de Marcelo Yuca e Wilson Simonia, Essência, Tulipa Ruiz, Proporcional, Délio Gustavo Ruiz, Maria Rita de Arlindo Cruz, Tá Perdoado.
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0: É, agora começou, hein? Os candidatos deram start na corrida eleitoral. Domingo foi dia de lançamento de campanha. Cada um no seu território, né, Priscila Mazenotti? No seu reduto eleitoral. Ela quem chega aí com as informações. Bom dia,
2: Priscila. Oi, Fátima. Bom dia para você, bom dia para os ouvintes. E todo mundo ontem, Fátima, falou das propostas, né? Bateram aí na tecla da segurança pública, da soberania, do combate à corrupção. Domingo foi intenso para todo mundo, hoje continuam os eventos, por enquanto a gente tem a agenda confirmada do Flávio Bolsonaro no PL, que vai estar em Minas Gerais e em Belo Horizonte. Juiz de Fora tinha agenda, não conseguiu, o helicóptero não conseguiu pousar por problemas ali de teto, vai ficar só em Belo Horizonte mesmo, participando de motossiata. Ronaldo Caiado do PSD vai estar em São Paulo, Lula como candidato, por enquanto, sem eventos de campanha para hoje, e os outros também sem agenda confirmada. A gente fala dos candidatos, Fátima, e a gente fala também dos eleitores, né? Por quê? Porque o eleitor que não vai estar em casa, vai estar fora do domicílio eleitoral no dia da eleição, ainda tem um deverzinho de casa para fazer, que é pedir o voto em trânsito. Prazo termina na quinta-feira agora, dia 20. A gente tem notícia aí de alguns eleitores com dificuldade para encontrar o local de voto em trânsito quando faz esse pedido lá no site. Mas paciência, tenta de novo, tudo ali no Tribunal Superior Eleitoral, tse.jus.br, na parte de autoatendimento eleitoral. Não quer fazer pela internet? Pode fazer também no cartório eleitoral com documento, com foto, para fazer esse pedido. Prazo, então, para voto em trânsito termina na quinta-feira. Volto com você.
0: Priscila, muito obrigada pelas informações, pela sua participação aqui com a gente no Ritmo da Notícia. Seguimos com Ney Matogrosso, Rosa de Hiroshima.

0: Simone, sob medida de Chico Buarque, Cláudio Zoia, Lu e eu, Ney Matogrosso, Rosa de Hiroshima, de Gerson Conrad e Vinícius Moraes.
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0: E os profissionais de imprensa ganham a partir de hoje um centro de divulgação das eleições instalado no edifício sede do Tribunal Superior Eleitoral aqui em Brasília. Assunto para Renato Ribeiro. Bom dia, Renato.
2: Bom dia, Fátima. É um espaço que vai atender aí centenas de profissionais de imprensa do Brasil e do mundo envolvidos na cobertura das eleições deste ano. O local terá uma infraestrutura completa. São estações de trabalho, acesso à internet, área para TVs, mini auditório, telão para divulgação dos resultados, além de banheiros e copa. E a programação inclui atividades como entrevistas coletivas e pronunciamentos. E o presidente do TSE, o ministro Cássio Nunes Marques, lança também a campanha Eleições 2026, Coisa de Pele. A iniciativa é inspirada no clássico samba de Jorge Aragão. Segundo o tribunal, a ideia é aproximar a cultura popular da responsabilidade cidadã em relação à democracia e ao processo eleitoral. Os filmes e spots de rádio da campanha vão contar com os versos da canção e conteúdos sobre as principais informações das eleições de 2026. Fátima.
0: Obrigada, Renato, pelas informações. Ritmo da notícia, vamos seguindo com o crioulo, pegue para ela.

0: Roberta Sá, Samba de um Minuto, de Rodrigo Maranhão, Lenine Respeita Januário, de Luiz Gonzaga e Humberto Teixeira, Criolo dele, Pegue Pra Ela.
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0: Mais da metade dos bebês de 0 a 6 meses, acompanhados pela atenção primária do SUS, tiveram amamentação exclusiva nesses primeiros momentos da vida. Os dados são do Sistema de Vigilância Alimentar e Nutricional. Quem traz mais detalhes para a gente desse levantamento é Gabriel Corrêa, que já está na linha. Bom dia, Gabriel.
2: Olá, Fátima. Bom dia para você. Bom dia para os ouvintes. Fátima, a amamentação exclusiva até os 2 anos, vale lembrar, é uma orientação dada tanto pela Organização Mundial da Saúde quanto pelo Ministério da Saúde, ou seja, nada de água, chá, suco, nem outros alimentos para bebês até 6 meses, a não ser o leite, claro. Os dados de agora revelam que o Brasil registrou 57% de amamentação exclusiva nos primeiros 6 meses de bebês atendidos pelo Sistema Único de Saúde no ano passado. Juntando esses dados com o do ano anterior, essas foram as maiores coberturas em mais de uma década, desde quando o índice começou a ser registrado. O levantamento parcial deste ano também aponta que até o mês de agosto agora, o índice continua aumentando. 59% dos bebês estão em aleitamento materno exclusivo. A meta da OMS para 2030 é de 60%, quase lá. Entretanto, Fátima, fora do acompanhamento nas unidades básicas de saúde, um estudo nacional de alimentação

0: Alimentação e Nutrição Infantil indica que cerca de 45% das crianças brasileiras entre 0 e 6 meses conseguem receber apenas o leite materno. Segundo o Ministério da Saúde, a amamentação até os 2 anos ou mais pode reduzir em até 13% a mortalidade de menores de 5 anos por causas preveníveis. O leite materno diminui diarreias e infecções ligadas às principais causas da mortalidade infantil. Também ajuda no desenvolvimento cognitivo dos dentes, na mastigação e na fala, além também de diminuir no futuro a possibilidade de obesidade ou diabetes. Fátima, eu volto contigo.
1: Gabriel Correia, obrigada pelas informações. Boa semana para você. Gilberto Gil agora no Ritmo da Notícia, toda menina baiana.

0: O Rapa, Vapor Barato, de Jacques Macalé e Olly Salomão. Djavan dele, Azul, Gilberto Gil, de Gil, Toda Menina Baiana.
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0: Bom, a gente fala agora de economia. Vamos saber com Gabriel Brum o que indica a prévia do PIB divulgada hoje pelo Banco Central. Gabriel, bom dia.
2: Bom dia, Fátima. Bom dia a todos. A economia brasileira caiu 0,6% em junho, de acordo com o IBCBR. Índice do Banco Central é considerado uma prévia do PIB, como você disse, né? Esse número foi divulgado hoje cedo. A variação negativa aconteceu na passagem de maio para junho. E a queda foi puxada pela indústria, que caiu 1,4%, e serviços, 0,5%. Por outro lado, a agropecuária suavizou o resultado, com o setor apresentando uma alta de 1% no mês. Apesar dessa queda de um mês para o outro, em 12 meses, o acumulado é de alta de 1,5%. É para explicar, né, que o IBCBR acompanha mês a mês a atividade econômica a partir dos setores de agropecuária, indústria, serviços e também a arrecadação de impostos. Ele é considerado uma prévia do PIB porque o índice oficial, o Produto Interno Bruto, é calculado oficialmente pelo IBGE e divulgado a cada 3 meses. Outro número importante que saiu hoje do Banco Central é o Boletim Focus, né, que traz aí as projeções do mercado financeiro. Uma delas é que a inflação deve ficar em 5,2%, 0,2% neste ano. É o dado o mesmo da semana pra já, passada. Outros índices do documento aí para 2026 também ficaram sem alteração. Então, a previsão aí do mercado financeiro para este ano é crescimento econômico de 1,98%, dólar a R$ 5,20, e é mais um corte aí na taxa básica de juros, com a Selic ficando em 13,75% nas apostas dos economistas. Fátima.
0: Obrigada, Gabriel Brum, pelas informações. Ritmo da Notícia segue com Flávio Venturini, Noites com Sol.

Flávio Venturini, Noites com Sol, de Flávio Venturini e Ronaldo Bastos. Ritmo da Notícia fica por aqui, teve edição de Ana Lúcia Caldas. Reportagem: Priscila Mazenotti, Renato Ribeiro, Gabriel Corrêa e Gabriel Brum. Programação musical de Janira Goulart, apresentação Fátima de Mello, operação Egberto Martins. Ritmo da Notícia volta amanhã, às 9 da manhã, aqui pelas ondas da Rádio Nacional, com o melhor da música brasileira e informação para você.

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1: 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Não apenas em quilômetros, mas em horas de barco, dias de viagem, sem telefone, sem internet.
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3: Natureza viva através da personagem Maria Bela, também conhecida como Belinha, passou a ensinar como agir diante de uma picada de cobra, explicando que não se deve fazer torniquetes, nem tampouco cortar o local da picada, usar receitas caseiras ou tentar sugar o veneno. 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Nossa menina também incentivava medidas simples de prevenção, como o uso de botas e meias de cano longo durante o trabalho na floresta. 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
7: Me resta agradecer e dizer que eu me sinto muito lisonjeado por ter pessoas tão maravilhosas que trazem até a casa da gente todos os dias, né? 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
8: Eu também faço parte desse grupo de pessoas que foram educadas com a programação da Nacional. 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
1: Na Amazônia, prestar serviço significava também avisar quando o barco da saúde passaria por uma comunidade, levar orientações sobre vacinação, alertar sobre períodos de

0: feia e de seca, ensinar sobre direitos básicos de um cidadão, dar voz às denúncias de crimes. Em muitos momentos, a rádio foi uma ponte entre o poder público e populações isoladas, como relata Beth Begonha, que apresentava o programa Amazônia Brasileira.
1: Me marcou muito uma vez em que eu recebi um telefonema desesperado de uma mulher que vivia num assentamento e as pessoas foram sendo ameaçadas e foram deixando o assentamento até chegar um ponto que ficou só ela e o marido e os pistoleiros rodeando a casa. E ela um dia me liga e fala: Beth, pelo amor de Deus, eu sei que eu não tenho como pedir a você que faça alguma coisa, mas ainda assim eu vou te pedir, faça alguma coisa. Quando a gente forma redes, como a Amazônia Brasileira proporcionou, eu comecei a acionar pessoas. Entramos em contato com o Ministério Público, que por sua vez acionou a Polícia Federal, e nós salvamos a vida dessa pessoa e mais, salvamos a vida do assentamento. Porque depois dessa organização e tal, as pessoas puderam voltar, porque elas estavam fugindo daquela situação de violência a que elas estavam expostas.
2: E esse compromisso atravessou fronteiras. Em 2024, quando as enchentes devastaram o Rio Grande do Sul, a Rádio Nacional da Amazônia fez algo inédito. As antenas foram viradas para o sul do país. A emissora passou a transmitir diariamente boletins meteorológicos, informações sobre resgate, serviços públicos e diversas orientações para a população atingida.
0: Tayana Borges, atual gestora da emissora, lembra de mais esse momento no qual as ondas curtas chegaram onde eram mais necessárias.
3: Durante as enchentes que atingiram ali o Rio Grande do Sul em 2024, o rádio ele voltou a mostrar por que ele continua sendo um instrumento essencial de solidariedade e de serviço público. Então, para ajudar a população que estava isolada, a EBC mobilizou toda a sua estrutura. As antenas do Parque do Rodeador, ali em Braslândia, em Brasília, foram direcionadas para o sul do país e também foi criado ali o programa Sintonia com o Sul. Foi uma programação especial criada exclusivamente para atender ali quem estava enfrentando aquele momento tão difícil ali das enchentes. Algumas universidades ali daquela região conseguiram radinhos de pilha para doar para as pessoas que estavam em áreas isoladas e não conseguiram deixar os seus locais ou não queriam, né? Então foi um trabalho de mobilização da EBC e do país também.
2: E já são quase 5 décadas provando que quando uma voz atravessa rios, florestas e milhares de quilômetros para chegar a quem precisa, ela deixa de ser apenas rádio. Ela se transforma em presença e, muitas vezes, em um novo começo.
0: Este episódio usou áudios do acervo da Empresa Brasil de Comunicação.
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0: Oi, gente, 10 horas e 9 minutinhos em Brasília. Bom dia, bom dia, Amazônia! Uhul! Bom dia, meu povo amado! Oi, galera, como é que vocês estão? Espero que vocês estejam bem. Voltei, meu povo! É... Tirei uns dias, né, pra ficar com a minha mamãe. Ela fez uma cirurgia de catarata, gente. Mas deu tudo certo. Dona Elva tá lá, linda, maravilhosa. Com a graça de Deus, bem devagarzinho, do jeitinho dela. Velhinha, assim, bem andando, bem devagarzinho. Mas linda, maravilhosa, com saúde. Isso que é o mais importante, gente. Uma gracinha, minha mãe. Graças a Deus, deu tudo certinho. Nos primeiros dias, ela não tava enxergando direitinho, né? Tava um pouco embaçado ainda. Mas conforme os dias foram passando e a gente foi aplicando, né, os colírios, graças a Deus, agora as coisas estão melhor. Já marcamos consulta. Quer dizer, ela já passou em consulta, né? Pra ver como é que tava as coisas. E aí, graças a Deus, tá tudo bem. E aí já marcamos uma outra consulta pra verificar, né, tudo direitinho, daqui um mês, mais ou menos. E é isso, gente, tamo aqui, voltei, cumpri minha missão lá de filha, agora já posso voltar aqui, trazer muito amor, muito carinho pra cada um de vocês que estão aí, né, curtindo a nossa programação. Sejam muito bem-vindos, quero saber de tudo. Vocês aprontaram muito? O que vocês aprontaram nesses dias? Pipi, o que, que você aprontou, hein?
1: Eu fiquei escondido.
0: Você ficou escondido? Ficou quietinho, quietinho? Igual anjinho? Tá bom. Sei não, hein? Sei não. Ó, quero saber de tudo, gente. Vem me contar. Me contem mesmo. O que vocês aprontaram? Já teve lanchinho por aí? Comeram petinha? Bolinho, cacete que Pipi gosta tanto? Ih, Pipi, você tá querendo bolinho?
1: Eu tô querendo...
0: Não, o Pipi quer um leite quente, claro, né, Pipi? Eu acho que você quer um leitinho quente, ó! Com uma petinha, é isso, Pipi Caiabi? Eu quero saber! Manda aí pra gente um lanchinho bem gostoso pra gente começar essa segundona. Segundaremos juntinhos aqui, meu povo! Bora que bora, né? Nessa segunda maravilhosa, que vem uma semana bem gostosa. Ó, cheia de açúcar doce, né? Seja doce com essa música, olha aí, ó.

0: Olha, olha! Os beijinhos doces, Pipi. Tá, hein? Vamos, gente! Então vamos começar uma semana bem doce, alegre, feliz, com coisas boas, maravilhosas. Tô aqui desejando que a gente não perca a esperança, que a gente não perca a coragem de seguir aqui com muito amor, com muito carinho, tá certo? Tô aqui já esperando você participar com a gente no 6199674-1568. Eu sou a Edileia Martins, a Didi Martins, como vocês preferirem. Nos trabalhos técnicos, ele, Pipi Caiabi, o indígena mais famoso deste Brasil. Não é isso, Pipis? Com certeza, né, Pipis? Não tem pra ninguém. Aumentou a quantidade de seguidores?
1: Aumentou, não sei se...
0: Não, tava 250, né? Olha,
1: você vai
0: esperar sua personal, né, chegar para dizer se aumentou ou não, né? Ah, então tá bom. É isso, meu povo amado. E contamos também com a programação musical de Antônio Miranda. E bora começar com música.

Você é o homem mais apaixonado desse Brasil, Pipes. Sá. É. É. Ah. Além de ser apaixonado, como é que é? Garanhão da madrugada. Gente, olha a pessoa, gente. A pessoa que tem uma autoestima boa. Gostei, hein, Pepes? Segura, peão! Pipi tá danado! Gente, e hoje, quero falar que hoje a gente tem a luz.

0: Crescente, Pipi! Oi, Toinha! Minha amiga Toinha! Toinha, tu mora no, na Bahia então, mulher? Eu entendi que tu morava no Mato Grosso, não entendi, foi nada então? Mas ó, beijo, minha linda Toinha, poetisa querida! Ó, lembrei de você, porque hoje estamos na lua crescente. E ó, a próxima mudança vai ser agora dia 19 de agosto, então tá próximo, né, Pipis? É quarta-feira, né?
1: Quando é. A lua tá crescente...
0: Porque hoje é 17, amanhã é 18, quarta-feira, então... É de cortar o cabelo? Não sei. Quando é que corta o cabelo? Ah, é da colheita, né? Fases da lua... É, pra plantação, Pipi. Você quer plantar o quê, Pipi? Hã? Você quer... Quê? Pipi disse que corta a cenoura, meu Deus do céu, que história é essa? Ó, Pipi diz que na crescente acelera o crescimento do cabelo. Então, acelera. Acho que é, se você cortar o cabelo na crescente, vai ser. Vai crescer mais rápido, né? Os cabelinhos. Tu cortou, né? Nossa, passou foi a máquina. Rapaz, quase atropelou tudo aí, hein? Olha os caminhos. Os caminhos tá todo desviado. Ai, Pipi. Ai, ai. Gente, tá engraçado o cabelo do Pipi, que tá cheio de caminhos. Eu falei, gente, eu nunca vim de careca. Eu acho que vai ser a primeira vez. Por isso que tem que seguir a lua pra crescer rápido. Pois é, os caminhos tão tortos na cabeça do Pipi aqui. Mas ó, eu tô vendo aqui. Não sei, vocês seguem a lua pra cortar o cabelo? Eu acho que eu já segui uma vez, mas eu não sei direito, ó. Mas de. Eu já ouvi falar muito. Vocês ainda seguem, gente? Ó, a crescente acelera o crescimento. A cheia aumenta o volume. Vixe Maria, então não posso cortar na cheia, não. Pipi, tu tem que cortar na cheia. Pra ver se aumenta esse cabelo, Jesus. Senão vai ficar careca. Ó, na cheia aumenta o volume. A minguante reduz o volume e firma a raiz. Então preciso cortar na minguante, gente. E a nova favorece a renovação do visual e o fortalecimento. Vocês concordam? É isso mesmo, gente? Ou vocês já ouviram diferente? Você faz isso? Você corta o cabelo nas fases da lua? Ó, eu, pelo que tá dizendo aqui, eu preciso cortar na minguante, gente, porque eu preciso reduzir o volume. Gente, eu tenho tanto cabelo, mas tanto cabelo, que eu posso emprestar, doar. Posso, se eu pudesse, né? Eu doava, eu emprestava, eu dava. Eu tirava um pedaço pra cada um, mas, gente do céu, de tanto cabelo que eu tenho nessa cabeça, viu? Jesus amado. Mas é isso, ó, Pips. Na crescente, o foco é o crescimento rápido e fios com mais brilho. E ideal pra quem quer deixar o cabelo crescer ou aparar as pontas sem perder o ritmo. Na cheia, é volume, brilho e força. Perfeito para cabelos ralos ou finos que precisam de mais corpo e presença visual. Pips, é o seu caso. Vai cortar na cheia. Então, quando eu falar aqui que é dia de lua cheia, você vai lá e corta. Mas agora não corte mais não, porque senão você vai ficar sem cabelo. A minguante controle o volume e a maior durabilidade do corte. Então, gente, eu tenho que ir na minguante. Excelente para cabelos volumosos, com muito frizz, pois o fio cresce mais devagar. Ah, então vou cortar na minguante, gente, porque meu cabelo tem volume aqui para dar e a lua nova é para renovação e fortalecimento da raiz. Recomendada para quem quer fazer uma mudança radical no visual ou cuidar dos fios danificados. Aí, Pepe, também você pode fazer um de na lua nova para mudar os sua. Você muda o seu jeito, né? De ser. Imagina você mudar os seus cabelos, mas não tem cabelo, né?
1: Ah, eu te empresto?
0: Gente, me conta!

0: mais brilho aí no cabelo, tem que aproveitar essa fase, que só vai até quarta, hein? É, só vai até quarta-feira. Então, vai logo, corre, tá bom? E é isso, né? Que a gente possa, então, aproveitar a lua crescente, né? Nessa época que tá aí, nessa fase. Então, que você possa aproveitar essa lua crescente, tá certo? E que a gente também coloque na nossa vida, né? Assim como a lua, a gente também passa, né, por várias fases na nossa vida, né? Nem todos os dias nós estamos inteiros brilhando por completo, não é isso? Eu sempre falo, gosto de trazer essa analogia com a lua, gente, porque eu acho tão interessante, né? Porque é isso, né? A lua tem quatro fases justamente para mostrar que na vida da gente, a gente também tem as nossas fases, né? E isso não significa, né, que a gente deixa de crescer, que a gente deixa de viver, né, muitas coisas. Então, a lua crescente chega para nos lembrar que crescer é um processo natural na nossa vida. É um pouquinho hoje, outro pouquinho amanhã. Então, cada dia a gente vai crescendo um pouquinho. Cresce em alguma coisa, em algum aprendizado, alguma palavra que uma pessoa chega para você e diz, muda a sua história. Então, o importante é você continuar avançando, respeitando o nosso tempo e acreditando que dias lindos e iluminados virão. Então, que nesta segunda-feira a gente tenha coragem, né, para recomeçar. Né, dona Grace linda? Cadê você, Grace querida? É, pra gente recomeçar, força pra gente seguir sempre, sabedoria pra gente entender que cada pequena conquista também é um crescimento, é isso que eu tava falando, né? Cada dia a gente aprende um pouquinho, cada coisinha que a gente aprende um pouquinho muda a nossa história, com certeza. Então que a nossa semana seja assim, crescente em esperança, em alegria, em coragem, em coisas boas. Então bom dia, galera, segunda-feira tá aí pra gente viver ela com muita felicidade, com muito amor, com muito carinho. Deixa eu ouvir a Mari Facinho, que ela tá aqui mandando pra mim, é isso? Vai, fala, menina!
1: Bom dia, minha amiga! Bom dia, Pipi!
0: Oi!
1: Bom dia, ouvintes da Nacional da Amazônia!
0: Eita!
1: Feliz dia,
0: Pipi perdeu
1: vocês,
0: até o chifre
1: de
0: da
1: pilha
0: Mari.
1: Distante. Onde você estiver, rádio de pilha distante, Ribeirinho, você aí, nesses ferry boat, nessas voadeiras, só saudades, né? Coração da Amazônia. Ei, que Deus abençoe vocês, que Deus abençoe você que está aí do outro lado do rádio. Ei, só pra vocês saberem, voltei de férias.
0: Que
1: agora
0: bom.
1: Acabou as férias.
0: Eita.
1: Realmente, né? A gente tem que dar esse tempo pra recomeçar.
0: O
1: que, que é recomeçar para você? O que, que é? Você já fez essa pergunta pra você? Muitas coisas nessas férias aconteceram. Muitas coisas eu aprendi. E esse aprendizado vai me levar para outros lugares que eu estava na dúvida. Você vai tirando as dúvidas de coisas que você... Ah, eu não sei como fazer. Então, às vezes, você está tão concentrado, agarrado num lugar igual uma árvore e aquele parasita grudado na árvore. Se desprenda dessa árvore, se desprenda do local onde você está, dá um tempo para recomeçar. É o que eu desejo para todos vocês, ouvintes. Saudades de vocês, né? Andei falando pouco, mas é assim mesmo. Quando a gente está de férias com meus netos, com a minha família de lá, minha filha, né? E meu genro, é assim mesmo. Eu agradeço a Deus de poder estar com ele e ter vivido tudo que eu vivi com eles lá.
0: Que bom.
1: E vocês, espero que estejam bem também. Um grande abraço. E aqui quem tá falando, hein, Pipi, afina esse berrante, que hoje
0: perdeu,
1: tá, é verão,
0: berrante,
1: tá 26
0: Mara.
1: Graus, tá.
0: Olha,
1: muito bom. Toca este berrante, seu moço, pra
0: Pipi
1: mim
0: já
1: ouvir
0: preocupado.
1: A música Mundo Moderno. Essa música eu tiro o chapéu. Que Deus abençoe cada um de vocês ouvinte.
0: Mundão Moderno, Pipi, coloca aí pra gente. Mundão, é M-U, tá? M-U... de Mundão Moderno é com Bisson e Camaceto. Isso, Comaceto. Bisson.

0: Gente, mas Pipi tava preocupado que ele tinha perdido algumas vinhetas aqui, mas ele tava mais preocupado com o chifre, né? O berrante é o chifre dele. Aí ele falou assim, meu Deus, como é que eu vou viver sem meu chifre? Ele já tava desse jeito, gente. Desesperado, né, Pipi? Pensando, meu Deus, e agora? O que, que vai ser sem meu chifre? Ai, meu Deus! Carregaram meu chifre! Pipi, calma, olha... É, seu chifre tá aí, graças a Deus. A Edileuza tá aqui. Oi, Edileuza, minha querida, lá de Teresina. Beijo, menina, Piauí. Ela falando assim, Didi, dá um pouquinho pro Pipi. Pô, mas, amiga, eu daria com todo gosto os cabelos. Não, chifre não, né? Não, não tenho muito assim, não. Ô. Chifre eu não tenho tanto, não, Pipi. Você tem. Você que diz que tem os seus muitos chifres. Eu não. Eu tenho. Eu, claro que eu tenho os meus chifres, mas não tanto, tá bom, Pipi Kayabi? Você tem. Mas cabelo eu tenho muito. Oi, Gileza, se eu pudesse, eu mandava tudinho pro Pipi, tá? A Edna Alves também tá aqui. Oi, Edna. Beijo, minha querida. Soube que tava tendo aí uma coisa pra você, né? Um bingo, amiga. Minha vida tava tão corrida que eu não consegui participar, mas vou falar com a Marirandi, tá? Mas ela tá aqui. Parabéns aos aniversariantes do dia, em especial a Joselane, do Clube da Amizade. Opa, Joselane, parabéns a você, minha querida. Edna Alves, lembrando de você com muito carinho, com muito amor. Que você seja muito feliz, que venha um ciclo renovado de alegrias e bênçãos. Tá bom, Joselane? Com amor e carinho da Edna Alves. Aí ela falou assim, bom dia, Didi, bem-vinda de volta. Didi Zaquinha, tudo bem? Eu gostaria de também parabenizar as aniversariantes de ontem. A Maria da Consolação, lá do Maranhão. Ah, que legal! Oi, Maria da Consolação, minha flor linda. Parabéns a você. Luz, paz e realizações aí no seu caminho. Vem um ciclo novo. E também pra Milena. Milena! Parabéns, Milena! Uhul! Milena querida, que felicidade, olha só, ela completou mais um aninho de vida, é a Milena que nos alegra sempre, parabéns amiga, que haja muita fanfic boa pra você criar, muita alegria, muitas bênçãos. E aí a Edna fala, né, que Deus continua abençoando a vida delas, ó. Aí ela até falou assim pra Mari, ó, Mari, você tá aí ouvindo? Ó, a Edna Alves falou assim, então, Mari, eu estou recomeçando aqui no meu lugar com as minhas raspas de tacho, é? Livinha jogadora e o Riquelme Lemes, beijos, ah! Beijo, Edna. É, sempre a gente vai recomeçando, né? Tem uma frase que eu acho bonita, da Cora Coralina. Peraí, deixa eu achar que eu não vou lembrar de cor. Mas ela fala que faz doces e recria tua vida, Edna. Sempre, sempre. Remove pedras e plantas roseiras e faz doces. Recomeça. Eu tenho até um quadro, né, com essa frase. Então, recria tua vida sempre, sempre, sempre. Remove pedras e plantas roseiras e faz doces. Recomeça. Beijo, minha linda. Tudo de bom aí pra você. É uma frase da Cora Coralina. Pipi, vamos então curtir a música que a minha amiga pediu? Mundão, né?
1: Mundão moderno.
0: Mundão moderno. Bora lá.

0: pouco.
1: Muito obrigado.
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1: Muito bom, 10 horas e 42. 43 pulou agora, hein, Pipes? Então é sorte. Você quer sorte no quê? É sorte no amor ou sorte no jogo? Sorte na saúde também agora, né, Pipi? A gente também lembrou disso. Pipi disse que tá precisando de sorte na saúde. Bora, Pipi, vai dar tudo certo. Aí, a gente curtiu Roberto Carlos, Luz Divina. Um pedido do meu amigo Ângelo Rogério, lá de Rurópolis. Como é que você tá, Ângelo? Bom dia pra você, Eli. Um bom dia! É, eu quero ouvir Roberto Carlos, Luz Divina, e ofereço para minha família e para todos da rádio, todos que estão ouvindo. Abraços e uma abençoada semana. Oi, Ângelo, um abraço carinhoso aí para você, para sua linda filha Alícia, né? Oh, tudo de bom, meu amor, tudo de graça e bênção aí na sua vida. Tava com saudades. Obrigada por desejar esse bom dia gostoso. Que haja muita paz, tá bom? E muitas bênçãos aí pra você e todos que você ama, tá certo? Bom dia, bom dia! GG, minha amiga querida! Oi, Geralda! Minha linda de Alto Boa Vista, no Mato Grosso. E bom dia, Didi! Bom dia, Pipi! Didi, que bom, Didi, que sua mamãe, Dona Eva, está bem, graças a Deus. Graças a Deus mesmo, viu, GG? E eu tô passando aqui, Didi, pra desejar uma ótima segunda-feira, abençoada pra todos nós. Manda alô pra todos os ouvintes. E, Didi, canta parabéns aí pra nossa amiga Milena. Ih,

0: cantar, sim. Parabéns! Milena! Milena! Felicidades, Milena! Parabéns aí pra essa linda moça maravilhosa. Ela é tão cheia de vida, tão engraçada, tão... Ah, não tem nem palavras, que a Milena é sensacional. Então, parabéns, Milena. Agora, GG, desejando o melhor pra você. E, Didi, hoje é aniversário da Joselane e também desejo tudo de maravilhoso a todos os aniversariantes de hoje. Então, Joselane, também parabéns, minha querida. Uma felicidade muito grande de celebrar sua vida. Que Deus abençoe aí, bem ciclo renovado. E aí, ó, a GG falou aqui da... Porque ela fala do cabelo, viu, Pipi? Sim. Ela falou assim, Didi, eu gosto de cortar meu cabelo na cheia. Ah! Pra ter mais volume, né, GG? Mas, assim, pelas fotos eu vejo que você realmente tem pouco cabelo, né? Então, assim, e você tem um cabelo, assim, bonito. Ela corta, Pipi, é cabelo curto, mas na é cheia, cheio, cara, né? Cabelão, ela é a GG elegante, Pipi. Meu filho, você vai esperar a lua cheia? pra ver se tira esses caminhos, né? Que... Os caminhos se perderam na cabeça do Pipi. Tá se perdendo, tá preocupado. Pipi, graças a Deus que são cabelo, só o cabelo que caiu até agora, Pipi. Pipi, só os cabelos que caíram, né, Pipi? Então tá bom. Ó, então, ó, a GG, gente, ela tem um Porsche assim, toda elegante. A GG é aquela assim, Didi, só me falta o dinheiro, né? Porque a pose de rica eu já tenho. Ai, GG, isso é maravilhosa. Um grande abraço, Didi, pra você e pra sua mamãe, Dona Eva. Beijão, minha amiga querida. Obrigada pelo seu carinho. Obrigada por sempre desejar o melhor pra minha mamãe. E vai lá, corta seu cabelo lindo, maravilhoso. Fica bem bonita, como sempre, tá? Pipi, a gente ganhou um cafezinho da manhã. Ó, tem até um leitinho.
1: Toma um cafezinho, ai.
0: Tem até um leite quente pra você, Pipi. Você quer um tadinho? Leite quente pro Pipi. Ó, foi a Luzinha. Oi, Lu Espíndola maravilhosa. Ela, bom dia, Didi. Bom dia, Pipi. Bom dia a todos. Abençoada semana pra todos nós, Didi. E eu tô aqui pedindo... passando para pedir que cante os parabéns, por favor, Didi, para a querida amiga Milena, que fez aniversário ontem. Desejo muita felicidade, saúde, paz, muitas bênçãos, vida longa e que Deus a abençoe grandemente hoje e sempre. Aê, Milena! Arrasou! Milena aqui, super querida, amada. Que Deus abençoe imensamente aí sua vida. Agora é a Luzinha também desejando o melhor para você. Que haja paz, realizações e muitas alegrias. Que você continue sendo essa pessoa linda, nos encantando aqui com a sua voz, com seu bom humor, com a sua alegria linda, maravilhosa. Beijo, Mi! Agora da Luciana que tá desejando o melhor para você. E Pipi, olha, a mesa tá linda, viu? Tem aquela garrafa maravilhosa, né, que eu amo, da Lu. A garrafa térmica, né, que tem assim uma xícara escrito coffee, lindo. Aí tem uns bolinhos, uma pirex, eu chamo de pirex, tá? Eu sou das antigas, eu chamo de pirex. Lá em casa tudo era pirex, tá bom, Lu? Sou pobre mesmo. Ai, ai. E aí ela tá lá, um bolinho, acho que é um bolinho, Pipis. Delícia, olha só. E aí, Pipi, tem um suplê feito de crochê chique. Que aí tem uma xícarazinha pro café e o seu leitinho. O leite quente do Pipi. Olha só. Aí ela falou, olha aí, Didi, o lanche tá aí, viu? E ainda tem a caneca de leite aí pro Pipi. Viu, Pipizinho? Hã? É canequinha de leite, ó. Muito bom, Pepezinho, quero ver você arrasando aí agora que seu leite quente, calor ofereceu. Então tá, você quer ser arrasada? Aí a Luzia tá aqui. Amiga, a minha família tem uma crença de que se a gente cortar o cabelo na lua cheia, fica com o cabelo grosso. Ah, pois é, aqui tá dizendo, amiga, que o cabelo fica cheio. E agora, hein, Pepes? Ixi, mas ó, o Pepe não tem problema não, dele ficar com o cabelo grosso não, até fortalece um pouquinho o cabelo dele, sabe? Tadinho, menina, você vê aqui os caminhos que estão aqui surgindo na cabeça do Pepe. Beijo, Luzinha. Mas é, não sei, Lu, o que eu vi aqui agora foi isso, né? De que se você cortar na cheia, ele fica mais firme e cheio. Ah, mas você corta o cabelo em alguma fase da lua, Lu? Você já cortou, corta, tem costume? Me conta aí, tá bom? Beijão. GG falou assim, muito obrigada, Didi, amiga, pelo seu carinho. Ah, meu Deus, Pipi, coitado de você. Coitado nada, menina. Pipi apronta todo dia. Ah, eu fico fazendo graça com ele. Ô, Pipi, a Edna Alves falou assim, Pipi. Antes, entre cabelos ou chifres, eu prefiro os cabelos. Ainda, é, eu também acho, Pipi. Chifre eu não quero, não. Cada um tem o seu. A gente, não vamos negar, né, gente? Não vamos negar que cada um tem seus chifres aí, hein? Ó, não vamos negar chifre, não. Mas cabelo eu tenho demais. Ai, ai. Aí eu falei, né, da frase lá da Cora Coralina, né, que é: recria tua vida sempre, sempre, remove pedras e planta roseiras. E também é... Ai, gente, aqui tá um negócio que não me deixa ver. E faz doces e recomeça. Aí a Edna falou assim: Didi, estou fazendo tudo isso. Eu comecei a enrolar cascas de melancia para fazer doce. Já plantei as rosas. Inclusive, plantei o capim-limão para os meus chás. Ah, que legal, menina! E como é que é essa história de enrolar casca de melancia? Ah, é? Como é que tira a casca? Você faz... Ai, ela mostrou aqui, mesmo. Ah, ela realmente descascou, gente. Eu queria ver... Como é que descasca, Edna? Você fala, passa a faca mesmo no fatiador? E aí ela enrolou as cascas mesmo, fez ela enroladinha... E aí você faz com açúcar, isso? Olha que legal! E ela mandou outra aqui, ó. Olha, as flores que ela plantou. Gracinha, amiga! É isso, né? Olha a roseira, a flor do deserto. Linda, maravilhosa. Essa cor é linda. Oh, minha amiga, Deus há de te abençoar sempre, viu? Vai abrir os caminhos e vai proporcionar aí muitas vitórias para você. Tenho certeza, minha amiga querida. Deus é bom. Ele sempre abre as portas pra gente. Beijo, minha linda. Tudo de bênção aí para você. Ela mostrando as flores também que ela plantou. E aí ela falou assim: o pau pode ser qualquer um, né? O quê, menina? Didi, tô te esperando aqui. Já coloquei duas redes embaixo das árvores. Uma pra mim e outra pra você. Ah, que bom! Então, em breve estaremos aí, viu? Com muito amor, com muito carinho. É, pra gente curtir uma vibe boa aí nesse quintal gostoso. E é isso, amiga. Poça, não desanima, não. Vamos que vamos. Pipi, eu tenho um recadinho aqui. Ah, ô Amaralzinho, eu vi a sua mensagem agora, menino. Você apagou bem na hora. Mas, infelizmente... Ai, gente, me ajudem, viu? A replicar esse recado, tá bom? Infelizmente, é uma nota de falecimento, Pipi. Ai, gente... Foi meu amigo Wagner que mandou aqui pra gente, aquele amigo lá de Goiânia, que é corredor. Oi, Wagner! E ele tá aqui, ele falou assim: bom dia, Didi, tudo bem?

0: Didi, peço que você mande um recado para Dona Teresa, esposa do senhor João. João Guarda? O seu João Guarda, lá em Carolina, Maranhão. Oi, Dona Teresa, tudo bem? Oi, seu João Guarda. Ah, não, é o seu João, ó. Ao receber a notícia do falecimento do senhor João Alves dos Santos, conhecido como João Guarda, ocorrido na tarde desta sexta-feira, aos 84 anos, em Carolina, no estado do Maranhão, peço que alguém que esteja ouvindo Ponto de Encontro lá em Carolina, que conhece a Dona Teresa e o seu João Guarda, que se puder, leve o recado à esposa do seu João Guarda. A Dona Teresa e família na zona urbana de Carolina, Maranhão. O meu mais profundo pesar neste momento mais difícil da vida. Oh, gente. Dona Teresa, infelizmente, a gente tem que dar esse recado, tá? Seu esposo, né, o seu João Alves dos Santos, conhecido como João Guarda, infelizmente faleceu, viu, Dona Teresa? Ai, meu Deus. E aí ele falou assim: Didi, o senhor João Guarda era um homem muito bondoso, ele era caridoso e era um grande amigo nosso. Ajudou todos lá na cidade de Carolina e ele deixa um enorme legado. Peço a você, radialista, que se você puder, repita este recado. Em luto, Wagner Maranhão, da cidade de Goiânia. Nossa, que lindo, Wagner. Bonito aqui a sua mensagem, apesar desse momento tão triste, né? Ah, que coisa, gente. Gracinha, né? Olha, 84 anos. E o Wagner falou, né, do seu João Guarda, que ele era um homem muito bondoso, caridoso, né, que era um amigo muito bom. Oh, gente, que Deus receba-o agora em seus braços, que ele esteja em um bom lugar. Viu, seu João Alves? Estou aqui desejando já desde agora, né, que o senhor esteja em um bom lugar e possa agora interceder por todos os seus queridos, né, principalmente pela Dona Teresa. Dona Teresa, o meu abraço bem carinhoso, viu, Dona Teresa? Que Deus possa iluminar os seus caminhos, acolher a senhora nesse momento tão difícil. Meus sentimentos e um abraço bem apertado, bem carinhoso para a senhora, Dona Teresa, e todos os seus familiares. Beijo, Wagner. Obrigada também por trazer essa mensagem do seu João, né, e que vocês fiquem em paz também. Meu abraço, meus sentimentos a você também, que está sentindo essa dor, essa saudade aí do seu João, né? Beijo, Wagner, querido. É isso, né, gente? Tem essas coisas da vida. Meu Deus. Ai, vamos fazer assim? Deixa eu só ouvir a Elza. Fala,
1: Bom
0: Elza.
1: Bom dia, Dilema Martins. Aqui é a Elza do Riachão dos Quixaba. Deus abençoe. Um bom dia, uma boa semana para todos da equipe da Nacional. Todos do grupo da Nacional. Deus abençoe. Um bom dia.

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2: Oi, oi, gente amiga desse nosso programa que segue em ritmo de contagem regressiva rumo aos seus 45 anos.
3: Mara Regi. Olha aqui, Mara.
2: E é nesse clima de celebração que a gente está aqui às voltas com o projeto Viva Maria na Academia. Esse projeto, para quem não sabe, foi lançado em 8 de março deste ano e já identificou aproximadamente uns 30 trabalhos acadêmicos sobre o nosso Viva Maria.
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0: E nesta edição vamos conhecer uma dessas pesquisadoras nas palavras de sua autora, Gabriela Sobral Marques Feitosa, bacharel em jornalismo pelo Instituto de Educação Superior de Brasília, o IESB, e autora do trabalho, aspas, Viva Maria, uma voz em prol das mulheres no rádio, que ela defendeu em julho de 2012, sob a orientação da professora Luciane Agnes. Gabriela, conta aí pra gente como é que nasceu esse seu interesse pelo nosso programa.
1: Oi, Mara. Sempre uma alegria estar aqui conversando contigo. Sou jornalista também. Sou do Pará, sou paraense. Fiz minha graduação no Instituto de Educação Superior de Brasília, no IESB. E o meu TCC foi uma análise de conteúdo em cima do programa Viva Maria. E esse encontro, assim, foi muito bom. Eu estava assistindo na TV Brasil o programa Caminhos da Reportagem e me deparei, né, com uma reportagem sobre o trabalho da Mara Regia, não só à frente do Viva Maria, mas também na Rádio Nacional da Amazônia, e em algum momento mostrava a relação com essas mulheres da Amazônia, né? E a importância da voz através do rádio para levar informação, uma informação que mudava a vida dessas mulheres, né? Então, se comunicava uma voz que era uma voz amiga, é uma voz amiga, né? E que por meio da rádio transformou, né, a realidade de muitas mulheres. E eu, como nortista, como paraense, como uma mulher amazônida, também aquilo me tocou. E resolvi, né, fazer uma breve pesquisa sobre a vida da Mara Regia, sobre o programa, e me encantei. E foi aí que eu decidi fazer meu trabalho de conclusão de curso em jornalismo, fazendo uma análise, né, sobre o programa.
0: Bem, depois desse primeiro encontro, como foi transformar todo esse interesse em pesquisa, hein? Por onde você começou, menina?
1: Então, primeiro, através de publicações, de pesquisas em arquivos de jornal, principalmente o Correio Brasiliense e o Jornal de Brasília. Fiz uma pesquisa de arquivo e também em cima de um livro, né, que continha depoimentos de ouvintes da Mara. Foi possível fazer ali um apanhado, né, sobre a história desse programa, sobre a história dela enquanto comunicadora. Depois disso, a gente abordou ali, né, alguns conceitos teóricos, como mobilização, a importância da comunicação para a mobilização social, a comunicação popular.
0: E que referências e conceitos ajudaram você a olhar para o Viva Maria durante o desenvolvimento do trabalho?
1: Através do conceito de educomunicação foi possível, né, fazer uma investigação

0: alternativas.
1: E nessa sua pesquisa, o que você descobriu também em relação ao Viva Maria junto ao movimento de mulheres?
0: Em conversa até com outras pessoas, né, que fizeram parte do programa, como algumas representantes do Cefêmea, né, colocaram a Mara como essa figura importante e o Viva Maria como esse veículo essencial para levar essa informação de interesse público, que é a real função da comunicação.
1: Ah, Gabriela, é emocionante ver o Viva Maria ganhando vida e corpo dentro da academia através do seu olhar. Por fim, queria uma mensagem para toda a nossa audiência.
0: A gente espera aí que o Viva Marinda ecoe, não só nas ondas do rádio, mas também na história da comunicação. Então, Mara, é um prazer aqui, de novo, né, tá falando contigo, falando do meu trabalho.
1: Muitíssimo obrigada, minha querida Gabriela, por compartilhar com a gente essa pesquisa e, ao mesmo tempo, nos ajudar a fazer esse registro pelas lentes da universidade, uma parte da história do Viva Maria. Quanto a você que está aí nos prestigiando com a sua audiência, por favor, se tiver uma história parecida com a da Gabriela, queremos conhecê-la, tá bom? Se você, por acaso, desenvolveu um artigo científico, um trabalho de conclusão de curso, dissertação ou tese sobre o Viva Maria, participe do projeto Viva Maria na Academia. Mande um e-mail contando sobre sua pesquisa para vivamariaano45@gmail.com. Repetindo, vivamariaano45@gmail.com. Vamos juntas e juntos celebrar nossos 45 anos, dando voz também a quem transformou o Viva Maria em objeto de estudo, pesquisa e conhecimento. Muitíssimo obrigada, um beijo no coração de Gabriela e de todas as nossas Marias que estão aí celebrando os 45 anos desse nosso programa.
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0: 12 minutinhos em Brasília, estamos de volta. E a gente ouviu aí, pinga em mim, Pipis. Eita, esse pinga em mim, hein, Pipi? Você gosta, né? Foi o Ronildo, né, que pediu pra gente. Oi, Ronildo. Ele, bom dia, Didi, tudo bem? Tudo bem, Ronildo. Comigo tá tudo ótimo. Didi, pergunta pro Pipi qual a melhor lua pra plantar mandioca. Ele não sabe, não. Ele não planta mandioca, né, Pipis? Gostaria de ouvir a música Nessa Casa Tem Goteira com Sérgio Reis e ofereço a todos. Nessa Casa Tem Goteira é a pinga de mim, né, Pipis? Beijo, Ronildo. Tudo de bom aí pra você. Valeu pela participação. Vamos lá, Pipis. Seu Antônio de Alvorada do Oeste. Ah, não. Deixa eu cantar o parabéns que a Elza pediu pra gente, né? Vamos lá, Elza.
1: Bom dia, Gilea Martins. Aqui é a Elza do Riachão dos Quixaba.
0: Opa, Elza.
1: Deus abençoe. Um bom dia, uma boa semana para todos da equipe da Nacional. Todos do grupo da Nacional. Deus abençoe. Um bom dia. Eu estou passando aqui para pedir para você gravar uns parabéns para minha vizinha, que chama Ana Maria, que está completando Maria hoje. E você manda de volta o áudio para mim. Grave os parabéns e manda o áudio para mim, que eu passo para ela.
0: Ah, tá bom. Oi, Ana, tudo bom? É Ana Maria? Peraí, gente, deixa eu ver.
1: Sim, gravar uns parabéns pra minha vizinha, que chama Ana Maria. Que
0: Ana
1: tá com...
0: Maria mesmo, então vamos lá. Oi, Ana Maria, bom dia, sua vizinha Elza tá aqui no ponto de encontro da Rádio Nacional da Amazônia, pedindo aqui pra gente cantar aquele parabéns especial pra você. Então, felicidades, muitas bênçãos, luz e paz aí na sua vida, que haja bênçãos e realizações e vitórias, parabéns. A Elza deseja que você tenha um ciclo renovado, que você seja muito feliz, que haja coisas lindas, saúde, prosperidade para você nessa data tão especial, Ana Maria. Com amor e carinho da sua vizinha Elza, que te ama muito. Tudo de bom, querida. Que felicidade. Vamos celebrar, hein? Também tô aqui dando um bom dia e uma abençoada segunda-feira. Para quem? Quem tá desejando aqui? Ah, não deixou o nome, ó. Só sei que eu tô aqui também desejando tudo de bom para você, tá? Deus dá te barros.
2: Bom dia, Dileia Martins.
0: Bom dia.
2: Nesta manhã de segunda-feira.
0: Isso.
2: Dileia Martins, eu quero que você toque aí pra mim com o Daniel Samuel. Viúva sem nada.
0: Viúva sem nada.
2: Aí eu quero mandar aí pra Marirantí, pra Edna Alves, Corucina.
0: Viúva sem
2: Divina,
0: nada.
2: Divina, Laurença, Nelson Marque, Rosenilda, Antônio Lopes, Antônio Silveteiro, seu Enéa.
0: É, Daniel e Samuel, viúva sem nada, não tem. Né?
2: Bartolomeu, Zé Flamengo, Marcelo Duarte, Gracia, Maria Pimenta, Rosenilda, a Neutinha, né? A Travessão, Nilza, né? Travessão.
0: Ah, Dona Nilza.
2: E também quero mandar
0: o
2: Nelson Marques, meu amor Maria José e todos que estiver ouvindo a programação. Ponto de encontro. Valeu, minha amiga Adileia. Eu sei que você está na programação hoje.
0: Isso.
2: Tá, toma aqui ligado na rádio já, tá?
0: Tá bom.
2: Só esperando a hora do ponto de encontro. Deusdete Barro de Apu, Minas Gerais.
0: Oi, Deusdete, aquele abraço carinhoso pra você, meu querido. Tava com saudades. Maria José tá bem? Manda abraço pra ela. Espero que estejam tudo tranquilinho por aí, que você e ela estejam bem. Vocês continuem aí na parceria de vocês com muito carinho, viu? Pipi, ontem também foi aniversário da Maria Consolação. E a Helena de Bom Jesus da Selva tá aqui. Bom dia, Didi. Sou eu, Helena de Bom Jesus da Selva. Canta parabéns pra Maria da Consolação. Ela fez aniversário ontem. Desejo tudo de bom a ela e abraço a todos. Oi, Maria. Tudo bom? Maria da Consolação, linda, maravilhosa. Parabéns a você. Com muita luz, realizações. Muita festa boa, que venha saúde e prosperidade, um ano novo incrível. É o que deseja a linda Helena de Bom Jesus da Selva. Bom dia para Romilda também, vamos lá.
3: Bom dia, Tileia.
0: Bom dia.
3: Eu gostaria de ouvir a música Renan Raí, Coração Ferido. Ofereço para você, pro Pipi, para todos os ouvintes que estiverem na escuta do programa, pro meu irmão Gilmar, que tá aqui, mas eu...
0: Opa, ouvi
3: na rádio. E para todos que gostaram da música, é Romildo aqui de São Félix do Xingu, Pará.
0: Opa, então tá, Romilda. Bom dia, Romilda. Bom dia, Gilmar. Tudo de bom aí pra vocês, queridos. Valeu pela participação e uma ótima manhã aí pra vocês, tá? Dona Nilzinha, lá do Travessão da Anissé, nossa nutricionista, e tem pão de queijo, me perdoe, Abi. Olha só, fala, dona Nilzinha.
4: Bom dia, Joia. Bom dia. Deus abençoe o seu dia. Tô te dando um bom dia cedo. Pois é, bora merendar aí, bora. Merendinha de manhã, 8 horas, 8 e pouco, já tô acordada, hoje acordei cedo.
0: Ah, é?
4: Porque hoje vai ter franguinho, hoje vai ter frango caipira.
0: E os passarinhos, tava louvando a Deus?
4: Ah, bater, pois é, matar o frango, temperar, né? Aí a merenda é pão de queijo, aí ó.
0: Merenda é pão de queijo, Pipes.
4: Pois é, hoje é o dia do pão de queijo, né? Pois é, hoje é dia do queijo, do pão de queijo. Bora merendar mais eu com um cafezinho amargo, só de boa. Depois no almoço tem frango caipira, coxinha pra toda, pro pipi, feijãozinho no molho, um arrozinho, uma saladinha, suco de limão e suco de açaí. Pois é, fecha o pangaré do pipi, vem almoçar aqui mais eu hoje. Deus abençoe pela tua volta.
0: Ah, que bom.
4: Pois é, tomara que você esteja no programa, porque eu tô gravando muito cedo, eu não sei se você vai estar hoje.
0: Sou eu mesma.
4: Que sim. E tua mãe, como é que tá, Adilé?
0: Graças
4: Tira
0: a
4: um
0: Deus,
4: dia, foi tá maravilhosa.
0: Tudo bem. Foi.
4: Espero que sim.
0: Isso mesmo.
4: Que ela esteja bem. Saúde, dona Eva. Que Deus abençoe a dietinha. Tem uma dietinha direitinho que fica boa, em nome do Senhor Jesus. É maravilhoso. Alô, Divina Maravilhosa. Alô, Raquelzinha. Alô, Marli de Altamira. Alô, seu Antônio Faria de Rurope. Alô,
0: Antônio.
4: Marcelo de Mirador no Maranhão, você e a família. Alô, Deudete de Apu, no Minas Gerais, para você e a esposa. Um alô para todos vocês. E um bom dia nessa segunda-feira maravilhosa, Andréia. Os passarinhos estão louvando a Deus, que agora tem banana.
0: Tá
4: louvando.
0: Ele
4: já foi buscar ele na chácara do meu sobrinho. Lá tem muita banana, aí ele foi buscar.
0: Que bom.
4: Aí trouxe 2 sacos de banana.
0: Eita.
4: Pois é, falei, bora buscar pros passarinhos, pro porco.
0: Tem dois
4: pois
0: sacos
4: é,
0: de
4: muita
0: banana.
4: Agora, hein, pois é. Aí eu botei ali, os porcos comem, os passarinhos também.
0: Então
4: ali, ó.
0: Maravilha.
4: Estão festejando, começaram a comer, ó.
0: Ali,
4: rimbo da pedaço de banana lá, só de boa.
0: Eita, ó, que delícia.
4: Passarinho da lava, Adilé. Maravilhoso.
0: Que bom, lá, dona Nilzinha.
4: Beijo, beijo, Adilé.
0: Beijo, beijo, minha querida.
4: Manda foto pra mim. Manda foto da tua mãe pra mim. Tá bom? Eu já pedi uma vez pra mim. Nunca respondeu.
0: Tô
4: te pedindo, manda foto dela pra mim. É, Adilé, no primeiro dia ninguém não fica enxergando, não. Aí depois vai limpando.
0: Vai melhorando, né, dona Nilzinha?
4: Graças a Deus. Tô feliz.
0: Ah, que bom, meu amor. Obrigada, viu, dona Nilzinha? Eita, não mandei? Desculpa. Vou ver se eu consigo hoje, tá bom? Mas eu gostei que a dona Nilzinha falou pra gente que hoje é Dia Nacional do Pão de Queijo, Pipi. É celebrado em 17 de agosto. Diz que, gente, estão dizendo que foi uma data criada em 2007... foi por uma sugestão da apresentadora Ana Maria Braga durante um concurso culinário lá no programa dela. Não sei, eu só sei que eu amo pão de queijo, gente. Se quiser me fazer feliz, fala assim, vamos comer um pãozinho de queijo, Didi? Aí eu, oh meu Deus do céu. E contam, gente, que a receita nasceu em Minas Gerais no século XVIII. É, os fazendeiros usavam polvilho da mandioca e o queijo duro que sobrou, né? Então aí eles pegavam um queijo, né, mais curadinho, né, que dá para ralar, e o polvilho da mandioca. E aí esse quitute, né, que é o pão de queijo, virou um grande símbolo da culinária do Brasil. Interessante, né? Olha só. Muito bom saber dessa história. Eu só sei que um pãozinho de queijo com um cafezinho no final da tarde. Oh, coisa deliciosa, gente. Oh, coisa boa. Quem entende de plantação de mandioca, Ronildo, é a minha amiga Elisângela. Quer dizer, não sei se ela sabe da plantação. Eu sei que ela sabe muito bem de como fazer farinha de mandioca, né, Elisângela? Bom dia pra você, pro Baldinês. Tudo de bom aí pra vocês. Pati! Patiolo, como é que você está, Patiolo?
5: Bom dia, minha querida Adileia Martins.
0: Bom
5: como é que
0: dia.
5: Tá sua mamãe, minha querida?
0: Tá bem, graças a Deus.
5: Como é que tá Brasília? Cadê o Pipizão?
0: Pipizão tá aqui.
5: Aí, é. Tô aqui escutando o seu bom dia, bom dia, bom dia, bom dia.
0: Opa!
5: Aê, Adileia, você é pinga fogo, guria.
0: Ixi, pinga fogo, filho.
5: É. Adileia. Eu falei com o Frank, mandei um áudio pro Frank. Né? Mandei quinta e sexta. Não ouvi falar o meu áudio no, na rádio. Mandei pra você, não vi falar. Por quê? Agenda eu aí no ponto de encontro.
0: Agendo?
5: Né? Eu gosto do programa seu, aliás, da Nacional. E todos os locutores da Nacional, tá?
0: Tá bom, meu amigo.
5: E se for possível, Guilherme, dá um alô aí pro Datena, pra ele falar pra mim onde que ele tá. Né? Passa o número do meu telefone pra ele. Uma pessoa que nem o Datena tinha que ter mais gente do modelo dele, né? Para as coisas ser bem real, né? Bem real. Um jornalista positivo, tá? Guilherme, não esquece aí de falar o nome dos meus primos, aí tu encontra algum deles.
0: Vai, ó, meu, tu tem que mandar o recado todo dia, ó.
5: Filó, Zé Lima, Chico do Joaquim, tudo é apelido, né?
0: Ah,
5: já tem aí de falar o nome.

nome dos meus primos, a gente não encontra algum deles. A Nivinha, Filó, Zé Lima, Chico do Joaquim. Tudo é apelido, né?

0: português, indiano e africano, tá? Eu tenho uma mexida boa, tá bom? Mas tá bom, que Deus o abençoe todos vocês. Dileia, um abraço na tua mamãe
1: Obrigada.
0: e tudo de bom para você, tá, minha
1: Oh,
0: querida?
1: valeu,
0: Um
1: Patiô.
0: abraço, um cheiro no coração de vocês, eu amo vocês, tá? Ficam com Deus, que ele é bom demais.
1: Ele falou que tem uma mexida boa, Pipi. Eu falei, eu também tenho uma mexida boa. Você tem uma mexida boa, Pipis? Você mexe que mexe? É, Pipi Caiavi, você é danado, né?
2: Fui pra cidade do Rio de
1: Ai, ai. Ô, Pipi, o meu amigo Colemar, lá de Tocantins. Bom dia, Colemar. Ele, Edileia, se tiver a música, toca aí Luan Vanessa, 4 semanas de amor. Essa música é bonita, Luan Vanessa, 4 semanas de amor. Só lembro do Raimundo Francisco. Oi, Raimundo Francisco, bom dia. Tudo de bom pra você. Manelzinho de Livramento de Nossa Senhora na Bahia, aguardando sua mensagem, viu, meu amigo? Tudo de bom aí pra você, querido. A Cindália, gente, ela falou assim: Edileia, manda o recado do Wagner que eu repasso pra Dona Tereza. E aí a Cindália falou, né, que o seu João, né, e a família lá, né, eles são ótimas pessoas. E eles acolheram muitas pessoas em sua casa quando as pessoas iam para a cidade e ficavam hospedados na casa deles. Que legal, Cindália. Beijão carinhoso para você, minha amiga querida. Passei aí o recado. Dê um abraço aí em Dona Teresa, tá, minha amiga? Tudo de bom para você. Del Caminhoneiro, bom dia, meu amigo.
3: Bom dia, minha amiga Edileia Martins,
1: Como é que você está,
3: amiga
1: querido?
3: do nosso coração, a Didi, né? Didizinha.
1: Oh,
3: Coisa
1: obrigada.
3: linda, dona Eva, deu tudo certo, né?
1: É,
3: Nossa, bom
1: linda demais,
3: demais.
1: dona Eva.
3: Acho tão bom
1: Eu também.
3: poder estar assim do lado da mãezinha, né?
1: Oh, ela é um carinho, viu,
3: Coisa
1: Del?
3: linda, nossa, bom demais. Ô, Didinho, o povo ficou tudo quietinho, ficou tudo na moita, viu?
1: Foi?
3: Ficou todo mundo camufladinho.
1: Eita, todo mundo na
3: Ficou todo
1: moita?
3: mundo.
1: Pipi, você tava na moita?
3: Como dizia minha mãezinha, tudo quietinho, quietinho, quietinho. Didi, toca a moda aí, Zé Neto e Cristiano. Pátio do Poço.
1: Eita, já perdi a vida.
3: Ofereço para todos os ouvintes, para minha amiga Divina.
1: Parte do
3: Tá
1: poço?
3: ligada lá? Um abraço, Divina, Raquelzinha. Dona Maria da Extensão. Toda a galera de 0 a 100 para não faltar ninguém.
1: Ê, coisa
3: Saudade
1: boa.
3: de você, minha amiga. Beijo, beijo. Beijão para dona Eva. Muita
1: Obrigada, amor.
3: saúde para ela. É, Papai do Céu abençoe a recuperação dela. Bom demais, hein? Então, toca a moda aí. Pátio do Poço para nós. Pensa. Eu tava no Pátio do Poço, agora não tô mais não. Já tô
1: Ah,
3: acelerando.
1: ele tava no pátio do poço,
3: Lindona,
1: Pipis.
3: beijo. Mua, mua.
1: Beijo de desenho animado. Beijo, Del. E ele tava comendo um pão de queijo. Ah, no dia do pão de queijo tem que comer pão de queijo, com certeza. Valeu, Del Caminhoneiro. Obrigada pelo carinho. Pipi disse que tava onde? No
4: Acabei de sair
1: do monte lá? Ah, meu Deus do céu. Pipi, você quer aprontar e acabou que a gente esqueceu. Vamos,
4: da
1: Pipi,
4: moita.
1: da moita, isso. Pipi, vamos pagar as músicas, senão não vai dar, não vou conseguir. Coração ferido. Vamos lá, minha amiga Romilda.

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Beijão, querido. Vani de Tabatinga, Medina, Minas Gerais. Bom dia, Didizinha. Que bom que Dona Eva está bem. Obrigada, Vani. Bom dia, Didi. Bom dia pro Pipi. E bom dia a todos os ouvintes do Ponto de Encontro. Saudades de tu, Didi. Que bom que você tá de volta. Ah, Vani, eu também morro de saudade de vocês de coração, gente. Eu sempre sinto falta de todos, viu? Edileia, canta parabéns pra nossa querida Milena, que fez aniversário ontem. Tudo de bom pra você, Milena. Ihuuu!

0: coração, que você continue sendo essa linda moça maravilhosa que nos encanta. Parabéns, Milene. E agora é a Vani que está aqui lembrando de você com todo amor, com todo carinho. Pipi e a própria Maria Consolação, que também é a nossa aniversariante de hoje, também está aqui. Oi, minha querida Maria Consolação. Ela também é aniversariante. A Helena já veio aqui, outras pessoas também já vieram aqui contar pra gente, né? Que é o aniversário dela. Eita, minha querida Flor, que Deus derrame muitas bênçãos pra você. Ela falou assim: bom dia, menina Didi, bom dia pra todos da rádio. Menina, ontem, dia 16, foi o meu aniversário. Bom dia pra todos. Ah, Maria querida, beijo super especial. Que você continue em festa pela sua vida, pelo dom da vida que Deus renova em você. Que haja muita paz, muitas bênçãos, muita alegria pra você. Que a gente continue essa nossa amizade. Eu amo quando você me chama de menina. Parabéns, minha querida. Felicidades, viu? Que Deus derrame muitas bênçãos no seu coração. Eba! Seja muito abençoada, né, Pipes? Muito bom. Deixa eu ouvir a minha amiga Cleonice também, lá do Pará. Fala, Cleonice.
1: Oi, Didi. Bom dia, minha linda. Que bom que sua mãe está recuperando. Desejo para ela uma boa recuperação, rapidinho. Logo, logo ela está tudo certinho com ela e com você. Didi, quero mandar um alô aí para todos os ouvintes da Nacional nesse momento. Está ouvindo nesse momento. Não vou falar o nome, pois são muitos, mas todos os meus amigos, sinta-se abraçado por mim. Tá, estou aqui na escuta, Didi. Faz dia que meu radinho não quer pegar, mas hoje ele pegou.
0: Um
1: abraço a todo mundo, uma ótima semana abençoada por Deus para todos nós.
0: Bom então. E ela tá lá ouvindo mesmo.
1: Tá sim, meu radinho hoje, ó.
0: Mas obrigada, Cleonice, pelo carinho. Obrigada por estar aqui falando isso, essas palavras positivas. Que minha mamãe fique bem logo e que a gente continue aqui sempre, né, na nossa amizade. Beijo. Pipi, vamos fazer assim? Vamos pagar a música que meu amigo Del Caminhoneiro pediu? É essa próxima, né? Como é que é? O Pátio do Posto? Ah, então vamos lá. Vamos curtir.

E a música, né? Pátio do Posto, Zé Neto e Cristiano. Ele acabou de sair, né? Da moita. Do pátio do Posto, bebê. Beijão, meu amigo. Ó, e o Colemar, ele falou assim pra mim, Didi. Eu sou o Colemar Ribeiro, de Pedro Afonso, Tocantins. Vou colocar aqui também, tá? Beijo, querido. Ó, Manelzinho falou assim. Menos de um minuto. Ele falou: Edilé, eu envio mensagem pra você, mas pula minha mensagem, que eu sei. Você não lê na sequência minha mensagem. Menos de um minuto. Desculpa, meu desabafo. Nunca mais vou lhe perturbar. Não, meu amigo. Ah, não, Manozinho. Pode ligar. Pode ouvir, pode participar, meu amigo, com certeza, tá? Um beijo carinhoso para você. Gente, eu faço assim, eu vou nas mensagens que vão chegando e depois eu vou vou nas que estão lá, né? Lá no início, né? Então eu vou de baixo para cima, sempre faço isso. Mas tem umas que vão chegando e aí eu vou fazendo do meio para baixo. Então por isso, viu? Mais um beijo.

0: beijo, querido. Não se preocupe, eu quero sempre você aqui participando comigo. É isso, tá? Beijão, carinhoso. Deixa eu ver aqui quem mais. Maria Zembrani, bom dia, minha querida. E ela aqui, bom dia, minha amiga Didi. Bom dia, Pipis. Ó, parabéns pra nossa Milena, querida. Oba! Então, parabéns, Milena. Maria Zembrani aqui, lembrando também de você, com muito amor, com muito carinho. Olha só, que felicidade. Beijo, querida. Jaine de lá. Olha ela chegando aqui, ela é o meu final de semana na casa dos meus pais, Didi, coisa mais rica. Ela, bom dia, Dileia, bom dia, Pipi, tudo bem com vocês? Aqui estamos bem, graças a Deus, tô passando aqui para desejar um dia abençoado para vocês. E ela mostrando aqui o dia que eles passaram juntos na cachoeira, no rio. Oh, Emanuel, coisa mais linda. Oh, você toda maravilhosa, Jaine. Ê, família linda, gostosa. Ó, oh, Pepe, teve um porquinho lá. Ê, delícia, Jaine. Ah, felicidade em ver você, o Emanuel, Luciana, Fernanda e a Rafaela, tá? Beijão, querida. Deixa eu ver quem mais chegou aqui, gente. Deixa eu ver.
1: Bom dia, Didi. Como é que tá? Tudo
0: Oi,
1: bem?
0: Felito,
1: como é que tá sua mãe? Tá bem?
0: Como vai?
1: Prazer falar com você. Bom, Didi.
0: Tá sem seu nome
1: eu
0: aqui?
1: Tô aqui na escuta, esse maravilhoso programa Ponto de Encontro. Ah. E eu quero que você rode pra mim a música com o Fátima Leão, Pão de Queijo.
0: Pão de Queijo.
1: Feito pra você e para todos que estão tá na sintonia desse maravilhoso programa. Tchau, minha amiga. Fica
0: tchau,
1: com Deus.
0: Meu amigo.
1: Um abraço, meu amigo Felito, de Alagoas Rio do Pinho, Bahia.
0: Tá bom.
1: Bom dia pra você e todos os seus ouvintes.
0: Tá,
1: um parabéns pra Milena de Recanto da Zena, que tá fazendo aniversário hoje.
0: Ontem.
1: Né? Da música de Vila Saúde e Felicidade. Tá bom?
0: Tá bom, tchau, querido. Beijão carinhoso. Tá sem seu número. Você mudou o número, foi isso, Felito? Bom dia especial pra você. E parabéns, Milena, também do Felito pra você. Que haja muita saúde e muita paz pra ti, tá? E também tô aqui, deixa eu ver quem é essa pessoa, é Antônia Conceição, é isso? Bom dia, Dileia, já estou aqui na minha casa cuidando das minhas plantas, olha ela mostrando aqui.
2: Estado!
0: Olha, nossa, é abobrinha, amiga.
2: Acontece, né?
0: Gente,
2: eu doava,
0: olha.
2: Eu emprestava, eu dava.
0: Eita!
2: Gente, eu tirava um pedaço
0: pra
2: cada
0: cabelos,
2: um, mas, gente do céu,
0: dela,
2: de tanto
0: gente,
2: cabelo que eu tenho nessa cabeça.
0: Gente, olha que flor mais linda. Linda, o IP na casa dela, coisa mais fofa.
3: Bom dia, Dileia, porque semana passada eu te liguei que eu estava no Tocantins, mas
0: bom
3: agora
0: dia,
3: eu já estou aqui
0: amor.
3: No Paralzão cuidando das minhas hortas, das minhas plantinhas, do meu
0: que
3: paraíso,
0: lindo.
3: Do meu lugar sossegado. Bom dia, um grande abraço para você. Tchau.
0: Ai, eu amei conhecer aí sua hortinha. Gente, tem abobrinha, olha! Beijão, minha querida, tudo de bom aí para você. Amei de conhecer aí o seu cantinho, minha amiga querida. Beijo. Antônio do Espírito Santo, lá de Porto Velho, Rondônia.
4: Bom dia, você corta?
5: Então, Didi, qual é a fase da lua que eu devo cortar meu cabelo, então?
0: O Antônio não tem cabelo.
5: Eu tenho cabelo, mas não era para ter tanto cabelo. Por exemplo, da barriga. Na barriga tem bastante cabelo. Quando eu depilo, minha esposa fala, ixi, tá parecendo um porco pelado, vai pra lá. Aí, pois é, minha querida. Teu cabelo não era pra ter tanto cabelo. A minha pista de drone aqui tá
0: minha
5: falhada aqui,
0: drone.
5: A grama aqui. Então,
0: tá igual do
5: beijo,
0: pipi.
5: Tô levantando agora, tá?
0: Olha só.
5: Vou tomar um café, daqui a pouco eu deixar a minha filha no trabalho, daqui a pouco sei o que eu trabalho.
0: Bom
5: dia.
0: Bom dia, amigo.
5: De Velho, Rondônia.
0: Grande abraço aí pra você, querido. Um beijo super especial. Valeu. E ele também, Pipis, tem pouco cabelo. Ele, né, ele tem. Mas os desvios, será que ele também tem, Pipi? Você deve conversar com ele. Vai fazer um transplante. Pipi, seu Enéas! Cutu, campeão!
6: Bom dia, minha amiga de Lema,
0: bom
6: meu
0: dia.
6: Amigo Pipi. Meu amigo Pipi, já tomei meu chazinho, já almocei.
0: Ah.
6: E tô aqui assistindo, meu amigo Pipi. Manda uma alôzinha aí pra Manezinho.
0: Ah.
6: Bastião Danta, Divina Marraquezinha, Maria Arondi, Nelson Bipitanga, Natan, lá em Minas Gerais.
0: Oi, Natan.
6: Deusdete Barro, lá em Minas Gerais também. Pedro Guaraí. Minha amiga Nidinha. Minha amiga Maria Arondi, lá na Novo Horizonte. Marinha em Varjota. Dona Geralda, lá Alto Bonito. Dona Ana, lá em Jacareacanga. Dona Sônia, de Tocumã. Dona Maria de Fátima, lá em Novo Arapuanã. Mais Antônio Namorador. Leonice Santos. Dona Dênia. Roseli Mato. Rosimeiro Massucato. Seu Nelito, mais Josana Charles. O Elis em Brasília e Raimundo Silva. Falou, meu amigo. Fica com Deus. Meu amigo, Edilé, se a senhora puder, toca Coração de Vitela com Silveira e Barrinha.
0: Eita!
6: Ela é de 1959.
0: Eita!
6: Coração de Vitela.
0: Gente, seu Enéas, essa das antigas, viu? Beijo carinhoso. Tudo de bom aí pro senhor, viu? Zezé de Pindorama!
4: Oi, Edileia, bom dia, Pipi.
0: Oi.
4: Edileia, hoje eu quero parabenizar, né, a Milena, que fez aniversário ontem,
0: sim,
4: e a Joselaine, que está de aniversário hoje, né?
0: Ah,
4: desejar para elas muitas felicidades, muitos anos de vida e muita saúde.
0: Ah.
4: Um abraço, Edileia, um abraço, Pipi.
0: Então tá bom, então, Joselaine. É, receba aqui o nosso parabéns, Zezé de Pindorama, desejando o melhor pra você. E também a minha querida, maravilhosa Milena, sendo aqui também lembrada com muito amor, com muito carinho. Beijo, Zezé, obrigada, viu, por lembrar dessas queridas meninas. Valeu pela participação, minha amiga. Deixa eu ver agora quem é essa pessoa aqui, vamos lá.
7: Bom dia, ouvintes do Ponto de Encontro
0: Macuinho
7: da Nacional da Amazônia.
0: Olá.
7: Um forte abraço para todos os ouvintes da Nacional da Amazônia, principalmente do programa Ponto de Encontro.
0: Olá.
7: Um bom dia, povo da Amazônia, do Pará, povo de Rondônia, povo do Tocantins, povo do Acre, para todo esse povo da região norte do país, um forte abraço desse ouvinte que admira a programação da Nacional da Amazônia. Meu nome é Tibúcio, aqui do município de Afrânio, no Pernambuco.
0: Ah,
7: bom dia!
0: Bom dia, seu Tibúcio! Tudo de bom aí pro senhor, grande abraço e agradeço a participação aqui com a gente, seu Tibúcio. Beijo! Pipi, Marirandia, minha linda, maravilhosa, cheia de luz, tá aqui também. Falando assim, Didi, tudo bem, linda? Que bom que Dona Eva está bem, graças a Deus. E ela tá pedindo pra gente cantar parabéns também pra Milena, que fez aniversário ontem, pra Maria da Consolação, que fez aniversário também ontem, né? E também hoje pra Joselaine, lá do Mato Grosso. Em nome dela, da Maria Irandi e da Nildinha de Porangatu, Goiás. E elas desejam um feliz aniversário para cada uma dessas meninas lindas e que essa data se repita por muitos e muitos anos. Felicidades para essas meninas lindas. Oi, Maria Irandi, você tá melhor, minha flor? Um beijo carinhoso, depois a gente conversa. Mas ó, que bom que você veio aqui, mandou esse alô super especial pra Milena, pra Maria Consolação, pra Joselaine, que elas sejam muito amadas, muito queridas e que receba todo o nosso carinho nessa data tão especial. Beijo! Gente, Cidinha Cruz também veio aqui, ofereceu até bolinho pra gente. Didi, minha gata, tudo bem? Ó, um bolinho de café com um sorriso no rosto e alegria no coração, Didi. Bom dia pra você. Ó, Didi, é um bolinho de cenoura fresquinho. Ah, meu Deus do céu, que bom! E se der, toca aí, Irmãs Freitas, seu amor.

0: é meu e ofereço pro meu grande amor, ao Zé Maria. Beijo, minha linda, obrigada por esse bolinho tão gostoso, fresquinho de cenoura, tá? Valeu, queridona. Tina, você também tá aí na nossa sintonia. Tina Mendes, de São José do Araguaia. Bom dia, Didi. Bom dia, Pipi. Bom dia a todos os ouvintes da Rádio Nacional. Didi, eu sou dessas. Sigo as fases da lua pra tudo. Pra quem gosta de fazer bolos, pães e outras coisas, tipo sabão. Pra fazer sabão, prefiro uma lua cheia. Oh, que interessante! E Didi, mostra aí pro Pipi o tamanho do nosso caiabi do Pará. Ah! É, de tanto eu chamar ele de caiabi, quando eu chamo o nome dele de Cauê, ele não me dá atenção. Você chama ele de caiabi, é isso? Ô, oh, menininho lindo! Coisa mais fofa esse bebê que ela mandou aqui. A fotinha do netinho dela. Acho que é o netinho dela. Ê, Tina, coisa mais fofa. Mas, gente, eu nem sabia que também tinha lua cheia, ou fase da lua, pra fazer sabão. Olha que interessante. Vamos ouvir a Maísa, recado pra Dona Antônia e seu Raimundo.
1: Bom dia, Guilherme. Aqui é a Maísa, Dona Talela Pindaré. Que manda recado pra minha mãe, Dona Antônia, lá no Igarapejaria, meu pai, seu Raimundo. Espero que nós estamos todo mundo bem, graças a Deus. Mãe, o Alex vai pra ir hoje de tarde, viu? Uhum. Aí amanhã de manhã vocês vêm, porque não precisa vir cedo demais, não. Porque a senhora vai estar no hospital 12h30. E eu creio que dá até dele esperar pra senhora voltar, porque a senhora vai só pro retorno. E ver o que, que o médico vai dizer, né? Uhum. O velho não passar, não ficar só aí muitos dias. Viu? Porque a senhora vem só pro retorno com o doutor pra ver o que, que ele vai, se ele vai trocar o remédio ou não, se vai continuar o mesmo. Aí o remédio a senhora sabe, porque não é aqui que compra. Tem que mandar comprar fora. Aí a senhora vem mesmo só pra consulta. Aí dá até dele esperar pra voltar, viu? Aí por aqui nós estamos todo mundo em pé ainda, com a orelha na cabeça, tá bom? Estamos aqui ainda duro, eu e o Breno. O Bruno também tá bem, graças a Deus, tá pra escola. Daqui a pouco ele chega.
0: Tá com as orelhas na cabeça.
1: Todo mundo com saúde aqui. Espero que vocês estejam bem também aí, viu? Ah. Um cheiro e fico com Deus.
0: Um cheiro. Valeu, Maísa. Oi, dona Antônia. Beijo, seu Raimundo. Pipi, tem um franguinho aqui, ó, limpando. Aí a Helena de Montenegro, Rondônia.
2: Oi, Didi. Bom dia, Didi,
0: amiga.
2: Tô ouvindo você hoje, Didi. Matando um pouco da saudade.
0: Ô, querida.
2: Que o seu dia seja muito abençoado. Uma ótima semana para todos nós que está começando. Que Deus abençoe. Feliz programa. É muito bom te ouvir, Didi.
0: Ah, que bom, Helena. Grande abraço aí para você. E ela tá lá, olha aí o que eu estava fazendo, limpando os frangos. Ó, Pepe, tá tudo limpinho, bonitinho, sacado. Que linda, Helena, olha que organização. Beijo, minha flor mais bela. Só lembro da nossa polenta gostosa. Um dia a gente vai experimentar. Zé Flamengo.
3: Edileia, mais 15 pontos de encontro. Muito bom dia. Eu aqui, Edileia, para desejar aí a todos esses queridões e a vocês que apresentam esse programa Ponto de Encontro, desejar aí uma ótima e abençoada segunda-feira. Muito boa semana para nós todos. E, Edileia, ofereci a próxima música para todos que estão super ligados aí no Ponto de Encontro, inclusive Adeilton, Maria Erandi, Cleidinha. Para Nildinha, Esla BC, Edgar, Valdivino Santos, e para todos que estão super ligados, viu, Dilé?
0: Tá bom, meu amigo.
3: Parabéns aí a quem estiver aniversariando hoje.
0: Tá joia.
3: Parabéns e felicidade.
0: Felicidade.
3: Ok, Adileia, muito bom dia aqui do Amigo Zé Flamengo.
0: Valeu, amigo. E eu tenho que ir. Ai, eu perdi o Antonildo, mas eu vou ouvir você, Antonildo. Beijo, gente. Até o Nacional Jovem.
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5: Olá, muito boa tarde a você que nos escuta de todo o Brasil. Está no ar o Repórter Nacional, que tem hoje os seguintes destaques. Atenção, hein? Prazo para solicitar voto em trânsito nas eleições de outubro termina na próxima quinta-feira. Medida válida tanto para o primeiro quanto para o segundo turno. Mais.
7: Ministro da Fazenda diz que o Brasil não pode tolerar irresponsabilidade fiscal.
8: Abono salarial. Último lote paga mais de 5 bilhões de reais a 4 milhões de trabalhadores nesta segunda.
9: Fim de prazo. Discord deve suspender lives no Brasil a partir de amanhã para cumprir determinação da Agência Nacional de Proteção de Dados.
10: Derramamento de óleo no litoral brasileiro há 7 anos ainda traz consequências para comunidades ribeirinhas e pescadores.
5: É tudo isso e muito mais, claro, aqui no Repórter Nacional, produzido pela nossa equipe de radiojornalismo da EBC, Empresa Brasil de Comunicação. Estamos ao vivo nas emissoras da Rádio Nacional em Brasília, São Paulo, Rio de Janeiro, Amazônia, Alto Solimões, São Luís, Recife e, claro, também nas emissoras parceiras de todo o Brasil com a nossa Rede Nacional de Comunicação Pública. Eu sou Daniel Ito e você acompanha agora as principais notícias desta segunda-feira, 17 de agosto de 2026.
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5: E antes de darmos início ao noticiário, lembramos que diante do período de defeso eleitoral, não serão veiculados conteúdos que possam caracterizar publicidade institucional, medida necessária para garantir o cumprimento das normas que regulamentam a comunicação de instituições públicas. Defeso eleitoral que se encerra em 25 de outubro.
4: Eleições 2026.
5: Já que falamos nas eleições, olha só, o prazo para solicitar o voto em trânsito está chegando ao fim. Atenção, quem não vai estar em casa na sua cidade em outubro, viu? Porque quem não seguir esse procedimento dentro do prazo, então agora que vence daqui uns dias, só vai poder votar na sua sessão de origem ou então vai ter que justificar a ausência depois do pleito. Solimar Luz está na linha com a gente e explica como que deve ser feito, então, esse pedido de voto em trânsito. Hein, Solimar, boa tarde para você.
11: Oi, Daniel, boa tarde para você, boa tarde a todos. Eleitores que estarão fora do domicílio eleitoral nas eleições de outubro têm até a próxima quinta-feira, dia 20, para solicitar o voto em trânsito. O pedido, Daniel, pode ser feito pelo site do TSE, na opção autoatendimento eleitoral ou presencialmente em qualquer cartório eleitoral do Brasil, mediante a apresentação de documento oficial com foto. Caso o eleitor escolha votar em uma cidade fora do estado em que está registrado, ele só poderá votar para presidente da República, viu? Agora, se a troca for para uma cidade do mesmo estado em que tem domicílio eleitoral, o voto pode ser feito para todos os cargos em disputa. O eleitor habilitado para voto em trânsito, que faltar, deve justificar a ausência pelo aplicativo e-título ou presencialmente em um cartório eleitoral. Quem tem documento registrado no Brasil não vota em trânsito se estiver no exterior. Já os brasileiros residentes no exterior, aí sim, votam apenas para o cargo de presidente da República. O primeiro turno, Daniel, a gente lembra aqui que acontece em 4 de outubro. Já o segundo turno está previsto para 25 de outubro e poderá acontecer para os cargos de governador e presidente, caso nenhum candidato alcance mais de 50% dos votos válidos na primeira etapa. Eu volto com você.
5: É, tá chegando cada vez mais perto, né, Solimar? Obrigado pelas informações. Olha, falta um mês e meio praticamente aí pro primeiro turno das eleições, assunto que tá ficando cada vez mais quente e a gente continua falando disso aqui no Repórter Nacional, porque agora começou, viu? Os candidatos deram o start na corrida eleitoral. Domingo foi dia de lançamento de campanhas e aí cada um no seu território, no seu reduto eleitoral, juntando, né, os seus apoiadores para fazer aquele primeiro ato de campanha. E agora colocar então a mão na massa para tentar conseguir aí o voto dos eleitores de todo o país. E a Priscila Mazinotti está aqui ao meu lado com detalhes então da agenda dos candidatos já em campanha dos presidenciáveis, né, Pri? Boa tarde para você.
12: Primeira segunda-feira, né, Dani, de campanha.

0: Acompanha aí nas ruas, bom dia, boa tarde, aliás, para você e boa tarde também para os ouvintes. Vamos lá, então, para a agenda deles, né?
1: Certo.
0: O Lula do PT não tem agenda de candidato para hoje, só tem agenda como presidente, aliás, participa de evento no Amapá. Já Flávio Bolsonaro do PL participaria de uma motossiata hoje em Juiz de Fora, Minas Gerais, mas o helicóptero não conseguiu pousar, teve problemas ali com o tempo. Então, ele vai estar só no fim do dia, começo da noite, em Belo Horizonte, lançando a candidatura do partido ao governo do estado. E aí, agora é o seguinte: Ronaldo Caiado, do PSD, Romeu Zema, do Novo, Hércio Dias, do PSTU, e Augusto Cury, do Avante, todos em São Paulo, cada um participando de eventos com lideranças, panfletagem, reuniões, né? Augusto Cury, inclusive, depois vem aqui para Brasília para participar de uma sabatina, assim como a Clariana Barão, do Democracia Cristã. Wilson Grassi, do Democrata, passa o dia reunido com a equipe de campanha. Os demais candidatos, todos também reunidos ali com a equipe. Outros também não divulgaram a agenda para hoje, mas é isso, Dani. Foi dado o play aí nas candidaturas.
1: É verdade, as ruas já estão cheias de carros, bandeiras e números de candidatos por todo o Brasil, tenho certeza, não só aqui em Brasília, né, Priscila?
0: É, até porque não é só para presidente, né? A gente tem aí para senador, para deputado, como a Solimar estava explicando para a gente.
1: Governador.
0: Para governador, deputado distrital, que é o caso aqui de Brasília. É muito candidato, a gente precisa ficar atento quem vai votar nas plataformas, acompanhar aí a campanha, fazer o nosso deverzinho de casa também ali na hora de apertar os números na urna no dia 4 de
1: outubro. É muito número para decorar, é bom já preparar a colinha desde já, observar os candidatos.
0: Anota no papelinho que vai dar tudo certo.
1: Isso, Priscila, muito obrigado
0: pela
1: agenda.
0: Até mais, gente, valeu.
1: Dos candidatos, então, à presidência da República, a gente segue tratando de eleições aqui no Repórter Nacional, porque, olha, com o início das campanhas, né, muitos candidatos já começando, dando esse start, como a gente falou, mas, olha, também tem candidato que está desistindo, que já desistiu antes mesmo da campanha começar, e aí por questões bastante graves, como medo de violência política, viu? Estou falando aqui de um exemplo bastante simbólico aqui no nosso país. Jurandir Pacífico é filho de mãe Bernadette, aquela liderança quilombola que foi assassinada lá na Bahia um tempo atrás. Ele que iria ser candidato a deputado federal e desistiu por medo. Quem conta essa história pra gente aqui ao vivo é Sayonara Moreno. Muito boa tarde pra você, Sayô.
2: Oi, Daniel, boa tarde para você, para quem acompanha a gente. A gente lembra que hoje, inclusive, completa 3 anos, né, da morte de mãe Bernadette, né, e quase 10 anos também do filho dela, Binho do Quilombo, né? Então, essa violência que silenciou essas duas vozes segue, então, produzindo medo no país. Diante, como você disse, de possíveis ameaças e do receio de ser mais um ali na família sendo assassinado, né, o outro filho da Yalorixá, Jurandir Pacífico, anunciou a desistência da candidatura a deputado federal pelo estado da Bahia nas eleições deste ano.
3: Por motivo de segurança, pela família estar me orientando para não sair, que eu não posso adentrar todos os lugares, apesar de que o objetivo de me lançar candidato era mudar a realidade das comunidades quilombolas da Bahia, mas o sábio não é aquele que fala, é aquele que escuta. Recuei. Às vezes é necessário dar um passo para trás para dar 2 para frente.
2: Pois é, Daniel, essa declaração dele foi dada, inclusive, para a nossa reportagem antes mesmo, né, dele fazer esse pedido de desistência, que ela fosse, na verdade, analisada pela Justiça Eleitoral.
1: Certo.
2: Segundo o Jurandir Pacífico, a tentativa de levar a voz dos quilombolas para o Congresso Nacional foi interrompida, então, diante do apelo dos próprios familiares, como a gente acabou de ouvir. Ele anunciou a renúncia também no perfil oficial nas redes sociais este fim de semana, escreveu uma carta de próprio punho que foi enviada à Justiça Eleitoral, classificando a decisão como extremamente difícil e dolorosa. Jurandir cita que havia se candidatado pela melhoria das condições de vida das comunidades tradicionais e quilombolas do estado da Bahia. Apesar da desistência, ele menciona também na mesma carta de renúncia à candidatura estar certo de que vai seguir nos compromissos com os povos quilombolas e tradicionais e reforçou isso pra gente.
3: A candidatura pode parar, mas a luta continua. Desistir dessa candidatura nunca foi e nunca será desistir da luta. Por segurança, seguimos em frente. A decisão pela segurança, pela família, pela sobrevivência é mais uma prova de luta e o legado continua. Hoje eu deixo a disputa eleitoral, mas nunca vamos deixar nossos princípios, nossos ideais.
2: Pois é, diante dessa situação do medo, da insegurança, né, a gente procurou a Secretaria de Justiça e Direitos Humanos da Bahia. Em nota, o secretário Felipe Freitas se solidarizou com a situação. Segundo ele, não se pode permitir que ninguém seja

0: impedido de exercer seus direitos políticos por medo ou ameaça e disse também, né, que a pasta está a postos para construir medidas que assegurem o direito à manifestação política de todos, inclusive junto ao Tribunal Regional Eleitoral da Bahia. A gente lembra, Jurandir Pacífico é o único filho vivo de mãe Bernadette, já que o irmão dele, como eu disse, Binho do Quilombo, também foi assassinado devido à luta pelos direitos dos povos dos quilombos. Diante desse contexto, Jurandir Pacífico justificou ao TSE que, após ouvir os familiares, então, né, foi aconselhado a priorizar a preservação da própria vida e da segurança e complementou: depois de muita reflexão, compreendi que, neste momento, continuar com a candidatura poderia representar uma exposição ainda maior a riscos que não podem ser ignorados. Daniel, volto com você.
1: Que situação, né? E é bastante simbólico que essa retirada da candidatura do filho da mãe Bernadette tem ocorrido aí às vésperas do aniversário de 3 anos, justamente do assassinato dessa liderança quilombola. Inclusive, a Sayonara, que acabou de falar, tem uma reportagem especial sobre esses 3 anos da morte de mãe Bernadette, que já está disponível para você que está nos ouvindo escutar lá no site da Rádio Agência. Sayo, muito obrigado pelas informações. Mudando de assunto agora, para destacar que o ministro da Fazenda aqui do Brasil participa de um encontro em São Paulo, está falando lá sobre inflação, juros, endividamento e também comércio exterior, assuntos importantes para a economia do nosso país. Repórter Gabriel Brum está aqui no estúdio com mais informações sobre essa agenda. Gabriel, muito boa tarde para você.
2: Boa tarde, Daniel. Boa tarde a todos. A mesma intolerância que o Brasil tem com a inflação alta deve ter também com a irresponsabilidade fiscal, inclusive como uma forma para reduzir os juros no país, defendeu hoje o ministro da Fazenda, Dario Durigan, num evento do Banco Santander.
3: Espontâneo civilizacional do país. O que nós temos feito, começando com esse ministro da Fazenda agora, comigo em especial, é tentar incutir na discussão pública brasileira que a mesma intolerância que nós temos para a inflação alta, a gente tem que ter com irresponsabilidade fiscal.
2: Bem, o ministro destacou medidas que reforçam o arcabouço fiscal, que é um instrumento criado para impedir que a despesa cresça acima da receita. Um dos focos é o crescimento do gasto obrigatório. Durigan mencionou uma alteração legislativa para incluir duas travas sobre despesas vinculadas e que podem reduzir em 10 bilhões de reais a pressão no ano que vem. Ele falou também sobre o problema do endividamento, reconheceu que afeta tanto a União quanto empresas e famílias, e o esforço no lado fiscal é uma ferramenta que o governo tem para ajudar na redução dos juros. E ainda no evento, o ministro afirmou que o Brasil não deve se dobrar a outros países e que se vê como uma liderança global que deve ser respeitada. Defendeu que o Brasil siga aumentando o comércio com o mundo todo, Daniel.
1: Isso, inclusive, no contexto, né, da aplicação da reciprocidade já anunciada pelo Brasil frente ao tarifaço lá, as tarifas dos Estados Unidos. Gabriel, muito obrigado pelas informações, ao vivo com a gente, 12:13 agora. E a gente volta agora com Sayonara Moreno aqui no estúdio, porque ela está acompanhando aí toda a discussão em torno da plataforma Discord, que, lembrando, tem até hoje para suspender o serviço de transmissão de lives, transmissões online, Sayo. Conta pra gente, então, não pode mais ter live no Discord a partir de hoje, é isso mesmo?
0: Oi, Daniel. Pois é, na prática, hoje é o último dia em que a plataforma ainda pode manter essas transmissões ao vivo no ambiente digital, como você disse, as chamadas lives, né? É o que decidiu, a gente lembra, na semana passada, a ANPD, a Agência Nacional de Proteção de Dados, foram identificadas falhas na implementação de medidas e procedimentos para prevenir e combater violações graves contra crianças e adolescentes. Naquela decisão, a agência deu, então, 3 dias úteis para suspender a funcionalidade de transmissão ao vivo aqui no Brasil. Então, lembrando, o prazo termina amanhã e a plataforma, então, só pode manter lives até hoje. Amanhã já não pode mais, a partir de meia-noite. Quando tomou a decisão, a ANPD citou evidências de que a empresa não adotou medidas razoáveis, né, para prevenir e reduzir riscos de acesso, exposição, recomendação ou facilitação de contato com conteúdos ou práticas que representem aí graves violações de direitos de crianças e adolescentes. A gente lembra que a medida também ocorre, Daniel, em meio a investigações policiais contra a plataforma Discord, principalmente depois que uma adolescente de 13 anos foi incentivada em uma live para tirar a própria vida com pessoas assistindo. A ANPD também destacou que o Discord não está sendo bloqueado, não é disso que se trata. No entanto, a Agência Nacional alerta que isso não impede que outras medidas sejam adotadas em meio à fiscalização, que a gente lembra ainda está em andamento. A suspensão das lives vai ficar valendo até que a plataforma demonstre a implementação e a efetivação

0: de medidas técnicas de segurança, né, adequadas aí em relação aos riscos. A decisão da agência chegou, inclusive, a ser considerada prematura pela plataforma Discord, que disse estar analisando cuidadosamente o conteúdo, que a caracterização feita pela ANPD não reflete a plataforma nem os investimentos feitos na segurança dos usuários. A gente segue com o espaço aberto, aguardando uma resposta do Discord em relação à suspensão especificamente das lives. O que que vai ser feito? Se de fato vai suspender? Se vai precisar de mais prazo? O que que vai ser feito? A gente continua aguardando, Daniel.
1: É, lembrando que tudo isso agora foi trazido à tona depois de uma transmissão ao vivo no Discord de um episódio de uma menina que foi incentivada a tirar a própria vida, né,
0: E
1: Sayonara?
0: tirou.
1: E sim, exatamente, o que é ainda mais grave. Muito obrigado pelas informações mais uma vez, Sayonara Moreno. Mudando de assunto agora para falar do pagamento do PIS/PASEP, ou seja, assunto que interessa aí a milhões de trabalhadores de todo o país, porque o sétimo lote do abono salarial 2026, referente ao ano base 2024, começa a ser pago hoje para mais de 4 milhões de trabalhadores habilitados. Você que está nos ouvindo, que tem interesse nesse assunto, presta atenção aí no Renato Ribeiro, que conta para gente quem pode receber, né, Renato, e onde que pode sacar então esse dinheirinho. Boa tarde para você.
2: Boa tarde, Daniel. Uma boa notícia, né?
1: Com certeza.
2: Pois é. Serão pagos 5 bilhões e 200 milhões de reais aos beneficiários nascidos nos meses de novembro e dezembro. O valor a receber varia entre R$ 136 e R$ 1.621. Pela Caixa, vão receber 3 milhões e 600 mil trabalhadores de empresas privadas. Já pelo Banco do Brasil, são 470 mil servidores públicos e os valores vão ficar disponíveis até o dia 30 de dezembro. Tem direito ao abono salarial PIS/PASEP ano base 2024? O trabalhador inscrito no PIS/PASEP há pelo menos 5 anos, que tem recebido salário mensal, médio mensal de até R$ 2.766 em 2024, e tenha trabalhado com carteira assinada por no mínimo 30 dias consecutivos ou não, além de também aí o empregador ter informado os dados corretamente no E-Social. Para mais informações, basta consultar uma unidade das superintendências regionais do trabalho ou ligar para o telefone 158. Daniel, nessa medida aí, nesse pagamento que vai beneficiar 4 milhões de trabalhadores a partir de hoje.
1: Muito boa essa dica, Renato. Obrigado pelas informações aqui no Repórter Nacional. Meio-dia e 18, agora é a hora certa em Brasília. E você, fique ligado para ouvir ainda hoje.
3: Pernambuco ganha hoje 10 novos patrimônios vivos e chega a 125 o número de guardiões da cultura popular do estado.
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1: Mas antes a gente volta a trazer um assunto econômico aqui no Repórter Nacional para falar sobre a prévia do PIB, o Produto Interno Bruto do nosso país, porque no segundo trimestre deste ano a economia brasileira registrou um leve crescimento, como nos conta Gabriel Brum, que está de volta aqui no estúdio, né, Gabriel?
5: Isso aí, Daniel. É o seguinte, a economia brasileira caiu 0,6% em junho, de acordo com o IBCBR, índice do Banco Central considerado uma prévia do PIB. Esse número foi divulgado hoje cedo. Essa variação negativa ocorreu na passagem de maio para junho. A queda foi puxada pela indústria e por serviços. Por outro lado, a agropecuária que suavizou o resultado aí, com o setor apresentando uma alta no mês. O economista César Bergo diz que o resultado veio pior do que o esperado pelo mercado. E aí entra na conta juros altos, guerra no Irã, dívida pública e até o clima com a bandeira amarela de energia, o que encareceu as contas, né? Uhum. Por isso, ele disse que a previsão hoje é de um crescimento econômico abaixo de 2% no ano.
6: Então, o mercado, ele somando todos esses aspectos, acaba tendo uma visão mais pessimista. Só que o número veio pior um pouco do que o mercado previu. O mercado, na média, previa 0,53 de queda da atividade econômica e veio 0,6. De todo modo, também já estão sendo revistas as previsões de crescimento para o ano de 2026, um pouco menor do que se previa anteriormente.
5: Bem, já somando o resultado de 12 meses a partir de junho, porque cada mês tem uma variação, então você soma tudo isso, o resultado no IBCBR é positivo, alta é de 1,5%. Lembrando que esse índice acompanha mês a mês a atividade econômica a partir dos setores de agropecuária, indústria, serviços e também a arrecadação de impostos. Ele é considerado uma prévia do PIB oficial, Produto Interno Bruto, porque o oficial é calculado pelo IBGE e divulgado a cada 3 meses, Daniel.
1: Perfeito, Gabriel. Obrigado mais uma vez pelas informações agora sobre a prévia do PIB. A gente segue falando de economia agora, falando de economia das pessoas. Atenção aí para quem gosta de investir um dinheirinho, tá guardando, fazendo um fundo reserva. E usa para isso o Tesouro Direto, viu? O aplicativo móvel passou por uma atualização e aí a versão anterior foi desativada. Então, a Tatiana Alves está na linha com a gente para trazer o passo a passo para consultar o saldo e fazer novas aplicações, né, Tatiana? Boa tarde para você.
4: Exatamente, Daniel. Esse aplicativo do Tesouro Direto foi desativado hoje e, segundo o Tesouro Nacional, a medida faz parte da criação de uma nova experiência digital para os parceiros. A nova plataforma será apresentada em breve, mas a data de lançamento ainda não foi divulgada. Apesar da mudança, quem investe no Tesouro Direto pode ficar tranquilo. Os títulos adquiridos, os valores aplicados, a rentabilidade e todo o histórico de investimentos permanecem preservados sem qualquer alteração. Com o encerramento do aplicativo, o acesso aos serviços passará a ser feito de duas formas: pelo portal do investidor, disponível no site oficial do Tesouro Direto, ou pelo aplicativo da instituição financeira onde o cliente mantém sua conta de investimentos. Nesses canais, os investidores continuam a acompanhar a carteira e consultar os títulos, além de verificar os rendimentos e realizar aplicações e resgates normalmente. O Tesouro Nacional destaca ainda que não é necessário tomar providência em relação aos investimentos já existentes. Continua funcionando normalmente após a desativação do aplicativo. Em caso de dúvidas, a orientação é procurar os canais oficiais de atendimento do Tesouro Direto. É.
1: Tatiana, muito obrigado pelas informações. Tatiana estava falando com a gente aqui, a ligação ficou um pouquinho prejudicada agora no final, sobre então a atualização do aplicativo móvel do Tesouro Direto. Meio-dia 22 agora em Brasília. 7 anos depois do derramamento de petróleo que atingiu o litoral do Nordeste, você lembra disso, né? Pois é, comunidades pesqueiras ainda convivem com os impactos ambientais, econômicos, sociais e de saúde também provocados por aquele desastre. Em Tamandaré, no litoral sul de Pernambuco, pescadores artesanais, pesquisadores, organizações sociais e representantes do poder público se reúnem até quarta-feira dessa semana para discutir, então, os efeitos daquele que foi um grande desastre ambiental aqui do nosso país, como nos conta o Gabriel Correa ao vivo. É com você, Gabriel. Muito boa tarde.
7: Olá, Daniel. Boa tarde para você. Boa tarde a todos também. Como você bem disse, né, Daniel, esse derramamento que aconteceu em 2019 atingiu 130 cidades e mais de 1.000 localidades da costa brasileira. E até hoje, o Ministério Público Federal ainda tenta e está aguardando informações de autoridades estrangeiras para tentar identificar os responsáveis por esse crime ambiental. E associados à falta de saneamento, esses danos todos citados, são alguns dos temas do seminário Petróleo e os Povos da Pesca Artesanal, que fala sobre racismo e também justiça ambiental e que traz os resultados de 2 anos e meio de estudos sobre como esse petróleo todo afetou a natureza e o dia a dia de quem vive da pesca nos estados de Pernambuco, Alagoas, Sergipe e na Bahia. O seminário acontece no Centro Nacional de Pesquisas e Conservação da Biodiversidade Marinha, na cidade de Tamandaré, em Pernambuco. A iniciativa é da Universidade Federal de Pernambuco com a Secretaria Nacional de Pesca Artesanal. Junto com pesquisadores de outras universidades, o trabalho acompanhou as condições de saúde dos pescadores das áreas de manguezais e também dos estuários. Além de olhar para o que aconteceu no passado, a ideia do seminário é propor para as comunidades novas formas de enfrentar possíveis vazamentos ou então lixo vindos do esgoto, de portos ou navios, além de fortalecer também as atividades econômicas, como o turismo de base comunitária. De acordo com a Universidade Federal de Pernambuco, os dados dos 3 dias de seminário apresentados até a próxima quarta-feira, dia 19, serão transformados em relatórios e mapas para ajudar na criação de novas políticas públicas. Daniel, eu volto contigo.
1: Tá certo, Gabriel. Muitíssimo obrigado pelas informações, então, atualizando aí desse desastre de 7 anos atrás que ainda traz consequências. Agora, 12:25. Em algumas regiões do país, esse período agora mais frio do ano exige cuidados especiais com a pele, viu? No caso da pele negra, inclusive, essa atenção precisa levar em conta características específicas, como uma maior tendência ao ressecamento e surgimento de manchas. Vamos conferir a reportagem de Bruna Ferraz, da Rádio Educadora de Salvador, da Rede Nacional de Comunicação Pública.
8: Períodos mais frios exigem cuidados específicos com a pele.

0: negra tem mais facilidade para o surgimento de manchas.
1: Quando uma pessoa de pele negra vai fazer qualquer procedimento, por exemplo, um procedimento estético, ou até é acometida por uma acne, né, ou por uma foliculite, ela tem uma propensão maior a manchar.
0: Para reduzir os danos causados pelo frio na pele, especialmente a pele negra, a especialista explica que existe um passo a passo mais simples, sem a necessidade de tantos produtos.
1: Uma boa higienização dessa pele, né, que é o primeiro passo. Não usar sabonetes muito agressivos. Um bom hidratante, um bom sério. O terceiro passo é o protetor solar. São passos práticos da rotina diária que não precisa ter uma prateleira cheia de produtos.
0: Da Rádio Educador FM, diretamente de Salvador, Bruna Ferraz, para a Rádio Nacional.
2: Notícia legal agora para os nossos ouvintes de Pernambuco, porque o estado chega a 125 guardiões da cultura popular com novos patrimônios vivos. Que bacana, hein? Vamos entender melhor essa informação na explicação aqui de Madison Euler, que está na linha com a gente e tem detalhes então desse reconhecimento que acontece inclusive num dia especial, né, Madison? Boa tarde para você.
3: Isso mesmo, Daniel. Boa tarde para você e para os ouvintes. Para marcar aí o Dia Nacional do Patrimônio Cultural e a abertura da 19ª Semana Estadual do Patrimônio Cultural, que são celebradas hoje, Pernambuco vai ganhar 10 novos patrimônios vivos da cultura popular do estado. Estão sendo homenageados aí mestres, mestras, detentores do saber e grupos de diferentes tradições culturais, após uma deliberação do Conselho Estadual de Preservação do Patrimônio. Entre esses homenageados com o título de Patrimônio Vivo estão o Barracão Mãe Nádia e o Maracatu Cruzeiro do Forte, de Recife, o Grêmio Recreativo Escola de Samba Preto Velho, de Olinda, a única escola de samba da cidade em funcionamento, a família Vitalino, de Caruaru, e o mestre João Paulo, de Nazaré da Mata. Com esses novos reconhecimentos, Pernambuco chega agora a 125 guardiões da cultura popular que detêm o título de patrimônio vivo, que são aquelas pessoas que disseminam e fazem a manutenção dessas várias manifestações culturais e religiosas da cultura ancestral pernambucana nos mais diferentes segmentos. A família de mestre Vitalino, por exemplo, é responsável por manter vivo o legado dele, um dos maiores símbolos da cultura popular brasileira, e que transforma aí o barro em arte lá na região do Alto do Moura. Desde a primeira edição do concurso de Patrimônio Vivo, no ano de 2005, essa política pública tem a premissa de valorização da pessoa e dos grupos e comunidades como promotoras da transmissão dos saberes tradicionais. Os guardiões da cultura popular recebem uma bolsa ou pensão de incentivo mensal e, em contrapartida, promovem oficinas e o repasse da sua arte, das suas técnicas para a comunidade. Volto com você, Daniel.
2: Muito obrigado pelas informações, Madison. Subiu a trilha, o Repórter Nacional fica por aqui. Uma ótima semana para você. Tchau.
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2: Alô Amazônia, alô Brasil, alô mundo, o Mosaico vem chegando comigo, Ana Pimenta. Eu estou de férias e volto ao vivo no dia 31 de agosto. Fique agora com a programação musical do Antônio Miranda. Você curte agora o Pupurri de Carimbó com a banda Calypso e, na sequência, a banda Negro de Nós do Amapá com a música Igarapé das Mulheres.

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Ouça agora o som dos Vingadores do Brega. A música se chama Vem Me Amar, Garota. E na sequência, Fafá de Belém com Asfalto Amarelo.

Vem chegando agora o grupo Minhas Raízes com a música Sabores da Terra. E na sequência você curte o som da Ciranda Flor Matizada. A música chama Amazonas é Ciranda.

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0: esse foi o Mosaico de hoje. O programa foi gravado. Beijo grande e até lá.
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1: A busca do touro perdido. Primeiro episódio: O destino do sítio Carinho.

0: Começa mais um dia ensolarado no sítio Carinho, no interior de Goiás. Os bichos e as pessoas já estão em plena atividade. Dona Berenice e seu Chiquinho, os donos do sítio, já estão na lida, cuidando da lavoura e dos animais.
1: Quirina! Quirina, vem aqui, minha vaquinha! Ô, Quirina!
2: Já vou indo. Só não vou mais depressa para o meu leite não virar um milkshake, dona Berenice.
1: Ô, vem aqui, minha vaquinha. Vamos que eu não tenho o dia inteiro, não. Vamos lá.
2: Pensa que é fácil sustentar essas tetas cheias de leite. Aqui não é silicone, não.
1: Pronto, querida. Agora fique bem quietinho, que nós vamos começar os trabalhos.
0: Enquanto dona Berenice fazia ordenha da vaca Quirina, seu filho, o bezerro Betinho, está ansioso para mamar.
3: Muito bom esse cheirinho, papai! É leite da mamãe quentinho! Ai, que delícia! Posso provar? Deixa, papai, diz que deixa!
0: O pai de Betinho é o Boi Barroso, o touro campeão do sítio Carinho. Ou melhor, vice-campeão.
4: Calma, meu filho. Esse Betinho puxou o pai. Tem uma fome de leão. Tem uma fome de touro. Betinho, sua hora de mamar vai chegar, meu filho. Deixa só a dona Berenice terminar de fazer a ordenha na sua mãe. Enquanto isso, vamos correr. Venha, meu filho, venha.
3: Quando eu crescer, eu vou ser um touro bem grandão e fortão, que nem o senhor, papai. Você vai ver, eu vou ganhar todos os concursos em primeiro lugar. Que foi, pai? Por que o senhor parou de correr?
5: Betinho, meu filho! Chegou a sua vez! Vem mamar!
3: Yupi!
5: Betinho! O que você e seu pai estavam conversando que de repente ele ficou tão desanimado?
3: Nada demais, mamãe. Eu só falei que quando eu crescer, eu vou ganhar todos os prêmios em primeiro lugar.
5: Ah, então foi isso. Meu filho, seu pai nunca ganhou o primeiro lugar. Mas o segundo lugar e até o terceiro lugar também são importantes, viu? E o mais importante é competir, tá bom?
3: Tá bom, mamãe. Mas eu vou ganhar o primeiro lugar.
6: Ei, Barroso. Olha, meu amor. Não fica assim. Esse ano vai ser o seu ano.
4: Ai, minha gata. Opa, minha vaca. Eu não aguento mais esse trem de segundo lugar.
6: Você tá mais forte do que nunca, mais bonito. Olha esse pelo, ai. Enfim, eu quero te dar uma coisa. É pra te dar sorte na competição deste fim de semana. Toma, o meu sino.
4: Obrigada, querida. Você vai ver só, hein? Esse ano eu vou brilhar, eu te prometo.

0: O sítio Carinho é onde reina a paz. Um lugar calmo, onde todos os animais vivem tranquilos. Bom, quer dizer, nem sempre. Alce, o cachorro, tentava organizar a Assembleia dos Bichos.
1: Silêncio! Ordem! Galinha Kiki, a palavra é sua. Fale ao microfone. Você tem 5 minutos.
2: Não é porque eu e a Naná, minha irmã, somos só duas galinhas velhas que não merecemos o devido respeito.
1: Volte para a pauta do dia, Kiki. Não estamos discutindo isso. Qual é a sua opinião sobre a venda do sítio?
2: Tô falando, Kiki. Vão acabar vendendo o sítio. É o fim, minha irmã. É o fim.
3: Amigos, por favor, quero falar, seu cachorro.
1: A palavra é sua, senhor Jumento Aurélio.
3: Nem parece que eu sou o único jumento desse sítio. Nem o gato Tom Cruise, que é metido a esperto, não fala nada.
4: Miau! Acho isso tudo aqui uma perda de tempo. O problema é dinheiro. E dinheiro é problema de humanos, não é problema nosso que somos bichos.
1: Quero ver você falar quando acabarem as suas sardinhas.
4: Eu sou um gato, meu querido. Um caçador nato. Só não uso todas as minhas habilidades porque não preciso e não quero. Eu não sou bobo de trabalhar de graça igual a certos cachorros.
1: Pois fique sabendo que eu sou um legítimo pastor australiano. A minha raça há décadas trabalha no pastoreio e eu tenho muito orgulho de ser líder desse sítio.
0: Parece que a calmaria do sítio Carinho deu lugar a uma grande confusão. Os animais estão preocupados com as dívidas dos donos do sítio. Será que o lugar onde todos nasceram e cresceram será vendido? Qual será o destino do sítio Carinho? Você ouviu o primeiro episódio da série A Busca do Touro Perdido, o destino do sítio Carinho. Não perca os próximos episódios e descubra como a bicharada vai sair de uma enrascada tão grande. Participaram do episódio de hoje, como Dona Berenice, Artemisa Azevedo. Marcelo Ferreira foi Chiquinho. A vaca Quirina foi Tatiana Albuquerque. E o touro Barroso foi Carlos Moreira. Priscila Crispe foi Betinho, o bezerro. O cão Alce foi interpretado por Hamilton Silva, como o jumento Aurélio Samuel Farias. José Neri como Josimar, o porco. A galinha Kiki foi Tayana Borges. E Naná foi Lidiane Leles. Como gato Tom Cruise, José Maria Machado. Narração Márcia Dias. Sonoplastia Messias Melo. Produção de Patrícia Fontoura, com supervisão de Artemisa Azevedo. Trabalhos realizados nos estúdios da Rádio Nacional, emissora EBC, Empresa Brasil de Comunicação.

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Olá, pessoal! 3 horas e 31 minutinhos em Brasília. Chegamos! É isso aí! Nacional Jovem está no ar! Ih, meu povo amado! Espero que estejam todos bem, galera aí do Alto Solimões. Bom finalzinho de manhã.

pra vocês, são 11h32 aí, chegando aquela hora boa, a hora do almoço. Eu tava com saudade de vocês, vocês estão bem? Espero que sim. Grande abraço, meus queridos. A outra galera aí que já ouviu hoje a gente lá no ponto de encontro, uma ótima tarde, né? 13h32. Espero que vocês estejam super tranquilos. E vambora, né? Que essa tarde de segunda-feira, hoje, 17 de agosto de 2023, dia do pão de queijo! Aê! Tem que ter Fátima Leão, Pipes. Aquele do pão de queijo. Apesar de eu tenho... Como é que fala? Eu tenho essa música do pão de queijo, eu acho ela meio estranha, né? Na mãe. A mulher, não sei não, o que ela apronta nessa música do pão de queijo, né? Mas diz que hoje é dia do pão de queijo. E como boa filha de mineira, né? Eu gosto de um pãozinho de queijo, gente. Nossa senhora, como é bom, viu? Eita! Ó, o Pipe até trouxe a música do pão de queijo.

nome sem querer, né, Pipis? Acontece, né? Ó, a Pipi falou assim, isso acontece, de lá é com uma convicção. Ai, ai. Pois é, né? Diz que errou, né? Aí você chama, vem meu pão de queijo de Minas Gerais. Pronto. Resolve, né? É isso, meu povo. Então que você aproveite aí a sua tarde, que você coma aí um bom pãozinho de queijo com um cafezinho de amanhã, ou com um cafezinho da tarde, tá bom? Eu sou a Edileia Martins, da Didi Martins, como vocês preferirem, nos trabalhos técnicos, ele, o Pipi Caiabi, o indígena mais famoso desse Brasil. A produção executiva é dela, da Patrícia Pontora, e também contamos com a programação do Antônio Miranda. Por aqui, seguimos com nossos enigmas musicais. Sim, senhor! Também vamos ter entrevista. Hoje a gente vai conhecer o livro ilustrado Pequenos Grandes Saberes, um glossário climático pelo olhar de crianças e adolescentes. Então, daqui a pouquinho, a gente vai falar sobre esse tema por aqui. E tem o nosso Perguntar e Pensar também. Hoje, segundona, né? Tem, vai rolar o Perguntar e Pensar. E vamos lá, vamos curtir música. Hoje eu vou chamar ela, Ana Castela, e Agroplay, Vaqueiro Apaixonado.

0: vai dar conta.
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2: Opa, gente, 13 horas e 38 minutinhos em Brasília. E ó, já recebo aqui a minha linda Valerinha. Oi, Valéria, saudades. Como é que você está, amiga?
3: Tudo importante, tudo bem?
2: Tudo.
3: E aí, meu rei, boa tarde.
2: Ô, meu rei.
3: Tudo bem com você também? Espero que todos estejam bem. Quero deixar meu abraço e meu carinho para todos que estiverem sintonizados, sabe, de todos os ouvintes.
2: Tá bom, minha querida.
3: Sem exceção, as meninas do Grupo Mulheres Põe, né? Grupo Amigos do Amanhecer, enfim, todos os grupos, né?
2: Certo.
3: Mesmo que eu não participe de todos, mas todos são ouvintes. Então, um abraço vai a todos.
2: Tá bom, minha querida.
3: Ei, Didi, espero que você esteja bem. Como é que tá a dona Eva?
2: Tá bem, agora tá mais fortinha.
3: E eu gostaria, se possível, você cantar os parabéns pra Milena.
2: Sim.
3: Que aniversariou ontem, né?
2: Isso.
3: E os demais aniversariantes, que eu não sei, hoje eu não deu pra ouvir o programa.
2: Tem a Maria Consolação.
3: E eu só queria esse favor seu, tá bom?
2: Tá bom, minha querida.
3: E, meu, muito obrigado, fica com Deus. E eu já tô começando novamente as atividades, né?
2: Que bom!
3: Fazendo aquele pãozinho de queijo, como hoje é o dia do pão de queijo.
2: Tá fazendo pãozinho?
3: Fazendo alguns bolinhos, alguns pães.
2: Que legal! Olha os passarinhos.
3: Que tem que seguir em frente, né, filha?
2: Isso.
3: E é isso, tá bom?
2: Nossa, minha amiga.
3: Depois eu te mando aí o pãozinho que eu fiz ontem, bolinho de queijo.
2: Ah, eu quero ver.
3: E pãozinho, né? E os pães grandes que eu fiz, tá bom, não?
2: Tá bom, quero
3: que Deus
2: ver.
3: Te abençoe grandemente. Uma ótima semana pra você, pra mamãe.
2: Agradeço.
3: Pro seu amorzão.
2: Sim.
3: E pra todos que estiverem sintonizados, tá bom?
2: Tá,
3: recebe meu carinho, meu abraço. E do seu irmão também, tá bom?
2: Ah, com certeza.
3: Fica com Deus, muito obrigada.
2: Oba, um abraço. Antes de mais nada, Valéria, um abraço bem carinhoso, bem aconchegante. Tô muito contente com essa sua notícia, de que aos poucos você tá aí já retomando sua vida, tá recomeçando, igual aquela frase que eu trouxe mais cedo, né? Acho que você

0: Aí eu lembrei de uma frase de Cora Coralina, que fala assim: recria tua vida sempre, sempre. Remove pedras e planta roseiras e faz doces. Recomeça. Essa é uma frase que eu gosto muito da Cora Coralina, né? Tem até um quadro dela com essa frase lá na minha casa, sabe, Valéria? E aí, até a Edna falou: Didi, eu tô fazendo doces. E você tá aí também, né? Recomeçando, fazendo seus pãezinhos, seus doces também. E é isso, vamos, né? Cada dia um dia, tá bom, minha linda? Um beijo especial e obrigada por vir aqui trazer a sua fala, trazer o seu querer bem, principalmente pra Milena. Milena que completou mais um aninho ontem. Oi, Milena! Parabéns pra você! Mais uma vez aqui, celebrando sua vida, seu aniversário. Que felicidade! Que haja luz, paz e muita saúde e realizações pra você continuar sendo essa menina linda, maravilhosa que você é pra gente aqui, viu? Beijo! E teve a Maria Consolação também, então parabéns pra ela. Tem a Joselane, que é lá do Mato Grosso, também parabéns pra essas meninas lindas, que elas se sintam muito amadas e muito queridas, né? Isso nessa data tão especial, tão feliz. E ó, a Valerinha mostrou aqui os pãezinhos que ela fez. Tem bolinho. Ó, Pipi, só não tem as pertinhas que você gosta, Pipi. Não, não tem não, mas vai ter pão de queijo, que ela disse que vai mostrando. E não tem pão de cacete também, não. Ixi, meu Deus do céu. E agora, vai sofrer? Não, chora não, né, Pepes? Se não tem petinha, tá tudo bem. Então tá, vou ver perfeito. Então vambora no nosso enigma, Pepes.
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E aí, hein, Pipes? O que você acha? Essa tá boa, Pipes? Eita! Bom, essa música fala de alguém que está diante, né, de um medo de perder um grande amor. E aí tenta, de todas as formas, convencer essa pessoa a ficar, né, Pipes? É isso? Você tá aí com medo de perder ela, Pipi? Ela é o seu grande amor? Eita, é a Valéria? Não era pra contar não, né, Pipes? Ah, vazou, né? E ele tenta de todas as formas convencer essa pessoa a ficar. Então, Pipi, ele pede, gente, pra ela não ir embora. Ele pede desesperadamente que o amor da vida dele não se vá, né, Pips? Não se vá! E aí, Pips, será que ela não vai mesmo? Oh, meu Deus, ele vai ficar triste. Na letra, né, dessa música, o Pipi mostra que é uma pessoa que se sente completamente dependente da presença, né, Pipes? Dos abraços e dos carinhos dessa pessoa amada. Eita, Pipi! Foi bom assim?

0: E aí, pra explicar o tamanho desse sentimento, ele usa comparações com a noite sem luar e os passarinhos sem ninho. Ih! Ai, meu Deus do céu, pipi do céu. Valerinha, você não sabe qual é o nome dessa música? Eita, gente, até agora ninguém acertou. Eita, será que o Antônio de Piovesana, IEP São Paulo, sabe? Ele, oi, princesa, boa tarde. Oi, Antônio, saudade. Boa tarde a todos que estão aí no estúdio, boa tarde a todos os ouvintes do Programa Nacional Jovem. Didi, que bom que deu tudo certo com a cirurgia da sua mamãe. Deu certo, Antônio. É, Didi, também tirei a catarata dos dois olhos e já estou recuperando. Ah, que maravilha, Antônio. Que bom. Você ficou alguns dias com um pouquinho com a vista embaçada? Porque minha mãe ficou alguns dias. Mas espero que logo, logo você esteja super bem, viu? Agora, seria muito bom se eu conseguisse a cura para minha degeneração macular. Ô, meu amigo, quem sabe, né? Tem tanta coisa boa já aí, né? Tanta tecnologia. Ah, vamos ver, quem sabe. Mas aí ele fala, já falei demais, Didi. Ah, que nada, você só contou um pouquinho aqui da sua história, menina. E Didi, parabéns, né, pra nossa amiga Milena e pra mim também, que fiz aniversário ontem. Ah, você fez aniversário ontem? Ah, então parabéns! Aê, meu amigo Antônio! Que legal! Ah, amigo, que felicidade, viu? Parabéns a você, que vem aí um novo ciclo renovado de alegrias, de bênçãos. Quem sabe, né, essa cura tão almejada pelo seu coração, né? Que Deus providencie grandes coisas, um ciclo muito, muito feliz, de muitas coisas boas, ao lado de pessoas também que te amam, que te querem bem, viu? Um beijo carinhoso, saúde, paz e muita prosperidade. Parabéns, Antônio! Que felicidade celebrar a sua vida. Beijo especial. E também para nossa amiga Milena, né? Cadê ela? Cadê? Beijo, Milena! Tô aqui te esperando, viu? E, Antônio, você não sabe qual é o nosso enigma de hoje? Deixa eu ver. Oh, a GG. GG chegou com palpite. Será que o palpite da GG é dos bons? É ou não é, GG? Ela, boa tarde, Didi. Boa tarde, Pipi. Boa tarde, Patrícia. Boa tarde a todos. Didi, o enigma de hoje é... Será? Meu Deus. Será que a GG acertou, Pipis? Será? É ou não é? Será que eu aperto o botão do sim pra ela? Ou eu aperto o botão do não? Vamos descobrir daqui a pouquinho. Porque agora a gente vai pro nosso perguntar e pensar de hoje. A Isabelle, gente, está prestes a fazer aniversário. Ela hesita em comemorar, temendo que uma festa revele a rejeição se poucos comparecerem na festa, né? Confundindo o evento com seu valor pessoal. Então, vamos lá. Vamos ouvir, então, o nosso perguntar e pensar da Isabelle aí.
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2: Olha só quem apareceu, a próxima aniversariante da parada.
3: Ai, tio, nem fala.
2: Ué, o que foi, Isabelle? Você sempre fica toda animada quando teu aniversário tá chegando?
3: É, Só que esse ano eu tô em dúvida se eu faço alguma coisa ou não.
2: Como assim? Você vai deixar passar em branco?
3: Ai, tio, não sei. Eu gosto de comemorar, mas toda vez que eu penso em fazer uma festa, eu começo a me sentir meio, sei lá, tensa.
2: Tensa? Tensa com o quê? Explica melhor, Isabelle.
3: Ai, sei lá. A minha cabeça não para de pensar. E se ninguém vier? E se acharem chato? E se for um mico total? Eu fico pensando mil coisas, se isso, se aquilo.
2: Mas de onde vem esse medo todo?
3: Não sei, tio. Parece que do nada eu começo a duvidar se as pessoas realmente gostam de mim. Tipo, se alguém não vier, eu fico achando que é porque essa pessoa não liga pra mim.
2: Peraí, Isabelle. Eu acho que você tá transformando a festa num tipo de teste, não é não?
3: É, pode ser. Acho que eu crio uma expectativa, como se a festa fosse mostrar o quanto que eu sou importante. Aí qualquer coisa que sai do plano já me derruba.
2: Eu acho que eu tô entendendo. É como se a comemoração virasse uma espécie de recibo do seu valor. Quanto você vale? Se vem muita gente, você vale muito. Se não faltou ninguém, todo mundo te ama e você é maravilhosa. E se falta muita gente, você não vale nada.
3: Exatamente. Só que aí eu acho que eu perco o prazer da festa. Porque eu fico preocupada demais, pensando, esperando, imaginando, idealizando tudo. Que se não for perfeito, eu acho que eu vou me sentir péssima.
2: Isabelle, querida, às vezes a gente coloca tanto peso em alguma coisa que aquilo acaba deixando de ser leve. Ou melhor, deixa eu falar de outra forma. Fica pesado quando a realidade dos fatos deixa de ser somente a realidade, mas ela chega carregada com fantasias. E nesse seu caso, com os seus receios, as suas piores teorias sobre você mesma. Reparou?
3: Sim. E o pior é que eu confundo tudo. Uma amiga pode ter ficado doente, um amigo pode ter ido viajar pra visitar a avó, mas na minha cabeça vira assim. Eles não vieram, eles não gostam mais de mim. É como se a festa fosse eu. E aí, se alguém não vem, essa pessoa só pode estar me rejeitando.
2: Pois é, Isabelle, só que a festa não é você. A festa é só uma forma de te celebrar. Só que tem gente que não gosta de festas, ou que não curte eventos que começam às 10 da noite, ou que vão acabar tarde. Ou sei lá, tem gente que é tão tímida que não gosta de socializar e prefere ficar em casa. Eu nem sei, são tantas as possibilidades que podem impedir alguém de comparecer a um aniversário. E tudo bem, não é por isso que as pessoas deixaram de gostar de você.
3: É verdade. Eu acho que eu tava mesmo colocando a festa como se ela fosse revelar o meu valor, a minha importância na vida dos meus amigos. Mas entendi que não é nada disso. Eu sou quem eu sou, independente de quem vai aparecer ou não na minha festa.
2: Isso aí, Isabelle, querida. Com festa ou sem festa, com festa cheia de gente ou com festa com poucas pessoas, você é você. Uma menina querida, divertida, generosa, atenciosa e muito legal, hein?
3: Ai, tio, muito obrigada, de verdade. Acho que agora, se eu resolver fazer a festa, vai ser só pra celebrar mesmo. E não pra me provar.
2: É isso.
3: Nossa, tio, já fiquei até animada. Acho que vai ser muito bom se eu fizer essa festa pra comemorar meu aniversário. Mesmo se nem todo mundo conseguir aparecer.
2: Que bom ouvir você falando assim, gostei. Ah, vocês já sabem, se quiser, eu preparo os brigadeiros.
3: Nossa, tio, eu adoro seus brigadeiros. Pode anotar, já tá encomendado.
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0: Ah, tá aí. Então vamos celebrar os aniversários por aí, hein, gente? Né, minha querida Milena? Já faço aqui festa pra você. Antes, só quero dar aqui um oi pra Cidinha Cruz, que fez um almoço bem gostoso. Um almoço de carne de panela e feijão branco com costelinha e pipis. Eita! Arrasou, né? Um abraço pra Valerinha, que Deus continue dando forças a ela. E ela pediu pra gente aqui Jota Quest, a música O Sol. E ela oferece pra mim, pro Pipi, pro Otávio e todos os ouvintes. Então vamos curtir, gente!

0: Cidinha, arrasou! Tanto do almoço quanto do pedido musical, minha amiga. Grande abraço pra você, Cidinha. Valeu! Espero que você tenha curtido aí, tá bom? E a Milena, ela tá aqui, né, falando, né, do enigma. Ou será que ela acertou, Pipes? Mas, amiga, parabéns, viu, Milena? Nossa grande aniversariante. Beijo carinhoso pra você. Que cada vez mais você continue sendo essa pessoa muito animada, linda, sorridente. Criadora de fanfics, né? Nossa! Que você receba todo o carinho sempre das pessoas que te amam. Você é uma pessoa iluminada e que continue assim, viu, Milena? Que Deus possa sempre abrir as portas pra você criar coisas lindas, ser muito, muito feliz. Que venha um novo ciclo renovado de paz e muita peça e alegria, saúde pra você viver momentos incríveis. Peça sua música pra gente celebrar seu aniversário, tá? E daqui a pouquinho a gente volta, porque a gente já volta com a nossa entrevista.
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2: Agora são 2 horas em Brasília. Muito boa tarde. Eu sou Daniel Ito e este é o Nacional Notícias com um destaque do momento. É porque está aberto o período de campanha eleitoral, mas olha, tem gente que desistiu da candidatura, viu? E por um motivo grave, o medo de sofrer violência política, que infelizmente a gente sabe é uma realidade mais comum do que a gente gostaria aqui no Brasil, né? Sayonara Moreno tá aqui no estúdio comigo e conta pra gente uma história, né, Sayo, que simboliza bem essa situação do medo da violência. Boa tarde pra você.
3: Oi, Daniel, boa tarde pra você, pra quem acompanha a gente. Exatamente, né? Mãe Bernadette, que foi assassinada há 3 anos, né? Uhum. E também teve o filho assassinado há pouco mais de tempo do que isso. Essa violência aí que silenciou essas duas pessoas também continua aí produzindo medo, né? Diante disso, desse medo, de possíveis ameaças, o medo, inclusive, de ser mais um na família, o outro filho dessa Yalorixá, da mãe Bernadette, Jurandir
2: liderança
3: Pacífico...
2: Liderança quilombola, né?
3: Exatamente, uhum. Liderança quilombola na Bahia. Jurandir Pacífico anunciou, então, a desistência da candidatura a deputado federal pela Bahia nas eleições deste ano.

0: motivo de segurança, pela família tá me orientando para não sair, que eu não posso adentrar todos os lugares, apesar de que o objetivo de me lançar candidato era mudar a realidade das comunidades quilombolas da Bahia, mas o sábio não é aquele que fala, é aquele que escuta. Recuei. Às vezes é necessário dar um passo para trás para dar dois para frente.
1: Pois é, Daniel, essa declaração aí de Jurandir Pacífico foi dada exclusivamente à nossa reportagem antes mesmo, né, de que o pedido de afastamento fosse avaliado pela Justiça Eleitoral. Agora sim, ele já está como inapto devido à
2: Certo.
1: renúncia, né? Segundo
2: Puxa.
1: Jurandir, a tentativa de levar a voz dos quilombolas para o Congresso Nacional foi interrompida justamente diante do apelo dos próprios familiares, como ele disse. Apesar disso, ele menciona na carta que inclusive citou, né, na verdade enviou para a Justiça Eleitoral, né, e diz que está certo que vai seguir no compromisso com os povos quilombolas e tradicionais.
0: Desistir dessa candidatura nunca foi e nunca será desistir da luta por segurança. Seguimos em frente. A decisão pela segurança, pela família, pela sobrevivência é mais uma prova de luta e o legado continua.
1: Pois é, Jurandir Pacífico é o único filho vivo de mãe Bernadete, já que o irmão dele, Binho do Quilombo, também foi assassinado devido à luta pelos direitos dos povos quilombolas. Daniel.
2: Jurandir Pacífico então retirou a candidatura a deputado federal às vésperas aí de completar 3 anos da morte da mãe Bernadette, essa liderança lá da Bahia. Reportagem completa sobre isso da Sayonara você pode conferir no site da Rádio Agência, inclusive com manifestação da Secretaria de Segurança Pública da Bahia. Sayonara, obrigado pelas informações. Agora são 2h03. Esse foi o Nacional Notícias, próxima edição às 3 horas.
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5: Opa, galera, 2h03 em Brasília e voltamos. E a gente já vai, então, para o nosso bate-papo de hoje.
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5: E olha, as mudanças climáticas já fazem parte, né, da realidade de milhões de pessoas, mas seus impactos não atingem a todos da mesma forma, né? Então, em muitas comunidades, crianças e adolescentes convivem diariamente com enchentes, falta de saneamento básico, calor extremo e outros problemas que afetam a saúde, a educação e a qualidade de vida. E aí, para ajudar a explicar esse cenário de forma acessível ao público infanto-juvenil, foi lançado o livro ilustrado Pequenos Grandes Saberes, um glossário climático pelo olhar de crianças e adolescentes. E quem vai contar para a gente sobre essa iniciativa agora é a nossa convidada, a co-diretora da ActionAid Brasil, a Ana Paula Brandão. Ela já está aqui na linha com a gente. Olá, Ana Paula, seja muito bem-vinda. Boa tarde, tudo bem?
7: Oi, boa tarde.
5: Opa!
7: Tudo certo por aqui.
5: Ah, que bom, Ana Paula. Ana Paula, conta um pouquinho pra gente exatamente, né, o que que é esse glossário, né, como é que vocês pensaram nesse livro? Conta um pouquinho da história por trás, né, também desse nome, né, Pequenos Grandes Saberes.
7: Ah, é uma história muito interessante. A ActionAid trabalha em diversos lugares, territórios no Brasil, são parcerias de longo prazo com instituições que estão ali, principalmente no semiárido nordestino, na Amazônia, nas regiões da Zona da Mata, nas favelas do Rio de Janeiro e de São Paulo. E aí a gente tem trabalhado com eles, com essas organizações, há muito tempo sobre a questão do racismo ambiental, que como você começou falando aqui, né? Todo mundo é afetado pelas mudanças climáticas, é e será afetado pelas mudanças climáticas. Mas alguns grupos são mais afetados e permanecem com mais problemas. E não é por acaso que esses grupos também são racializados, ou seja, são pessoas negras, indígenas, quilombolas. Essas são as pessoas que são mais afetadas pelas mudanças climáticas. E a gente tem trabalhado isso com as crianças e os adolescentes há mais de 3 anos. Um ano trabalhando a questão do lixo e dos dejetos, outro ano trabalhando a água, enfim. Ao longo desse processo,

0: A gente foi ouvindo essas crianças, esses adolescentes, para tentar traduzir o que esses conceitos, que algumas vezes são complexos, difíceis, faz ou se relaciona com o dia a dia dessas pessoas. E aí a gente descobriu que são coisas que saíam coisas muito, muito interessantes. Então, a grande pegada do glossário é justamente ouvir e escutar e entender a visão dessas crianças, desses adolescentes sobre esses temas.
1: Olha que interessante, né? Trazer esse olhar das crianças e dos adolescentes, né? Então, com certeza, foi um processo bem intenso de escuta, não foi isso, Ana Paula?
0: Exatamente, de escuta e de troca, né? Em que a gente aprende também muito com esse olhar, né? É super importante que a gente consiga, de alguma forma, traduzir esses estudos, esses trabalhos acadêmicos, científicos, para uma linguagem acessível para essas pessoas. E a gente sabe que o futuro é justamente, são as crianças e são os adolescentes. Então, nada mais importante do que trabalhar isso com essas pessoas, com esses sujeitos de direitos, né? As crianças e os adolescentes.
1: Com certeza. E um ponto que você trouxe também para a gente foi esse termo racismo ambiental. Acredito que a gente ainda não esteja acostumado, né, com esse termo. Explica para a gente por que que é importante a gente falar sobre esse assunto desde a infância, né, desde a adolescência.
0: Eu acho que a gente poderia partir com um exemplo. Infelizmente, a gente teve toda aquela tragédia que aconteceu no Rio Grande do Sul, né? Ela afetou todo mundo, né? Um grande número populacional. Mas 2 anos depois da tragédia, se você voltar lá, as pessoas que são mais impactadas e continuam com os problemas são as pessoas mais empobrecidas. E muitas vezes as pessoas mais empobrecidas, por conta do racismo estrutural, por conta da desigualdade econômica, são pessoas negras, são pessoas de comunidades tradicionais. Então, elas são diferentemente afetadas por essas mudanças, por esses grandes problemas que acontecem de eventos climáticos. Então, para isso, a gente chama de racismo ambiental. É quando, justamente, comunidades indígenas, quilombolas, de zonas rurais, ribeirinhas, são muito mais afetadas por esses efeitos das crises climáticas. E também pelos, não só pelos crises climáticas, mas também pelos impactos dos avanços industriais desmedidos em determinadas regiões. Então, por exemplo, a exploração de terras raras, a exploração de produtos como aço, ferro e por aí vai, né? Elas acabam impactando muito mais essas comunidades.
1: Com certeza. Ou seja, né, são pessoas que acabam sendo mais expostas, né, a problemas ambientais, como falta de saneamento, poluição, enchentes, né, como você falou, né, população negra, indígena, quilombola. E saber disso desde criança também fala com a questão também delas entenderem os direitos, a igualdade e a justiça. É isso, né, Ana Paula?
0: Exatamente. E a conscientização sobre os seus direitos, né? Eu acho que é super importante que elas entendam que todos nós temos direitos e eles precisam saber como acessar esses direitos, né? Então é super importante o trabalho com esse grupo.
1: Olha, e o que que você mais se surpreendeu, né, nas respostas, né, das crianças, né? Você falou que era um jeito delas falarem, né? O que que elas trouxeram diferente?
0: Ah, é muito interessante, é muito bacana entender como é que elas vão interpretando esses conceitos. E aí como é que a gente fez? A gente separou uma série de palavras-chave, e fomos junto com os mediadores, né, com os educadores dessas comunidades, discutir quais palavras faziam parte do repertório delas. E elas mesmas escolhiam as palavras, e elas vão dando um significado diferente. Por exemplo, um dos verbetes é uma coisa muito simples: água. E aí a gente tem os seguintes resultados dos entendimentos das crianças. A água, não tem água todo dia. A água da torneira chega com cor de barro. A água é de todos e de todas. Tem que cuidar da água para a gente consumir ela de forma saudável. Ou seja, elas vão entendendo e dando significados para uma palavra que todo mundo conhece, todo mundo sabe, mas que tem acessos diferentes, né? Muitas vezes não tem água na torneira, ou ela tem uma cor de barro. Isso é muito interessante, não? Então, por exemplo, uma palavra que é mais difícil.

0: que não faz muito parte do repertório de todo mundo. Desertificação, né? Porque a gente tem alguns territórios, principalmente na Amazônia, que estão com risco de virarem desertos. Né? Aí, como é que as crianças traduziram? Muito calor, a outra. Sem paisagem, a outra. Queimada pode fazer a desertificação. Então, elas vão entendendo as palavras e trazendo para o contexto da vida delas. Então, elas fazem uma tradução, por isso que a gente chama de glossário. Porque cada um desses verbetes tem vários significados diferentes, conforme quem está pensando.
1: E olha só, e aí a gente percebe, né, que essas crianças, esses adolescentes entendem de mudança climática e como não, como uma coisa que não está muito distante da vida deles, né?
0: Infelizmente não, né? Está muito próximo da vida de todos nós e eles entendem a importância de pensar sobre isso, né? De refletir sobre isso. O que essa, o lixo, o impacto da falta de saneamento, a falta de água constante, tudo, como isso impacta no meu dia a dia, né? Eu sendo criança dessa comunidade. Então é super importante, é um convite, né? Eu acho que o glossário, ele é um convite a gente olhar para o nosso território, olhar para o lado, olhar para a nossa comunidade, entender as ausências, mas também as potências, né? E esse livro é muito potente. A gente fica, eu me sinto quando leio o livro, quando participei das ações, eu me sinto muito esperançosa. Eu acho que a gente, embora tenhamos muitos problemas, eles não são poucos, há esperança, há força, há potência, sabe?
1: Com certeza, porque assim, uma criança que mora, né, numa comunidade afetada, por exemplo, por enchentes ou pela falta de água, ela pode ser considerada também uma produtora de conhecimento sobre aquele território, sobre aquela região, não é isso, Ana?
0: Não tem ninguém que saiba mais soluções sobre seu território do que quem sobrevive lá, né, de quem vive lá. A gente precisa entender que as soluções, elas não podem vir de cima para baixo. Elas têm que ser construídas pela comunidade para qual vai receber essa solução. Uhum. Então, acho que falta muitas vezes nas políticas públicas a escuta qualificada, né? Entender que mesmo sendo criança, mesmo sendo adolescente, eles são sujeitos de direitos e devem ser ouvidos. Muitas vezes as soluções estão ali, é a gente que não consegue ver.
1: Sim, eles não vão falar de uma forma rebuscada, mas eles vão trazer uma linguagem acessível para toda a comunidade como um todo, não é isso?
0: Exatamente, exatamente. Ah. Olha só um verbete, só para terminar aqui a minha fala. Favela, né? Porque a gente estava falando também, a gente também trabalha com algumas favelas. Uhum. E aí vieram umas 8 ou 10 aqui significados. Vou ler uns 3 para vocês. Favela, muito movimento. Outro, pouca paz. A outra, amizades. Outra, aglomeração. A outra, poder ficar na rua sem me preocupar. Olha, esse é o desejo. Né? Para essa música,
1: sim,
0: né? Uhum. Só quero viver feliz na favela onde eu nasci.
1: Sim.
0: É basicamente isso, né? Entender a potencialidade desses grupos, dessas crianças, desses adolescentes. Eles são muito potentes. O saber está ali.
1: E como tem um olhar diferente, né, para cada, né, fala delas, né, que trouxe. Olha só que rico!
0: É muito legal. E olha, ele está acessível no site da ActionAid. Qualquer um pode ir lá e utilizar. Infelizmente, a gente não conseguiu imprimir para todo mundo, mas a gente gostaria muito de parcerias com secretarias. Quem quiser utilizar, a gente disponibiliza a arte para poder usar. A gente quer que esse livro e esse glossário esteja disponível para quem quiser trabalhar com essa temática nas escolas.
1: Ah, isso que eu ia te perguntar, né? Como é que as escolas e os professores podem utilizar esse glossário? Então, é só ir lá no site de vocês, é isso?
0: Isso, vai lá no site, actionaid.org.br, e aí tá lá, pode colocar na busca, né? Glossário, vai aparecer o glossário, aí você se inscreve e você pode baixar o PDF dele, né? E também alguma secretaria que tiver interesse, pode também mandar ali pelo site o seu interesse, que a gente pode conversar e se quiser imprimir, a gente vê como é que a gente faz. O importante é que use.
1: Com certeza. Esse material, então, pode ser aplicado em comunidades indígenas, quilombolas e ribeirinhas da Amazônia, por
0: exemplo? Exatamente. A ideia é que ele possa estar disponível, porque a linguagem, e aí é importante, né? São mais de 350 crianças que participaram. E de territórios completamente diferentes. Então, a gente tem experiências da favela do Rio de Janeiro,

0: até crianças quilombolas do Maranhão. Então, tem todo tipo de crianças indígenas, tem todo tipo de representação e representatividade de crianças aqui nesse livro. A gente entende, então, que esse material ele pode ser utilizado pela toda a população, né? Para um professor junto com as suas crianças, para um educador popular junto com seus adolescentes, com os pais que podem utilizar, enfim, ele tem múltiplos usos, porque a ideia é entender como é que essas crianças pensam e despertar. Ele pode ser um enorme disparador de conversas e de diálogos entre crianças, adolescentes e seus mediadores, professores, pais, enfim, responsáveis.
1: Ah, que legal. Ana Paula, o que que você gostaria, né? E vocês, né, que prepararam todo esse projeto, gostaria que uma criança sentisse ou pensasse depois de conhecer esse livro?
0: A que ela entendesse que ela tem direitos, né? Que ela entender que as mudanças climáticas, que a questão do clima é sim urgente e necessário, e que pensar sobre isso e buscar soluções é uma tarefa urgente e necessária. Mas que não é uma responsabilidade delas, é uma responsabilidade do Estado, é uma responsabilidade de todos nós. Então, a gente sabe que essas crianças são as mais afetadas, elas serão as mais afetadas ainda no futuro. É super importante que elas se preparem para isso. O glossário é uma forma lúdica, criativa, de poder dialogar sobre esse assunto, que é um assunto difícil e pesado. Então, trazer um olhar que é de potência, que é de beleza, porque não sei se você viu, mas o glossário é todo ilustrado, é todo desenhado, com desenhos que foram feitos pelas próprias crianças. Então, você tem aqui uma ludicidade, uma beleza, muito significativa. E a ideia, então, é um convite para que a gente faça a mesma coisa. No final do livro, tem o método que a gente utilizou, toda a metodologia que foi utilizada de atividade com as crianças, com os educadores, pode ser replicadas. Então, está aqui. Desde que materiais precisa, quais são as faixas etárias que a gente utilizou, quais as etapas, tempo de duração, dicas de como fazer as oficinas, está tudo aqui descrito no caderno, que é para todo mundo fazer.
1: Que legal, né? Então é isso, né? A ideia não é provocar um meio que um medo, né? Mas estimular o conhecimento, a
0: Estimular,
1: participação e
0: exatamente,
1: principalmente a
0: estimular.
1: esperança, não é
0: É
1: isso,
0: isso,
1: Ana Paula?
0: resumiu tudo, é isso, é esperançar, como diria Paulo Freire, né? Vamos esperançar porque ainda dá para a gente fazer.
1: Verdade. Ainda mais que a gente ouve muito aqui, né, que criança ela não é apenas quem vai viver o futuro, ela já está aqui, sendo a voz para ajudar a construir esse futuro que a gente tanto almeja, não
0: Exatamente,
1: é
0: o
1: isso,
0: futuro
1: Ana
0: não é uma
1: Paula?
0: coisa distante, né? O futuro não está lá longe, o futuro é agora. Então a gente precisa de todos nós, e especialmente dessas crianças que estão vivenciando isso, para a gente entender a importância de não só prevenir, mas também de pensar soluções para lutar, né? E reverter esse quadro tão complexo que a gente vive.
1: Tá certo, então. Ana Paula, muito obrigada pela sua participação, por vir aqui contar um pouquinho sobre esse livro. Sucesso para vocês! Quer deixar sua mensagem final?
0: Ah, entrem no site actionaid.org.br, baixem o material e procurem a gente. Aproveitem.
1: Com certeza. Obrigada, Ana Paula. Até
0: Muito
1: uma próxima
0: obrigada.
1: oportunidade. Tchau, tchau.
0: Tchau, tchau.
1: Muito bom, gente. Já conversamos então com a co-diretora da Action Aid Brasil, a Ana Paula Brandão, e falamos aqui sobre o livro ilustrado Pequenos Grandes Saberes, um glossário climático pelo olhar de crianças e adolescentes. Aê! Pipi Caiabi está trazendo agora o nosso enigma musical desta tarde. Você já descobriu qual é o nosso enigma? Ai, ai, ai! Pipi Caiabi, você gostou? É uma reunião com Pipi também, gente, eu acho, viu? Ele também gosta muito dessa música. Mas a Milena tá dizendo que foi uma reunião com seu William. Será? Foi, seu William. Ai, ai. tem sofrido muito, Pipi, seu William. Xiii, bichinho, né? Ah, ele perde cicatriz. Como é que é, Leandro e Leonardo? O olhar de gelo, não sei, né? E essa, né? Hã? É, coração de gelo e essa, né? Oh, meu Deus. Mas a Milena tá contando aqui uma historinha, né? Que é porque ela gostou muito do Perguntar e Pensar de hoje, que ela se identificou com a Isabelle. Ah, menina, eu também, viu, Milena? Aí ela fala assim, Didi, quando eu estudava, eu gostava de comemorar aniversário, porque não tinha amigos para convidar. Eu não gostava, né? Eu não gostava de comemorar aniversário, porque não tinha amigos para convidar. Mas a minha mamãe, ela sempre tentava fazer alguma coisinha para me animar. E quase sempre a casa ficava cheia de gente e era aquela bagunça boa. Pois é, né, Milena? Por que que a gente desconfia tanto, né? Oh, meu Deus. Grande abraço, Milena. Aí deixa eu te ouvir. Você tá pedindo a música? Vamos lá.
2: Disso, a Milena de Brasília, tô aqui ligada na rádio, passando rapidinho só pra dar um salve e dizer que tô na escuta, é nóis. De música, eu já vou pedir a música Vestido Azul com a banda Fogo na Roupa, é nóis.
1: Que isso? Vestido Azul? Como é que é a banda? Fogo na Roupa? Será que a gente tem essa música? Ó, oh, Pipi tem, ó, oh, vambora então, Vestido Azul, Fogo na Roupa.

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0: que a rádio passou uns dias fora do ar com um problema técnico. Sua mãe contato.
1: Tá bem, graças a Deus.
0: Didi, você é uma rosa muito especial, Didi.
1: Oh, meu
0: Toca
1: a
0: música
1: Deus.
0: Leandro Leonardo. Quebra esse gino
1: aí,
0: do
1: ó.
0: Meu coração.
1: Quebra esse
0: E Pito também, que está sofrendo por namoro, tá? Meia coisa de Deus.
1: Eita, gente, quebra esse gelo. Sabia que era essa. Oh, meu Deus. Beijo, seu William. Tudo de boa aí pra você. Fala, minha Mari, querida.
2: Boa tarde, minha amiga. Boa tarde, ouvintes. Boa tarde aí, os aniversariantes aí.
1: Ah,
2: todos vocês aí que estão de aniversário. Que Deus abençoe. Que vocês possam colher muitos frutos daqui pra frente. Muitos sonhos, muitos balões, não é?
1: Com
2: Quanto
1: certeza.
2: Mais balão você tem, mais coisas boas você vai levar pra sua vida. Então, esses balões você projeta já. É, projete já, para depois você ir conquistando esses balões, que são os balões de sonhos que todos nós temos. É o que eu desejo para todos os aniversariantes que fizeram. A Milena, né, teve de aniversário, mas outras pessoas aí. Meu grande abraço. E aqui que tá falando, Mário Facinho, de Antagorda,
1: Santa Catarina.
2: Ei, então, toque esse musicão para elas, para ser feliz. É o que eu desejo para todos vocês.
1: Ah, tá bom então, Mari querida. Um beijão carinhoso, parabéns, Milena, mais uma vez. Agora a Mari aqui, desejando toda a felicidade para você, com muito amor, com muito carinho. Que você, cada vez mais aí, se encharque do amor de todo mundo aqui, que tá mandando esse abraço tão carinhoso para você, tá? Ó, Antônio, lá de EP São Paulo, Valerinha também mandou aqui um beijo super especial pra você. E você também, né, Antônio? Fez aniversário ontem, então parabéns a você também, mais do que especial. A Valéria também lembrou, falou parabéns, super especial aí pro Antônio. E, ó, Pepe, a Valéria disse que não vai te deixar, meu rei. Ah, meu Deus, então não se preocupe, Pepe. Ela não vai embora, Pepe. Não. Eita. Pelo menos a Valéria não. Ai, ai. Vamos ouvir essa participação aqui? Vamos lá.
3: Boa tarde, Didi. Tudo bem, minha amiga?
1: Feliz, tu tem que
3: Obrigado
1: anotar.
3: Por você ter atendido o áudio, roda da música, né?
1: Tem que anotar, eu sou o novo
3: eu pedi,
1: número,
3: tá bom?
1: Né?
3: Ô, Didi. Eu quero que você rote pra mim a música com... Edna Maria, pedacinho. Feliz para você,
1: Sim,
3: para todos
1: música,
3: que estão sintonizando esse maravilhoso programa, tá bom, minha amiga? Vou ficando por aqui. Tchau, um abraço, seu amigo Felipe, Antônio Caetano, de Alagoinha, Rio do Pires, Bahia. É um prazer falar com você, minha amiga. Tava com a saudade sua.
1: Opa,
3: a sua mãe tá bem.
1: Tá bem.
3: Espero que sim, saúde para ela e para você, tá bom, minha amiga?
1: Tá jóia.
3: E para todo locutor, locutor da Nacional da Amazônia.
1: Tá bom, querido.
3: Tá certo?
1: Tá jóia.
3: Vou ficando
1: tá
3: por
1: certo.
3: Aqui, minha amiga. Fica com Deus, tudo bom pra você. Tchau, Didi.
1: Tchau, tchau. Beijo.
3: Fica com Deus,
1: Fica com Deus também, Felito. Valeu pela participação aqui, querido. Eu não tinha salvo ainda, mas agora eu salvei o seu número. É um novo número, não é isso? Ah, então tá. Beleza. E o meu Zé Antônio, como é que você tá, meu amigo? Ele, eita, Didi, o que tiver de virar? Será que é isso? E ele tá aí, curtindo a gente. Muito bom, seu José Antônio Moreira. Tá bom, então. E o véi Moreira, ele nunca mais vai dar um oi pra gente, né? Oh, meu Deus, sinto falta do véi. Ai, ai, ai. O Breno também tá aqui falando boa tarde, de Leia Martins. Boa tarde pra você, pro Pipi, que fez uma sessão de autógrafos para seus fãs. Foram muitos que estiveram presentes neste evento. Mais uma vez, Didi, eu não passei na peneira, não. Não consegui estar presente. Ê, Pipi. Ê, Pipi, você tem que convidar o Breno, Pipis. Uai, tá convidando, mas ele não quer, não? Ih, Breno, ele tá colocando a culpa em você mesmo, hein? Mas dizem que foi um sucesso. Esse cara de Léo Martins é sucesso sempre. E aí ele falou assim, Didi, essa música aí é do tempo do vovô. Quando essa música tava tocando, eu não era nem nascida ainda nesse tempo. Ah, Breno, vixe Maria, se a gente for falar aqui das músicas que...

0: Dom aqui, que a gente não era nascido. Se a gente for falar das músicas que a gente não era nascido aqui, Bruno, Ave Maria. Beijo, menino. Mas tenta aí, ó. É, olha. Ele pede pra ela não ir embora. É, o Pipi diz que ele não merece esse castigo. E aí, ó, ele pode até morrer de amor. Ele fala assim, eu posso até morrer de amor, mulher. É isso, Breno, vê aí. Ó, essa foi uma dica Google, hein? Ó, Luciana Espíndola deu o palpite dela. Então, Luciana Espíndola chegando aqui com o palpite. Será, Pipi? Será que ela aceitou? É ou não é, Lu? Vamos ver. Ó, vou só trazer aqui notícia. Patrícia trouxe aqui pra gente, né, falando sobre o Discord, gente, que deve suspender a transmissão ao vivo a partir desta terça-feira. A Sayonara Moreno que vai trazer as informações pra gente.
1: Hoje é o último dia em que a plataforma Discord pode manter transmissões ao vivo no ambiente digital, as chamadas lives. É o que decidiu na semana passada a ANPD, Agência Nacional de Proteção de Dados. Foram identificadas falhas na implementação de medidas e procedimentos para prevenir e combater violações graves contra crianças e adolescentes. Na decisão, a agência deu 3 dias úteis para suspender a funcionalidade de transmissão ao vivo aqui no Brasil. O prazo termina amanhã, então a plataforma só pode manter lives até esta segunda-feira. Quando tomou a decisão, a ANPD citou evidências de que a empresa não adotou medidas razoáveis para prevenir e reduzir riscos de acesso, exposição, recomendação ou facilitação de contato com conteúdos ou práticas que representem graves violações de direitos de crianças e adolescentes no âmbito da plataforma, sobretudo indução, incitação, instigação ou auxílio à violência, à automutilação e ao suicídio, conforme o ECA Digital. Vale lembrar que a medida ocorre em meio a investigações policiais contra a plataforma Discord, principalmente depois que uma adolescente de 13 anos foi incentivada em uma live a tirar a própria vida com pessoas assistindo. A ANPD destaca que o Discord não está sendo bloqueado. No entanto, a Agência Nacional de Proteção de Dados alerta que isso não impede que outras medidas sejam adotadas em meio à fiscalização que ainda está em andamento. A suspensão das lives fica valendo até que a plataforma demonstre a implementação e a efetividade de medidas técnicas de segurança e de governança adequadas aos riscos identificados para crianças e adolescentes. A decisão da agência chegou a ser considerada prematura pela plataforma Discord, que disse à nossa reportagem estar analisando cuidadosamente o conteúdo e que a caracterização feita pela ANPD não reflete a plataforma nem os investimentos feitos na segurança dos usuários. Da Rádio Nacional em Brasília, Sayonara Moreno.
0: Muito bom, né, gente? Que seja, né, tomadas medidas necessárias, né, para realmente isso não acontecer novamente, né? Porque é uma coisa muito séria, né? Que a gente não deve realmente ignorar, né? E que a gente realmente tem que ficar de olho, né? Uma pessoa, né, gente, se suicidou, né? E ela foi provocada a isso durante uma live. E isso é uma coisa que, nossa, mexe com a gente, né? A gente sabe que a internet faz parte das nossas vidas, faz parte principalmente da vida de crianças e adolescentes. Pode ser um lugar de aprendizado, de diversão, de descoberta, mas não para esse tipo de coisa, né? Ela também precisa ser um espaço de responsabilidade e de proteção. Então, essa decisão envolvendo, né, essa plataforma do Discord nos lembra que é uma coisa muito importante que a gente tem que ficar sempre de olho, né? Quando crianças e adolescentes estão no ambiente digital, a segurança não pode ser tratada como um detalhe. A gente tem que ficar de olho, sim, né? Família, escola, sociedade, governo e as empresas de tecnologia têm responsabilidade cada um com as suas responsabilidades, né, diferentes, mas todos precisam fazer a sua parte, né? Então, como eu falei, a tecnologia, ela pode ser boa, ela é uma ferramenta. O que realmente importa é garantir que ela seja usada para aproximar, para ensinar, para proteger e nunca, né, gente, para colocar crianças e adolescentes em situações de violência ou de risco. Tá certo? A gente até vai trazer um assunto sobre isso, né, Paty, depois na entrevista, né? Então, me aguardem aí, viu, gente? Deixa eu ver aqui. Tá, peraí. Ah, o Adalberto me perguntou se minha mamãe se recuperou bem. Já respondo, Adalberto. Deixa eu apagar já aqui uma música. Vamos lá, Pipi. Qual é a música da fila aí?
2: Quebra esse gelo,
0: Pipi, com o Leandro e Leonardo, não é isso? Vamos lá.

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1: Tá aí, gente. Ah, seu William, grande abraço aí pro senhor. Ó, a GG, gente, ó, ela falou assim: Didi, como hoje é o Dia Internacional do Pão de Queijo, eu vou mandar pra vocês aí no estúdio. E eita, gente, a gente ganhou uma forma daquela bem grande, cheia de pão de queijo. Ai, meu Deus do céu! Ai, gente, eu queria tanto estar aí pra comer esse pão de queijo. Jesus, com um cafezinho, né, Zé Antônio? Eita, seria bom demais, gente. E olha, tem várias formas, né, de comer um pãozinho de queijo, né?

0: Tem receita de pão de queijo, gente, com mandioca mesmo. É, olha, tem cada um. Tem até pão de queijo de liquidificador. Eita, tem pão de queijo que tem mussarela, parmesão na massa. Tem pão de queijo de tapioca. Nossa, olha só. E tem também bem facinho assim de fazer, né? Que é com polvilho na frigideira, rapidinho. Mas eu gosto mesmo desse jeitinho aí. Eu acho que o jeitinho que a GG fez, que eu acho que é o mais delicioso, né? Eita! Ai, gente, é bom demais, né? É, tem pãozinho de queijo nessas, como é que chama aquela? Na air fry. E também na sanduicheira, né? Com queijinho, com presunto, já vi, com goiabada. Patrícia gosta demais, né? Tudo que tem a goiabada, a Patrícia ama, gente. Eita, tem vários pãezinhos de queijo. Beijo, GG, obrigada, viu? Vou trazer esse pão de queijo aqui maravilhoso, mas eu gosto mesmo, é desse tradicional, viu? Beijão, minha amiga. Fala, Adalberto! Tudo de bom, querido?
1: Sim, boa tarde, tudo
0: Oi,
1: bem?
0: Oi, tudo bem?
1: Boa tarde, Pipis, boa tarde, a nossa Patrícia Fontoura.
0: Ela tá aqui.
1: Hoje estou aqui na sintonia, cheguei há pouco, hoje com uma folga forçada, aquela gripe que não passava de jeito nenhum, não me deixava em paz de jeito nenhum.
0: Melhoras.
1: Daí acabei indo ao hospital, aí cheguei há pouco, sintonizei para escutar.
0: Que bom.
1: O nosso Nacional Jovem. Um grande abraço para você, meu carinho a você, a toda a sua equipe. E meu carinho a você, ouvinte do nosso Nacional Jovem.
0: Ah, Adalberto, melhoras, querido. Que passe logo esse mal-estar, que você fique bem. O melhor agora é realmente ficar em casa, se cuidando. Fica aí bem quietinho, que vai dar tudo certo, tá? Grande abraço e obrigada pela sintonia. Valeu! E aí ele perguntou, sua mamãe se recuperou bem, Didi? Me recuperou, ela ainda tá lá, né? Um pouquinho embaçado, mas vai se ajeitar, tudo vai dar certo, viu? Obrigada pelo carinho e se cuida. Tô aqui na torcida, tá? Beijo! Ó, Catita de Vanderlândia também tá aqui. Deu palpite no nosso enigma musical. Será que você acertou, Catita? É ou não é, Catita querida? Deixa eu te ouvir, fala aí.
2: Oi, Didi, boa tarde, boa tarde, meu amiga. Amor, que bom que você voltou. Já estava morrendo de saudade. Ah, Didi, como você sai do rádio assim? Fica assim, sabe, faltando alguma coisa?
0: Meu amor, que bom.
2: Boa tarde, você sente minha falta. Tudo bem com você, meu amigo?
0: Ah.
2: Didi, gostaria de dar uma louca. Todos meus amigos,
0: que bom,
2: um de perto, outro de mais longe, Gesley, tá? Todos. E desejo um feliz aniversário pra Milena, que Papai do Céu continue abençoando, vida longa.
0: Eita, coisa boa.
2: Com muita saúde. Sucesso, Milena!
0: Ah, com certeza, né, Milena? Parabéns a você, agora da Catita, desejando tudo de bom, vida longa e muito sucesso, que essa menina é maravilhosa. Né, Catita? Beijo. E obrigada, viu, minha amiga, por esse carinho tão gostoso. Tão bom receber esse carinho. Valeu. Beijão no seu coração. Ó, Mari Irandi também tá aqui, dando palpite dela. Mari Irandi, minha linda. Olha só. Será que ela acertou, Pipis? Será que é isso? E ela até mandou aqui notícias, gente, do Antonildo, que tá dodói, mas ele tá melhor, né, amiga? Eu ouvi o áudio dele, ele mandou aqui um áudio, e aí ela falou assim, ó, acabei de falar com o Antonildo, Didi, ele tá melhor, mas ainda tá no hospital. Ele vai fazer um exame quarta-feira, e hoje ele já conseguiu ouvir o ponto de encontro pelo aplicativo lá no hospital. Quem mandou um áudio, mas... E aí ele mandou um áudio, mas não deu tempo de ir ao ar. Realmente, não consegui colocar o áudio dele, mas depois eu ouvi. Estou aqui muito contente que ele

0: Realmente estava com a voz melhor, estava com uma voz mais firme. Então, continuamos aqui nas orações, né, para que Deus faça o melhor por ele, que a saúde dele se restabeleça. Ô, coisa boa! Beijo, Antonildo! Não sei se você está aí ouvindo, mas receba todo o nosso carinho. E obrigada, Marirandi, por sempre trazer aqui informações, trazer a sua amizade, né? Você é uma querida. Beijão, minha linda! Ó, Wesley também tá aqui dando o palpite dele. Muito bem, seu Wesley. Vani também deu o palpite dela. Ela, boa tarde pra você, Didi, pro Pipi, pra Patrícia e todos os ouvintes do Nacional Jovem. Didi, a reunião foi com seu William. Então tá, né? Vamos ver. E ó, a gente tem agora uma melanciazinha pra gente, ó. Tem um lanchinho gostoso também, Curtina. Boa tarde,
1: hello,
0: amiga.
1: Hello, boa tarde.
0: Oi.
1: Olha, eu voltando por aqui só pra deixar um abraço pra todo mundo. Especialmente a todas as meninas ali no grupo Mulheres Pães, onde a gente tá com um bate-papo legal. E quero deixar os meus parabéns pra Milena.
0: É isso aí.
1: E meus parabéns para todos os outros aniversariantes.
0: Pro Antônio.
1: E convido você, Didi, para comer uma melancia comigo.
0: Delícia.
1: Chupar uma melancia comigo aqui, ó, nessa visão. Hoje eu tô em casa.
0: Gostoso.
1: Cheguei da aula tem pouco tempo. Almocei uma melanciazinha aqui para esfriar o calor, porque tá quente, viu?
0: É, menina, esses dias tá bem quente aqui também em Brasília. Uma melanciazinha com aquele caldinho bem gostoso. Delícia! Chupa bastante aí, viu, Curtina? Oh, meu Deus! Aquela melancia bem suculenta, né, gente? Ai, mas é gostoso! Que delícia! Deu água na boca, amiga! Beijão carinhoso. Maria Zembrani, querida. Opa! Eita, que os passarinhos foi lá na casa da Maria Zembrani. Maria Zembrani. Passarinho passou por aí. Eita! Cadê a Rosângela, gente? Por onde ela anda? Sumiu, né, Pepes? Acho que ela tava arrumando o celular dela e ainda não conseguiu. Ah, meu Deus do céu. E, ó, Luzinha tá aqui falando que... viraram porcas, Patrícia. Olha aí, Didi, a Ju e a Paty estão ouvindo também. Eita, adivinha qual é a Ju, ó, as porquinhas. A Ju e a Patrícia, sabe se identificar aqui? A Patrícia tá aqui, qual que eu sou? Gente, tem duas porquinhas, a Ju e a Paty.
2: Ih, não sei quem sou, não.
0: Você não sabe quem é você?
2: São gêmeas.
0: São gêmeas. Eita. E agora, gente? Como é que a gente vai descobrir? Eita. Ó, a Ju e a Paty estão lá ouvindo o programa. Gente do céu. É, não vai comer a... Não vai comer a Paty antes da hora, nem a Ju, né? Didi, vê aí, as orelhas delas são diferentes. Patrícia, as orelhas são diferentes. Ixi, Maria. A mais comprida, então, é a da Patrícia ou é a da Ju? Qual é a Ju? Não sei. Ela adivinha, Didi, qual é a Ju? Xiii, agora, hein? Não sei qual. Tem que ter brinquinho, é isso? Não, é, tem que ter um brinquinho. Pra identificar quem é a Ju, quem é a Paty. Viu, gente? A Lu tem duas porquinhas recém-nascidas. E o nome delas é Ju e Paty, tá bom? E eu agora tenho que adivinhar quem é a Ju. Não sei quem é a Ju. Eu vou olhar pra cara da Ju e olhar pra cara da porca. Pra ver se eu identifico. O Sivaldo Vieira, lá de Presidente Jânio Quadros, tá aqui. Gosto muito do programa. Quero mandar um abraço pra todos da rádio. E o Enigma Musical é... Será, Sivaldo? Você acertou, Sivaldo? Ah, que legal. Que bom que você veio aqui deixar o seu palpite, Sivaldo. Aquele abraço carinhoso pra você, viu? Ó, Antônio do Espírito Santo já tá lá cuidando do tubarão dele, Pipi. Ó, o tubarão carrão dele, né? Bonito. E tá lá, boa tarde, aguardando aqui pra bater o ponto e trabalhar. Vai trabalhar, menino! Cursina linda, beijo carinhoso aí pra você. E vamos lá, então, já revelar o nosso enigma musical de hoje? Bora lá, Pips!

0: né, Pipi? Você não vive sem ela, né? Oh, que isso? Outras mulheres não me servem, não, né, Pipi? Só ela, isso, né? Eita! Ai, ai, muito bom, gente! Então, nosso enigma de hoje é perder você, abraçar a solidão. Com Newton Lamas. Parabéns aí pra galera que trouxe o palpite. A Kátia, a Luzinha, Esley, Milena, Geralda, Maria Irandi, a Maria Zembrani e o Silva, Sibaldo, né, Sibaldo? Beijo, querido. Amei sua participação. Você é muito simpático, viu, Sibaldo? Um grande abraço aí pra você pela sua foto de perfil. Gracinha. Que legal, viu? O Gival tá aqui. Boa tarde, Didi. Eu quero ouvir a música Louca Paixão com Roupa Nova. É Gival e Flávia de Colinas do Tocantins. Vamos ver se Pipi acha. E aí a gente ainda toca aqui no finalzinho, viu, Gival? Beijão carinhoso pra você. E a Luzinha tá contando, gente, que a porquinha que é a Ju é a mais gordinha. Viu, Patrícia? Então a mais gordinha... Então a porquinha, que é a Ju, é a mais gordinha. Mas quem foi aqui o mais rápido do teclado hoje? Ah, sabe quem? Sabe quem foi mais rápido no teclado? Eu vou falar pra você. Olha só, foi ela, a mulher do pão de queijo. GG! A Geralda arrasou. Beijão, GG. Você hoje foi a mais rápida do teclado. Olha só. Parabéns. Que massa. Olha, muito bom, GG. Isso aí. Temos a música, Pipis? Achou? Conseguiu? Não conseguiu achar? Ah. Ih, a máquina aqui deu tilt, Gival. Coisa boa, hein? Fazer programa ao vivo, menino. Olha, tem dessas coisas, viu? Ó. Oh.
1: Pediu um pedacinho, tá na.
0: Ah, mas não tem a Louca Paixão? Eita, eu. Ó, oh, gostaria, Gival, mas o Pipi não tá achando a Louca Paixão pra você, pra gente trazer aqui com roupa nova. Mas agradeço sua participação. Aliás, gente, ó, beijão carinhoso pra todos vocês. Obrigada pela sintonia. E a gente só tá começando essa semana, que vem uma semana maravilhosa, muitas coisas boas pra gente viver aqui e que muita coisa legal aconteça também aí na sua vida. Parabéns mais uma vez pro Antônio de EP São Paulo e também pra minha amiga Milena. Felicidades. E pra Maria da Consolação. Felicidades, meus amigos. E fiquem aí ligadinhos que a Juju Maia, a porquinha mais gordinha, tá chegando.

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1: Agora são 3 horas em Brasília. Muito boa tarde, eu sou Daniel Ito e este é o Nacional Notícias com o destaque do momento. Hoje é o último dia em que a plataforma Discord pode manter transmissões ao vivo. No ambiente digital, aquelas chamadas lives, é o que decidiu, lembrando, né, na semana passada, a ANPD, Agência Nacional de Proteção de Dados, isso porque foram identificadas falhas na prevenção de violações graves contra crianças e adolescentes. Sayonara Moreno, conta aí os detalhes, boa tarde para você.
2: Oi, Daniel, boa tarde para você. Pois é, nessa decisão, a agência deu 3 dias úteis, né, para suspender a funcionalidade de transmissão ao vivo aqui no Brasil. O prazo terminaria amanhã, mas a plataforma acabou de nos comunicar que sim, suspendeu, né, todos os recursos por vídeo em tempo real, ou seja, certo, as lives, né? Perfeito. Então, a plataforma poderia manter as lives ainda até a meia-noite de hoje, mas já suspendeu. Uhum. Quando tomou essa decisão, Daniel, a Agência Nacional de Proteção de Dados citou evidências de que a empresa não adotou medidas razoáveis para prevenir e reduzir riscos de acesso, exposição, recomendação ou facilitação de contato com conteúdos ou práticas que representem graves violações de direitos de crianças e adolescentes no âmbito da plataforma. A gente lembra que a medida ocorre em meio à investigação que ainda está em andamento policial contra a plataforma Discord, principalmente depois que uma adolescente de 13 anos foi incentivada em uma live a tirar a própria vida, o que acabou acontecendo, sim, com pessoas assistindo. Verdade. A NDP destaca que essa suspensão das lives não significa bloqueio da plataforma, como eu disse que acabou de nos responder e já também deixou explicado, né, que a suspensão abrange todas as funcionalidades de comunicação por vídeo em tempo real, né? E não afeta aí as outras formas de comunicação por texto e por áudio.
1: Perfeito, acabou de responder o Discord, então, confirmando a retirada da funcionalidade das lives. Notícia quentíssima, chegou agora aqui no celular da Sayonara, enquanto a gente se preparava para entrar ao vivo. Sayonara, muito obrigado pelas informações, viu? 3 horas e 2 minutos agora. Esse foi o Nacional Notícias. Próxima edição às 4 horas.
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4, horário de Brasília. Oi, gente, tudo bem? Bem-vindos e bem-vindas ao Tarde Nacional, que está começando nessa tarde de segundona, hoje dia 17 de agosto de 2026. Simbora, que seja uma boa semana pra gente, tá? Pipi Caiabi me acompanha aqui nos trabalhos técnicos. Boa tarde, boa semana, Pipizinho. Roberta Timpone na produção. Boa tarde, uma semana maravilhosa, Betoca. Antônio Miranda na programação musical. E você participando aqui conosco pelo 61... Ai, mordi a língua. Pelo 61996741568, tá? Ó, o programa de hoje vai trazer, claro, as notícias importantes do dia, mas também, desculpem, também entrevista, né? E na entrevista de hoje a gente vai falar sobre a importância do exame de colonoscopia para a prevenção e o diagnóstico de doenças do intestino, principalmente do câncer colorretal. A gente vai... Perdão, vamos conversar sobre esse assunto já já. Com o Pedro Moreira, ele que faz parte da Sociedade Brasileira de Coloproctologia, tá? Desculpem. Vamos tirar as dúvidas sobre esse exame, vamos saber, né? Eu sei que tem outros protocolos aí chegando, inclusive no SUS, mas vamos saber se ainda é importante fazer esse exame, né, de colonoscopia, e por quê, tá? Vamos tirar nossas dúvidas. Se você tiver dúvidas, também manda pra gente pelo nosso WhatsApp que a gente esclarece, tá bom? Teremos também Viva Maria no programa de hoje, música da Amazônia, previsão do tempo ao vivo daqui a pouquinho, muita música boa também vai rolar por aqui. Então, ó, vamos abrir o programa com o Xande de Pilares, Tem Que Provar Que Merece, e depois vamos de Milton Nascimento, Maria Maria. Uma ótima tarde para você. Maria!

0: É muito linda essa canção, né? É a cara do Viva Maria, mas é linda demais. Ó, 3h13, horário de Brasília. Vamos a alguns destaques aqui do noticiário. A gente começa com reportagem do Madison Euler contando que a Expo Agro, lá em Manaus, vai até o dia 23 de agosto, tá? Vamos conferir.
1: O Parque Eurípedes Ferreira Lins, em Manaus, já está de portas abertas para a 48ª edição da Expo Agro. O evento segue até o dia 23 de agosto, reunindo atividades técnicas, competições agropecuárias e equestres, exposições, ações de qualificação, programação infantil e apresentações culturais. A expectativa é que cerca de 230 mil visitantes circulem pela feira agropecuária durante os 8 dias de programação, que conta com 600 expositores, com perspectiva de gerar 260 milhões de reais em negócios. A programação técnica começa nesta segunda-feira e vai até o próximo sábado. Os conteúdos incluem defesa sanitária vegetal e animal, boas práticas de manejo, agricultura familiar, associativismo e cooperativismo, piscicultura, aquariofilia, pesca esportiva, além de painéis, palestras, treinamentos sobre o plantio da mandioca, tucumã e cupuaçu e sobre o setor de meliponicultura, solo, compostagem e biofertilizantes. No campo dos negócios, empreendedorismo e meio ambiente, terão momentos voltados para o crédito rural, agroindústria, selo arte, reserva legal, recuperação de áreas degradadas, bioeconomia, entre outros temas. A Expo Agro também terá a 8ª corrida da Expo Agro, rodeio, leilões, espaços gastronômicos, concurso de raças, torneio leiteiro, exposição de animais, máquinas e tecnologias voltadas ao campo. Os shows musicais acontecem sempre no período noturno, com nomes como Clecinha, Humberto e Ronaldo, Tarcísio do Acordeon e Raiz Saia Rodada. Da Rádio Nacional em São Luís, Madison Euler.
0: Seguimos aqui, ó, com reportagem da Solimar Luz contando que os eleitores, gente, têm até o dia 20 de agosto para solicitar o voto em trânsito. Vamos entender aqui na reportagem.
2: Eleitores que estarão fora de seu domicílio eleitoral nas eleições de outubro têm até a próxima quinta-feira, 20 de agosto, para solicitar o voto em trânsito. O pedido pode ser feito tanto para o primeiro quanto para o segundo turno do pleito, pelo site do Tribunal Superior Eleitoral, na opção autoatendimento eleitoral, ou presencialmente, em qualquer cartório eleitoral do país, mediante a apresentação de documento oficial com foto. Caso o eleitor escolha votar em uma cidade fora do estado em que está registrado, ele só poderá votar para presidente da República. Se a troca for para uma cidade do mesmo estado em que tem domicílio eleitoral, o voto pode ser feito para todos os cargos em disputa. Se o eleitor habilitado para votar em trânsito não puder comparecer ao local escolhido no dia do pleito, será necessário fazer a justificativa de ausência, inclusive se estiver no seu local de votação de origem. Quem não votar pode justificar a falta no aplicativo e título em até 60 dias depois de cada turno ou de maneira presencial em um cartório eleitoral. Ao final das eleições, não é necessário fazer um novo pedido de transferência de título, já que no caso do voto em trânsito, o domicílio eleitoral retorna ao local em que está registrado de maneira automática. E atenção, se o título foi emitido no Brasil e o eleitor viajar para o exterior, não é possível solicitar o voto em trânsito. Por outro lado, brasileiros que residem no exterior e transferiram seu domicílio eleitoral podem votar de onde estiverem, mas exclusivamente para o cargo de presidente da República. O primeiro turno ocorrerá em 4 de outubro para a escolha de deputados federais, estaduais e distritais, além de governadores, senadores e o presidente da República. Já o segundo turno, previsto para 25 de outubro, poderá acontecer para os cargos de governador e presidente. O eleitorado voltará às urnas caso nenhum candidato alcance mais de 50% dos votos válidos, desconsiderando brancos e nulos na primeira etapa. Da Rádio Nacional, no Rio de Janeiro, Solimar Luz.
0: Olha, tem uma reportagem importante aqui do Gabriel Correia, gente, falando de um derramamento de óleo que pode ter causado doenças em povos ribeirinhos. Esse acidente aconteceu em 2019 e atingiu 130 cidades.
3: O derramamento de óleo ocorrido há 7 anos no litoral brasileiro pode ter causado uma série de enfermidades em diversas comunidades ribeirinhas e ligadas à pesca artesanal. Esse é um dos resultados apresentados pela Universidade Federal de Pernambuco em um seminário sobre as consequências do desastre ecológico. O derramamento, em 2019, atingiu 130 cidades e mais de 1.000 localidades da costa brasileira. Até hoje, o Ministério Público Federal aguarda informações de autoridades estrangeiras para identificar os responsáveis pelo crime ambiental. Associados à falta de saneamento básico, os danos são alguns dos temas do seminário Petróleo e os Povos da Pesca Artesanal, sobre racismo e injustiça ambiental, e que traz também os resultados de 2 anos e meio de estudos sobre como o petróleo afetou a natureza e o dia a dia de quem vive da pesca em Pernambuco, Alagoas, Sergipe e Bahia. O seminário acontece no Centro Nacional de Pesquisa e Conservação da Biodiversidade Marinha, na cidade de Tamandaré. A iniciativa é da Universidade Federal de Pernambuco, com a Secretaria Nacional de Pesca Artesanal. Junto com os pesquisadores de outras universidades, o trabalho acompanhou as condições de saúde de pescadores das áreas de manguezais e estuários. Além de olhar para o passado, a ideia é propor para as comunidades formas de enfrentamento de novos vazamentos ou lixo, vindos do esgoto, portos ou navios, além de fortalecer atividades econômicas, como o turismo de base comunitária. De acordo com a Universidade Federal de Pernambuco, os dados dos 3 dias de seminário apresentados até quarta-feira, dia 19, serão transformados em relatórios e mapas para ajudar na criação de novas políticas públicas. Da Rádio Nacional em São Luís, Gabriel Correa.
0: E agora a gente confere que reportagem do Madison Weller sobre a COP17, né? Que começou na Mongólia e fala sobre desertificação.
1: 197 países devem enviar representação para a 17ª sessão da Conferência das Partes da Convenção das Nações Unidas para o Combate à Desertificação, a COP17, que começou neste domingo, horário local, na Mongólia. Com o tema Restaurando a Terra, Restaurando a Esperança, o avanço da seca para lugares antes considerados menos vulneráveis será um dos temas centrais em debate ao longo dos 12 dias de programação da COP, realizada no país asiático, voltada exclusivamente para as questões envolvendo a desertificação. Além dos representantes das nações, líderes governamentais, empresariais e da sociedade civil, cientistas, povos indígenas e outros grupos sociais estarão reunidos em Ulaanbaatar, capital da Mongólia, para trocar experiências, compartilhar estudos, reforçar ações e buscar apoio financeiro na busca por soluções para a desertificação, a degradação do solo e a seca, além de discutir como esses cenários podem influir na segurança alimentar, na segurança hídrica e no deslocamento em massa de pessoas que fogem das condições adversas impostas pelo clima. Segundo a ONU, a degradação do solo já afeta até 40% das terras do mundo. O espaço Blue Zone, na área principal da conferência, abrigará o Pavilhão Brasil, onde ocorrerão debates e apresentações de tecnologias, políticas públicas, projetos de ONGs e de instituições de pesquisa. Entre os destaques estão a apresentação do Plano de Ação Brasileiro de Combate à Desertificação e à Mitigação dos Efeitos da Seca, que orienta ações nacionais em relação ao tema. Também haverá interlocução sobre o programa Recatingar, iniciativa voltada à recuperação de áreas degradadas da Caatinga. Já a ASA, Articulação Semiárido Brasileiro, rede formada por mais de 3 mil organizações da sociedade civil, levará para a COP tecnologias sociais e outras ações práticas de convivência com o semiárido como soluções para o combate à desertificação, destacando a importância das vozes de quem convive diariamente com esse cenário climático e ambiental, como ressalta Ive Aliana, coordenadora executiva da articulação.
4: Entendendo e reconhecendo que combater a desertificação passa necessariamente pelo fortalecimento das comunidades, da agricultura familiar, dos modos de vida que convivem com o clima da região, ou seja, passa pelas pessoas. Apresentando as nossas estratégias de convivência construídas ao longo de décadas, né, pelas nossas organizações, agricultores, agricultoras, povos e comunidades tradicionais do nosso território, fazendo com que a gente possa garantir que recursos e condições para que as comunidades permaneçam e produzam em seus territórios.
1: A COP17 de combate à desertificação terá programação até o dia 28 de agosto. Da Rádio Nacional em São Luís, Madison Euler.
0: Tudo bem, 3h24 horário, desculpem, de Brasília. Vou chamar uma canção, mas daqui a pouquinho trago outras notícias, tá? Vamos de Dona Ivone Lara e Clementina de Jesus, Sonho Meu.

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6h32, horário de Brasília. Ó, Gasparzinho já tá por aqui. Oi, Gaspinho. Camisa bonita. Tudo bem? Teve Botafogo esse fim de semana? Ganhou? Perdeu? Ai, ai, ai. Não quero saber, não. Ó, mandar um beijo pra Manelzinho, lá em Livramento de Nossa Senhora na Bahia, que mandou um boa tarde, Ju. Feliz aniversário, amiga Milena. Ah, a gente cantou parabéns pra ela, né? Foi sábado, não foi, Mio? Foi sexta, né? Foi sexta o aniversário da Milena. O quê? Não? Foi sábado? Então foi sábado. Não foi sábado, foi sábado. Porque teve muito aniversariante no sábado. E aí ele falou, desejo que seu dia seja muito feliz, cheio de amor, paz, sorrisos. E agradeço muito por ter você na minha vida. E por nossa amizade especial. Você merece todas as coisas boas do mundo. Ô Ju, uma ótima tarde pra você e pra sua família, assim, na Manelzinho, da cidade de Livramento de Nossa Senhora na Bahia. Ô Manelzinho, que carinho com a Milena ela merece, viu? Um beijo pra você, muito obrigada por essa mensagem tão querida.

0: vida e que você tenha uma semana maravilhosa, tá? Um beijo grande. É, vou ler mais alguns recadinhos, porque nossa entrevista é às 4, tá? Então, deixa eu aproveitar aqui e conversar com o Newton, lá de Mato Grosso. Tudo bom, Newton?
1: Olá, boa tarde, Juliana.
0: Boa tarde, Newton, tudo bom?
1: Estou mais uma vez participando.
0: Eba!
1: Tarde Nacional.
0: Que bom!
1: Com Juliana Maia. E aí, Juliana, conseguiu? Queria ver se eu pedi para você procurar aí um arquivo gravado da Artemisa Azevedo aí.
0: Ainda não,
1: se
0: Newton.
1: Se agendou por
0: a gente tem que
1: procurar aí.
0: Tem que pedir para ela, porque eu sei que ela tem.
1: Será que ele procurou? Bota esse menino no cavuco aí, Juliana. Faz igual a Artemisa falava, dá uns peteleco mesmo que ele vai com a Marina Couto.
0: Eu vou procurar.
1: Marina Couto também tava aí esse dia, né?
0: Tava.
1: Dá uns peteleco nele que ele vai procurar aí.
0: Tá.
1: Vamos
0: bom.
1: Lá, Pi.
0: Ixi, procura, mas aqui não tem
1: rodar
0: não.
1: Pra nós aí.
0: Eu vou ter que pedir para ela.
1: Aí da Artemisa Vida quando fazia a abertura do programa aí.
0: Era legal, né?
1: Da programação quando ela trabalhava aí, né? na Rádio Nacional da Amazônia. Beleza?
0: Beleza.
1: Falando francamente.
0: Isso.
1: Tanana, ô, Juliana. Tava prestando atenção. Cuidado. Vai no médico também. Essa tosse aí. Tá?
0: Não, a minha asma.
1: É, faz igual a Artemisa. Às vezes ela levava os médicos, falava de saúde com os ouvintes. Acabou que ela, né, tava doente. Teve que acompanhar por 7 médicos. Tá? Problema de coração. Né? Você cuida também aí, né, jovem? Um abraço aí, tudo bom, Deus abençoe, tenha um bom trabalho aí, Newton, fazendo tá em tudo, tchau, obrigado.
0: Obrigada, Newton, Newton, você sabe que eu sou asmática e descobri isso recentemente, né, tem um tempo já que eu tô com essa tosse, tô até melhor, já tô tratando aqui, tô até com a minha bombinha aqui, mas quando eu entro no ar-condicionado, nossa, e geralmente me dá uma atacada mesmo, então início do programa, esse choque de temperatura, ou se tiver muito gelado, aí eu fico meio ruinzinha, mas obrigada pela sua preocupação, viu? Ó, um beijo grande pra você, Newton. Obrigada pelo carinho. Você ouviu, né, que o Gasparzinho colocou? Põe de novo aí, Gasparzinho. Ó. O programa da Artemisa começava assim, né? Dá até saudade da Arte, né? Como que ela falava? Boa tarde, minha Amazônia querida! Era assim?

0: Milton, um beijo pra você, meu querido. Obrigada aí pelo carinho. Vou mandar uma mensagem pra Arte pra achar essa abertura com ela. Também fiquei com vontade de ouvir, tá? Obrigada pelo carinho, Milton. Mandar um beijo aqui para o Edgar Francisco, lá de Minas Gerais. É o Edgar como eu morreu?
1: Boa tarde, né? Ele mesmo. Minha amiga, como é que tá você, minha flor?
0: Ô, querido, tudo bem? Ei, Juliana.
1: Você tá doido com esse Botafogo,
0: viu? Menino.
1: Ai, Mato Velho, vê se o Botafogo tem jeito não, viu? Mas tá é, mas o que você viu que você? Não vai classificar ainda na Libertadores, vai meter 5 a 0, não vai classificar. É, eu quero Chico Rei Paraná, eu disse não. Vai tá. Pra paixão da minha vida. Quem? Mariana, Mariana, gente boa.
0: É.
1: Aí, um abraço pra todos os aniversariantes, muitos anos de vida, muitas bênçãos e muitas felicidades. Eu fiquei sabendo que é o aniversário da nossa amiga Milene. É isso? Muitos anos de vida, muita saúde, muitas bênçãos.
0: Foi sábado.
1: E continuo falando bem do meu purê. Você tá doido?
0: Ai, que
1: aí
0: delícia.
1: Vai pro Manelzinho, Manel Messias, o Enés, Dona Marinha, é nós, a Carminha, a Divina, Raquelzinho, Delco, Melene, Tripim, Vagalão, Quebra-Gai e Fernandão. Antônio Ribeiro, Antônio Pessu, Francisco Estê, Francisco Mendes, Francisco Céu Azul, Antônio do Garcia, Isaías, a todos os ouvintes, bom trabalho, fique com Deus. Olha o fogão, fui!
0: Beijo, Edgar, obrigada, meu querido. Poxa, não tem essa canção que você pediu. A Roberta tá pedindo pro Miranda acrescentar aqui a programação. E se você quiser pedir outra... Ah, o nome é outro? Qual é o nome? Olha, Edgar Comeu Morreu, meu querido. Não é que não tem, não. É que o nome da música é outro. Chama Sem Direção. E tem, sim. Me diga se não é essa. Vamos ouvir agora, tá? Um beijo pra você.

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1: Olá, gente amiga deste nosso programa que hoje se despede de uma Maria que, graças ao seu pioneirismo, nos ajudou a conhecer melhor quem somos. Falo da centenária Elsa Bercor, uma acadêmica incomum que pautou sua vida pelo rigor matemático, o apreço às estatísticas e, particularmente, a bioestatística, já que se dedicou com disposição inarredável à análise da fecundidade e dos comportamentos reprodutivos das mulheres do Brasil. Não por acaso, ainda nos anos 60, ela percebeu a queda da fecundidade nas grandes cidades, mas muito antes que o Estado brasileiro se desse conta. E foi além. Traduziu esse fenômeno.

0: Fenômeno em incidência política, em alertas, em dados, em perguntas às quais obrigavam o país a se olhar com menos ideias pré-concebidas e mais realismo. Mas isso não é tudo. O legado de Elsa transcende até mesmo a grandeza dos seus bem-vividos 100 anos, conquistados com hábitos no mínimo inusitados, como, por exemplo, preferir tomar um bom café da manhã, comer um sanduíche e só depois, já em casa, no fim da tarde, almoçar. Tudo isso sem jamais deixar de fazer musculação e hidroginástica 2 vezes por semana. Agora, para muito além, Elsa Bercó fez da defesa dos direitos humanos bandeira de luta ao lado de outras tantas feministas que ajudaram a escrever o nosso futuro, como é o caso da nossa querida socióloga Jaqueline Pitangui, fundadora e coordenadora executiva da ONG Sépia Cidadania. Ela que se une ao luto e às homenagens a Elsa Bercó. Meus sentimentos, minha amiga, e meu abraço, Jaqueline.
1: Um abraço, nós estamos aqui de toda a comunidade ligada à demografia, à população, ao desenvolvimento, em luto pelo falecimento de Elsa Bercó. Elsa Bercó foi um marco nos estudos populacionais do Brasil, porque ela introduziu a vertente dos direitos humanos, da raça e do gênero, para analisar todas as questões ligadas à população, fecundidade, fertilidade, migração. Elsa foi realmente uma pioneira e uma mulher incansável na defesa de trabalhar sempre com essa matriz de direitos humanos.
0: Agora, conta pra gente como foi o seu primeiro encontro com Elsa Bercó.
1: Eu conheci Elsa Bercó em 1986. Na época, eu era presidente do Conselho Nacional dos Direitos da Mulher e, enquanto tal, participava de um comitê, uma comissão que havia no Ministério da Saúde, que era a Comissão sobre Reprodução Humana, na qual a Elsa participava. E foi assim imediata a nossa comunhão de ideias, né? E a partir daí, do momento em que desarticularam essa comissão, nós continuamos juntas. Em 1990, eu já tinha então renunciado ao Conselho Nacional, nós fundamos a Comissão de Cidadania e Reprodução, uma instituição que funcionava em São Paulo, no SEBRAP, e que eu acho que teve um papel fundamental nos estudos populacionais, mas também e sobretudo, que era outra característica da Elsa, na atuação enquanto sociedade civil na defesa dos direitos de cidadania e reprodução. E essa comissão era uma comissão ampliada, com pessoas de diferentes formações acadêmicas, com ativistas, e que nós, então, fizemos assim, uma série de atividades. Sim. Essa comissão teve um papel fundamental na preparação da posição do Brasil para a Conferência do Cairo, a Conferência de População e Desenvolvimento da ONU, onde o Brasil teve um papel de protagonista fundamental.
0: Pois é. Aí eu queria, inclusive, saber de que forma ela contribuiu para que nós nos apropriássemos dos dados, principalmente sobre taxa de fecundidade no Brasil, que até então era desconhecida, não é verdade?
1: Elsa era matemática, tinha um rigor acadêmico muito grande em suas análises, naturalmente, os estudos demográficos já existiam no Brasil, mas ela trouxe ao mesmo tempo o rigor acadêmico e o compromisso político com os direitos humanos, o que às vezes é raro você ter essa combinação. A outra característica da Elsa era essa capacidade de começar iniciativas. Ela fundou a ABEP, né, foi uma das fundadoras da ABEP, Associação Brasileira de Estudos Populacionais, uma das fundadoras

0: fundadoras da Comissão de Cidadania e Reprodução, uma das fundadoras ou a fundadora do NEPO, Núcleo de Estudos de População da Universidade Campinas. São instituições que perduram, né, e que têm a marca da Elza, e é uma marca sempre que combina o rigor acadêmico com o compromisso político. São
1: Pois é.
0: inúmeras as publicações, né, pesquisas, livros que a Elza desenvolveu, e há uma característica muito importante na Elza, é que ela foi das primeiras, foi pioneira em trazer a questão de raça para os estudos demográficos.
1: Pois é.
0: E então eu tenho a dizer da Elza que eu tive assim o privilégio, né, de conviver com ela por cerca de 40 anos em diferentes circunstâncias. Nós viajamos juntas muitas vezes, viajamos para o Cairo, integramos juntas a delegação do Brasil e sempre trabalhamos juntas muito bem e com muita alegria. A Elza deixa então uma marca, engrandece o Brasil, deixa saudades, mas sobretudo deixa uma presença enorme.
1: Pois é, agora, para terminar, nós gostaríamos muito de saber da contribuição da Elza, principalmente no avanço das questões ligadas aos direitos reprodutivos e à saúde da mulher.
0: O eixo, a matriz através da qual a Elza estruturou os diversos trabalhos que ela fez na área de população e desenvolvimento foi sempre a defesa dos direitos reprodutivos. A defesa dos direitos reprodutivos, a defesa da autonomia reprodutiva, a defesa do direito à opção em relação à maternidade, ter ou não ter filhos, quantos, como, e sempre o combate a qualquer política que viesse a impor às mulheres controle sobre a sua fecundidade, seja natalista, ou seja, propiciando o aumento da natalidade, seja antinatalista, ou seja, políticas de controle da natalidade. O eixo, a defesa da Elza foi sempre no sentido do de que é parte da dignidade humana e é parte dos direitos humanos de mulheres e homens optarem pela sua vida reprodutiva sem coerção, mas ao mesmo tempo com direito à informação, acesso aos métodos contraceptivos, acesso ao abortamento. Então, a Elza, eu acredito que, nesse sentido, teve uma contribuição fundamental para os direitos reprodutivos das mulheres brasileiras, hoje tão ameaçados pela presença, de setores conservadores e patriarcais.
1: Bom, para a gente se despedir, eu gostaria que você relembrasse um momento de alegria vivido com Elza Bercó, um abraço, enfim, a celebração de alguma conquista onde vocês estiveram juntas nessa luta hercúlea pela democracia no Brasil.
0: Eu acho que um momento que eu celebro sempre foi a nossa participação como parte da delegação do Brasil na Conferência de População e Desenvolvimento das Nações Unidas, realizada no Cairo, em que havia um grande debate sobre a questão do abortamento, e nós então fomos designadas para integrar um pequeno grupo com países como Paquistão, a União Europeia, Estados Unidos e alguns países da América Latina, em que o Brasil tinha uma posição muito, muito avançada naquele momento, e em que nós trabalhamos nesse pequeno grupo incansavelmente para que, no plano de ação dessa convenção, que o governo brasileiro vai assinar e que vai ter incidência, portanto, no Brasil, nós trabalhamos muito para que a questão do abortamento figurasse como uma questão de saúde pública. E isso está inscrito, parágrafo 8.25 do Plano de Ação da Conferência Internacional do Cairo. E
1: Pois é.
0: depois disso, depois de 12 horas trancadas numa sala, certamente nós fomos celebrar muito essa nossa vitória.
1: Realmente chego a me emocionar diante do resgate dessa memória, mas acima de tudo, do reconhecimento das muitas lutas travadas pela centenária Elsa Bercó, que chegou aos 100 anos, né? Na plenitude da sua lucidez, não é verdade?
0: Totalmente lúcida, eu tive a felicidade de participar de uma homenagem à Elsa recente, realizada no SEBRAP, e quando estávamos ali fora esperando, ela chegou na cadeira de rodas, haviam várias pessoas, e eu me emociono muito porque ela olhou para mim e disse: "Ô, Jaqueline, que bom você estar aqui." Então, foi realmente muito emocionante, absolutamente lúcida. E então, acho que a despedida da Elsa é uma celebração.
1: É, e eu acho que o seu centenário comemorado ano passado, em 17 de outubro, é fruto desse reconhecimento da vida a Elsa Bercó. Então, viva Elsa Bercó para todo sempre, seu legado inestimável. E viva Maria, minha amiga Jaqueline Pitangui.
0: Viva, viva Maria, viva Elsa. Viva seu legado, vivam todas as Marias.
2: Viva Maria! Produção e apresentação, Mara Régia.
3: Tudo bem, estamos de volta. Deixa eu mandar um beijo aqui pro seu William na Bahia. Tudo bem, seu William? Que saudade.
4: Boa tarde, minha gata.
3: Boa
4: Juliana
3: tarde,
4: Mara.
3: Seu
4: que
3: William.
4: Saudade de ouvir sua voz.
3: Miau!
4: Você passa uns dias fora do rádio.
3: Eu não.
4: E
3: eu tava aqui,
4: contar você,
3: seu
4: contar
3: William.
4: sua filha, tá bem?
3: Tá bem, tá tudo
4: Toca a
3: bem.
4: música Gerdiana, essa rosa linda, rosa azul, que é você, essa rosa.
3: Obrigada, seu William. Olha, um abraço. Tá tudo bem por aqui, mas eu tava aqui. Quem tava fora era a Edileia. A Didi foi acompanhar a mãezinha dela, mas numa questão de saúde, mas já tá tudo bem também. Já tá todo mundo de volta, viu, seu William? Obrigada pelo seu carinho. Que bom, espero que o senhor esteja bem também. O senhor tá bem? O senhor teve um bom fim de semana? O que o senhor aprontou no fim de semana? Eu trabalhei no sábado, estive aqui no ponto de encontro, inclusive quero agradecer todo o pessoal que me fez companhia, que sintonizou e que participou também. Foi muito gostoso o programa de sábado. Nossa Terra foi uma delícia também. A gente homenageou o Dair José, né? Que fez aniversário no domingo. Então foi bem gostoso. E é isso. E aí, domingão, fiquei de boa, descansei. E aí, tô pronta aqui pra encarar essa semana. Viu, seu William? Beijo grande, tá? Eu vou chamar a sua canção, intervalo, e eu volto já.

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1: Agora são 4 horas em Brasília. Boa tarde, eu sou Rafael Gasparotto e este é o Nacional Notícias, com os destaques do momento. A campanha eleitoral está oficialmente aberta desde ontem. Com o início da divulgação dos candidatos, também já é possível utilizar o aplicativo Pardal Móvel para denunciar propaganda irregular à Justiça Eleitoral. O repórter Gabriel Correa explica pra gente como funciona essa ferramenta de utilidade pública.
2: O Pardal Móvel pode ser baixado de graça em tablets e celulares, tanto do sistema Android quanto iOS. O acesso exige a autentificação por meio do e-título ou da plataforma gov.br, mas é só para o acesso, porque a identidade de quem faz a denúncia permanece sigilosa. O denunciante deve descrever a irregularidade e pode anexar fotos, vídeos ou áudios se quiser. Em versões anteriores, já foi possível denunciar também outras práticas, além da propaganda irregular, proibidas pela legislação eleitoral. Atenção, porque não é mais possível. Caso a irregularidade não seja sobre propaganda, como crimes eleitorais ou desinformação, o sistema direciona para outros canais, como o Ministério Público Eleitoral ou o Sistema de Alertas de Desinformação Eleitoral. A pessoa pode acompanhar o andamento da denúncia pelo próprio aplicativo ou por um link enviado para o e-mail cadastrado. A ferramenta também permite notificar candidatos e partidos para que regularizem a situação. Nas últimas eleições, as candidaturas ao legislativo foram as mais denunciadas pelo sistema Pardal. Nas eleições gerais de 2022 foram recebidas mais de 38 mil denúncias, cerca de um terço sobre candidaturas para deputado federal e outro terço para deputado estadual.
1: Esse foi o Nacional Notícias. Próxima edição, às 5 horas.
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0: Estamos de volta, 4:02, horário de Brasília. Daqui a pouquinho eu continuo a conversa aqui com os ouvintes e as ouvintes que estão mandando mensagem no nosso WhatsApp. Mas quero convidar todo mundo para a nossa entrevista. Pessoal, hoje a gente vai falar sobre a importância do exame de colonoscopia para a prevenção, né, e também para o diagnóstico de doenças do intestino, principalmente o câncer colorretal. A gente tem na linha para conversar conosco agora o membro titular da Sociedade Brasileira de Coloproctologia, o Dr. Pedro Moreira. Dr. Pedro, seja bem-vindo ao Tarde Nacional, tudo bem?
1: Boa tarde, Juliana. Tudo ótimo por aqui. Agradeço imensamente o convite de vocês, da rádio, de poder compartilhar um pouquinho com os nossos ouvintes, essas informações tão importantes para a nossa saúde, para a saúde da população no geral.
0: Ah, a gente que agradece, viu, doutor Pedro? E eu sei que houve uma novidade recente, né, em maio desse ano,

0: O Ministério da Saúde anunciou a incorporação de um outro teste, né, no SUS como exame inicial de rastreamento do câncer colorretal. E eu acho que isso acabou gerando algumas dúvidas, né? Muita gente ficou achando, ué, mas não precisa mais fazer a colonoscopia. Queria que você explicasse um pouquinho que exame é esse, viu, doutor Pedro? E se ele, de fato, pode substituir a colonoscopia ou não.
1: Juliana, vamos lá. Vamos começar trazendo alguns dados aqui para todo mundo entender a real dimensão do problema que é o câncer colorretal hoje em dia, não só no Brasil como no mundo, né? Câncer colorretal, para todo mundo entender, é o câncer do intestino e o câncer do reto, né? Então, só para vocês terem uma noção, está estimado que nos próximos 3 anos a gente vai fazer um diagnóstico somente aqui no Brasil de mais de 53 mil novos casos na população. E o câncer colorretal, ele é o mais incidente no homem depois do câncer de próstata e na mulher depois do câncer de mama. O que ocasionou dos anos de 2020 para 2024, meados de 2025, uma média de mais de 100 mil óbitos, o que isso dá mais de 60 mortes por dia somente aqui no nosso país. Então, sem sombra de dúvidas, é uma temática muito importante e relevante para a população. Uhum. Então, vamos lá. O teste novo que você comentou é o FIT Test, é uma sigla, F-I-T, chama FIT Test. Ele é um aprimoramento daquele exame já conhecido pela população no geral, que é aquele famoso sangue oculto nas fezes. Uhum. Por que eu falo um aprimoramento? Justamente porque o sangue oculto nas fezes, aquele exame antigo, já vem sendo utilizado há muito tempo no nosso território, ele dá um número de falsos positivos um pouco mais elevado, digamos assim. E o FIT Test, ele veio para aprimorar justamente porque a grande maioria das vezes, quando ele vem positivo, é porque realmente existe algum foco de sangramento no trato gastrointestinal. Já o sangue oculto, o sangue oculto positivo, o antigo teste, ele poderia vir positivo com qualquer outra coisa, como, por exemplo, a ingesta de algumas carnes vermelhas em excesso. Se o paciente fizesse essa ingesta em excesso e no dia seguinte fosse fazer o sangue oculto nas fezes, muito provavelmente ele iria vir positivo. Então, esse FIT teste, esse novo teste, ele realmente é um teste mais específico, digamos assim, para um sangramento gastrointestinal, que nada mais é o principal sintoma do câncer colorretal. E ele é utilizado justamente para fazer um rastreamento do câncer colorretal naquela população assintomática, ou seja, aquela população que não tem sintoma nenhum. A partir dos 50 anos de idade, a população pode começar a fazer esse teste. E esses testes, vindo positivo, esse paciente, ele está elegível para se fazer uma colonoscopia. Ou seja, ele é um teste de rastreamento. E vindo positivo, esse paciente obrigatoriamente tem que ser encaminhado para uma colonoscopia. Então, respondendo à sua pergunta, ele não é um teste que substitui a colonoscopia, mas ele vem aqui para integrar justamente nesse papel de rastreamento de prevenção do câncer de intestino e de reto.
0: Uhum. Eu fico imaginando que ele deve ser também muito útil em regiões onde fica mais difícil ter acesso a um especialista e ter acesso também ao exame de colonoscopia, né, doutor?
1: Perfeito, Juliano. Você tocou, acho que, no principal ponto aqui, né? A colonoscopia, como nós vivemos num país de dimensões continentais, nem toda cidade, nem todo território, nem todo município tem acesso fácil a uma colonoscopia. Diferente do FIT Test, que é um teste mais barato, é um teste que qualquer município pode adquirir juntamente ao Ministério da Saúde e promover isso aí com a sua população alvo, né, que é a população entre 50 e 75 anos de idade.
0: Uhum. Com tudo isso, mudou alguma coisa na recomendação para quem tem que fazer o exame, idade, a partir de quando fazer a colonoscopia ou não?
1: A recomendação principal, não só da Sociedade Brasileira de Coloproctologia, mas as sociedades internacionais, é que o primeiro exame de rastreamento de colonoscopia na população em geral seja a partir dos 45 anos de idade, naqueles pacientes assintomáticos. Logicamente que essa idade pode diminuir se o paciente

0: tiver algum histórico familiar de câncer de intestino reto, ou se esse paciente ali, vamos supor, ali aos 40 anos de idade, aos 39, 38, estiver apresentando algum sintoma, como, por exemplo, alteração do hábito intestinal, sangramento nas fezes, mas a recomendação da colonoscopia para rastreamento de pacientes assintomáticos atualmente é 45 anos de idade.
1: Uhum. Eu fiz 45 anos, doutor, e fiz esse exame esse ano. Eu gosto de compartilhar esse tipo de experiência com os ouvintes, né? Porque a gente sabe que muita gente fica resistente a alguns exames, principalmente esse exame por conta do preparo, que é mesmo chatinho, mas não é o fim do mundo, né, doutor Pedro?
0: Exatamente, Juliana. Eu costumo brincar com os meus pacientes aqui no consultório, que é o seguinte, eu acho que a gente tem que ter medo é da doença e não de um exame, né?
1: Uhum.
0: É, o exame de colonoscopia é um exame bastante seguro, né? Quando você realiza ele com um profissional experiente, com um profissional capacitado, em alguma clínica onde existe ali todo um suporte, um amparo para o paciente com aparelhos novos. Então, realmente é um exame muito seguro. Como todo procedimento médico, existem chances de complicações. Só que a literatura, os trabalhos que a gente tem hoje em dia no mundo, mostram que a chance de uma complicação de colonoscopia está beirando a casa ali do 0,01%. Né? Então, assim, é um exame realizado milhões de vezes por dia, né, ao redor do mundo, e bastante seguro. E como você disse, talvez o inconveniente seja apenas o preparo, né? Que no dia ou na noite anterior, o paciente vai ter que tomar alguns laxantes, beber bastante água, passar talvez algumas horas ali mais próximas ao vaso sanitário, para que possa fazer uma limpeza completa do intestino e o exame seja realizado de forma bastante efetiva para poder identificar lesões precoces, ou até mesmo aqueles famosos pólipos, que são verruguinhas ali dentro do intestino. Esses pólipos inicialmente ali no início são benignos, né? São retirados através da colonoscopia e são eles que a gente vai atrás. Porque se a gente não retira esses pólipos, eles vão crescendo e podendo ver ali no futuro o temido câncer, né?
1: Essa é a grande vantagem desse exame, né, doutor Pedro? Porque além de você já acompanhar a situação ali do seu intestino e tudo mais, você tem a chance de já prevenir, tirando uma possível futura lesão ali, né, um pólipo que pode virar uma coisa mais séria, né?
0: Exatamente. O exame de colonoscopia é um exame que serve tanto para diagnóstico quanto também para tratamento. Então, diagnóstico, o que a gente faz de diagnóstico? O paciente vai lá, faz a colonoscopia e ele pode ser diagnosticado com N doenças intestinais, né? Como, por exemplo, doença diverticular, doença inflamatória intestinal, que é a retocolite ulcerativa, doença de Crohn, e também os pólipos, né? Então, o paciente que tem esses pólipos, são verruguinhas dentro do intestino, a gente consegue lá identificá-los, diagnosticá-los e tratá-los, fazendo a remoção desses pólipos. E esses pólipos são, novamente, como eu disse, eles os nossos vilões, digamos assim. Eles, se nós não retirarmos durante o exame de colonoscopia, vão crescer ao longo do tempo e aí sim transformar, que inicialmente eram benignos, virar ali um câncer de cólon, um câncer de intestino e de reto.
1: É isso. Doutor, tem um ouvinte nosso em Campinas, São Paulo, Adalberto, que ele mandou uma pergunta. Ele falou assim: Ju, a pauta de hoje é sensacional, já passei por esse exame e o que eu gostaria de saber é de quanto em quanto tempo é preciso realizar esse exame. Ele, acho que ele está se referindo à colonoscopia. Aí ele falou se a pessoa precisa sugerir ao especialista ou não. Aí ele falou, porque no meu caso, a médica me encaminhou porque eu estava com um problema no intestino. Grato por sua atenção. Tem uma regra, doutor, vai variar de acordo com cada caso? De quanto em quanto tempo a pessoa mais ou menos teria que realizar esse exame?
0: Perfeito, é uma ótima pergunta essa, né? Porque as pessoas normalmente têm um pouquinho de receio de fazer a colonoscopia e ainda fica assim, nossa, então será que eu vou ter que fazer ela todo ano? E a resposta é que isso mudou bastante, né? Antigamente, existia ali uma taxação assim, ó, a cada 10 anos tem que fazer uma colonoscopia, ou a cada 5 anos, não é bem assim. Atualmente, a gente gosta de trabalhar de acordo com os resultados da última colonoscopia. Então, por exemplo, aquele paciente que fez lá sua primeira colonoscopia aos 45 anos de idade,

0: idade, porque a idade está pedindo para ele começar a fazer as colonoscopias. E é um paciente assintomático, um paciente que não tem histórico familiar nenhum de câncer de intestino e reto. Se ele faz a colonoscopia e essa colonoscopia veio normal, né, ou seja, não foi identificado nenhum pólipo, nenhuma lesão, a gente, com bastante tranquilidade, conseguimos indicar uma nova colonoscopia ali no intervalo ali de 5, 6, 7, 8 anos, né? Então, isso fica bem tranquilo essa diferença. Agora, veja bem, você é um paciente, né? Fez lá sua colonoscopia e foram identificados alguns pólipos, aí vai depender muito dos resultados das biópsias desses pólipos, porque existem alguns tipos de pólipos que têm maior chance, digamos assim, de virar um câncer de intestino ou de reto. Outros tipos de pólipos, existe uma menor chance de virar câncer de intestino e de reto. Então, assim, vai variar muito com o resultado de cada colonoscopia. Nesses casos, né, que o paciente tirou pólipos, mas normalmente esse intervalo pode variar ali de 1 a 3 anos, né? Então, a gente consegue definir essa programação de colonoscopias para cada paciente de acordo com a última colonoscopia, com o seu histórico familiar de ter ou não tido familiares com câncer de intestino ou de reto. E também, logicamente, né, se você traçar, a sua próxima colonoscopia vai ser daqui a 5 anos. Mas nesse meio tempo, você apresentou algum sintoma, como uma alteração da água intestinal, um sangramento, a gente com certeza pode abreviar um pouquinho, sim, a realização de um novo exame.
1: Perfeito, doutor. E, inclusive, queria te perguntar sobre aquelas pessoas mais jovens, né? O que pode ser um sinal de alerta para que essa pessoa busque um especialista e até realize a colonoscopia antes dos 45, doutor?
0: Perfeito, Júlia. É o seguinte, a gente tem que ficar muito alerta nesse assunto, porque a incidência do câncer colorretal tem crescido muito nos adultos jovens, digamos assim, né? Então, a principal situação que nós temos que ficar atentos é justamente na sintomatologia que o câncer colorretal pode apresentar. Então, quais são os sintomas? São principalmente sangramento nas fezes, alteração do hábito intestinal. O que quer dizer isso? O paciente era mais constipado, começou a ter quadros de diarreia inexplicáveis, ou se não, ao contrário, o paciente ia todo dia no banheiro normalmente, mas começou a ficar mais constipado, passou a ir há 3, 4 dias no banheiro. Então, esses são os principais sintomas. E também aqueles sintomas gerais, como perda de peso inexplicável, dores abdominais também recorrentes que o paciente não apresentava. Então, esses são sintomas importantes que o paciente deve ficar atento e deve procurar um especialista para uma melhor avaliação.
1: Perfeito. Agora, doutor Pedro, a gente não pode encerrar sem falar também de um outro fator importante para a prevenção, que é a alimentação, né? O que a gente tem feito de errado para surgirem tantos casos em pessoas jovens, né? E esse aumento, você colocou que nos próximos 3 anos, 53 mil novos casos de câncer colorretal vão aparecer no Brasil. O que a gente pode fazer para pensar em prevenção, doutor?
0: Maravilha. Então, nessas situações, a gente tem que tentar entender quais são os principais fatores de risco para o desenvolvimento do câncer colorretal. A gente tem uma estimativa que mais ou menos 20% dos cânceres colorretais estão relacionados à genética. Já os outros 80% a gente chama de câncer esporádico. É aquele que aparece no paciente ao longo da sua vida, muito de acordo com a exposição aos fatores de risco que esse câncer tem. Então, quais são os principais fatores de risco? Eu poderia ditar para vocês aqui, principalmente, obesidade, tabagismo, excesso de álcool, excesso de consumo de carne defumada, alimentos ultraprocessados. Então, veja bem, parece um hábito de vida que essa vida moderna nossa nos trouxe, né? Essa correria do dia a dia, essa vida mais ocidentalizada, do capitalismo, que trouxe essa vida mais corrida e cheia de abundância de todas essas coisas. Então, se eu poderia deixar um recado principal, seria tentar ter uma alimentação mais saudável, evitando esses alimentos que comentamos, tentar praticar um exercício físico, perder peso, evitar álcool em excesso, evitar o tabagismo. Então, se você faz tudo isso alinhado aos exames de prevenção, que a gente passou aqui falando um tempinho, eu acho que a gente está bem protegido contra o câncer colorretal.
1: Perfeito. Doutor Pedro, quero agradecer demais pelas informações. Inclusive, nosso ouvinte pediu aqui para a gente te dar os parabéns, que ele falou: Ju, que jeito maravilhoso do especialista para dar as explicações. Um bate-papo muito agradável. Que bom, viu, doutor Pedro? Agradeço muito que assim a gente leva, né, informações que podem salvar vidas, né, doutor? Então, muito obrigada, viu?
0: Eu que agradeço. Então, vou encerrar falando mais como eu comecei a nossa conversa aqui. É uma temática muito importante, né? A gente poderia passar a tarde toda aqui falando de N situações, né, sobre o câncer colorretal. Então, você que está passando aí por alguma situação dessa que a gente comentou aqui, não deixe procurar ajuda, não deixe procurar um especialista, procure informações, né? Porque um outro dado importante é que o câncer colorretal diagnosticado nas suas fases precoces, nas suas fases iniciais, ou seja, voltando lá naquele primeiro assunto, o paciente fez um FIT teste que veio positivo, foi submetido a uma colonoscopia, opa, diagnosticamos um câncer de intestino, mas ele está bem inicial. A porcentagem de cura para esse paciente ultrapassa os 90%. Então, não deixe de procurar ajuda, não deixe de procurar informação. E fica aqui meu agradecimento, né, por esse bate-papo com você. Também adorei. E qualquer coisa, estamos à disposição, tá?
1: A gente que agradece, doutor Pedro. Foi um prazer. Um abraço enorme. Uma ótima semana para você, viu?
0: Obrigado, até mais.
1: Um abraço. Tchau, tchau. A gente conversou com o doutor Pedro Moreira, ele que faz parte da Sociedade Brasileira de Coloproctologia, e bateu esse papo conosco sobre a importância, né, do exame de colonoscopia para prevenção e diagnóstico de doenças do intestino, principalmente do câncer colorretal. E eu quero agradecer nosso querido Adalberto, né, que deu essa contribuição maravilhosa com pergunta e também dando os parabéns para o nosso entrevistado, que realmente mereceu, né, um entrevistado maravilhoso, um especialista, um jeito muito tranquilo de explicar, né, e muito claro. É isso que a gente busca aqui. Então, obrigada, viu, Adalberto? Eu adoro quando vocês participam das entrevistas, me ajudam, enriquecem a entrevista, fica muito bom. Então, beijo para você, meu amigo querido. O Adalberto, antes de participar da entrevista, tinha mandado um áudio aqui para gente. Diga, meu amigo.
2: Oi, Juliana
1: Oi,
2: Maia, tudo
1: querido.
2: bem?
1: Tudo bem, e
2: Olá,
1: você?
2: Roberta Tifone, como é que você está? E
1: Roberta também.
2: Gasparzinho, e
1: Gasparzinho também.
2: Pipis, e Miranda,
1: Todos bem.
2: e toda a equipe do Tarde Nacional.
1: Obrigada,
2: Meu
1: Adalberto.
2: carinho, tá bom?
1: Tá
2: Ô,
1: bom.
2: Juliana, que
1: Ui.
2: gostoso ficar escutando Sonho Meu.
1: Linda
2: Essa
1: essa
2: música é
1: música, né? Eu
2: maravilhosa.
1: amo também.
2: Me fez voltar ao passado agora, lá na casa de farinha, que meu pai tinha lá na roça, e a gente ficava escutando essas canções no rádio, ou as pessoas que trabalhavam lá se aventuravam a cantar essa canção. Que saudade, voltei no tempo agora. Juliana, meu carinho para todo aí da equipe nacional, para Esla e para Deusdete Barros, Sebastião Dantas, Helena Pereira, Maria Erandi, Mardone Silva, Nathan Freitas, Zezé Borges, Divina. Oi, Graciete, meu carinho para você. Um grande abraço, sempre grato. Adalberto Carlos Gomes, Campinas, São Paulo.
1: Obrigada, meu lindo. Eu que agradeço. Um beijo enorme. Uma semana maravilhosa para você, tá? Lindo. 4h23, horário de Brasília. Vamos de música. Vamos de Vitinho. Não te mereço.

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0: 33, horário de Brasília, estamos de volta. Deixa eu mandar um beijo para dona Marlene, que está me ouvindo lá no Pará. Tudo bem, dona Marlene?
1: Olá, Juliana Martins, bom dia.
0: Ai, desculpa, é esse aqui.
1: Olá, Juliana Maia, boa tarde.
0: Oi, boa
1: Juliana,
0: tarde.
1: Como é que foi o seu final de semana?
0: Foi bom, menina.
1: O meu foi
0: Descansei.
1: Bem, graças a Deus.
0: Ai, que bom.
1: Aí ontem nós fizemos um bolinho aqui para minha nora, a Isabela, e para o meu filho, Thales.
0: Que bom.
1: Que você rodou parabéns para ele naquele dia, né?
0: Isso.
1: Aí hoje eu quero que você rode os parabéns para o meu neto, o Marcos. Marcos de Souza Reis. Ontem ele completou 15 aninhos.
0: Ah, que lindo.
1: Tá ficando rapazinho já. Aí você roda parabéns para ele, e aí você pega uma música lá daquelas de... do Balão Mágico. Pode ser aquela do Joelho Ralado. Eu não sei quem canta aquela do Joelho Ralado.
0: Joelho Ralado?
1: E aí você pede pro seu solobrasta aí, gravar um pedacinho
0: da música. Que é o Smith, Era Uma Vez.
1: E você grava um áudio e manda pra mim, pra me mandar pra mãe dele lá, tá? Um abraço, minha linda. Deus abençoe. Tô aqui, limpando os terreiros e escutando o seu programa.
0: Coisa boa, dona Marlene. Um beijo. Parabéns pro Marcos.

Parabéns pro Marcos, muita saúde, muita paz, muitas felicidades para ele, viu, dona Marlene? E um beijo para você, tá? Obrigada sempre pelo seu carinho e vamos de Kel Smith.

0: 4h38, horário de Brasília. Quero mandar um beijo aqui pra Jeane, que tá me ouvindo no Pará. Tudo bem, Jeane?
1: Oi, Ju. Boa tarde. Tudo bem,
0: Ju? Tudo bem,
1: amor. Tô passando pra dar uma boa tarde pra minha mãe, Dona Maria Rosana. Oi, mãezinha. Boa tarde. Como vai? Espero que a senhora esteja bem, tá? Por aqui tá tudo bem, tá? Não preocupa não que eu tô bem. Quero desejar uma boa tarde pra senhora. Fica com Deus. Um abraço, cheiro, tudo de bom, tá? Boa tarde. Fica com Deus. Beijo. E uma boa tarde para todos os ouvintes que estão na escuta deste maravilhoso programa. Quero desejar uma boa tarde a todos, para a Divina, mais a Raquelzinha, para a Nildinha de Porongatu, para o Antônio Lopes, para o Danival Mendes, e para todos os ouvintes que estão na escuta, para a Coicina, para a Graciete, Maria Irandi, a todos os ouvintes que estão na escuta deste maravilhoso programa. Ju, eu gostaria de pedir uma música com Zezé de Camargo e Luciano, Pão de Mel. Eu ofereço especialmente para minha mãe, para a Divina, mais a Raquelzinha, para a Nildinha de Porongatu, para você, Ju, e para todos os ouvintes que gostarem. Meu muito obrigada, Ju, que você tenha uma boa tarde. Fica com Deus, tudo de bom. Cheiro, Ju, boa tarde. Muito obrigado.
0: Eu que agradeço, Jeane. Um beijão. Um beijo na sua mãezinha. Eu adoro essa música, sabia? Linda demais. Vou curtir com você.

0: bem, seguimos aqui, ó. Um beijo pra Corsina, tudo bom, Corsina?
1: Nossa, Ju, mas você tá me matando de saudade da minha época lá no, na Fazenda Canto do Brejão, município de Carolina, no Maranhão, lá na Eita. Fazenda do meu pai, ouvindo a Artemisa à tarde. Nossa,
0: ah,
1: Deus, que saudade. É, não tem como a gente não ficar com saudade ouvindo essa vinheta aí, ó.
0: Verdade.
1: Uma boa tarde para você, Juju, e uma boa tarde para todos os ouvintes. Estou aqui te ouvindo, viu?
0: Obrigada, Corsininha. Vou chamar a Artemisa para fazer uma surpresa para vocês qualquer dia, tá? Um beijo. É, beijo aqui para Gival e Flávia, que estão ouvindo lá em Colinas Tocantins. Mandou um boa tarde, Juliana Maia. Quero ouvir com Roupa Nova, Asas do Prazer. Aqui Gival e Flávia, Colinas do Tocantins. Um beijo, casalzão. Obrigada pelo carinho, viu? Tá na fila a canção de vocês. Não? Não tá, não? Não tem? Sério? Ah, Gival. Ah, Flávia, pede outra. Peçam outra. Que essa não tem aqui. Roberto Timpone vai pedir pro Miranda acrescentar a programação. Mas agora a gente não vai conseguir tocar. Mas dá tempo de vocês pedirem e eu vou ficar de olho aqui na mensagem de vocês, tá? Mandar um beijo aqui também pro Elias do Paysandu, que tá ouvindo a rádio. É o quê, Gasparzinho? Ah, tá. É, tá lá em Barcarena, o Elias, né, Elias, querido? E aí falou, Ju, bora que hoje tem papão. O que, que é papão mesmo, Gasparzinho? Ah, é o Paysandu, é o papão? Diga, Elias.
2: Olá, pessoal. Boa tarde. Aqui é o Elias.
0: Tudo bem,
2: o Elias,
0: querido?
2: Do Paysandu, de Barcarena, no estado do Pará. Se puder, toca aí pra mim O Menino de Vovô. Do Piseiro do Barão. Tá? Boa tarde. E nosso Botafogo, hein?
0: Pois é.
2: Poxa.
0: Não tá fácil, viu? Eu acho que é O Menino... Menino de Vó vai deixar vovó, não?
3: O Menino de Vó vai deixar vovó.
0: É essa?
3: O Menino de Vó vai deixar vovó.
0: Pra você, Elias. Um beijo, querido. Botafogo vai melhorar. Vamos ter...

0: Adorei, Elias. Faz tempo que eu não ouvia essa. Um beijo pra você, viu? Muito bom. Ó, mandar um beijo pro Zé Flamengo. Oi, Zé.
1: Juliana Maia, muito boa tarde.
0: Querido, boa tarde.
1: E boa tarde, esses queridões que estão super ligados aí no Tarde Nacional.
0: Obrigada, Zé.
1: E Juliana, em nome de todos os aniversariantes de hoje, eu quero deixar aqui meus parabéns. E que todos possam repetir essa data, hein, por muitos e muitos anos. Que Deus ilumine todas as suas trajetórias.
0: Obrigada, Zé.
1: E, se possível, eu gostaria de oferecer todas as músicas do programa para essa galera que está na tua escuta, que é Ju.
0: Tá bom.
1: Primeiro para você, Wesley, Adeilto e todos. Um grande abraço. Ah, para o Edgar também. Um abraço para ele. E muito boa tarde do amigo Zé Flamengo.
0: Obrigada, Zé. Um beijo enorme para você. Obrigada sempre pelo seu carinho, tá? Nossa, tem muita mensagem hoje. Tô feliz, todo mundo na sintonia. Mandar um beijo aqui para o Glauber, que tá ouvindo a gente lá em Pindamonhangaba. Glauber, um beijo para você aí em São Paulo. Maria de Jesus tá ouvindo no Acre, né, Maria? Tudo bem, sumida? Ela mandou aqui, boa tarde, Juliana maravilhosa. Ô, minha linda. Boa tarde, ouvinte. Estou aqui na sintonia, passando para deixar meu beijo carinhoso a todos que fazem parte da minha amizade. Ô, Maria de Jesus, muito feliz que você está com a gente. Um beijo enorme. Obrigada sempre pelo seu carinho, tá? Um beijo também para o Antônio Lopes, que está ouvindo em Goiânia. Tudo bem, Antônio?
2: Boa tarde, Juliana.
0: Boa tarde.
2: Na programação, curtindo o seu programa nessa tarde de segunda-feira. Um abraço aí para todos os amigos que estão ligados. A Maria Irandia, Nilda, Esli, Gracia, o Deusdete, a Ivanilde de Goiânia, a Orsina também aqui de Goiânia, a todos os ouvintes aí ligados na programação do Tarde Nacional. Antônio Lopes aqui de Goiânia.
0: Valeu, Antônio. Um beijo para você, todo o pessoal do Goiás. Mandar um beijo aqui pro Gilvan, que acho que tá em Mato Grosso, né, Gilvan?
3: Boa tarde, Juliana. Oi. Aqui é o Gil de Peixoto de Azevedo.
0: Oi, Gil.
3: Estou na escuta da programação. Quero pedir uma música aí com bonde do forró, qualquer uma daquelas mais antigas. Estou na escuta, ofereço para todos os ouvintes da Rádio Nacional, especialmente para você e para toda a sua equipe.
0: Muito obrigada, Gil, um beijão. Eu tô gostando que vocês começaram a semana animados, né? Só os forrozinhos bons. Eu gosto, obrigada, viu? Um beijo para você. Gasparzinho vai escolher uma boa. Deixa eu só saber o que conta a Milena, tudo bem, Mi?
4: Oi, Ju, sou a Milena aqui de Brasília. Tô ligada na rádio, passando rapidinho só para dar um salve e dizer que tô na escuta, é nóis.
0: Oba! Um beijão,
4: de
0: obrigada.
4: De música, eu vou querer pedir a música de Zé Neto e Cristiano, Amigo Taxista, e oferecer para todos os ouvintes de A0 a 100. E queria agradecer a todos os ouvintes que me parabenizaram hoje, pelo meu aniversário, que foi ontem.
0: Uhum.
4: Mas assim, eu recebi muito parabéns aí na rádio, eu tô muito contente, é isso aí, é nóis.
0: Você merece, Milena.
4: Queria agradecer todo mundo, porque foi muita gente mesmo que me mandou um salve aí na rádio, é nóis.
0: Um beijo, Mi. A gente tá comemorando seu aniversário desde sábado, né, por aqui. Você merece todo esse carinho, viu? Beijo enorme. Um beijo pro Bartô, que tá ouvindo lá no Tocantins. Tudo bem com você, Bartô? Bartô pediu pra ouvir Temporal de Amor com Leandro e Leonardo. Tá na fila, Bartô. Não sei se vai dar tempo. Eu acho que não vai dar tempo, porque tem duas, né? Tem Forrozão, que eu até esqueci, que o Pepe, o Gasparzinho anotou, depois a Neto Cristiano e tals. Mas um beijo, Bartô. Obrigada pela sintonia, tá? Beijo pra Luiz Píndola, que tá me ouvindo no Maranhão. Me mandou uma foto de uma flor linda. Me mandou pra você, amiga. Ô, Luzinha! Que rosa maravilhosa, olha isso, parece até falsa, mas dá pra ver que ela é verdadeira. Diria falsa não, parece até de inteligência artificial, né, de tão perfeita. A natureza é perfeita, né, Lu? Olha a riqueza dessa rosa, coisa linda. E a cor, lindíssima, amei. Um beijo, obrigada.

0: ligada, viu? Ela falou, oi, Jusinha, boa tarde, Gasparzinho. Tô aqui ligadinha, como sempre. Ótima e abençoada semana para todos nós. Obrigada. Ai, ela me mandou. Mais cedo, a Patrícia me falou. Ela mandou aqui as porquinhas, né? A Ju e a Paty. E a Patrícia disse que eu sou a mais gordinha. Não gostei, não. A Patrícia é fogo. Ai, que bonitinha. Ai, mas elas estão muito bonitinhas. Eu sou essa mais gordinha da direita, é? Ela tá linda demais. Gente, que gracinha. E elas ali... lambendo a mão da Lu, não sei se estão comendo uma raçãozinha, ganhando um carinho. Ai, Luzinha, obrigada por esse vídeo, amei muito, viu? Vontade de dar colo pra uma bichinha dessa, lindeza demais. Ai, a natureza, né, os bichinhos, um beijo. Beijo pra Helena, lá no Maranhão.
1: Olá, Gil, boa tarde, tudo
0: Oi,
1: bem
0: linda,
1: com você? Tudo
0: jóia? Boa tarde, tudo bem?
1: Eu quero ouvir uma música com o Rodrigo, seguindo você.
0: Ixi, hoje não vai dar tempo, Heleninha.
1: E essa música eu ofereço pro Edson, lá no Rio de Janeiro, meu grande amigo. Também para todos os ouvintes, um abração. Você tem uma ótima tarde, tá, Gil?
0: Tá
1: Tô
0: bom.
1: Aqui te ouvindo agora.
0: Obrigada, um beijão, Heleninha. Obrigada pelo carinho. Ó, a Lu Espíndola mandou, Ju, ela é perfumada. E na hora eu pensei que era porquinha. Mas agora que eu entendi que você tá falando da rosa. Sério? Que coisa linda, Luzinha. Eu achei que era porquinha porque já tive uma porquinha. A gente passava hidratante de calcanhar nela. Ele, né? Era um porquinho, ficava cheiroso. Ó, quero mandar um beijo aqui pra o Roberto Batista, que tá na sintonia lá em Mato Grosso do Sul, em Bataguaçu. Ô, Roberto, um beijo pra você. Ele mandou aqui um vídeo, ó, sintonizando a gente. Ah, não tô conseguindo abrir o vídeo. Ah, aqui,
2: passando,
0: ó.
2: Pra deixar meu beijo carinhoso a todos que fazem parte da minha amizade. Ô, Maria.
0: Ah, obrigada, Roberto. Ele falou, Ju, manda um alô pros rádio escutas. Eu mando um beijão pra todo o pessoal que faz rádio escuta nesse Brasilzão. É uma galera muito massa, né? Obrigada, viu, gente, por esse carinho, pela sintonia. E um beijo grande pra você, Roberto. Muito obrigada por esse registro, tá? Beijo enorme, uma ótima semana. E vou encerrando, né? A gente vai encerrar com música. Agora é 4h55. Amanhã eu tô de volta às 3 da tarde, tá bom? Um beijo, um cheiro. Até lá.

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1: Agora são 5 horas em Brasília. Boa tarde, eu sou Rafael Gasparotto e este é o Nacional Notícias, com os destaques do momento. Atenção, eleitores de todo o Brasil, porque tem prazo importante chegando ao fim. Termina nesta quinta-feira, 20 de agosto, o prazo para solicitar o voto em trânsito para aquelas pessoas que estarão fora do seu domicílio eleitoral em pelo menos um dos turnos das eleições. Quem explica pra gente é a Solimar Luz.
2: Caso o eleitor escolha votar em uma cidade fora do estado em que está registrado, ele só poderá votar para presidente da República. Se a troca for para uma cidade do mesmo estado em que tem domicílio eleitoral, o voto pode ser feito para todos os cargos em disputa. Se o eleitor habilitado para votar em trânsito não puder comparecer ao local escolhido no dia do pleito, será necessário fazer a justificativa de ausência, inclusive se estiver no seu local de votação de origem. Quem não votar pode justificar a falta no aplicativo e título em até 60 dias depois de cada turno ou de maneira presencial em um cartório eleitoral. Ao final das eleições, não é necessário fazer um novo pedido de transferência de título, já que no caso do voto em trânsito, o domicílio eleitoral retorna ao local em que está registrado de maneira automática. E atenção, se o título foi emitido no Brasil e o eleitor viajar para o exterior, não é possível solicitar o voto em trânsito. Por outro lado, brasileiros que residem no exterior e transferiram seu domicílio eleitoral podem votar de onde estiverem, mas exclusivamente para o cargo de presidente da República.
1: Esse foi o Nacional Notícias. 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

Olá, muito boa tarde. São 5 horas e 4 minutos. Está começando o É Tudo Brasil, ao vivo na Rádio Nacional. Comigo, Luciana Valle, até às 6 horas. Transmitindo para Rio de Janeiro, São Paulo, Brasília, São Luís, Recife, Amazônia, em ondas curtas, Alto Solimões. E para os ouvintes da Rádio Ceará. Sejam todos bem-vindos e bem-vindas. 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Hoje é segunda-feira, 17 de agosto de 2026. Joca Sanz nos trabalhos técnicos e Rosalina Rocha na assistência de estúdio, acompanhando a gente na programação desta segunda-feira. Caxiguelê, maracajá, vou de mate, tapere, saciperê, boita. O programa de hoje traz na abertura uma jovem cantora e compositora do interior do país que está encantando o velho mundo com a música brasileira. A cantora Mari Frois, de 23 anos, encerrou no início do mês uma turnê que percorreu 35 cidades em 17 países da Europa. A goiana, nascida em Anápolis, participou de festivais internacionais importantes como Noce Jazz, em Rotterdam, em julho, um dos maiores eventos de jazz do mundo, que já recebeu nomes como Miles Davis, Herbie Hancock, Prince e Stevie Wonder. Mari Frois é o tipo de artista que passa longe das emissoras de rádio e TV. Como? Ela começou a carreira cantando covers no YouTube. Dona de uma voz grave e de muita personalidade, a cantora despontou em 2024, depois que uma versão dela, da música Figa de Guiné, de Ney Lopes e Reginaldo Bessa, ganhou um remix do duo francês Trini. A produção viralizou nas redes sociais, ultrapassando 72 milhões de visualizações. Outros remixes de Mari Frois seguem fazendo sucesso na música eletrônica, como a canção autoral Vai-te Embora, que a gente ouve aí por baixo.

Desde que começou a investir nas próprias composições, Mari Frois fechou com o selo 777 Music Group, em parceria com a Sony Alemanha, o que ajudou a direcioná-la para o mercado internacional. O próximo álbum de estúdio, Esquina do Sol, deverá chegar às plataformas digitais na primeira semana de setembro. O single Rio Lua, gravado entre o Rio de Janeiro e Los Angeles no mês passado, em meio à turnê internacional, abre o novo projeto da cantora goiana. A partir de 8 de setembro, Mari Frois levará sua turnê para os Estados Unidos e Canadá. Ela também planeja uma passagem pelo Brasil no fim do ano, a partir de dezembro. Com vocês, Mari Frois em Figa de Guiné e Rio Lua na sequência. Mas...

5:12, é tudo Brasil na Rádio Nacional. E agora eu trago uma dica para quem está se programando já para o fim de semana no Rio de Janeiro e curte muito uma certa família gaúcha. Estou falando dos irmãos Cleiton Cledir e Vitor Ramil. No sábado, dia 22, a partir das 21h, o palco do Vivo Rio recebe um encontro especial dos irmãos Cleiton Cledir e Vitor Ramil. O espetáculo de estreia apresenta estilos diferentes, carregados de memórias, laços familiares e a força de uma obra que atravessa gerações. O registro do show realizado em março deste ano pelos irmãos Ramil, na capital gaúcha, vai ganhar um registro que será lançado em setembro nos formatos de álbum digital e audiovisual pela gravadora Biscoito Fino. Nascidos em Pelotas, no Rio Grande do Sul, Cleiton Cledir e Vitor Ramil têm canções que já foram gravadas por grandes intérpretes, como Mercedes Sosa, Nara Leão, Milton Nascimento, Gal Costa, Ney Matogrosso e muitos outros. No show do Vivo Rio, vozes se juntam aos violões, violas, violino e quatro venezuelano, passeando pela música popular brasileira com influências uruguaias e argentinas e a sonoridade do rock acústico dos anos 1960 e 70. Gostou? Então põe na agenda. Sábado, dia 22, 21h, no Vivo Rio, Cleiton Cledir e Vitor Ramil.

0: Você ouviu o Vitor Ramil, dele Não É Céu, e Cleiton e Cledir, Vira Virou. 5:22.
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0: Na coluna de Leandro Martins, da Rádio Nacional de São Paulo, o assunto é o Festival C6 Fest, dedicado ao rock dos anos 80. O jornalista conta tudo pra gente. Boa tarde, Leandro.
2: Mesmo no próximo fim de semana, dias 22 e 23, o festival dedicado ao rock brasileiro dos anos 80. É a segunda edição do C6 Fest, que vai rolar na área externa do Parque Ibirapuera. O evento vai reunir no palco grandes nomes daquela década e com um detalhe, para levar ao palco o álbum mais icônico de suas carreiras. A Blitz vai tocar seu álbum de estreia, de 1982, que levou a banda ao estrelato imediato, com os sucessos Você Não Soube Me Amar e Mais Uma de Amor. Fernanda Abreu vai participar, cantando com a banda na qual iniciou sua trajetória artística, antes de seguir carreira solo.

Marina Lima vai fazer a releitura de Fugaz, de 1984, disco que consolidou a cantora como uma das principais artistas de sua geração, embalada por canções como Fugaz, Pra Começar, Difícil e Me Chama. E com a presença super especial de Liminha e Lobão, que participaram da gravação original. Tudo em

Os Paralamas do Sucesso, que mantém a formação original, também vão revisitar um álbum lançado em 1986, Selvagem, que trazia os hits Alagados, A Novidade e Melô do Marinheiro, além da faixa título. A

0: sou reticente.
1: Também lançado em 86, o álbum Rádio Pirata ao vivo, do RPM, um dos maiores fenômenos comerciais da história do rock nacional, será interpretado pelo ex-vocalista do grupo, Paulo Ricardo. O disco empilhou sucessos na época, como Louras Geladas, Olhar 43, Revoluções por Minuto, além da própria faixa título.

Outra banda paulistana raiz e que segue em plena atividade é o Ira. Eles vão tocar o álbum Vivendo e Não Aprendendo, que traz faixas como Envelheço na Cidade, Dias de Luta e Flores em Você, com a presença do núcleo original, o vocalista Nazi e o guitarrista Edgar Scandurra. Também estão confirmados os brasilienses da Plebe Rude, com seu disco de estreia, O Concreto Já Rachou. Com temática política, lançado no contexto da redemocratização do país, levou ao público canções como Até Quando Esperar e Proteção.

A programação do C6 Fest Rock Brasil 80 terá ainda outras duas apresentações especiais. Um time de All Stars, comandado por Liminha, um dos grandes produtores de álbuns do rock nacional, que vai mergulhar no repertório de Cazuza, no show Todo Amor Que Houver Nessa Vida. Outra homenageada será Rita Lee, figura central do rock e da música brasileira. Ela será interpretada por cantoras de diferentes gerações, como Alice Caymmi, Baby do Brasil, Cato, Fernanda Abreu, Letrux, Marina Sena, Miranda Cassim e Sandra Sá, em show regido por Beto Lee, filho da artista. A idade mínima para entrar no C6 Fest é 16 anos. Abaixo dessa idade, crianças ou adolescentes devem estar acompanhados dos pais ou responsáveis legais. Crianças a partir dos 2 anos de idade pagam meia entrada para acessar o festival. Eu fico por aqui e deixo vocês com a nossa rainha do rock, Rita Lee.

5h29, você está na Rádio Nacional, Rio de Janeiro, FM 87.1 e AM 1130. É Tudo Brasil, segue ao vivo até às 6 horas, comigo, Luciana Valle.

0: para a presença negra na formação do Rio Grande do Sul. Vamos saber mais. Conta pra gente, Marta. Boa tarde.
1: Olá, Luciana. Olá, ouvintes do É Tudo Brasil, Rádio Nacional do Rio de Janeiro e emissoras parceiras, Rede EBC. Hoje o destaque vai para o lançamento do álbum Pelo Escuro, Letra e Música, volume 1, do grupo Desagravo. O álbum chegou nas plataformas, também teve show de lançamento no sábado no Teatro Bruno Kiefer, Casa de Cultura Mário Quintana, show emocionante, né? Eu estava presente, casa lotada, fila de espera, né? Venho acompanhando o trabalho fundamental desse grupo, que é formado pela Renata Pires e Ceissa Vidal nas vozes, Vladimir Rodrigues, violão, e Mingo Niemey, Beto Silva nas percussões. O Desagravo apresenta a obra do mestre Oliveira Silveira em forma de canção. São poemas do livro Pelo Escuro, desse grande escritor, poeta Oliveira Silveira, referência da literatura gaúcha, da literatura afro-gaúcha e afro-brasileira. Oliveira Silveira foi integrante e um dos fundadores do Grupo Palmares, de 1970, né? Participando ativamente aí na proposição do dia 20 de novembro como Dia da Consciência Negra. E dentro da vasta produção de Oliveira Silveira, destaca-se, né, o registro, a documentação da presença, da resistência e das contribuições do negro no sul do Brasil, desconstruindo, né, a invisibilidade do povo negro na formação do Rio Grande do Sul. Os poemas foram musicados pelo compositor Vladimir Rodrigues, violonista do Desagravo, e agora podem ser acompanhados então nas plataformas digitais e também lançamento em disco físico. Vale ressaltar que o despertar do Vladimir para a obra do Oliveira Silveira foi através de uma composição de Luiz Wagner, o guitarreiro. Ele musicou um poema, canção, né, Negros no Sul. É um álbum, então, que articula, né, ritmos da cultura gauchesca com expressões da diáspora africana. Milonga, chamamé, vaneira, xote, convive aí lado a lado, junto com samba, candombe, ijexá e outras matrizes negras. Aí uma sonoridade muito rica, né, reafirmando o que o grupo entende como essencial, o reconhecimento da presença negra na gênese da cultura do Rio Grande do Sul. Separei para a gente ouvir Negro no Sul com o Desagravo, ressaltando que a trajetória do Desagravo inclui também apresentações em escolas, eventos culturais e espaços aí de letramento racial. Então, a gente vai ouvir Negro no Sul com o grupo Desagravo. Um beijo, uma ótima semana e até a próxima segunda-feira.

Grupo Desagravo, destaque desta segunda-feira com Marta Schmidt de Porto Alegre. 5 horas e 39 minutos, é tudo Brasil. Apresentando agora Moacir Luz e Gabriel Moura. Eles levam ao palco um disco lançado em parceria, Moa mais Moura. O disco chegou às plataformas de streaming em abril, realçando o talento dos compositores de diferentes gerações que agora se juntam no palco do Blue Note Rio. Moacir Luz, o Moa, sambista que há 25 anos realiza um dos eventos mais tradicionais do Rio, o Samba do Trabalhador. Gabriel Moura, um dos membros do grupo Farofa Carioca, nome de destaque do samba nas noites cariocas há décadas. Moa mais Moura chega aos palcos nesta quinta-feira, dia 20, a partir das 8 da noite, quando os dois compositores mostram faixas inéditas e recriações enquanto trocam histórias. Atravessado, Banzo, Brasis e Chamego estão no repertório intimista, pautado pelos violões da dupla. Eles prometem uma celebração às raízes brasileiras no Blue Note Rio, nesta quinta-feira. Avenida Atlântica, 1919, em Copacabana, a partir de 8 da noite, com ingressos à venda pela internet. A gente começa com Moacir Luz e, na sequência, tem Gabriel Moura.

No Rio de Janeiro, 5 horas e 45 minutos, é tudo Brasil, na Rádio Nacional. Gabriel Moura, mini saia dele, Valmir Ribeiro e Carlos Moura. Vamos seguindo ao vivo até às 6 horas pela sua Rádio Nacional, trazendo agora a divulgação do show de Céu e Chico César no Festival de Comemoração dos 80 anos da PUC São Paulo, que rola neste sábado, dia 22, a partir de 10 da manhã, com apresentações gratuitas. O evento ocupa o Teatro Tuca e a Rua Monte Alegre, no bairro de Perdizes, em São Paulo, com programação cultural, música e serviços de alimentação abertos à comunidade. Os shows de Céu e Chico César acontecem no palco do Teatro da PUC às 16h. Os ingressos para assistir aos shows serão distribuídos gratuitamente por ordem de chegada. A programação de aniversário da PUC São Paulo terá apresentações de corais, baterias universitárias e atividades organizadas por centros acadêmicos e associações da instituição, além de atividades coordenadas por professores, funcionários e alunos. É o Festival 80 Anos PUC São Paulo, lá no Teatro Tuca e também na Rua Monte Alegre, no bairro de Perdizes, sábado 22, a partir de 10 da manhã. De graça, os shows de Céu e Chico César a partir de 16h. A gente segue com os dois aqui no É Tudo Brasil,

Trazendo para você aqui no É Tudo Brasil, a música de... Cadê a música? Essa foi... Olha a cola, Chico César, de Djavan, Nem Um Dia, e Céu, Samba na Sola, dela e Alec Hayati. Fiquei perdida aqui, minha gente. Mas já me encontrei para encerrar o nosso É Tudo Brasil desta segunda-feira. O programa volta amanhã ao vivo a partir das 5 da tarde, aqui pela Rádio Nacional 87.1 FM e 1130 no AM. Com a apresentação de Luciana Valle, produção executiva de Cláudio da Mata e Luciana Valle, produção de estúdio Rosalina Rocha, e nos trabalhos técnicos, Joca Sainz. Vem aí no Mundo da Bola com Rodrigo Ricardo e Raquel Mota. Grande abraço para você, obrigada pela companhia e um excelente fim de segunda-feira. Até amanhã.

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Muito boa noite, 18 horas, segunda-feira, 17 de agosto de 2026, está no ar o programa No Mundo da Bola, com a minha apresentação, os comentários de Raquel Mota, trabalhos técnicos Joca Sanz, produção executiva Luiz Ferreira.

0: E Wagner Gomes. A gente começa esse programa no Mundo da Bola falando de Brasileirão. E no duelo dos desesperados deste domingo, o Santos levou a melhor para cima do Vasco dentro de São Januário. Você conferiu esse jogo aqui pela Rádio Nacional e Rafael Monteiro traz toda a repercussão da partida para gente. Salve, salve, Rafa!
1: Salve, salve, salve, salve os amigos ligados no programa No Mundo da Bola. Quem chega ao microfone da Rádio Nacional é o técnico do Vasco, Pedro Emanuel, que falou sobre a derrota por 3-0 contra o Santos em São Januário.
2: No cômputo geral já sei que vamos falar que a derrota de 0-3 é bastante pesada, é uma realidade. Mas hoje é tudo negro e amanhã é um novo dia. É uma nova oportunidade que nós vamos ter. Era um momento importante para nós, da época. Acreditávamos muito que hoje era esse dia da virada. Não foi possível. Estamos desiludidos, apontados. Concordamos com a reação que teve o nosso. Porque nós não podemos sair do jogo ao minuto 70. Porque foi um golo que sofremos, mas temos de ter capacidade. E é isso que vamos trabalhar de seguida, respondendo objetivamente agora à sua pergunta, porque isto é um fator também mental, como é lógico, o futebol não é só técnico, não é só tático, não é só físico, é muito mental.
1: Na vice-lanterna do Campeonato Brasileiro, com o pior ataque, Pedro Emanuel foi questionado se é momento para utilizar os jogadores da categoria de base.
2: E nós percebemos perfeitamente a qualidade que nós temos na base, e sabemos disso. Mas eu também não quero queimar etapas, nem quero queimar jogadores naquilo que é a forma como nós queremos fazer promover a nossa base, dando oportunidades nos momentos certos, e por isso mesmo acredito mesmo sinceramente que temos muita qualidade e muitos deles já treinam e trabalham connosco diariamente e irão ter as suas oportunidades, como já teve o Rica, como agora está o Avelar, como temos vários que irão cá chegar de certeza absoluta e que serão não só o futuro, mas como também o presente do Vasco.
1: O Vasco volta a campo na quinta-feira para enfrentar o Olímpia Assunção no Paraguai, pelas oitavas de final da Copa Sul-Americana. Só a vitória interessa ao clube carioca, já que no jogo de ida em São Januário terminou empatado de 0-0. Pelo lado do Santos, o técnico Cuca falou sobre a importância da vitória para a continuidade da temporada.
3: Eu acho que a vitória passada, mesmo ela sendo apertada, ela já foi um marco para a gente, porque nós tivemos 2-3 reuniões com as torcidas organizadas, né? E ali deu para se notar que não existia racha no grupo, que não existia atraso de pagamento que tirasse a vontade. Pelo contrário, nós não estávamos conseguindo vencer. E eu acho que essa junção que ocorreu veio a calhar, né? Nos ajudou muito. Eu há muito tempo que não vejo o Santos comemorar uma vitória com a torcida, assim como fez hoje, há muito tempo mesmo. Tamanha era a necessidade de ambos, né? Torcida e jogadores também.
1: Cuca ainda falou sobre o próximo jogo contra o Macará do Equador.
3: A gente sempre faz a reavaliação na representação deles e sempre pesa o que vale a pena, né? Então a gente tem que pensar bem, mas independente do time que viaje e que vá para lá, você pode saber que nós vamos pôr a alma, o espírito, como a gente tem posto aí nos jogos, para sair classificado de lá, porque é muito importante, além do lado financeiro, é um título, né? E cada vez que você vai eliminando um adversário, você vai ficando mais próximo.
1: O Santos enfrenta o Macará na próxima quinta-feira, no estádio Bela Vista, na cidade de Ambato, pelas oitavas de final da Copa Sul-Americana. Como o Santos venceu o primeiro jogo por 2-1 na Vila Belmiro, o empate fora de casa é suficiente para o Peixe avançar. Forte abraço!
0: Forte abraço, Rafael Monteiro. Tá aí, o Santos consegue uma boa vitória, uma ótima vitória sobre o Vasco. Dentro de São Januário, o Santos conseguiu sua primeira vitória como visitante no Brasileirão. Tava mordido pelo campeonato passado, que tinha levado aquela goleada de 6. O Neymar também estava mordido na sua treta ali com o Thiago Mendes, enfim. E o Vasco agora errando, né? Faz muito volume de jogo, mas não tem um camisa 9, hein, Raquel?
4: Pois é. Boa noite, Rodrigo Ricardo. Você que nos acompanha mais um No Mundo da Bola.
0: Boa noite, Raquel.
4: Pois é, né? Falta a eficiência nesse ataque do Vasco, né? Que não tem um camisa 9, até apresenta um certo volume de jogo, mas a situação do Vasco é preocupante, né?

0: Já são 5 rodadas aí que o Vasco tá beirando no Z4. Agora tá na vice-lanterna do campeonato e 3 meses sem vencer. Então é aquele momento que o Vasco tem que ligar a sua atenção, tem que tentar de alguma forma reverter esse quadro, porque o Vasco, se não melhorar, pode acabar sendo rebaixado, né? E é muito triste ver a festa que a torcida de São Januário fez, foi uma festa linda, né, que a torcida do Vasco fez, mas acabou perdendo ali por 3-0 e ainda rolou gol do Gabigol, que ainda saiu comemorando, né, e falando que sempre foi flamenguista, ainda botou aquela velha rivalidade à prova. Então é muito delicada a situação do Vasco, que precisa rever principalmente e encontrar um camisa 9, né, que tá faltando isso. O Vasco até consegue criar, consegue chegar à frente, mas na hora de finalizar não tem eficiência. Então esse é um ponto realmente de atenção que a torcida do Vasco tem que começar a cobrar ali a diretoria do Vasco, também, que a gente sabe que tem crises em bastidores, e torcer para que o Vasco se recupere dessa má fase para não ser um time carioca rebaixado, né?
1: É verdade, situação complicada. O Vasco tem jogo pela Copa Sul-Americana na quinta-feira, vai até o Paraguai encarar o Olímpia. Empatou em São Januário com o Olímpia, então é jogo decisivo. E depois vai até o São Paulo, encarar o Palmeiras, que também aí está perigando, está vendo o Flamengo no seu radar. Então o Vasco não vai ter vida fácil aí nos seus próximos compromissos. E depois de Sul-Americana, Brasileirão, já começa o confronto com Vitória pela Copa do Brasil. Será que o Vasco não tem que abrir mão de alguma coisa, não?
0: Pois é, né? Parece que o Vasco abriu mão do Campeonato Brasileiro,
1: naturalmente,
0: né?
1: Naturalmente, alguma coisa vai cair
0: então,
1: por terra, né?
0: Mas o Vasco parece que abriu mão justamente do Campeonato Brasileiro, né? Porque na Copa Sul-Americana o Vasco não conseguiu ir bem. Parece que tá contando com a Copa do Brasil, que é o que tem uma das maiores premiações, né? Mas a Copa do Brasil não te garante na elite do futebol no próximo ano. Então, acho que o Vasco, nesse momento, se eu fosse diretor do Vasco, se eu fosse o treinador do Vasco, eu priorizaria o Campeonato Brasileiro, deixaria a Copa do Brasil segunda e esquecer a Sul-Americana. Porque empatou com o Olímpia aqui em São Januário, ganhar lá é muito difícil. Muito difícil jogando fora de casa. O Olímpia não é um time absurdamente bom, mas também não é um time ruim. É um time que está bem no Campeonato Paraguaio, vem de bons resultados no Campeonato Paraguaio. Então, o Vasco tem que, como você colocou bem, priorizar alguma coisa. Eu deixaria a Sul-Americana de lado por um momento e focaria no Campeonato Brasileiro para sair do Z4.
1: E chegou a hora do
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3: O judô brasileiro faz bons resultados no Grand Prix de Lima. Foram 5 medalhas em 5 categorias diferentes no domingo. Os destaques foram Beatriz Souza e Rafael Macedo, que conquistaram ouro nas categorias acima de 78 quilos feminino e até 90 quilos masculino. Tauana Silva e Guilherme Smith ficaram com bronze nas mesmas categorias. A outra medalha de bronze ficou com Leonardo Gonçalves na categoria até 100 quilos. O Brasil terminou a competição na liderança no quadro de medalhas, com 5 ouros, 1 prata e 5 bronzes e 11 pódios. A ginástica rítmica do Brasil está classificada para os Jogos Olímpicos de Los Angeles. A participação no Mundial de Frankfurt foi muito produtiva. O conjunto conquistou a medalha de bronze na prova olímpica, garantindo a vaga de forma antecipada, o que é inédito para a ginástica rítmica do país. Nas provas não olímpicas, foram 2 medalhas de ouro, no conjunto misto e nas 5 bolas. O Brasil, no momento, é considerado uma potência emergente na ginástica rítmica.
1: A gente segue falando de Campeonato Mundial de Ginástica Rítmica de Frankfurt. Treinadora da equipe, Camila Ferezin, faz uma avaliação da histórica campanha brasileira na competição disputada na Alemanha, em depoimento divulgado pela Confederação Brasileira de Ginástica. Ela também revela alguns bastidores antes das apresentações da equipe e reforça a satisfação em mostrar ao mundo que o Brasil também é o país da ginástica.
4: Ontem a gente conseguiu realizar, né, todos os nossos objetivos através dessa vaga olímpica. Ontem era um dia difícil porque elas tinham que controlar a emoção, a adrenalina que faz parte desse primeiro dia. Graças a Deus tudo deu certo e hoje elas conseguiram com mais leveza, com mais tranquilidade mostrar aquilo que elas vêm treinando, né? Então hoje estavam um pouquinho mais tranquilas, com menos menos emoção, e aí a série saiu. As duas séries cravadas, com as maiores notas até conquistadas até hoje, duas medalhas de ouro. Então, mais uma vez, o nosso país fez história na ginástica rítmica, e a gente cada vez mais acredita que o nosso país, o Brasil, é o país da ginástica. Então, a gente está bastante feliz com esses resultados, e agora é comemorar, porque a gente sabe o que a gente passou ao longo de tantos anos, né? 15 anos se preparando para esse momento. Então é muito trabalho, é muita dedicação, abdicação de muitas coisas para realizar esse sonho. Por trás dessas leoas existe uma equipe gigante de trabalho, que se dedica também à nossa ginástica, que sonha junto comigo, né? De realizar esse sonho, que é colocar o Brasil no topo. E a gente conseguiu, agora é hora de comemorar e agradecer a Deus, né? Porque quando a gente realiza um sonho tão grande como esse, depois de tantos anos, né, se dedicando, é um momento de alegria, então podemos comemorar.
1: Tem que comemorar, sim. Grande vitória brasileira. O Brasil conquistou ouro nas 5 bolas ao som de Feeling Good, clássico do jazz interpretado por Michael Bublé. Já no conjunto misto, é Duda Aracaki, Sofia Madeira, Nicole Pirício, Mariane Gonçalves, Maria Paula Caminha e Júlia Curunzi se apresentaram ao som de Abracadabra, da cantora Lady Gaga. E falando de tênis, o brasileiro João Fonseca venceu o holandês Botique van der Schoop por 2-0, parciais de 6-4 e 7-6 na primeira rodada do Master 1000 de Cincinnati, nos Estados Unidos. Na segunda rodada, João enfrenta o australiano Christopher O'Connell em partida marcada para amanhã. O adversário do brasileiro eliminou Casper Ruud na primeira rodada do torneio estadunidense. E o papo agora é futebol feminino.
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1: Em jogo transmitido pela TV Brasil ontem pela manhã, o São Paulo goleou o Botafogo por 5-1. E divide a liderança do Brasileirão Feminino com 38 pontos ao lado do Corinthians, sendo superado pelas Bravas apenas nos critérios de desempate. A meio-campo, Via Amaral, falou sobre o gol marcado na partida e garantiu que a equipe vai brigar por todos os títulos.
5: Estou muito feliz. Graças a Deus eu consegui fazer esse gol. Faz jogos que eu estou tentando para sair isso. Fiquei um ano afastada por conta de uma lesão no joelho. Até me emociono. Mas Deus é comigo, nunca me deixou na mão. E se eu conseguir é por conta do meu time que acreditou em mim, da minha comissão técnica, da minha família, que sempre vem me apoiando. E deixa eu respirar um pouquinho. É isso, a gente vai lutar por tudo que vem pela frente. A gente quer ganhar o Brasileiro, Copa do Brasil, Paulista, se Deus permitir, e vamos continuar lutando.
1: Pelos lados das gloriosas, a volante Zóio lamentou mais uma derrota e falou em falta de maturidade da equipe alvinegra.
6: É difícil falar porque também é a primeira vez que eu passo por algo parecido na minha carreira, mas falta maturidade, a gente precisa matar a partida, o jogo a gente saiu ganhando, depois a gente não conseguiu empatar a partida, enfim, não dá pra lamentar porque hoje a gente dependia da gente pra sair da zona e se Deus quiser na última rodada também vai depender só de nós e lutar até o final, porque o Botafogo não merece estar onde tá não.
1: Raquel Mota, você acompanha esse jogo aí, essa goleada aí sobre as gloriosas, que uma campanha longe de ser gloriosa, né? Já tá rebaixado o Botafogo.
0: Pois é, né? Botafogo vai muito mal, muito mal mesmo. Ficou tudo pra última rodada, né? Porque o Botafogo, se pelo menos tivesse empatado, teria feito 6 pontos, né? Tá tudo muito apertado no Z4, que na verdade são 2, só que são rebaixados, né? E tava o Botafogo com o América Mineiro, que são as espartanas. Então, se o Botafogo, por um milagre, vencer a última, pode ser que fique fora da zona do rebaixamento. Mas é muito, muito, muito difícil o Botafogo ficar longe dessa...
1: Pelo desempenho também,
0: pelo,
1: né?
0: Pelo desempenho,
1: não vem
0: porque
1: mostrando performance.
0: Se a gente olhar nas 16 partidas que o campeonato teve, né? O Botafogo só teve uma vitória. Foram 13 derrotas e 2 empates. Então, é muito difícil conseguir uma vitória no final, na última rodada. Principalmente jogando contra... Se eu não me engano, é contra o Grêmio, mas eu vou depois confirmar. E o Grêmio tá em busca do Z8. do G8, quer dizer, então o Grêmio precisa se fazer um bom resultado, precisa jogar bem. O Flamengo está tentando também, dos cariocas, né? Está tentando chegar no G8, o Flamengo que bobeou e empatou no jogo contra justamente as espartanas, que precisavam fazer um bom resultado para poder se livrar ali da zona do rebaixamento. E o Botafogo fez uma campanha muito, muito, muito ruim. E assim, e tem um bom time, RR. Tem um bom time, tem jogadoras muito boas, jogadoras que subiram da base, que fizeram um bom sub-20. Mas algo não está funcionando, não acontece, não rolou.
1: Por outro lado, as São Paulinas ali, ó, tentando botar para baixo as Brabas e as Palestrinas, né?
0: Pois é.
1: São Paulo fazendo grande campanha.
0: Grande campanha, tá na vice-liderança, perdendo apenas por saldo de gols ali pra equipe do Corinthians, né? Se eu não me engano, tá em 9 gols de diferença. Acho que o Corinthians tem 25 e o São Paulo tem 16. Então, isso é um dos critérios também, né? Primeiro é o número de vitórias, que tá igual, as duas equipes com 16 vitórias, e depois vem o saldo de gols e aí o Corinthians tá bem à frente. Mas o que importa é a classificação para a próxima fase, né? E aí o São Paulo, passando, pega o sétimo colocado, que ainda há definição, tá em aberto, né? Ainda. Tá em aberto ainda, porque tá tudo muito apertado.
1: A própria liderança, né?
0: Sim. Se a gente pegar o Campeonato Feminino, né? A tabela do Campeonato Brasileiro Feminino. Do sétimo até o décimo lugar, tá quase todo mundo com o mesmo ponto, ou diferença de um ponto pro outro. Então, tá tudo muito apertado e ficou muita coisa pra última rodada. Inclusive as duas últimas vagas, que é o G7 e o G8. Então, tá ali na disputa Flamengo, Fluminense, o próprio Grêmio, que tá dentro da zona de classificação, mas claro, que quer se manter. Então, é uma situação muito delicada pro Botafogo, que eu acho que não vai conseguir se safar desse rebaixamento. E é muito triste, né, ver um time carioca caindo, conseguiu o acesso do A2 pro A1 e vai cair de novo.
1: É uma pena. E hoje tem mais futebol feminino na sua TV Brasil. A partir das 8h50 da noite, você confere todas as emoções de Planalto de Goiás contra a Realidade Jovem de São Paulo. Jogo de ida das semifinais do Brasileirão Feminino Série A3, direto do estádio Aníbal Batista de Toledo, em Aparecida de Goiânia. No outro jogo dessa fase, o Juventude Sergipe venceu a Portuguesa do Amapá por 2-0. Raquel Mota, você vai estar nessa transmissão também. O que a gente pode falar desse jogo entre Planalto de Goiás e Realidade Jovem de São Paulo?
0: Estarei, né? Planalto Esporte Clube, né? Que é um time até recente, né? Um time novo de Goiânia. Recebeu algumas ajudas, né, do governo também para que o produto se realizasse, mas são duas equipes que chegam com resultados muito bons para esse jogo, né? Estão as duas ali invictas, fizeram um bom campeonato, né? Tanto na fase de grupos quanto no mata-matas, ainda que o Planalto tenha tido algumas dificuldades durante a fase de classificação, né? E o Realidade Jovem também, que pegou, se eu não me engano, Coxa nas quartas de final para poder entrar nessas semifinais agora. Mas o importante é, essas quatro equipes, né, que a gente também fez o jogo da A3 no sábado. Então, são quatro equipes que já estão classificadas para o A2 no próximo ano. A gente sempre espera um bom jogo, né? Porque são os quatro melhores, foram as quatro equipes que avançaram. Tem jogadoras, é aquele misto, né? É assim como a gente vê acontecer em categorias mais baixas no futebol masculino, o mesmo acontece com o feminino. Você pega jogadoras muito novas com jogadoras muito experientes. Então, você tem jogadoras que passaram nos principais clubes do Brasil, como Corinthians, Palmeiras, Flamengo, Fluminense, Vasco, e agora estão ali figurando nessas duas equipes do A3. Então, a expectativa é de um bom jogo, né? Por conta do histórico que as duas fizeram. Aí eu só digo uma coisa: quer saber mais? Acompanha na TV Brasil a partir das 20h50, a gente vai estar no ar.
1: É isso aí, Raquel. É a tela da TV Brasil, é a tela do futebol feminino. 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
1: E o melhor da rodada, pela segunda semana seguida, é o Flamengo. A equipe rubro-negra goleou o Mirassol por 5-1 ontem. E ainda diminuiu a distância para o líder Palmeiras para 3 pontos. O técnico Leonardo Jardim elogiou a atuação do Fla, mas colocou freio na empolgação da torcida.
7: Acredito que nós fizemos um excelente jogo, quer na primeira parte, quer na segunda. Na segunda parte, o adversário quis arriscar mais um pouco em termos ofensivos, deu alguns espaços e isso permitiu que nós fizéssemos mais 4 golos e com certeza que acabássemos com o jogo. O Mirassol é sempre um adversário difícil de jogar,
8: mas hoje não foi o dia deles, hoje foi o dia do Flamengo. Conseguimos crescer, estamos a crescer dentro daquilo que já falámos anteriormente, com o grupo a estar junto durante duas semanas, três semanas, isso permite que as ideias passem.

0: passem e permitam um crescimento, mas com certeza gostava de deixar uma ideia, não é? Que assim não somos os melhores do mundo hoje e há duas semanas atrás éramos os piores, temos que gerir os momentos, com certeza que a equipa está a evoluir, principalmente devido à tarjeta e devido ao treino que tem desenvolvido, porque vocês sabem que anteriormente a gente não conseguia ter a equipa junta, porque durante dois meses houve a Copa do Mundo.
1: Pelos lados do Mirassol, o técnico Rafael Guanais lamentou o resultado e lembrou que sua equipe tem outras prioridades.
2: Eu confio muito na equipe, confio muito naquilo que a gente prepara para os jogos. E esse mês de agosto é um mês desafiador mesmo, né? Uma sequência muito pesada para nós. Mas não é nosso campeonato, né? Então esses quatro jogos agora é um cenário muito agressivo, né? com a Libertadores, com Flamengo em casa, com Palmeiras em casa, e aí dois confrontos diretos fora. Então a gente precisa agora conseguir avaliar esses pontos, sanar determinados problemas que estão sendo recorrentes e principalmente a gente levantar a cabeça, porque a nossa temporada é uma temporada realmente de desafios muito grandes, né? Muito grandes. Então a gente tentamos equiparar o jogo nos aspectos táticos, nos aspectos estratégicos. As chances que eles criaram, eles foram muito assertivos, muito eficientes, né? Então vamos em frente. Fica chateado pelo placar, mas eles venceram com muito mérito, obviamente. Então dá parabéns para eles, com certeza vai brigar pelo título. E infelizmente hoje a gente não conseguiu equiparar o jogo.
1: Goleada flamenguista, Flamengo se aproximando velozmente aí do Palmeiras. A distância era de 8, caiu para 3, tem um jogo a menos. É natural a empolgação da torcida e é natural também que o treinador queira arrefecer esse ânimo. Agora, esse jogo mostrou quem tem café no bule, né?
3: Pois é.
1: Porque a Mirassol não tem elenco para disputar Libertadores e Brasileirão. Vai ter a LDU aí no meio da semana. O Flamengo
3: que é
1: também
3: um time,
1: tem um Cruzeiro.
3: E é um time casquinha de ferida, a LDU. A LDU dá susto, já deu susto em muitos times grandes do próprio Flamengo. A LDU é um time que tem que ficar de olho.
1: Eu acho difícil a Mirassol superar a LDU lá no Equador.
3: Eu também acho, muito difícil. Ainda mais com o futebol que apresentou
1: ontem. Empatou o primeiro jogo.
3: E vem desse resultado ruim contra o Flamengo, né? Mas vou te dizer, a gente nota a principal diferença das duas equipes, principalmente no segundo tempo. Porque o primeiro tempo do Flamengo não foi bom. Tanto que os gols do Flamengo vieram basicamente todos no segundo tempo. O Flamengo fez ali 1-0, com um gol jogado pela lateral. E os gols saíram basicamente no segundo tempo. Claro, teve o gol do Pedro, o Flamengo se movimentou bem, mas ali mostrou como o dedo do técnico e justamente o elenco foi o diferencial. Porque aí o Flamengo faz 5-1, vence o Mirassol e encosta no Palmeiras e vai encontrar o Mirassol de novo, que é justamente o jogo que está faltando para o Flamengo. Então o Mirassol vai encontrar o Flamengo ainda e dessa vez jogando com o Flamengo em casa, que foi o jogo da quarta rodada que não aconteceu, que deve acontecer agora na última semana de agosto, primeira semana de setembro, ainda tem essa data a ser definida pela CBF, né? E aí o Flamengo pode encostar ou passar também, dependendo dos próximos jogos, de como é que vai estar o Palmeiras, né? E o Abel já tá dando aqueles sinais de irritação, né? O que ele fez com a imprensa depois na coletiva foi algo assim completamente desrespeitoso e antiético até o último momento.
1: Para variar, o Abel Ferreira, quando perdendo ou ganhando, ele costuma tratar mal o jornalista.
3: Mas ele se superou na última.
1: Dessa vez, né?
3: Ele se superou. Se superou, assim, no nível de... A Leila, eu acho que deveria chegar até ele e falar, olha só, a gente precisa, de certa forma, de uma imprensa esportiva também para fazer com que o Palmeiras seja visto. Não fazer o que ele fez.
1: Pois é, o Fluminense acabou derrotando o Palmeiras por 3-2, um grande
3: de virada,
1: resultado.
3: Fluminense de virada.
1: Mostra que o pessoal queria era tirar o Zubeldia.
3: A parada era... Aí é aquilo, né? Caiu o técnico, agora a gente vai jogar. Porque jogou como nunca. Cano até desencantou, fez gol. O Fluminense estava perdendo
1: Ganso
3: por 2-1,
1: o
3: Ganso
1: jogou.
3: Então, é aquilo, né? Aí é aquele papo de bastidor que a gente sabe que rola muito bem, que aí o Renato Gaúcho é um cara que eu acho que ainda sabe lidar, mas que o Zubeldia perdeu o vestiário. Ficou muito claro
1: perdeu.
3: Isso.
1: E quem parece que também ter perdido é o Franklin Carvalho do Botafogo.
3: Há muito tempo
1: já,
3: né? Tá
1: todo mundo já esperando a demissão dele.
3: Há muito tempo.
1: Foi pedido já pelas torcidas organizadas. O Botafogo vendo aquela goleada de 6 pro Cienciano. E ontem também foi derrotado, jogando fora de casa.
3: Perdeu pro Vitória por 1-0. Barradão.
1: Será que o Franklin também perdeu o vestiário?
3: Eu acho que ele nunca teve vestiário, sendo muito sincero. Porque desde a chegada dele, você vê que não foi uma chegada tranquila. Sempre foi uma chegada muito conturbada. O Botafogo até fez ali um jogo ou outro, jogou bem, mas você vê que não deu liga com a equipe e não deu liga com a torcida. Então eu acho que o Franklin Carvalho, desde o seu início, não é aquele nome bem visto pela equipe do Botafogo, né?
1: Eu não sei se a diretoria do Botafogo vai estar esperando até quinta-feira o outro jogo.
3: Acho que não, acho que roda antes.
1: Roda antes?
3: Se não aparecer ninguém, aí é que tá, né? Mas aí roda, aí vai ficar quem vai chamar agora pra poder pegar o Botafogo pra ser técnico. Essa que é outra questão também,
1: essa,
3: né?
1: Essa é verdade, já tem que ter com alguém na manga,
3: exatamente,
1: né?
3: Exatamente.
1: Mas o Franklin Carvalho, situação bem difícil, o Botafogo joga com o Cienciano no Nilton Santos, mas tem que ir. Perdeu de 6-1 lá, dificilmente.
3: Muito difícil, ainda mais com o futebol que mostrou
1: mas
3: lá.
1: Mas se reverter...
3: Se conseguir pelo menos 5 gols, vai pros pênaltis, né? Aí, agora, fazer 5 gols com esse Botafogo, do jeito que tá jogando, só um milagre mesmo, RR. Só um milagre. Nada contra o torcedor do Botafogo. A gente sabe que o Botafogo já conseguiu coisas impossíveis. Mas dessa vez tá difícil demais.
1: Raquel Mota, boa noite pra você. Bom jogo mais tarde.
3: Pra nós, valeu, RR. Ó, se liga na TV Brasil, a tela do futebol feminino, hein?
1: Esse programa No Mundo da Bola fica por aqui, relembrando o gol que fechou a vitória do Santos sobre o Vasco ontem, em São Januário. Luan Pérez marcou e André Luiz Mendes narrou em cima do lance. Logo depois vem o repórter nacional com as últimas notícias do Brasil e do mundo. Uma ótima noite de segunda-feira pra vocês. Tchau.
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6: A Real do lado, Neymar do outro. Falta pro Neymar, a preocupação é grande. O Santos tem a chance. Lá vai ele, Neymar na bola. Lá com o goleiro. Estourando a rede, Cruz Maltina em São Januário, no meu 35 no meu. O Vasco toma mais uma em São Januário, dessa vez o zagueiro Luan Pérez. Pé canhoto na bola, um foguetaço lá em cima, indefensável na pelada depois da falta do Neymar. Ele mesmo. Dois gols de zagueiro, parceiro. Agora foi a vez do Luan Pérez. 14 nas costas, vai lá, parceiro. Corre a cidra mais querida no Brasil. Santos 1, 2, 3, Vasco 0.

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1: Seis e meia no horário de Brasília.
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1: Olá, uma ótima noite para você, sintonizado nas emissoras aqui da Rádio Nacional em Brasília, São Paulo, Rio de Janeiro, Amazônia, Alto Solimões, São Luís e Recife. E para você que nos acompanha em todo o Brasil, junto às emissoras parceiras da nossa Rede Nacional de Comunicação Pública, eu sou Juliana Batista e você ouve a partir de agora as principais

0: depois de recurso ser negado pela Agência Reguladora de Serviços Públicos do Estado.
1: Brasil registra queda de 30% nas mortes por malária em 2025. Resultado vem do uso de novo medicamento, a tafenoquina.
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2: E antes da gente começar, sempre aquele aviso que estamos diante do período de defesa eleitoral e não sendo, portanto, veiculados conteúdos que possam caracterizar publicidade institucional. Essa medida é necessária para garantir o cumprimento das normas que regulamentam a comunicação de instituições públicas. O Defesa Eleitoral vai até o dia 25 de outubro. Agora sim, dando início ao nosso noticiário, 6 horas 32 minutos, a plataforma Discord informou hoje que suspendeu as lives no país após uma decisão da Agência Nacional de Proteção de Dados. O Discord publicou uma nota confirmando informação e uma carta aberta aos usuários. Vamos entender na reportagem de Sayonara Moreno.
4: Enquanto busca negociar a volta das transmissões ao vivo, a plataforma Discord comunicou o cumprimento da determinação da ANPD, Agência Nacional de Proteção de Dados, e suspendeu nesta segunda-feira as transmissões de vídeos em tempo real. Na semana passada, a ANPD deu 3 dias úteis para o Discord suspender a funcionalidade de transmissão ao vivo aqui no Brasil, as chamadas lives. O prazo terminaria amanhã. A agência relatou ter identificado falhas na implementação de medidas e procedimentos para prevenir e combater violações graves contra crianças e adolescentes com base no ECA digital, que está em vigor há 5 meses. Em nota à nossa reportagem, a plataforma informou que continua dialogando com a ANPD em busca de restabelecer esses recursos para os usuários no Brasil. A empresa ainda argumentou que o vídeo é uma parte importante e muito valorizada da experiência no Discord, permitindo que os usuários se comuniquem e criem conexões significativas ao compartilhar experiências, jogar juntos e manter contato com amigos e familiares. Vale lembrar que a medida ocorre em meio a investigações policiais contra a plataforma Discord, principalmente depois que uma adolescente de 13 anos foi incentivada em uma live a tirar a própria vida com pessoas assistindo. A ANPD destaca que o Discord não está sendo bloqueado. No entanto, a agência alerta que isso não impede que outras medidas sejam adotadas em meio à fiscalização que ainda está em andamento. Se você está passando por momentos difíceis e precisa de apoio emocional, ligue de graça para o CVV, Centro de Valorização da Vida, pelo telefone 188. Da Rádio Nacional em Brasília, Sayonara Moreno.
2: 6h34 e em São Paulo, a Enel terá que pagar uma multa de R$84 milhões. A Agência Reguladora de Serviços Públicos do Estado negou o recurso da concessionária de energia para suspender o pagamento dessa multa. Essa multa tem relação com acertos no faturamento das contas de luz de consumidores. Vamos até São Paulo, então, entender melhor esse caso com a nossa repórter Sara Quines. Boa noite, Sara.
5: Boa noite, Juliana. Boa noite, ouvintes. De acordo com a decisão publicada no Diário Oficial do Estado de São Paulo, o Conselho Diretor da Arcesp negou o recurso da Enel e manteve a multa de R$83.700.000 referentes a acertos de faturamento nas contas de luz de consumidores da região metropolitana de São Paulo. A Arcesp informou que o processo teve início em 2024 e que o valor da multa corresponde a 0,45% da receita líquida da Enel entre agosto de 2024 e julho de 2025, que consta no banco de dados da ANEEL, a Agência Nacional de Energia Elétrica. Em nota, a concessionária Enel disse que os problemas identificados pela Arcesp se referem a ocorrências pontuais entre janeiro e dezembro de 2023, em uma amostra de 110 reclamações e 96 acertos de faturamento. Para a distribuidora, a penalidade aplicada é desproporcional e, segundo a Enel, não foram identificados danos permanentes aos consumidores. A empresa afirma que todos os casos apontados foram corrigidos com devolução dos valores devidos. Com o recurso indeferido, o processo segue para análise da ANEEL. É com você, Juliana.
2: Muito obrigada. Sara Quines falando ao vivo de São Paulo, agora 6h36.
6: Eleições 2026.

0: É isso, vamos falar de eleições, porque ontem começou oficialmente a campanha eleitoral nas ruas e também na internet. O Tribunal Superior Eleitoral adotou uma série de medidas para aproximar as pessoas do processo de votação que vai ocorrer em outubro. Gésio Passos esteve lá no TSE hoje, vai explicar para a gente como serão essas ações. Boa noite, Gésio.
1: Boa noite, Juliana. Boa noite, ouvintes. Olha, Juliana, o TSE lançou hoje, né, uma campanha para aproximar os cidadãos do processo eleitoral. Uma série de vídeos e áudios vai ser embalada por uma música do sambista Jorge Aragão.

0: E aí, Juliana, o ministro Nunes Marques, que é o presidente do TSE, explicou como essa música marca as eleições brasileiras. Vamos ouvir.
1: Jorge é um dos grandes nomes da música brasileira, porque quando ele fala "podemos sorrir, nada mais nos impede, não dá para fugir dessa coisa de pele", ele provavelmente estava inspirado no que TSE, através de todos nós, concretizamos, que são as cotas raciais, a indígena e a cota negra. Não dá para fugir dessa coisa de pele, sentida por nós, desatando os nós. Sabemos agora, nem tudo que é bom vem de fora. A urna eletrônica é brasileira. Arte popular do nosso chão. É o povo quem produz o show e assina a direção. O maior protagonista das eleições brasileiras é o eleitor.
0: E, Juliana, as peças promocionais vão ao ar pelas emissoras de rádio de todo o país e de televisão também, e pelas redes sociais da Justiça Eleitoral. O TSE também inaugurou hoje, Juliana, um centro de divulgação das eleições de 2026. O espaço vai atender os jornalistas envolvidos na cobertura do pleito de outubro. No local, na sede do TSE em Brasília, os profissionais credenciados vão poder acompanhar as atividades programadas pelo tribunal, entrevistas coletivas e pronunciamentos oficiais, Juliana.
2: Muito bom, Gési. Você também acompanhou lá no TSE uma reunião com embaixadores de outros países. O que foi discutido lá no TSE nesse encontro?
0: Olha, hoje mais cedo, Juliana, o TSE recebeu mais de 90 embaixadores, representações diplomáticas e organismos internacionais para apresentar as tecnologias e a segurança do processo de votação do Brasil. O presidente do TSE, o ministro Nunes Marques, destacou o desenvolvimento das urnas eletrônicas para assegurar a democracia.
1: O Brasil tornou-se, ao longo das últimas décadas, uma referência mundial na realização de eleições. A vanguarda entre as democracias representativas contemporâneas é resultado da contínua e paulatina construção de um processo eleitoral eficiente, ancorado em normativos modernos e em sistemas tecnológicos capazes de garantir a transparência, a segurança e a credibilidade das eleições.
0: E já estão confirmadas as participações de diversas missões internacionais para observar as eleições brasileiras, como a Organização dos Estados Americanos, a União Europeia, o Parlamento do Mercosul, a Liga dos Estados Árabes e a União Interamericana de Organismos Eleitorais, além da comunidade dos países de língua portuguesa. No evento, o ministro Nunes Marques destacou a participação das plataformas digitais para diminuir os riscos de manipulação e de notícias falsas no processo eleitoral. O presidente do TSE também destacou os riscos da inteligência artificial e as ações adotadas pelo tribunal.
1: Agigantam-se as possibilidades de mau uso da inteligência artificial nas disputas eleitorais. A produção de vídeos e áudios que visam manipular ou disseminar conteúdos capazes de enganar o eleitorado, distorcer o debate público ou comprometer a livre formação da vontade política são uma triste realidade desta década. Em razão disso, elaboramos plano de ação para uso de inteligência artificial aplicada à integridade informacional, para o uso responsável de ferramentas de inteligência artificial nas eleições de 2026.
0: Olha, Juliana, entre os presentes, nesta reunião no TSE, estava também a representação diplomática dos Estados Unidos. No mês passado, o governo brasileiro negou o visto de dois representantes do governo norte-americano que viriam ao Brasil para contestar o sistema eletrônico nacional e interferir nas eleições. É com você, Juliana.
2: Muito obrigada pelas informações, Gésio Passos. Agora, 6h41. E seguimos no nosso assunto. Eleições, a campanha eleitoral começou oficialmente. Vários candidatos tiveram agenda também.

0: Nesta segunda-feira, lembrando que a campanha começou ontem. A Daniela Longuinho está aqui no estúdio com as informações desses candidatos. Boa noite, Dani. O que temos para hoje?
1: Boa noite, Juliana. Boa noite a todos. Olha, a maioria dos candidatos à presidência da República escolheu a região Sudeste para atividades de campanha nesta segunda-feira. Hertz Dias, do PSTU, participou de panfletagem na fábrica da Avibraz, em Jacareí, São Paulo. Na agenda, defendeu a estatização da empresa como alternativa para a preservação de empregos e da capacidade tecnológica nacional. A Avibraz atua na produção de sistemas de defesa e aeroespaciais. Na capital paulista, o candidato do PSTU ao Planalto participou de entrevista ao podcast Redcast. Romeu Zema, do Novo, esteve na 27ª Conferência Anual do Santander, em São Paulo. Aos jornalistas, defendeu a privatização de empresas públicas, a necessidade de reforma administrativa, de reforma previdenciária e revisão de programas sociais. Zema participa ainda do jantar anual promovido pelo Centro de Liderança Pública, também na capital paulista. Ronaldo Caiado, do PSD, também participou do evento do Santander em São Paulo. Em coletiva de imprensa, Caiado reforçou que prepara uma nova regra fiscal para substituir o atual arcabouço e limitar o crescimento das despesas públicas. Mais cedo, o ex-governador de Goiás participou de debate promovido pelo Grupo Voto. Às 19h, Flávio Bolsonaro, do PL, estará presente no lançamento da candidatura de Flávio Roscoe, também do PL, ao governo de Minas Gerais, em Belo Horizonte. O candidato cancelou atos programados para Juiz de Fora. Juliana?
0: Dani, você citou algumas agendas, mas são 13 candidatos presidenciáveis registrados no TSE. Quais outros tiveram compromissos hoje ou ainda terão?
1: Isso, Juliana. Olha, Augusto Cury do Avante participou de sabatina promovida pelo portal Metrópolis, em Brasília. Estreante na política, Cury afirmou que se candidatou para defender pautas como a educação integral a partir de um currículo renovado e com valorização dos professores. O escritor se disse a favor do fim da escala 6x1, por entender que a medida atende à necessidade do trabalhador e porque, segundo ele, também pode aumentar a produtividade das empresas. Wilson Grassi, do Democrata, realizou reuniões internas com o comitê de campanha e equipe de marketing. Os candidatos Edmilson Costa, do PCB, e Luiz Inácio Lula da Silva, do PT, não tiveram agenda pública de campanha. Clariana Barão, do Democracia Cristã, Pablo Marçal, do PRTB, Renan Santos, do Missão, Rui Costa Pimenta, do PCO, e Samara Martins, do Partido Unidade Popular, não informaram compromissos. É isso, Juliana.
0: Muito bem, Daniela Longuinho, obrigada pelas informações. Essa é a Rádio Nacional nas eleições 2026, agora 6h44, hora certa no horário de Brasília. Você vai ouvir daqui a pouco.
2: Com previsão de ganhar força nos próximos meses, El Niño acende alerta para temporais e ondas de calor no Brasil.
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0: Já já a gente traz as informações do El Niño, mas antes vamos às notícias internacionais. Chega ao fim o prazo para os Estados Unidos e Irã fecharem um acordo para pôr fim à guerra. E terremoto na Indonésia, que aconteceu no fim de semana, provoca a morte de quase 70 pessoas. Esses assuntos e outros para Antônio Trindade.
4: Terminou hoje, sem nenhum acordo, o prazo de 60 dias para que Irã e Estados Unidos chegassem a um entendimento para encerrar o conflito. Depois de mais um prazo vencido sem acordo, o Irã anunciou que vai adotar uma postura mais ofensiva em relação ao Estreito de Hormuz, por onde passam mais de 20% do petróleo mundial. Segundo a agência de notícias Reuters, fontes militares de Teerã falaram sobre a possibilidade de ataques militares para romper o bloqueio naval dos Estados Unidos caso a diplomacia falhasse novamente. Enquanto o impasse continua, o Irã e Omã vêm mantendo negociações paralelas para um acordo compartilhado de administração do Estreito de Hormuz. Os dois países dividem a saída e a entrada do estreito. O ministro de Relações Exteriores do Irã, Esmail Bagarri, confirmou as negociações com Omã. Segundo o ministro, os dois lados estão buscando um consenso que atenda aos interesses e às preocupações de ambos os países em relação ao transporte marítimo marítimo internacional. Mas essas negociações desagradam a Casa Branca. Omã é aliado de Washington no Oriente Médio e se declara um país neutro no conflito. Inclusive, já foi bombardeado pelo Irã. Em entrevista a uma rede de televisão norte-americana, o presidente Donald Trump ameaçou bombardear Omã caso o país firmasse um acordo com o Irã. E na Indonésia, o número de mortos por causa do terremoto da semana passada chega a 68. Mais de 200 pessoas ficaram feridas. Vários terremotos secundários foram registrados, inclusive na manhã de hoje, de magnitude 5.6. Com informações da agência Reuters, da TV Brasil em Brasília, Antônio Trindade.
0: Às 6h47, mudando de assunto, a Agência Climática dos Estados Unidos alertou para o aquecimento acelerado do Oceano Pacífico. Novos modelos matemáticos indicam mais de 90% de probabilidade de formação de um El Niño de intensidade histórica este ano. E aqui no Brasil, o fenômeno traz o risco de secas severas e volumes extremos de chuva. Vamos acompanhar a reportagem de Tatiana Alves, que tem as informações sobre os impactos previstos.
2: Uma nova previsão da Administração Nacional Oceânica e Atmosférica dos Estados Unidos indica um cenário de aquecimento das águas do Pacífico com probabilidade igual ou superior a 90% de ocorrência de um El Niño muito forte a partir de setembro. Segundo a instituição americana, há 69% de probabilidade de que esse El Niño seja o mais intenso já registrado desde 1950. No Brasil, a influência do El Niño deve trazer mudanças importantes no clima de várias regiões. De acordo com um boletim elaborado por órgãos federais que acompanham o clima e os riscos de desastres naturais, ele deve permanecer ativo pelo menos até o início de 2027. A meteorologista do INMET, Instituto Nacional de Meteorologia, Anete Fernandes, fala sobre as características do fenômeno.
3: O que é um El Niño forte? A partir de meio grau acima da média, nós temos já um El Niño. Se está de meio a um grau, eu tenho um El Niño fraco a moderado. Se eu tenho de 1 a 2 graus, eu tenho um El Niño moderado. A partir de 2 graus, eu tenho um El Niño forte. E qual que é o problema de um El Niño forte? Os efeitos deles são potencializados, são intensificados. Existe 95% de ser um El Niño muito forte. Se isso acontecer, tem que ficar atento às notícias.
2: Esse cenário costuma provocar alterações nas chuvas em diferentes partes do país. A previsão do INMET para o período entre agosto e outubro indica mais chuva do que o normal na região sul. Já no centro-norte do Brasil, a tendência é de precipitações abaixo da média. No campo, a expectativa é positiva para a colheita do milho de segunda safra e do algodão nas regiões norte, nordeste e centro-oeste. As lavouras de inverno do sudeste também podem ser beneficiadas. Por outro lado, no sul, o excesso de chuva pode atrapalhar o trabalho nas lavouras, dificultar a colheita e aumentar o aparecimento de doenças causadas por fungos. Outro alerta importante é para o calor. A previsão aponta temperaturas acima da média durante o segundo semestre. Com isso, aumenta o risco de ondas de calor e também de incêndios florestais em várias áreas do país. Da Rádio Nacional, no Rio de Janeiro, Tatiana Alves.
0: 6h50, um dos atentados mais violentos do período da ditadura militar brasileira, completa 50 anos na próxima quarta-feira. Foi a explosão de uma bomba no prédio sede da ABI, Associação Brasileira de Imprensa, no centro do Rio de Janeiro. Para marcar a data, a associação lançou um boletim especial sobre esse tema. Vamos até lá, capital fluminense, conversar com a nossa repórter Carolina Pessoa ao vivo. Boa noite, Carol. Conta os detalhes para a gente.
5: Olá, Juliana. Boa noite para você, boa noite para todos. Olha, essa publicação especial lançada pela ABI é baseada em documentos históricos e relatórios confidenciais sobre o atentado ocorrido no edifício, que ainda hoje é a sede da instituição no centro aqui do Rio de Janeiro. A bomba explodiu no 7º andar do edifício em 19 de agosto de 1976 e atingiu dois banheiros próximos à sala da presidência, além de causar estragos em salas vizinhas, no elevador e em outros dois andares. inferiu. O grupo paramilitar de extrema-direita, Aliança Anticomunista Brasileira, assumiu a autoria da explosão em um panfleto deixado no prédio. A publicação relembra o atentado, a repercussão e a reação da sociedade civil. Além disso, destaca a importância da imprensa livre para a resistência em períodos autoritários e a vigília contra a censura e a violência política. Entre os documentos de base para o boletim está um informe confidencial do SNI, Serviço Nacional de Informações, disponibilizado pelo Arquivo Nacional. De acordo com a ABI, o registro impressiona pelo alto grau de informações que o órgão tinha sobre acontecimentos, reuniões e movimentações na sede da associação. O boletim apresenta também uma série de fotografias de como ficaram as áreas atingidas do prédio de 3 andares. Para a ABI, o atentado não deve ser visto como um caso isolado, mas como parte de um cenário de violência e intimidação política recorrente no período contra o avanço das liberdades democráticas. Nesta quarta-feira, às 5 da tarde, a associação vai fazer um ato no 7º andar do prédio sede para lembrar os 50 anos do atentado. Também será colocada no local uma placa com dizeres de repúdio ao terrorismo e de valorização da democracia. Voltamos com você.
0: Obrigada, Carol Pessoa, falando ao vivo do Rio de Janeiro, 6h52. Agora vamos falar de saúde, porque o Brasil registrou avanços importantes no combate à malária no último ano. E essa melhoria ocorreu pelo uso de um novo medicamento do SUS. Osama El Ghauri vai contar para a gente esses resultados obtidos. Boa noite, Osama.
6: Boa noite, Juliana. Boa noite, ouvintes. Olha, Juliana, o Brasil registrou em 2025 queda de 30% nas mortes por malária. Em 2024, 56 pessoas morreram por causa da doença. No ano passado, foram 39 óbitos. Os números foram apresentados hoje pelo Ministério da Saúde em Brasília, na edição aí, número 61 do Congresso da Sociedade Brasileira de Medicina Tropical, o MedTrop. Os dados do Ministério mostram que o Brasil atingiu a menor taxa de casos de malária dos últimos 47 anos. De acordo com a pasta, os resultados refletem o início do uso do medicamento tafenoquina no SUS, o Sistema Único de Saúde. O ministro da Saúde, Alexandre Padilha, falou ainda de outros resultados alcançados em 2025 com um novo remédio na rede pública.
7: Mais de 40% de redução de malária em terra indígena na região amazônica brasileira, que é uma das duas regiões com maior incidência de casos de malária. O Brasil passa a ser o primeiro país do mundo a incorporar a tafenoquina, que é uma nova medicação, e tivemos o menor número de internações, foram 39 pessoas internadas por malária em 2025.
6: Padilha destacou também a redução das mortes por malária no território Yanomami, primeiro a implementar a tafenoquina.
7: Tivemos redução de mais de 50% também dos casos de malária no território Yanomami, mais de 70% de redução de óbitos por malária, isso com as ações combinadas de recuperação da situação nutricional daquele povo. Tivemos redução de 55% dos óbitos por desnutrição associada e também uma redução importante de 80% nos casos de desnutrição grave nesse território.
6: Olha, Juliana, a tafenoquina começou a ser usada na rede pública de saúde em 2024, em dose única, para prevenir a recaída de pacientes. O remédio ataca o parasita da malária no fígado. Segundo o Ministério da Saúde, em 2025, foram registrados cerca de 118 mil casos de malária contraídos no território nacional, número 15% menor em relação a 2024. Juliana.
0: Perfeito, Samuel Gauri, até amanhã, 6h55. Hora de movimentar a nossa rede nacional de comunicação pública. Vamos até Mato Grosso. Por lá, um hospital público foi o primeiro do país a utilizar o novo aparelho coração-pulmão. Esse equipamento substitui temporariamente funções do coração e dos pulmões durante cirurgias cardíacas. Quem vai explicar é Israel Prates, da Rádio Nova FM de Cuiabá.
8: Um hospital da rede estadual de saúde de Mato Grosso, que atende pelo SUS, é o primeiro no Brasil a contar com dois equipamentos de circulação extracorpórea com tecnologia inédita. Em todo o país, existem 5 máquinas do tipo e as primeiras a entrarem em operação são as de Mato Grosso. Diferente de outras tecnologias, essa conta com sensores de monitoramento em tempo real, além de realizar exames sanguíneos simultaneamente ao procedimento cirúrgico, trazendo mais segurança ao paciente. Como explica o coordenador do Centro Cirúrgico do Hospital Central de Alta Complexidade de Mato Grosso, Yuri Tamasauskas.
9: É atualmente a mais moderna tecnologia para circulação extracorpórea no mundo. Ele tem vários sensores de segurança, monitoram o fluxo, monitoram diversos outros parâmetros durante a cirurgia. Essa máquina tem, inclusive, análise laboratorial e gasométrica em tempo real.
8: A gasometria é um exame que mede os níveis de oxigênio, gás carbônico e a acidez do sangue ao longo das cirurgias. Segundo o cirurgião, onde não há aparelhos com essa tecnologia, é necessário que um profissional retire amostras do sangue constantemente para mandar para análise. Segundo a Sociedade Brasileira de Cirurgia Cardiovascular e pela Sociedade Brasileira de Circulação Extracorpórea, o hospital é uma unidade pública estadual administrada pelo Einstein Hospital Israelita e todos os pacientes são atendidos 100% pelo Sistema Único de Saúde. Israel Prats, da Rádio 9 FM em Cuiabá, para a Rádio Nacional em Brasília.
10: Esportes. 23ª rodada do Campeonato Brasileiro, o Fluminense surpreendeu o Palmeiras no Maracanã, vencendo por 3-2. Atlético Paranaense, Red Bull Bragantino, São Paulo e Curitiba ficaram no 1-1. Chapecoense e Bahia jogaram no domingo pela manhã, 3-3. O Atlético Mineiro, na Arena MRV em Belo Horizonte, derrotou o Grêmio por 3-0. No Clássico dos Desesperados em São Januário, jogo de 6 pontos, o Vasco perdeu para o Santos por 3-0. Continua na zona do rebaixamento. O Mirassol foi goleado pelo Flamengo do interior paulista 5-1. O Vitória da Bahia venceu o Botafogo por 1-0 e o Corinthians foi derrotado pelo Cruzeiro por 2-1. A rodada será encerrada daqui a pouco, 8 da noite, quando o Internacional vai receber a equipe do Remo. Se o Internacional perder o jogo para o Remo sai da zona do rebaixamento. Deixa o Internacional e puxa o Mirassol. Se o Internacional vencer o jogo, Mirassol na zona do rebaixamento. Se houver empate, o Remo continuará na zona do rebaixamento, porque perde no saldo de gols. Lá em cima, Palmeiras 48 pontos, o Flamengo tem 45, reduziu para 3 a diferença, tem um jogo a menos contra o próprio Mirassol, que era para ter sido realizado no primeiro turno antes da Copa do Mundo, e ainda um confronto direto com o Palmeiras. O Atlético Paranaense segue com 41, o Fluminense 38, e o Cruzeiro agora está entre os 5 primeiros, com 36 pontos ganhos. A semana fica reservada para os brasileiros na Copa Sul-Americana e na Libertadores da América. Da equipe de esportes da Rádio Nacional, André Luiz Mendes.
0: O Repórter Nacional de hoje fica por aqui. A gente volta amanhã. Uma ótima noite para você.
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13: Olá, boa noite.
12: Boa noite para você que nos acompanha em todo o país.
13: Segunda-feira, 17 de agosto de 2026.
12: Vamos ao destaque do dia.
13: Petrobras confirma a existência de petróleo no litoral do Amapá.
12: Empresa seguirá com estudos para determinar a quantidade e a qualidade do óleo encontrado. Luana Karen.
14: O poço onde a Petrobras encontrou petróleo está localizado a cerca de 160 175 quilômetros da costa do Amapá, a uma profundidade de quase 2.900 metros.
13: Brasil registra redução de 30% nas mortes por malária em 2025 em relação ao ano anterior.
12: Foram registrados ainda 118.037 casos, 15% a menos que em 2024. Graziele Bezerra.
15: Se diagnosticada a tempo, a malária tem cura e o tratamento é eficaz.
13: E ainda, arte nas escolas.
12: Homologadas as diretrizes para o ensino na disciplina de educação básica.
13: Estudo deve ser organizado em 4 componentes: artes visuais, dança, música e teatro. Thaís Antônio.
16: De acordo com as novas diretrizes, o ensino de arte nas escolas deve aproximar os estudantes das diferentes formas de fazer e vivenciar a disciplina.
12: E hoje, na apresentação da Voz do Brasil, eu, Mariana Jungmann e Luciano Seixas.
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12: Na costa do Amapá, que foi descoberta uma nova riqueza do Brasil.
13: A Petrobras anunciou a existência de petróleo num poço que está sendo perfurado pela empresa.
12: Assim que concluída a perfuração, será feito o levantamento da quantidade de petróleo na região.
13: Hoje, autoridades visitaram um navio sonda da empresa, embarcação adaptada para a perfuração de poços em águas profundas e ultraprofundas.
17: Com a descoberta da Petrobras da presença de petróleo em poço perfurado na margem equatorial, uma comitiva do governo federal visitou nesta segunda-feira o navio sonda da empresa. A embarcação está localizada em região de águas profundas no litoral do Amapá. De acordo com a presidente da Petrobras, Magda Chambriard, o poço começou a ser perfurado em outubro do ano passado e em mais alguns dias deve ter o trabalho de avaliação concluído.
18: Nós descobrimos óleo, né, no Poço Morfo, mas que até agora confirmou todas as nossas expectativas de um potencial relevante de petróleo na margem equatorial, mais especificamente no litoral do estado do Amapá. Esse poço vai acabar nos próximos, talvez, 15, 20 dias, né? Vamos ver quando é que ele acaba. Logo a seguir, nós temos que delimitar essa descoberta, ou seja, a gente tem que saber quanto é que de petróleo tem de fato nessa área, né?
17: Na semana passada, a Petrobras já havia confirmado a presença de hidrocarbonetos na região. Os hidrocarbonetos são compostos orgânicos formados exclusivamente por átomos de carbono e hidrogênio e onde são encontrados indicam presença de petróleo e gás natural. Com a exploração de novos poços, a Petrobras pretende garantir segurança energética para o futuro. Como destaca o ministro de Minas e Energia, Alexandre Silveira.
19: Que a gente possa se orgulhar de ter sim, 90% da nossa energia elétrica limpa e renovável e 50% da matriz geral. E, portanto, nenhum brasileiro em sã consciência pode abrir mão da sua soberania e das suas riquezas naturais para poder combater miséria, combater fome, fazer desenvolvimento.
17: O poço onde a Petrobras encontrou petróleo está localizado a cerca de 175 quilômetros da costa do Amapá, a uma profundidade de quase 2.900 metros. De acordo com a Petrobras, atualmente cerca de 80% do petróleo extraído no Brasil vem do pré-sal. Essa exploração deve chegar ao pico até 2035. Indicando a necessidade de outras fontes de combustível fóssil. Reportagem Luana Karen.
12: Como deve ser o ensino de arte nas escolas? O Ministério da Educação homologou diretrizes para o ensino do componente curricular na rede de educação básica.
13: O documento estabelece que o ensino deve ser organizado em 4 eixos: artes visuais, dança, música e teatro.
12: O anúncio dessas diretrizes ocorreu hoje. A repórter Thaís Antônio acompanhou tudo e traz os detalhes ao vivo para a gente aqui no estúdio. Boa noite, Thaís.
1: Boa noite, Mariana. Boa noite, Luciano. E ouvintes da Voz do Brasil, de acordo com as novas diretrizes, o ensino de arte nas escolas deve aproximar os estudantes das diferentes formas de fazer e vivenciar a disciplina. E para isso ser feito, a arte deve ser dividida em 4 componentes curriculares: artes visuais, dança, música e teatro. O texto complementa a Base Nacional Comum Curricular, que estabelece os conhecimentos, competências e habilidades esperados dos estudantes ao longo da educação básica. Com isso, as escolas passam a ensinar conteúdos, métodos e processos de criação em arte como prática educativa
16: inclusive não apenas como atividade secundária ou recreativa. Outro destaque é a aproximação entre professores, artistas e mestres e mestras das culturas populares. A resolução reconhece a importância de incluir esses saberes no processo educativo por meio de um trabalho colaborativo com professores de artes visuais, dança, música e teatro, como explica o ministro da Educação, Leonardo Barchini.
20: Primeiro, a gente fortalece as quatro linguagens separadamente, elas obviamente atuam em conjunto, mas a gente fortalece cada uma das quatro linguagens, as artes visuais, a música, a dança e o teatro. E a gente reconhece que na formação de professores com essas diretrizes, também precisaremos ter habilitação em cada uma dessas especificidades, dessas quatro linguagens, teremos que ter formação específica. Então, isso eleva o ensino das artes a outro nível.
16: A resolução também define orientações para a organização do currículo, a distribuição dos professores, a estrutura física e pedagógica das escolas e os processos de avaliação. Todas essas medidas devem considerar princípios como equidade, acessibilidade, inclusão e justiça social. Mariana e Luciana, com vocês.
13: Obrigado pelas informações, Thaís Antônio.
12: A malária é caracterizada por febres altas, calafrios, tremores, dores de cabeça, podendo estar associada também a vômitos e náuseas.
13: Causada principalmente pela picada de mosquitos infectados, a maior parte de casos da doença estão no norte do país.
12: Mas, no ano passado, caiu o número de infectados pela malária, bem como de óbitos em função da doença.
21: A malária contaminou cerca de 118 mil pessoas no ano passado, 15% a menos do que em 2024. Os resultados foram apresentados nesta segunda-feira, durante um congresso da Sociedade Brasileira de Medicina Tropical. O número de mortes em função da doença também caiu, especialmente na região amazônica, que concentra o maior número de casos, como disse o ministro da Saúde, Alexandre Padilha.
22: 2025, nós tivemos uma redução de mais de 50% dos óbitos por malária, mais de 40% de redução de malária em terra indígena, mais de 40% de malária em áreas de assentamento rural, assentamentos na região amazônica brasileira, que é uma das duas regiões com maior incidência de casos de malária. E tivemos o menor número de internações por malária.
21: Em menor escala, a infecção pode ocorrer devido à transfusão sanguínea, compartilhamento de agulhas contaminadas ou da gestante para o bebê. Mas o principal modo de transmissão é pela picada de fêmeas infectadas do mosquito Anopheles, também conhecido como carapanã ou mosquito prego. De acordo com o presidente da Sociedade Brasileira de Medicina Tropical, Gustavo Romero.
23: Por isso, a gente tem, às vezes, muita dificuldade, né, de definir exatamente aquela população que efetivamente está em risco, né? Os mosquitos se mexem, né? E os mosquitos crescem com as variações climáticas, que é outro detalhe importante que a gente deve levar em consideração. E, muito frequentemente, populações que estão mais vulneráveis estão mais expostas à picada desses mosquitos. E por isso que a malária se transmite com tanta eficiência, né?
21: Se diagnosticada a tempo, a malária tem cura e o tratamento é eficaz. Após a confirmação da doença, o paciente recebe o tratamento gratuitamente em unidades do Sistema Único de Saúde, inclusive a tafenoquina, medicamento que previne novas manifestações da malária. Por ser administrado em dose única, ele impede que o paciente abandone o tratamento, como explica o infectologista Marcos Lacerda.
24: Comparando com as medicações que são tradicionalmente usadas para malária, que vão de 7 a 14 dias, resulta num benefício muito grande para o paciente. É que as pessoas se tratam enquanto tem febre, geralmente 2, 3 dias, depois ela para de usar a medicação. E isso, então, faz com que as recaídas aconteçam. Praticamente metade dos casos que estão registrados hoje no Brasil são de recaídas. Então, uma medicação que iniba a recaída é uma medicação altamente estratégica no controle da malária no país.
21: O medicamento está disponível tanto para pacientes maiores de 16 anos e com mais de 35 quilos, quanto para crianças a partir de 2 anos e com peso mínimo de 10 quilos. Reportagem Graziele Bezerra.
13: Entre junho e julho, foram confirmados 21 casos de sarampo no estado de São Paulo.
12: Neste fim de semana, o ministro da Saúde, Alexandre Padilha, esteve no estado, em Grajaú, acompanhando a vacinação contra a doença.
13: E comentou que o reforço na imunização visa prevenir a circulação e a transmissão do sarampo.
2: Em 2026, nós já temos aqui na cidade de São Paulo cerca de 20 casos também com relação de importados, são cepas que circularam nos Estados Unidos e no Canadá, e esse esforço é para manter esse bloqueio, para não permitir que aconteça em São Paulo em 2026, o que aconteceu em 2019, quando começou um surto assim e se propagou para ter 20 mil casos de sarampo em 2019. Naquele momento o Brasil perdeu o certificado de livre do sarampo. Reconquistamos o certificado em 2024 e queremos manter São Paulo, o estado de São Paulo e o Brasil livre do sarampo.
12: Para crianças de 6 a 11 meses, a dose aplicada durante a estratégia é considerada dose zero.

0: e não substitui as doses previstas no calendário nacional de vacinação aos 12 e aos 15 meses.
1: Para as demais idades, os profissionais de saúde verificam a necessidade de vacinação de acordo com a faixa etária e a situação vacinal de cada pessoa.
0: A cada hora, mais de 1.000 vidas são perdidas devido às doenças cardiovasculares em todo o mundo, segundo a Organização Mundial de Saúde.
1: Estima-se que cerca de 18 milhões de pessoas morrem anualmente em decorrência de condições que afetam o sistema circulatório.
0: De acordo com a Sociedade Brasileira de Cardiologia, o Brasil ocupa o 9º lugar em número de mortes cardíacas.
1: E hoje, 17 de agosto, marca o início da Semana da Saúde Vascular, que promove conscientização, prevenção e diagnóstico precoce.
2: Seu Manuel Arruda da Silva tem 80 anos. Quando precisou ser atendido para tratar de um ferimento, descobriu um grave comprometimento na circulação. Uma cirurgia vascular conseguiu inicialmente melhorar o fluxo de sangue, mas a amputação da perna direita acabou sendo inevitável. Hoje, 8 meses depois, seu Manuel agradece pela vida.
3: Eu estou aqui ainda. Estou aí com na história.
2: Histórias como a de seu Manuel Arruda ajudam a explicar por que as doenças que comprometem a circulação continuam sendo um importante problema de saúde pública. Elas estão entre as principais causas de morte no país. Muitas dessas condições se desenvolvem de forma silenciosa. Por isso, a prevenção e o diagnóstico precoce são fundamentais para reduzir complicações e salvar vidas. O cirurgião vascular do Hospital Universitário de Brasília, Paulo Saad, alerta para hábitos e cuidados que podem prevenir doenças vasculares.
4: Controlar a glicemia, controlar a pressão, controlar as gorduras no sangue e cessar o tabagismo.
2: O aposentado Humberto dos Santos, de 62 anos, sofreu um infarto em 2022. Após o episódio, teve um AVC que comprometeu a fala e os movimentos. Desde então, faz tratamento no Hospital Universitário de Brasília. O filho, Leandro dos Santos, que o acompanha no tratamento, fala sobre um vício que colaborou para agravar o quadro de doenças cardiovasculares de seu Humberto.
5: Ele sempre foi fumante, né?
6: E aí vocês acham que a causa principal foi essa?
5: Creio que seja, né? Cigarro.
2: O especialista Paulo Saad fala sobre alguns sinais que indicam que é hora de procurar um médico.
4: Um paciente que caminha uma curta distância e já começa a ter dor, aquele paciente que faz o esforço e tem dor no peito. Então, esses sinais significam que o músculo que está trabalhando, se você tem uma obstrução da circulação, esse oxigênio não chega na quantidade necessária, esses pacientes precisam procurar ajuda urgentemente.
2: A informação é uma aliada dos pacientes na hora de reconhecer sintomas precoces, procurar atendimento no momento certo e adotar medidas que melhoram a qualidade de vida. Por isso, na semana de 17 de agosto, é comemorada a Semana da Saúde Vascular, período dedicado à conscientização sobre doenças que afetam o sistema circulatório. Reportagem Luciana Colares de Holanda.
1: Hoje também é Dia do Patrimônio.
0: A data foi criada para marcar a importância de preservar a arte, a cultura e a história que estão por trás de tantas tradições brasileiras.
1: O patrimônio pode ser material, como conjuntos de casarões históricos ou determinados prédios e igrejas, ou imaterial, quando está ligado a festas tradicionais, por exemplo.
0: Hoje, mais cedo, eu conversei com o presidente do Instituto do Patrimônio Histórico e Artístico Nacional, Davidson Guzmão, sobre a preservação e a conservação dessa memória coletiva. Acompanhe. Presidente Davidson Guzmão, bem-vindo à Voz do Brasil para a gente falar de história, cultura, nesse Dia do Patrimônio, né? Eu queria que o senhor começasse, então, explicando por que que a gente precisa de um dia para marcar esse tema e quais são as provocações que essa data faz.
7: Mariana, primeiro quero dizer que é um prazer estar aqui para a gente falar de algo que é tão importante para o reconhecimento da diversidade cultural brasileira, que é o patrimônio cultural. Uma das nossas principais atribuições e competências é a ampla divulgação e promoção do patrimônio cultural, exatamente para que essa diversidade seja reconhecida, não só pelo Estado, mas que ela seja reconhecida e percebida também pela sociedade. E é por isso que a gente tem um dia dedicado ao patrimônio cultural, o dia 17 de agosto, que é

0: É um dia que foi escolhido em razão do nascimento, a data de aniversário de Rodrigo Melo Franco de Andrade, que foi o primeiro presidente do IPHAN e que ficou 30 anos ao longo, ficou 30 anos fazendo a gestão do IPHAN e que foi a pessoa que inaugurou um sistema de proteção de patrimônio cultural no Brasil. Então, esse é a justificativa, vamos dizer assim, é por causa, né, do nascimento de Rodrigo Melo Franco, que a gente tem o dia 17 de agosto escolhido, mas é sobretudo por conta da importância do patrimônio, na vida das pessoas no dia a dia.
1: Agora, as celebrações vão se prolongar ao longo de todo esse mês. Qual é o tema desse ano e o que está previsto na programação?
0: Esse ano o tema é patrimônio criativo, inclusão produtiva, trabalho e renda. Exatamente para marcar uma dimensão do patrimônio cultural, que é a dimensão da cidadania e da produção de renda, da possibilidade de trabalho e renda para pessoas que vivem do patrimônio cultural. Vou dar um exemplo, o ofício de paneleiras lá em Goiabeiras, um bairro lá no Espírito Santo, né, em que a gente tem um bem cultural, que é o ofício de paneleiras, um saber tradicional relacionado ao fazer a panela, né, que é produzida, a panela de barro que é produzida, onde é feita a famosa moqueca
1: Sim, aquela
0: capixaba.
1: panela tradicionalíssima de fazer a moqueca capixaba, né?
0: Exatamente. E que tem uma dimensão, uma relação muito direta com o mercado, que, portanto, afere renda, né, ofere renda para aquelas paneleiras. Então, esse é um exemplo importante, mas a gente tem vários outros, né, de pessoas, de detentores que vivem diretamente do patrimônio cultural, de centros históricos que são dinamizados a partir do patrimônio que é reconhecido, desse centro histórico que é reconhecido, em algumas das nossas cidades, no país.
1: E aí a gente tem uma programação prevista, as pessoas podem checar essa programação onde, como é que funciona?
0: Isso, a gente tem uma programação em todos os estados do Brasil, nós teremos atividades. Essa programação ela está disponível, no portal do IPHAN, www.ifan.gov.br. Quem quiser acessar e ver o que vai estar acontecendo no seu estado, pode acessar a programação lá no portal do IPHAN na internet.
1: Lembrando aqui que IPHAN se escreve com PH, né?
0: Exato.
1: Que é Instituto do Patrimônio Histórico e Cultural. Presidente, no próximo ano também vamos ter outra celebração importante, que são os 90 anos do IPHAN, né? Quais são os principais desafios que ainda permanecem em relação à preservação do patrimônio?
0: Isso, ano que vem o IPHAN completa 90 anos e nós estamos aí pensando numa série de atividades e programação que deve ocorrer ao longo do ano todo. Em termos de desafios, a gente tem vários desafios porque o patrimônio cultural ele se relaciona com o dia a dia das pessoas, com o dia a dia das cidades. E aí eu posso aqui, acho que nomear dois. Um que está na ordem do dia e que a gente tem discutido muito é no que a gestão do patrimônio se relaciona, por exemplo, com as mudanças climáticas, né? Então, o aumento da intensidade de chuvas, das temperaturas, como que isso se relaciona com o patrimônio cultural na gestão dos centros históricos, que cuidados nós devemos ter e como nós devemos, pensar ações de prevenção, adaptação e mitigação a essas mudanças climáticas. Esse é um desafio que está na nossa ordem do dia e que nós estamos pensando como tratar desse enfrentamento às mudanças climáticas no âmbito da gestão do patrimônio cultural. Um outro desafio é aquele que, na verdade, é um desafio e é, ao mesmo tempo, diretriz para a gestão do patrimônio cultural, que é a gestão compartilhada. Então, a articulação com estados e municípios, a articulação com a sociedade civil organizada para a gestão do patrimônio, para que essa gestão, ela, de fato, ela seja compartilhada entre os órgãos de poder público e a sociedade.
1: Pois é, e é importante que a sociedade mesmo se envolva, né, presidente, nesse tema, cobre a preservação do patrimônio, na sua cidade, no seu estado. Como que é possível fazer isso?
0: Bom, hoje a gente tem a participação social como um princípio que atravessa a maioria das políticas públicas no Brasil, inclusive a de patrimônio cultural. Então, hoje a sociedade, as pessoas podem procurar os órgãos de patrimônio de sua cidade, do seu estado, podem procurar o IPHAN. O IPHAN tem representação, tem superintendências em todos os estados e podem procurar também as instâncias de controle social que trabalham com patrimônio cultural, os conselhos de cultura e, em alguns casos, os próprios conselhos de patrimônio que existem nos municípios e nos estados.
1: Lembrando, né, presidente, que até para deixar um pouco mais palpável para as pessoas, quando a gente fala

0: patrimônio, a gente está falando tanto daquele casarão histórico, aquele prédio antigo, aquela igrejinha, mas também do fazer cultural muito típico. Tudo isso é dever nosso, como sociedade, ajudar a preservar, né? O senhor mencionou aí as paneleiras, por exemplo. Tudo isso é patrimônio e é dever da sociedade proteger, né?
1: Exato, é tudo isso e muito mais. Na verdade, a gente faz uma divisão entre patrimônio material e imaterial, mas quando a gente está falando de patrimônio, a gente está falando de valor, na verdade, sobretudo, né? Então, é importante a gente entender que o patrimônio material, as edificações, as obras de arte, elas são reconhecidas e entendidas como integrantes da nossa identidade, como elementos que ajudam a compreender a nossa história, as várias memórias e identidades que existem no país, porque são atribuídos valores a essas coisas. Da mesma maneira, as várias celebrações, os conhecimentos tradicionais, os fazeres, os saberes, né, lugares que são importantes, né, para a compreensão das memórias dos vários grupos formadores da sociedade brasileira, para usar o termo da Constituição, também são importantes. É o chamado patrimônio imaterial.
0: É isso aí. Nós conversamos com Davidson Guzmão, presidente do Instituto do Patrimônio Histórico e Artístico Nacional. Falei errado mais cedo. Instituto do Patrimônio Histórico e Artístico Nacional. Muito obrigada, presidente, pela sua entrevista aqui à Voz do Brasil.
1: Obrigado, Mariana. A gente está à disposição da Voz do Brasil e de todos os brasileiros para conversar sobre o patrimônio. Essa é a nossa função, o nosso métier e é, sobretudo, a nossa alegria.
2: Concursos federais têm novas nomeações e convocações.
0: As medidas publicadas no Diário Oficial da União contemplam aprovados nas duas edições do Concurso Público Nacional Unificado e no Comando do Exército.
2: Todas as nomeações foram homologadas antes do início do período de defesa eleitoral.
0: Para o CPNU2, estão autorizadas 69 nomeações de candidatos de nível superior. E para a primeira edição do CPNU, são 40 vagas de contratação temporária.
2: Quem está na lista de espera do primeiro Concurso Público Unificado deve realizar uma nova manifestação de interesse entre os dias 24 de agosto e 4 de setembro pelo aplicativo SouGov ou pela versão web do serviço mediante login.
0: Quem não se manifestar no prazo será excluído do banco de candidatos aprovados em lista de espera de todos os cargos do CPNU-1, inclusive para fins de contratação temporária.
2: Abertas as inscrições para o selo Patrocinadores do Futuro 2026.
0: Uma iniciativa que pretende reconhecer a contribuição de empresas e entidades para a promoção, para a proteção previdenciária de seus trabalhadores e associados.
2: A participação é gratuita e voluntária.
0: As inscrições vão até 31 de agosto e são realizadas por formulário eletrônico disponível no site gov.br/previdência.
2: O regulamento completo e as orientações também estão disponíveis no portal do Ministério.
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2: Fique agora com as notícias do Poder Judiciário e do Congresso Nacional. Boa noite.
0: Uma boa noite. Até amanhã.
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5: Poder Judiciário inicia a 33ª semana Justiça pela Paz em Casa.
6: Para a STJ, prisão em flagrante de mãe em estado diverso da morada dos filhos não impede concessão de regime domiciliar.
5: TSE inaugura o Centro de Divulgação das Eleições 2026, o CDE.
6: Boa noite, eu sou o Arthur Filho.
5: E eu sou Walter Lima.
6: A partir de hoje até sexta-feira, 21 de agosto, o Poder Judiciário Brasileiro se mobiliza na 33ª Semana Justiça pela Paz em Casa.
5: Coordenada pelo CNJ, em parceria com os Tribunais de Justiça Estaduais, a iniciativa promove mutirões de julgamentos e audiências para dar rapidez aos processos de violência de gênero, além de realizar ações de conscientização em todo o país. Carolina Chaves.
7: A campanha é realizada 3 vezes ao ano, nos meses de março, agosto e novembro. O foco é fortalecer a política judiciária no combate à violência doméstica e familiar contra a mulher. Segundo o presidente do STF e do CNJ, ministro Edson Fachin, esta semana, mais uma vez em todo o Brasil, os tribunais

0: Tribunais de Justiça prepararam programações especiais.
1: Será o nosso esforço concentrado de julgamentos, de audiências e mutirões voltados à proteção de mulheres em situação de violência. Os números nos impactam. Os números mostram um judiciário que tem pressa.
0: Na última edição, realizada em março deste ano, foram proferidas mais de 16 mil sentenças, realizadas mais de 10 mil audiências e concedidas 11.648 medidas protetivas de urgência.
2: O fato de uma mãe ser presa em estado diferente de onde filhas menores residem não impede, por si só, a concessão da prisão domiciliar.
3: Essa conclusão é do STJ, Fátima Uchoa.
4: Durante viagem de ônibus interestadual, a mulher foi presa em flagrante e teve a prisão preventiva decretada após serem encontradas drogas na mochila dela. A defesa informou que a mulher era mãe de duas meninas menores de 12 anos e pediu a prisão domiciliar. O Tribunal de Justiça do Paraná negou o pedido porque as crianças já estavam com a avó em outro estado. Mas no voto que prevaleceu na sexta turma do STJ, o ministro Og Fernandes explicou que mesmo com a gravidade da acusação e a expressiva quantidade de droga apreendida nesse caso, essas circunstâncias isoladamente não impedem o regime domiciliar.
2: O Tribunal Superior Eleitoral inaugurou hoje o Centro de Divulgação das Eleições 2026, o CDE.
3: O espaço instalado no TSE em Brasília foi preparado para atender aos profissionais de imprensa envolvidos na cobertura das eleições de outubro deste ano. Rimac Souto.
5: A inauguração foi feita pelo presidente do TSE, ministro Cássio Nunes Marques.
6: A ideia é que o Centro de Divulgação das Eleições seja mais do que um espaço de trabalho para os profissionais que acompanharão as eleições. O objetivo é que se torne um ambiente de diálogo aberto com a Justiça Eleitoral, em que a transparência e o acesso à informação não encontrem quaisquer obstáculos. O trabalho realizado por vocês, jornalistas, de dentro e de fora do país, é essencial para que a sociedade tenha acesso a informações corretas e contextualizadas sobre o processo eleitoral. Nunca é demais sublinhar que uma imprensa livre e participativa é sinônimo de democracia. A Justiça Eleitoral tem na imprensa uma aliada por compartilhar com ela a paixão pela democracia e pela informação de qualidade.
5: Ao inaugurar o CDE, o ministro também lançou a campanha Eleições 2026, Coisa de Pele.
2: Comissário de bordo demitido por se recusar a tomar a vacina contra a Covid-19 deve receber as verbas rescisórias.
3: O TST entendeu que ele tinha uma justificativa médica para não se vacinar. Simone Moura.
7: O comissário da Gol foi demitido por justa causa em novembro de 2021, durante a pandemia. Ele disse que não tomou a vacina porque tinha risco elevado de trombose. Inclusive, apresentou o laudo médico que indicava a contraindicação à vacinação. Mas a empresa alegou que o atestado não tinha respaldo científico. A justa causa foi mantida na primeira instância, mas o Tribunal Regional do Trabalho do Rio de Janeiro afastou a punição. No TST, ao analisar recurso da Gol, o entendimento é que a recusa à vacina pode, em tese, ser considerada ato de indisciplina ou insubordinação.
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2: A você, uma boa noite.
3: E até amanhã.
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10: Eu sou Paula Groba.
11: E eu sou Ricardo Nakaoka.
10: E estes são os destaques de hoje do Jornal do Senado, que começa agora.
11: Senado terá esforço concentrado e fim da escala 6x1 pode entrar na pauta.
10: Avança projeto que prevê biometria de recém-nascidos para evitar troca e tráfico de bebês.
11: Instalada comissão sobre MP que amplia crédito para motoristas.
10: Boa noite.
11: Boa noite.
10: Mesmo com as campanhas eleitorais em curso, o Senado vai manter a agenda de votações. O presidente do Senado, Davi Alcolumbre, convocou os parlamentares para um novo esforço concentrado de 31 de agosto a 4 de setembro.
11: Entre os temas que podem ser analisados está o fim da

0: concentrado de votações do segundo semestre. Na primeira, de forma semipresencial, foram votados, por exemplo, o projeto que cria o Programa de Desenvolvimento da Indústria de Fertilizantes e uma medida provisória que socorreu vítimas de desastres naturais. Esforço concentrado é como se chamam as reuniões centralizadas em períodos curtos, na tentativa de votar projetos urgentes, apesar do período eleitoral, quando os parlamentares estão em campanha em seus estados. Esse ano, 2/3, ou 54 das vagas do Senado, estão em disputa. 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
1: A troca de bebês e o tráfico de crianças são riscos que podem ser evitados com mais segurança e identificação nas maternidades. Um projeto aprovado pela Comissão de Constituição e Justiça prevê a coleta de dados biométricos do recém-nascido logo após o parto.
2: A medida busca garantir a identificação segura do bebê e dar mais proteção às famílias. Os detalhes com o repórter Bruno Lourenço.
3: Pelo texto, o procedimento de identificação biométrica deverá registrar as impressões digitais da mãe e a dos pés do bebê. Essas informações constarão da declaração de nascido vivo. A relatora, senadora Roberta Cioli, do Republicanos de Roraima, defendeu a medida.
4: Exigência de vinculação individualizada e rastreável entre a identificação biométrica da mãe e do recém-nascido, destinada a assegurar a autenticidade, identificação e a integralidade das informações registradas.
3: A senadora doutora Eudócia, do PSDB de Alagoas, reforçou que a iniciativa aumenta a segurança do registro civil e previne a troca, o roubo, as adoções irregulares e o tráfico de bebês.
5: E aí nós iremos mudar a história dos nossos recém-nascidos para não terem o risco de serem trocados ou de ser confundido contra o bebê, enfim, de ter algum tipo de fraude.
3: A proposta passará por um turno suplementar de votação na CCJ antes de poder seguir diretamente para análise da Câmara dos Deputados.
1: O presidente da Comissão de Relações Exteriores defendeu um acordo para evitar uma escalada comercial com os Estados Unidos. Isso porque uma disputa comercial pode ter impactos diretos na economia e nas relações entre os dois países.
2: Diante do novo tarifaço americano, o governo brasileiro abriu um processo de reciprocidade e o Senado acompanha as negociações. O repórter Pedro Pincer tem mais informações.
6: O governo brasileiro anunciou a abertura formal do processo para avaliar se o tarifaço dos Estados Unidos contra exportações nacionais será respondido com base na lei da reciprocidade econômica, que é um novo mecanismo da legislação brasileira para disputas comerciais. O Palácio do Planalto informou que o procedimento foi iniciado a partir do compartilhamento do pedido pela Secretaria Executiva da Câmara de Comércio Exterior com os demais integrantes do seu Comitê Executivo de Gestão. O consultor legislativo do Senado, Marcos Túlio Bezerra, lembrou que o Brasil pode pôr sobre a mesa pautas essenciais para os Estados Unidos, como direitos autorais que afetam as big techs e patentes de medicamentos.
7: Então, se com a ameaça das medidas, a possibilidade de adoção das contramedidas aqui pelo governo brasileiro, o governo já consiga ser bem sucedido em retomar a negociação, a gente já considera que a lei vai ter um sucesso.
6: Em nota, o presidente da Comissão de Relações Exteriores, senador Nelsinho Tradi, do PSD de Mato Grosso do Sul, afirmou receber com atenção à decisão do Poder Executivo. Para o senador, o Brasil precisa estar preparado para agir quando necessário, sem esquecer que as relações bilaterais com os Estados Unidos ocorrem há mais de 200 anos e que todas as possibilidades de entendimento devem ser buscadas antes de uma escalada comercial.
1: Quem trabalha ao volante, o veículo é ferramenta de trabalho e fonte de renda. Mas, na hora de trocar o carro ou renovar a frota, o acesso ao crédito pode ser um obstáculo.
2: Para facilitar esse financiamento, o Congresso vai analisar uma medida provisória sobre o tema. A senadora Leila Barros foi eleita presidente da comissão mista, que vai examinar a proposta. A reportagem é de Marcela Cunha.
8: A senadora Leila Barros, do PDT do Distrito Federal, destacou que o texto foca em uma categoria que hoje reúne mais de 2 milhões de brasileiros, motoristas de aplicativo, taxistas, entregadores e motofrentistas. Esses trabalhadores dependem de seus veículos diariamente, mas esbarram na burocracia dos bancos na hora de financiar um novo modelo. Ao assumir a presidência da comissão mista, a senadora Leila ressaltou que a falta de crédito

0: acessível acaba penalizando quem mais trabalha.
1: Quem trabalha por aplicativo sabe como é difícil chegar ao sistema financeiro apresentando uma renda variável e conseguir crédito com juros e prazos razoáveis. Muitas vezes, o resultado é continuar trabalhando com um veículo antigo e compromete uma parcela cada vez maior da renda do trabalhador.
0: Para facilitar os financiamentos, a medida provisória prevê o uso de recursos do Fundo de Investimento em Infraestrutura Social e a criação de mecanismos de garantia pública. Além de gerar renda, a proposta foca em cidades sustentáveis, incentivando frotas de baixo carbono e pontos de recarga de baterias. A relatora será a deputada Amanda Gentil, do Progressistas do Maranhão.
2: Eleições 2026.
3: Em 2026, o eleitor vai às urnas para escolher quem vai representar seu estado ou distrito federal no Senado. Mas, afinal, o que faz um senador? Além de participar da criação e da revisão das leis, ele tem a missão de fiscalizar o governo federal e exercer atribuições exclusivas do Senado.
4: A reportagem de Yasmin Rodrigues explica como funciona esse trabalho e por que o Senado tem um papel central na democracia brasileira.
5: O Senado Federal é uma das duas casas do Congresso Nacional e representa os estados e o Distrito Federal. Senadores e deputados federais apresentam, discutem e votam propostas que podem virar lei. O Senado também tem o chamado papel revisor. Depois de aprovada em uma das casas, a proposta é analisada pela outra, que pode fazer mudanças antes da aprovação final. Para o presidente do Senado, Davi Alcolumbre, o trabalho dos parlamentares é uma responsabilidade de todos.
6: Isso não é uma missão de um homem, nem de uma mulher, nem da mesa diretora. Isso é a missão dos 81 senadores, de todos os partidos constituídos no Brasil, de 513 deputados federais e deputadas, porque só a união pode transformar verdadeiramente a vida das pessoas.
5: Senadores e deputados também têm a função de fiscalizar o Poder Executivo. Isso significa acompanhar as ações do governo federal, avaliar políticas públicas, analisar as contas da Presidência da República e criar CPIs. Mas o Senado tem atribuições que são exclusivas da Casa. Uma delas é aprovar as autoridades indicadas pelo Presidente da República, como ministros dos tribunais superiores, o Procurador-Geral da República, diretores do Banco Central e embaixadores. Outra é autorizar operações de crédito da União, dos estados, do Distrito Federal e dos municípios. E, por fim, o Senado é responsável por julgar o presidente da República em um processo de impeachment, depois que a Câmara dos Deputados autoriza a abertura do processo.
4: Com trabalhos técnicos de Eliseu Caires, o Jornal do Senado fica por aqui. Acompanhe agora as notícias da Câmara dos Deputados. Boa noite.
3: Boa noite e até amanhã.
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7: Câmara aprova diretrizes para desenvolvimento do futebol feminino.
8: Deputados reduzem a carga tributária para resseguradoras nacionais.
7: Parlamentares regulamentam a profissão de conservador-restaurador.
8: Boa noite. Avança na Câmara a proposta que regulamenta a profissão de conservador-restaurador de bens culturais. A medida era uma demanda histórica da categoria, como informa a repórter Paula Bittar.
9: A Comissão de Constituição e Justiça da Câmara aprovou uma proposta que regulamenta o exercício das profissões de conservador-restaurador de bens culturais e de técnico em conservação-restauração de bens culturais. De acordo com o texto aprovado, poderá atuar como conservador-restaurador de bens culturais móveis e integrados quem tiver diploma de curso superior na área, reconhecido pelo Ministério da Educação ou expedido por instituição estrangeira e revalidado no Brasil, ou mestrado ou doutorado na área expedido por instituição brasileira reconhecida pelo Ministério da Educação ou por instituição estrangeira e revalidado no Brasil, desde que tenha elaborado dissertação ou tese em tecnologia da conservação e restauração de bens culturais móveis e integrados e comprove pelo menos 5 anos de atividades técnicas e científicas próprias do campo. Também poderão exercer a profissão aqueles com diploma de outros cursos superiores que exerçam atividades na área há pelo menos 5 anos até a data de publicação da lei e os que tenham concluído até a data de publicação da lei curso de especialização na área observada a carga horária mínima exigida pelo

0: Ministério da Educação. Entre as atribuições do conservador restaurador de bens culturais móveis e integrados, estão realizar procedimentos de conservação e restauração em bens culturais, ministrar aulas relacionadas ao tema, desenvolver e coordenar projetos e pesquisas científicas sobre o tema e elaborar laudos técnicos, orientar e supervisionar acondicionamentos e acompanhar o transporte de obras de valor histórico, artístico e cultural, como courier. Já para atuar como técnicos em conservação e restauração de bens culturais móveis e integrados, é preciso ter curso de educação profissional técnica de nível médio na área, no Brasil ou no exterior e revalidado no país, ou então atuar na atividade comprovadamente há mais de 5 anos e não possuir escolaridade técnica exigida até a data da publicação da lei. Entre as atribuições desse profissional estão realizar exame técnico do estado de conservação de bens culturais móveis e integrados e auxiliar em eventos como seminários e exposições sobre o tema. Entre os deveres e responsabilidades do conservador, restaurador e do técnico estão assumir apenas trabalhos que possam realizar com segurança dentro dos limites de sua formação, não utilizar produtos, materiais e procedimentos técnicos que ponham em risco a integridade do bem cultural e, na compensação de acidentes ou perdas, não encobrir ou modificar o que existe do original, de modo a não alterar suas características e condições físicas após o evento. A autora do projeto, deputada Fernanda Melchiona, do PSOL do Rio Grande do Sul, considerou a aprovação uma vitória para os profissionais e para as universidades. Segundo ela, os profissionais pleiteiam essa legislação.
1: Eles tinham apresentado essa iniciativa com então o deputado Chico Alencar, que nesse ano não exerceu o mandato federal. E eu apresentei, portanto, esse projeto, que depois foi qualificado pelas contribuições das universidades que têm o curso, como é o caso da UFPEL, na Universidade Federal do Pará, conhecendo a formação e o trabalho, que contribui enormemente para a preservação de bens culturais, o nosso patrimônio, a valorização da carreira, o incentivo à formação técnica, se aproxima de padrões internacionais, né, de conservação e restauração.
0: A proposta considera bem cultural móvel o objeto de natureza artística, histórica, documental, científica e tecnológica. Isso abrange obras de arte, documentos, artefatos arqueológicos, etnográficos e de cultura popular e elementos paleontológicos de ciências naturais, científicos e tecnológicos, possíveis de serem deslocados ou transportados. Já o bem cultural integrado está vinculado à superfície construída de um bem imóvel ou da natureza. Isso inclui pinturas artísticas ou decorativas, retábulos, esculturas, ourivesaria, cerâmica, azulejaria, estuques, relevos, elementos decorativos e tecnologias que envolvam os elementos construtivos e os materiais de construção empregados nas vedações, revestimentos e acabamentos. A proposta que regulamenta o exercício das profissões de conservador, restaurador de bens culturais e de técnico em conservação e restauração de bens culturais segue agora para o Senado, a menos que haja recurso para votação antes pelo plenário da Câmara. Da Rádio Câmara, de Brasília, Paula Bittar.
2: Educação. Beto Prento, do PSD, exalta a expansão dos cursos de medicina nas universidades estaduais do Paraná. O deputado cita a criação do curso de medicina em Apucarana e o lançamento da graduação no campus da Unespar, em Paranavaí, além do curso de enfermagem em Paranaguá.
3: Na opinião de Beto Preto, a ampliação das vagas em cursos da área de saúde contribui para a formação de profissionais que atuarão no Sistema Único de Saúde. O parlamentar reforça que as graduações são gratuitas e oferecem oportunidades para estudantes da rede pública.
2: Saúde. Paulo Soares, do Podemos de São Paulo, apresentou projeto que visa descentralizar e regionalizar os serviços do SUS, usando estruturas hospitalares atualmente desocupadas em cidades menores para ampliar atendimentos e reduzir mortes em filas de espera.
3: Paulo Soares cita a cidade de Bauru como exemplo, com a morte de 1.123 pacientes à espera de leitos nos últimos 5 anos. O congressista cobra mais atenção do governo federal às regiões interioranas, com a disponibilização de profissionais e equipamentos.
2: Previdência. Rodrigo Hollenberg, do PSB do Distrito Federal, apresentou projeto que amplia o acesso ao benefício de prestação continuada. A proposta eleva para meio salário mínimo por pessoa o limite de renda familiar e permite descontar gastos com alimentação especial, medicamentos e terapia.

0: Rodrigo Hollenberg também defende a regulamentação da avaliação biopsicossocial. Ele sustenta que a medida é necessária para garantir o acesso efetivo das pessoas com deficiência aos benefícios previstos em lei.
1: Dani Cunha, do PL do Rio de Janeiro, defende projeto que permite a pais ou responsáveis por crianças e adolescentes com deficiência trabalhar sem perder o benefício de prestação continuada. Pela proposta da deputada, a remuneração de até 10 salários mínimos não entraria no cálculo da renda familiar.
0: Dani Cunha afirma que a regra atual desestimula o retorno ao mercado de trabalho, especialmente de mãe solo, já que qualquer aumento de renda pode resultar na perda do benefício da criança. Ela acrescenta que o texto também autoriza a dedução de despesas com o tratamento da deficiência.
2: Comissões.
1: Luiz Lima, do Novo, do Rio de Janeiro, destaca os resultados da CPMI do INSS na investigação de descontos indevidos em aposentadorias. De acordo com o deputado, a comissão ajudou a identificar operadores financeiros, servidores e entidades suspeitas de participação nas fraudes.
3: A gente teve a felicidade de mostrar para o Brasil, ser um facilitador até para a Polícia Federal e para o STF, das pessoas envolvidas. Servidores do próprio INSS, operadores financeiros, recebedores de propina, sindicatos de fachada. Então, a gente tem mais de 20 pessoas hoje presas e percebeu o quanto o brasileiro dispõe de tempo e de inteligência para fraudar, para enganar.
0: Luiz Lima acrescenta que três entidades investigadas teriam desviado mais de 6 bilhões de reais de aposentados, com descontos mensais que chegavam a R$ 50. Na avaliação do deputado, a CPMI contribuiu para recuperar recursos e dificultar a repetição das fraudes.
2: Segurança Pública.
1: Bongás, do PT Gaúcho, defende a aprovação de projeto que criminaliza a misoginia, entendida como ódio ou discriminação contra mulheres por sua condição de gênero. O deputado pondera que esse tipo de conduta alimenta a violência e viola a dignidade das mulheres.
0: Bongás pede que a Câmara vote logo a proposta, já aprovada pelo Senado. O parlamentar rejeita a ideia de que o projeto promova censura contra homens, mas diz que o objetivo é responsabilizar quem incentiva ou dissemina práticas de discriminação contra as mulheres.
1: Roberto Monteiro Pai, do PL do Rio de Janeiro, agradece a aprovação de uma moção de louvor ao filho Gabriel Monteiro na Comissão de Segurança Pública. Segundo o deputado, a homenagem reconhece a atuação do ex-vereador no combate à criminalidade.
0: Roberto Monteiro Pai também destaca o trabalho da policial civil do Distrito Federal, Deise Andrade, no enfrentamento ao feminicídio e à violência sexual contra crianças. O parlamentar ressalta a importância das ações de combate à violência contra as mulheres.
2: Economia.
1: A Câmara aprovou um projeto que reduz tributos pagos por empresas resseguradoras nacionais. O repórter Marcelo Lacher nos conta quais as medidas propostas.
4: O plenário da Câmara aprovou o projeto que reduz a carga tributária para resseguradoras nacionais. Resseguradoras são empresas que assumem parte dos riscos das seguradoras. Elas são responsáveis por uma espécie de seguro do seguro, usado principalmente em operações de grande valor ou com potencial para gerar perdas elevadas. O principal benefício proposto pelo projeto é a redução da alíquota da Contribuição Social sobre o Lucro Líquido, a CSLL, que hoje é de 15% e passa a ser de 9%. A proposta foi apresentada pelo deputado Isnaldo Bulhões Júnior, do MDB de Alagoas, com a justificativa de que as resseguradoras nacionais perderam mercado a partir de 2019, com a eliminação de restrições à atuação de resseguradores estrangeiros. Segundo Isnaldo Bulhões Júnior, as resseguradoras estrangeiras não recolhem no Brasil CSLL e Imposto de Renda sobre Pessoa Jurídica, como as nacionais. Por isso, o projeto também isenta as empresas brasileiras de um adicional do imposto de renda. O projeto recebeu parecer favorável do relator, deputado Fernando Monteiro, do PSD de Pernambuco, mas não teve apoio do governo, como explicou o deputado Ayrton Faleiro, do PT do Pará.
5: Nós estamos tratando de um projeto que ele traz implicações financeiras, ordenamento de despesa, impactos nas finanças. Nós estamos numa reta final de governo, que tem um plano econômico em curso, que tem compromissos com a sociedade para fazer entregas. É hora de nós trazermos e aprovarmos aqui coisas que venham trazer impacto financeiro.
4: Para o relator Fernando Monteiro, a arrecadação pode inclusive vir a aumentar, mesmo com benefício fiscal. Segundo ele, a proposta beneficia as empresas nacionais e pode forçar as estrangeiras a abrirem subsidiárias no país. Já o autor da proposta, Isnaldo Bulhões Júnior, disse que

0: não há prejuízos para arrecadação.
1: Não há um equívoco, não há nenhum prejuízo, não há nenhum problema. Apenas equaliza a empresa nacional, a empresa brasileira, dentro da concorrência com as empresas estrangeiras.
0: O projeto que reduz a carga tributária para resseguradoras nacional seguiu para análise do Senado. Da Rádio Câmara de Brasília, com informações de Antônio Vital, Marcelo Larcher.
2: Desenvolvimento Regional.
3: Leonardo Gadelha, do Podemos, reivindica o aumento da quantidade de água da transposição do Rio São Francisco destinada à Paraíba. O deputado afirma que o volume previsto atualmente para o estado é insuficiente para atender às demandas da população e do desenvolvimento regional.
4: Leonardo Gadelha argumenta que os canais da transposição comportam uma vazão superior à autorizada pela Agência Nacional de Águas. O parlamentar pede uma revisão da distribuição entre os estados do Nordeste diante do risco de agravamento da seca com a ocorrência de fenômenos climáticos extremos.
2: Transportes.
3: Euclides Petersen, do Republicanos de Minas Gerais, propõe financiar a modernização, ampliação e recuperação de aeródromos públicos de interesse regional. A ideia é criar um programa nacional que use incentivos fiscais para captar recursos de pessoas físicas.
4: Pela proposta, os contribuintes poderiam destinar parte do imposto de renda a projetos aprovados pelo governo. Segundo Euclides Petersen, a medida amplia a conectividade aérea e estimula o desenvolvimento econômico, o turismo e o acesso a serviços públicos no interior.
2: Trabalho.
3: Chico Alencar, do PSOL do Rio de Janeiro, defende a aprovação de um projeto de sua autoria que estabelece o fim dos penduricalhos, que são parcelas adicionais incorporadas aos salários de funcionários dos três poderes e que extrapolam o teto constitucional de R$ 46 mil brutos.
4: O legislador cita que 91% dos magistrados recebem acima do teto e, em sua avaliação, a medida vai combater a desigualdade salarial no país. Chico Alencar também cobra do Senado a aprovação do fim da escala 6x1 como medida de combate à desigualdade social.
3: Daniel Almeida, do PCdoB da Bahia, apoia as reivindicações da Campanha Nacional dos Bancários. O deputado destaca a recomposição dos salários, o reajuste do vale-refeição, a participação nos lucros e melhores condições de trabalho nas agências e no regime remoto.
4: Daniel Almeida também pede mudanças nas regras dos planos de saúde dos bancos públicos. Segundo o parlamentar, alterações normativas dos últimos anos fizeram os bancários arcarem com uma parcela crescente dos custos.
2: Meio ambiente.
3: O delegado Matheus Laiola, do União do Paraná, apresentou o projeto que proíbe a caça esportiva em todo o país. A proposta altera a Lei de Proteção à Fauna e também revoga dispositivos que tratam da regulamentação dessa modalidade de caça.
4: Segundo o delegado Matheus Laiola, a caça esportiva não pode se sobrepor à proteção dos animais e à preservação da biodiversidade. O parlamentar afirma ainda que a medida busca eliminar brechas na legislação e reforçar a proibição de práticas de caça voltadas ao lazer.
2: Esporte.
3: A Câmara aprovou uma política de incentivo ao futebol feminino no país. O repórter Antônio Vital tem mais informações sobre a proposta.
5: Há menos de um ano da realização da Copa do Mundo Feminina no Brasil, o plenário da Câmara aprovou o projeto do governo que define diretrizes para o desenvolvimento do esporte no país. O projeto inclui o futebol feminino como prioridade na política pública esportiva nacional, com foco na profissionalização e na equidade de oportunidades. O texto também exige a elaboração de um plano de legado social, esportivo e financeiro da Copa do Mundo da modalidade, prevista para ocorrer entre 24 de junho e 25 de julho do ano que vem em 8 capitais. A proposta prevê que o Ministério do Esporte deverá promover condições favoráveis para o futebol feminino e incentivar a igualdade salarial e a participação de mulheres na gestão do esporte e na arbitragem. O projeto limita a inscrição de atletas não profissionais em competições oficiais. Na principal divisão nacional, o limite será de 4 atletas amadoras por equipe, com redução gradual até alcançar a total profissionalização do esporte. O texto prevê ainda a criação de protocolos para combater a discriminação, a intolerância e a violência violência contra as mulheres no esporte. A medida abrange atletas, árbitras, treinadoras, torcedoras e demais profissionais. O projeto recebeu parecer favorável da relatora, a deputada Jaque Rocha, do PT do Espírito Santo. Ela acrescentou na proposta diretrizes como a proteção da integridade física e psicológica das jogadoras, o combate ao racismo e à violência. No plenário, o relator foi o deputado Ayrton Faleiro, do PT do Pará, que defendeu medidas de incentivo para a modalidade.
6: Achamos por bem que a gente incentive o futebol feminino. O futebol, na sua essência, ele cumpre uma função de integração, de convívio social. E quando a gente fala de futebol, a gente vem em primeira visão muito o futebol masculino. Mas se a gente for para, inclusive, os interiores de cada um dos nossos estados, nós vamos ver lá um crescente movimento também nos clubes profissionais da participação feminina.
5: Na mesma sessão, a Câmara aprovou o projeto que reconhece o futebol praticado no Brasil como manifestação da cultura nacional. Os dois projetos foram enviados para análise do Senado. Na Rádio Câmara de Brasília, Antônio Vital.
4: Danley de Deus Interrols, do PSD Gaúcho, sugere ao Ministério da Educação medidas para melhorar a formação dos profissionais de educação física para o atendimento de estudantes com deficiência. Ele defende a atualização dos cursos superiores para fortalecer a inclusão.
3: A sugestão de Danley de Deus Interrols também prevê mais atividades práticas, estágios e formação continuada sobre o tema. Ele avalia que a preparação atual é insuficiente e pode deixar professores inseguros para garantir a participação efetiva de alunos com deficiência nas aulas.
4: Termina agora o Jornal Câmara dos Deputados, produzido pela Rádio Câmara, com trabalhos técnicos de Wellington Teles e a apresentação de Márcio Aquiles Sardi e Val Monteiro. Boa noite.
3: Uma boa noite para você. Ouça agora o Minuto do TCU.
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1: Na Amazônia, as distâncias sempre foram medidas de um jeito diferente. Não apenas em quilômetros, mas em horas de barco, dias de viagem, sem telefone, sem internet.
2: Um pedido de socorro que poderia levar dias para percorrer um rio passou a levar apenas alguns segundos pelo rádio. E muitas vezes são esses segundos que mudam uma vida.
1: Foi o que aconteceu depois de uma campanha realizada por um programa da Rádio Nacional da Amazônia. Ouvintes receberam orientações sobre os primeiros socorros em caso de picada de cobra e conseguiram salvar vidas graças a esse trabalho. A apresentadora Mara Régia conta essa história.
3: Natureza viva através da personagem Maria Bela, também conhecida como Belinha, passou a ensinar como agir diante de uma picada de cobra, explicando que não se deve fazer torniquetes, nem tampouco cortar o local da picada, usar receitas caseiras ou tentar sugar o veneno. Nada disso. Nossa menina também incentivava medidas simples de prevenção, como o uso de botas e meias de cano longo durante o trabalho na floresta. Mas o mais bonito veio depois. As cartas voltaram e muitas delas traziam relatos emocionantes de pessoas que conseguiram salvar vidas porque ouviram aquelas orientações pelo rádio.
2: Pelas ondas da Nacional, famílias voltaram a se encontrar. Parentes de desaparecidos receberam notícias. Casamentos começaram depois de um recado no rádio. Houve até quem aprendesse a ler, acompanhando programas educativos. E também quem encontrasse companhia suficiente para vencer a depressão.
4: Essa rádio que em 2015 me tirou de uma depressão terrível. Meus médicos conseguiram me tirar, a Rádio Nacional da Amazônia me tirou dessa depressão.
5: Quero parabenizar a Rádio Nacional, ela é muito importante para mim. 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
6: Através da Rádio Nacional eu fiz vários amigos, né? 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Tudo eu admiro a Rádio Nacional.
7: Me resta agradecer e dizer que eu me sinto muito lisonjeado por ter pessoas tão maravilhosas que trazem até a casa da gente todos os dias, né? Diversão, informação, entretenimento, para que a gente possa lidar melhor com as situações adversas do dia a dia. Isso é o que significa para mim a Rádio Nacional.
8: Eu também faço parte desse grupo de pessoas que foram educadas com a programação da Nacional. E tenho orgulho de falar que parte de muita coisa que eu aprendi, aprendi com a programação da Nacional.
1: Na Amazônia, prestar serviço significava também avisar quando o barco da saúde passaria por uma comunidade. Levar orientações sobre vacinação, alertar sobre períodos de cheia e de seca, ensinar sobre direitos básicos de um cidadão, dar voz às denúncias de crimes. Em muitos momentos, a rádio foi uma ponte entre o poder público e populações isoladas, como relata Beth Begonha, que apresentava o programa Amazônia Brasileira.
9: Me marcou muito uma vez em que eu recebi um telefonema desesperado de uma mulher que vivia num assentamento e as pessoas foram sendo ameaçadas e foram deixando o assentamento até chegar um ponto que ficou só ela e o marido e os pistoleiros rodeando a casa. E ela um dia me liga e fala: Beth, pelo amor de Deus, eu sei que eu não tenho como pedir a você que faça alguma coisa, mas ainda assim eu vou te pedir, faça alguma coisa. Quando a gente forma redes como a Amazônia Brasileira proporciona mencionou, eu comecei a acionar pessoas. Entramos em contato com o Ministério Público, que por sua vez acionou a Polícia Federal, e nós salvamos a vida dessa pessoa e mais, salvamos a vida do assentamento, porque depois dessa organização e tal, as pessoas puderam voltar, porque elas estavam fugidas daquela situação de violência a que elas estavam expostas.
2: E esse compromisso atravessou fronteiras. Em 2024, quando as enchentes devastaram o Rio Grande do Sul, a Rádio Nacional da Amazônia fez algo inédito. As antenas foram viradas para o sul do país. A emissora passou a transmitir diariamente boletins meteorológicos, informações sobre resgate, serviços públicos e diversas orientações para a população atingida.
1: Tayana Borges, atual gestora da emissora, lembra de mais esse momento no qual as ondas curtas chegaram onde eram mais necessárias.
10: Durante as enchentes que atingiram ali o Rio Grande do Sul em 2024, o rádio ele voltou a mostrar por que ele continua sendo um instrumento essencial de solidariedade e de serviço público. Então, para ajudar a população que estava isolada, a EBC mobilizou toda a sua estrutura. As antenas do Parque do Rodeador, ali em Braslândia, em Brasília, foram direcionadas para o sul do país e também foi criado ali o programa Sintonia com o Sul. Foi uma programação especial criada exclusivamente para atender ali quem estava enfrentando aquele momento tão difícil ali das enchentes. Algumas universidades ali daquela região conseguiram radinhos de pilha para doar para as pessoas que estavam em áreas isoladas e não conseguiram deixar os seus locais ou não queriam, né? Então foi um trabalho de mobilização da EBC e do país também.
2: E já são quase 5 décadas provadas.

0: Provando que quando uma voz atravessa rios, florestas e milhares de quilômetros para chegar a quem precisa, ela deixa de ser apenas rádio. 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
1: Começa agora o Trio de Ataque na sua Rádio Nacional. O Trio de Ataque está no ar, está em campo, está no mar. E o Flamengo já chegou lá em cima, na liderança por pontos perdidos do Brasileirão. Mas quem primeiro vai atacar é o nosso decano, José Trajano.
2: Olá a todos e todas, olá pessoal. Vou falar de técnicos, técnicos de futebol. Com a queda do Zubeldía, foram 14 treinadores que já foram degolados durante esse Campeonato Brasileiro de 2026. Primeiro foi o Sampaoli em fevereiro. De lá para cá, 14 com o Zubeldía. Mas eu não vou falar de técnico. O Vasco é recordista, hein? O Vasco já tem 3 treinadores do brasileiro. Tem esse português que a gente nunca tinha ouvido falar dele, Pedro Emanuel, sei lá o quê. O Vasco demitiu Fernando Diniz, Renato Gaúcho, agora tem o seu terceiro técnico. E não adiantou rigorosamente nada. O que eu queria falar do Marcão. Porque o Marcão é o interino mais antigo, talvez, do futebol brasileiro. Sempre se recorre, o Fluminense sempre se recorre ao Marcão para apagar os incêndios. E dessa vez o time foi muito... Um time que vinha muito mal. O time foi muito bem, ganhando de virada do Palmeiras no Maracanã. Com o show do Ganso. Com o Cano voltando a fazer gols. Aí eu me pergunto, por que não efetiva o Marcão? Não vão efetivar. Com toda certeza, isso eu não tenho dúvida nenhuma, daqui uma semana ou duas, no máximo, virá um técnico de quinta categoria, ou da Argentina ou de Portugal, para o lugar do querido Marcão.
1: Marcão conduziu o Flu ontem a uma beleza de partida, 3-2 no líder por pontos ganhos, o Palmeiras. Líder porque tem um jogo a mais que o Flamengo. Jogo este que o Flamengo, ao fazer contra o Mirassol no Maracanã, deve chegar ao mesmo número de pontos ganhos e deve, por causa disso, aumentar o seu saldo de gols em relação ao Palmeiras, que já é de 4 gols a mais, 25 a 21. Segura o Mengão. Quem está feliz? Lúcio de Castro. Mas o tema dele, de abertura, não é exatamente feliz, mas é bonito.
3: É isso, Juca, seu Zé, todo mundo que está vendo a gente. Eu fiquei muito impressionado e comovido. A semana que fechou a carta do Messi para o pai dele. Então, meu abre hoje é falando sobre isso. Uma carta muito comovente. Seu Jorge Messi morreu e ele escreveu uma carta em que fica muito claro. O Messi já jogou Copa do Mundo de tudo que é jeito. Já jogou Copa do Mundo para a Argentina, já jogou Copa do Mundo por ele, e essa Copa está bem claro na carta dele, foi pelo pai. E a carta é de uma beleza comovente, esse cara que já fez tudo no futebol, tudo, a dor dele falando a cada jogo e como ele jogou essa Copa para o pai. A carta, quem não leu, leia, eu vou ler 3 linhazinhas assim, porque realmente foi uma das coisas mais marcantes assim da semana passada, de uma beleza impressionante. Falou, cada vez que terminava um jogo, eu esperava e sentia falta de sua mensagem. Foi aí que percebi que a situação era realmente grave. Mesmo assim, eu não parava de pensar em chegar o mais longe possível, para te dar tempo e que você pudesse ver um jogo. Chegamos à final e você não pôde estar lá. Eu queria ganhá-la para te trazer e te mostrar uma nova. Não consegui, as pernas não aguentaram mais. Dessa vez, tentei ir contra o meu físico, mas não consegui. Nunca consegui me sentir bem. É de uma beleza essa carta, eu acho que foi uma das coisas mais comoventes e marcantes da semana passada. A gente vai falar sobre muita coisa, mas eu queria abrir com esse trechinho.
1: Nunca consegui me sentir bem e não me perdoo por isso, né? Ele complementa, né? é realmente muito bonito. Muito bonito, muito bonito. Também está fazendo o Clube de Regatas do Flamengo. E eu até queria colocar na mesa aqui para os nossos companheiros discutirmos se o senhor Eduardo Jardim teve uma recaída filipada, se ele abandonou a ideia autoral que ele tinha em relação ao Flamengo e voltou aos tempos de Filipe Luís. Porque o Flamengo, ontem em Mirassol, onde não é fácil jogar, lembremos, no ano passado, na brilhante campanha do Mirassol, o Mirassol ficou invicto em Mirassol. Ontem tomou de 5 do Flamengo, meio Flamengo, porque a Arrascaeta não começou o jogo, o Jorginho não começou o jogo, Samuel Lino não começou o jogo. Flamengo pensando na Libertadores, na quarta-feira no Maracanã, contra este belo time do Cruzeiro, que poupou e assim mesmo ganhou do Corinthians em Itaquera. Então eu fico me perguntando, terá o senhor Leonardo Jardim tido um ataque de bom senso e pensado, eu não tenho que mexer no que estava dando certo, vamos voltar a jogar como o Flamengo foi bem sucedido no ano passado? Você acha que é um pouco por aí, Zé?
2: Bom, primeiro eu queria dizer que quando essas imagens saírem daí, que eu acho que já deu o que tinha que dar, o Messi jogou 3 partidas pelo Inter Miami depois da Copa. O time foi derrotado 3 vezes. E ele perdeu, se não me engano, 2 pênaltis. Quer dizer, olha a importância da história do pai, né? Na carreira dele, talvez verdade, até largue a carreira muito mais cedo do que se pensava. O Flamengo, eu acho que não é só o Leonardo Jardim ter se mancado e falar, não vou inventar moda aqui e vou voltar a jogar como o Flamengo dos bons tempos do Filipe Luís, porque teve os últimos momentos do Filipe Luís, foi no início desse ano, é um dos 14 técnicos que caíram. Ele também que está nessa lista dos 14. Teve um momento de oscilação. Mas sobrou, poupou, tudo que foi programado deu certo. E uma coisa que está dando muito... O futebol tem essas nuances que a gente não espera. Nós mesmos somos responsáveis, muitas vezes, por falar mal, crucificar alguns, crucificam alguns jogadores. Taxam o jogador de péssimo jogador, que não valeu o investimento, que não estava fazendo o que se esperava dele. Mas, de repente, esse cara que era tudo isso, não se esperava dele, que faz muita besteira, não sei o quê, é o grande jogador do Flamengo no momento. Chama-se Carrascal. É impressionante o que esse cara está jogando. E ele participa de um lance que foi um dos poucos lances onde a arbitragem, que funcionou muito bem nessa rodada do brasileiro, já com as novas regras e tal, que foi uma vergonha o juiz não ter dado o cartão vermelho para uma jogada excepcional do Carrascal, que ia driblando todo mundo, passando, certamente ia entrar sozinho pela área, só porque ele estava um pouco distante da área, o Denilson, jogador do Mirassol, ganhou o cartão amarelo. Mas o Flamengo está de parabéns, deu tudo certo. O Cruzeiro poupou, o Flamengo poupou. Agora vamos ver um jogo quarta-feira que não tem nenhuma poupança. É para valer.
1: Então, Lúcio, você que andava por aqui já do Leonardo Jardim, melhorou a sua relação com ele, não?
3: Ô, Juca, eu me lembrei de uma frase de um velho amigo nosso que eu adoro, que ele, quando ele pergunta qual é a hora de derrubar um treinador.
2: É isso aí, tem que ter calma.
3: Tem um amigo nosso que fala sempre essa frase, não tem, Juca?
1: Tem.
3: Qual
1: tem.
3: É a hora que se derruba um treinador deve cair.
1: E ele está perguntando isso em relação ao Abel Ferreira, viu, Lúcio? Só para você saber.
3: Eu quero verdade, ouvir ainda verdade. Ele falando, fazendo essa pergunta, porque eu estou com saudade dessa pergunta. Eu juntaria ao que você falou, Juca, da perseguição, o Trajano falou da perseguição ao Carrascal. Então, o Flamengo é um pouco mestre nisso, né? Ela fez o mesmo com Samuel Lino, com Léo Pereira, e todos esses caras se afirmaram depois. Eu acho que a grande sacada, o que aconteceu para essa virada de chave no Flamengo, pelo que a gente escuta, e aí é informação, o time deu uma chegada nele, né? O time deu uma chegada no Leonardo Jardim e deu o famoso qual é, né? Esse time não pode jogar assim. O que se fala hoje do reativo, né? E o time falou, olha, não tem cabimento nenhum. Se eu olhava os jogos do Flamengo, não fazia sentido nenhum esse time jogar atrás em contra-ataque. E é natural, você tem um elenco de jogadores, vários consagrados lá fora, com moral, se submetendo a isso, eles têm moral suficiente para chegar no treinador. E a informação que já foi dada, que a gente tem, etc., é que o time deu um qual é nele. Olha, a gente não pode jogar assim. E isso mudou, de 3 jogos para cá mudou, e acho que responde para essa chave. Ele, naturalmente, ele não é um mau treinador. Ele sabe das coisas. Só que ele estava com uma ideia totalmente errada, tendo aquele elenco na mão, fazendo o que ele estava fazendo. Eu acho que, por tudo que a gente sabe, a chave dessa mudança está nesse qual é, do que o time deu nele.
2: E parece que foi o Danilo, né? A informação que correu por aí foi o Varela e o Danilo.
3: É. E faz todo sentido, né? Não tinha porquê. É um time com moral suficiente para ficar naquela aberração, né? Flamengo, segundo tempo do Flamengo, então, era na área dele. Você vê aqueles jogadores com talento. Você vê o time do Flamengo jogar, realmente, às vezes o time está mal, mas sobra tanto talento que o time vai lá e decide. E aí esse time ali, entrincheirado no seu campo, jogando em contra-ataque. Era uma aberração.
1: Ô Zé, você fez referência ao fato de que as arbitragens foram bem, em exceção feita a esse lance claro, que era para expulsar o Denilson e ele não foi expulso no jogo do Mirassol com o Flamengo. Acho que dá para fazer um balanço realmente positivo. Teve mais futebol, bola correndo e, surpreendentemente, os jogadores não atrapalharam tanto, né, Zé, como se supunha que fizessem.
2: Eu confesso que eu não esperava isso, não. Eu esperava mais confusão, um árbitro apitando de um jeito, aquela contagem de 5. É engraçado, cada um conta de um jeito, né? Um conta de trás para frente e outro do início para o fim. Mas tudo bem, não atrapalha nada. É de 1 a 5, de 5 a 1, tudo bem. Mas funcionou tudo bem. A bola rolou
3: mais. José, repara cada detalhe, cara. Oh, meu Deus.
2: Não, mas é verdade.
3: Vou reparar nisso agora.
2: Foi rápida, houve menos cera, a bola rolou mais. Agora, na Libertadores, que também foi, já começou a valer essa regra, a coisa não funcionou tão bem. Vamos ver agora no meio da semana, que nós temos jogos importantes, principalmente para os times brasileiros, se vai voltar o lambancinho, porque a Libertadores é tida e a vida como tudo pode acontecer. Tapa na cara, malandragem, né? O jogador dá cotovelada, outro faz cera. O grande termômetro da aplicação dessas novas regras do brasileiro foi, deu tudo certo. O grande termômetro vai se dar durante a semana na Libertadores.
3: Agora, ô Juca...
1: Veja uma coisa. Na Libertadores não tem o impedimento semiautomático. Ainda são as velhas linhas. Mas, ô Lúcio, o Zé falou de 1 a 5 ou de 5 a 1? 5 a 1. Foi exatamente o resultado de Marília. Você também gostou das
2: novas... De Marília,
1: novas...
2: não. De Mirassol.
1: De Mirassol. Falei Marília. Mirassol, Marília, são irmãs. Diga.
3: Não, você vê como é forte a cultura. Né? Você vê que está acontecendo uma coisa engraçada. A cultura do bolinho é tão forte que o ímpeto dos jogadores é ir lá fazer o bolinho. Aí eles são avisados que, olha, agora tem punição. E aí o capitão começa a tentar tirar desesperadamente os outros jogadores, assim, mas é uma cultura muito forte ainda. E aí você vê como era necessária essa regra, né?
1: Sem dúvida alguma. Agora, entre as coisas que realmente surpreenderam no Brasil, o Brasil, neste final de semana, e que boa surpresa, foram as leoas. A equipe de ginástica rítmica do Brasil, que foi a Frankfurt disputar o Mundial, voltou com 2 medalhas de ouro e garantiu vaga
2: nas
1: Olimpíadas de Los Angeles.
2: E uma de bronze.
1: Sim, 2 de ouro e 2 de bronze. Quer dizer, o Brasil virou o país da ginástica. Amanhã, a delegação chega às 8:30 da manhã no Galeão. E a Confederação Brasileira de Ginástica está convocada. convocando os torcedores para receber essas meninas. Eu só não vou porque moro em São Paulo, mas o Lúcio de Castro, antes de dormir, irá ao Galeão receber as meninas. Você é um admirador da ginástica rítmica, não é, Lúcio?
3: Muito, muito. Isso. Da ginástica rítmica e da outra ginástica. Só não sou muito admirador, Juca, da Confederação de Ginástica. É muito a cara do Brasil isso tudo, né? As meninas brilhando, os atletas brilhando. Só, não é o caso agora de descrever, em 2021 eu fiz uma reportagem lá no meu site, Agente Spotlight, chama A Face Oculta da Confederação, que mostra as mazelas dessa confederação. Ou seja, é a cara do Brasil. A confederação tem muitas mazelas, tem problemas de licitação, tem problemas de verba, ganha muito dinheiro público, federal, do Ministério do Esporte, e tem problemas seríssimos. Então, quem quiser, vai lá nessa matéria e dá uma olhada. É como a maior parte do esporte brasileiro e suas confederações. Os atletas brilhando, fazendo coisas excepcionais, que nos emocionam, como foram essas meninas, e administrativamente as gestões das confederações com muito problema.
2: Ô Juca, queria dizer o seguinte, você falou que das meninas da ginástica rítmica, parabéns para ela, é um feito extraordinário. Mas o Brasil, com a baixa do futebol, hoje em dia, no esporte, não só o esporte da ginástica rítmica, é do tênis de mesa, do surf e do skate.
1: E cada vez mais das atletas, né, Zé?
2: Exatamente.
1: Porque no voleibol,
2: não, no
1: voleibol
2: tênis de mesa não é o caso,
1: tá muito
2: porque
1: melhor
2: tem um calveirano, né? Isso. Ele faz dupla com a mulher, namorada dele, mulher, mas ele é o maior destaque.
1: Exatamente.
2: Parabéns para as mulheres.
1: E por falar nas mulheres, o Brasileirão Feminino está a uma rodada de terminar a primeira fase. E está uma coisa equilibradíssima na disputa da oitava, da sétima e da sexta vaga. As cinco primeiras estão garantidas. Corinthians, São Paulo, Palmeiras, enfim, esses já estão classificados. Mas tem briga nessa última rodada. E tem briga em cima, porque o São Paulo está com o mesmo número de pontos do Corinthians. Perde no saldo de gols. Então, na última rodada, é que vai se decidir quem ganhou a primeira fase, se Corinthians ou São Paulo. Fluminense perdeu do América Mineiro, aliás, ganhou de 4-1 do América Mineiro. O Atlético Mineiro ganhou do Grêmio por 2-0, jogo que foi transmitido na sexta-feira pela TV Brasil. Bahia e Corinthians empataram, 1-1. Santos perdeu para o Flamengo por 3-2. Botafogo tomou de 5-1 do São Paulo, jogo também transmitido pela TV Brasil ontem. Bragantino enfiou 6-2 no Vitória, Palmeiras 3-0 no Juventude e o Inter perdeu para a Ferroviária no Rio Grande do Sul por 2-1. Hoje nós temos o confronto de ida da semifinal da Série A3, Planalto de Goiás contra o Realidade Jovem de São Paulo, na tela da TV Brasil, às 21 horas. Por que isso? Se há uma TV que prestigia o futebol de mulheres, é a TV Brasil. 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
4: Estou aqui emocionadíssima, porque é muito legal ver as atletas, estar no estádio, né? 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E esse ano a gente quis ir além. A gente quis ir além e a gente criou esse prêmio TV Brasil Petrobras para elas, que eu fico feliz por, né, ter trabalhado para que ele exista em parceria com a Petrobras, o que é muito legal, porque a gente vai fazer um prêmio grandão que valoriza, reconhece o talento das jogadoras, equipe técnica, né? Tem o prêmio para a equipe que tenha feito o maior enfrentamento ao feminicídio, à violência contra as mulheres, porque a gente sabe que junto com o futebol sempre vem a causa social, tanto do ponto de vista de quem torce, quanto da forma como os clubes se engajam. Então, esse prêmio ele já está, inclusive, com a inscrição aberta para votação do público para escolher a craque da torcida. Então, vai lá, faz o seu voto, entra, se engaja, compartilha, comparece, porque é muito importante que a gente tenha o reconhecimento que as atletas e o futebol feminino merecem. Então, a gente tem falado muito de futebol feminino por causa da Copa do Mundo e, claro, que a Copa do Mundo no Brasil, né, a nossa Copa do Mundo, merece toda a atenção. Mas tem um dia a dia ali, né?
5: Sim.
4: A gente está aqui, 16ª rodada do campeonato. Então, tem um dia a dia que a gente precisa valorizar e é o que a TV Brasil faz.
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1: Toda segunda-feira, 6 horas da tarde na TV Brasil, 8 horas da noite na Rádio Nacional, tem Trio de Ataque, que agora fala desta palpitante semana de Libertadores para os clubes brasileiros. Começa amanhã com o Fluminense jogando contra o Rivadavia na Argentina, primeiro jogo no Maracanã, decepcionante, 0-0. Amanhã, Fluminense joga às 7 da noite. Na quarta-feira, 2 jogões, às 7 da noite, Cerro Porteño e Palmeiras empataram 1-1 no jogo de ida em São Paulo. 9:30, o jogaço. Flamengo e Cruzeiro empataram também no jogo de ida no Mineirão. Na quinta-feira, às 7 da noite, LDU em Quito contra o nosso Mirassol. Veja. 1-1 foi o jogo de ida. E o Corinthians entra em campo em Itaquera, recebe o Rosário Central às 9:30, 0-0 o jogo na Argentina. Só deu empate, nunca aconteceu, nada parecido, nunca. Dos sete jogos, porque um foi adiado em função dos terríveis terremotos na Colômbia, dos 7 jogos realizados, todos acabaram em empate. Razão pela qual nós vamos terminar o programa com uma homenagem a esses empates todos. Mas, enfim, eu quero ir seco com meus dois especialistas. Com os dois que têm bola de cristal. Não quero muitos prolegômenos. Quero o palpite na lata. E eu vou anotar. E segunda-feira vou cobrar. José Trajano, Rivadavia e Fluminense, quem se classifica?
2: É bom lembrar que esse empate no Maracanã culminou com a demissão do Zubeldi. Né?
1: Isso.
2: E agora o Fluminense está sendo dirigido pelo grande Marcão, que eu louvei aqui, que dirigiu a virada no Brasileiro contra o Palmeiras. Dá a impressão para o torcedor brasileiro que o Rivadavia é galinha morta. Não é, não. É um dos melhores times da Argentina do momento. Campanha maravilhosa. Olha, você coloca a gente numa situação meio de mandinar, querendo dizer qual vai ser quem vai se classificar, e periga ficar mal com as torcidas. Falou, tá vendo? Não, falou que não ia se classificar, quebrou a cara. Então, eu vou te provocar.

0: ator, né? Vem tão mal que essa é a hora de se levantar, né? E tem caixa para isso, tem tradição. Acho que... E assim, esse jogo lá em Cerro não é tão... Não é um ambiente tão hostil assim, não. É em Cerro, não é?
1: É.
0: É, não é... Não é jogar na Bolívia, não é jogar na Argentina. Acho que passa.
1: Pois eu fico com o Cerro Porteño. Flamengo e Cruzeiro, Zé Trajano.
2: Aí que a poca entorta o rabo. Aí não é mole, não. Aí, como diria o outro, eu passo.
1: Ah, não. Ah. Passa não. Passa não. Tem que dar um palpite.
2: Olha, eu não sou palpiteiro, eu não sou mãe de nada, mas para não ficar, te agradar, para não pegar mal, passa o Flamengo.
1: E jogando você, em casa, Lúcio de
2: Castro? Com a massa rubro-negra em cima.
0: Nessa, acompanho o relator com o maior prazer, né?
1: Eu também acho que passa o Flamengo. Vai ser duro, mas passa o Flamengo. Quinta-feira, Zé Trajano, LDU e Mirassol.
2: Sabe quem joga no LDU? O Davidson, veja você.
0: É.
2: Olha que figurinha difícil, hein? LDU, já falei outro dia que LDU devia disputar o Campeonato Brasileiro. Tantas vezes que a gente ouve falar no LDU, né? Eu vou de LDU.
1: LDU, Zé Trajano. E você?
0: Também.
1: Lúcio de Castro.
0: Também estou acompanhando o relator.
1: Eu também. E, finalmente...
2: Agora,
1: Corinthians e Rosário Central. Qual o seu voto, o seu palpite, Zé Trajano?
2: Olha, para não ficar mal com um amigo, começando a semana, né? Não vou desagradar, deixar você de mau humor até quinta-feira. Mesmo com o Di Maria, que ainda joga um bolão, né? Impressionante como Di Maria é o dono do time, que vive encerrar a carreira lá onde começou e tal. Vai dar Corinthians.
1: Você, Lúcio de Castro?
0: Estou acompanhando o relator em todo, vai dar Corinthians também. É.
1: E eu sou contra o relator e você na maioria. Eu acho que dá Rosário Central por causa do Di Maria e porque o Corinthians não está confiável. Portanto, veja você, eu estou arrumando briga com a torcida do Fluminense, com a torcida do Palmeiras, com a torcida do Cruzeiro, do Mirassol e do Corinthians. Só estou bem com a massa rubro-negra.
2: Agora, é capaz de dar ao contrário. Tem um jogo muito interessante. É aquele interessante porque é o desconhecido em campo. É o Coquimbo Júnior.
1: Isso, é verdade.
2: Você imaginou você ser torcedor do Coquimbo Júnior? Lá no Chile.
1: O que você é? Sou coquimbense. É o que pode haver.
2: Que coisa, Zé, impressionante.
1: Mas agora você vai ver um sorriso ao ouvir. 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

0: 21.
1: Olha, é um momento histórico, realmente, né? Flamengo, com o Gabigol fazendo gol, né? Um gol que o Rubro Negro jamais esquecerá. Gabigol voltou a fazer gol agora com a camisa do... Apesar que ele é o artilheiro do Santos, mas ele some de vez em quando. Agora ele tem feito gols nessa fase do Santos, está tentando se reerguer. Mas para o torcedor do Flamengo, é um momento... Eu gostaria, já falei isso uma vez, de um dia só na minha vida ser torcedor do Flamengo. Mas um torcedor
2: seria
1: autêntico.
2: Seria bem-vindo, seu Zé.
1: Um torcedor autêntico,
2: tá baixo,
1: não fingindo ser torcedor. Saber como é que o torcedor do Flamengo convive com essas glórias nesses momentos emocionantes. É com você, Lúcio.
2: Seu Zé, deixei todas as minhas lágrimas em Lima já nesse dia, porque realmente foi uma coisa assim, de outro mundo você viver aquilo, né? E naquele dia optei por ir de arquibancada, não quis credenciamento, tribuna da imprensa, fui a Lima e fui de arquibancada e valeu. É tão único aquilo, né? É tão irrepetível, né? Assim, você pensar, porque ali um pouco antes, eu como um monte, já começava a fazer, né, meu Deus, agora a volta, aquela velha frase do Sandro Moreira, né, e agora 10 prestações para pagar, né, meu filho, porra, então você já começa a pensar nisso, né, nas 10 prestações para pagar, não, meu Deus, lembra aqui, Libertadores, esse timaço, e esse time do Jorge Jesus merecia muito, né, porque esse time foi, de certa forma, uma revolução no futebol brasileiro. Inspirou muito alguma mudança, assim, e merecia, né, por tudo que tinha feito naquele ano, e não ia ser a mesma coisa se não ganhasse. E aí acontece essa coisa mágica e louca, né, em 3-4 minutos você virar um jogo, foi realmente uma loucura, assim, deixei minhas lágrimas em Lima.
3: Tá muito bem, chega de falar de Flamengo, vamos ao prêmio Osmar Santos, que já me encheu. E não é que o prêmio Osmar Santos, porque o Cerqueirinho achou que tinha que ser e brigou comigo, eu quis dar para outro. Ele falou, não, tem que ser o Pedro. O Pedro agora é co-líder da artilharia do Campeonato Brasileiro. Empatou com o Viveiros, com os 2 gols que fez ontem, chegou a 14. É a recuperação dele, devia ter ido para a Copa. Fez um discurso, Cerqueirinha. Um discurso. E eu me submeti. O prêmio Osmar Santos vai pro Pedro. E como eu não aguento mais falar de rubro-negro, eu chamo o intervalo. A gente já volta.
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3: O Trio de Ataque está de volta na nossa TV Brasil, na nossa Rádio Nacional. E você há de estar pensando em casa. Ué, e cadê o prêmio João Saldanha? Esqueceram? Imagina. Imagina se nós íamos esquecer do prêmio João Saldanha. Roda a vinheta.
5: Meus amigos.
3: Até já falamos no primeiro bloco do programa. Mas isso não impede que a gente volte a falar, porque a façanha é digna de que se fale e fale muito. A equipe de ginástica rítmica brasileira, que ganhou 2 medalhas de ouro, 2 medalhas de bronze, olha só. Que beleza, né? Tá no Mundial. Ganhou essas medalhas no Mundial na Alemanha, está nas Olimpíadas de Los Angeles, sem precisar de fazer mais nada de pré-classificação. É realmente um momento enorme da ginástica brasileira, desse país tão surpreendente que vai virando o país da ginástica. Olha essas meninas. Eu não sei, o Lúcio é capaz de saber, tem alguém do Flamengo nessa equipe, não? O Luiz Ferreira me diz aqui, o Cerqueirinha. É o treinador, Cerqueirinha? Que beleza. Muito bem. Agora, temos também que falar do gol de letra. O gol de letra, que você sabe, também temos aqui toda semana com indicação de livros. Eu tinha 2, mas tenho 3. Tenho 2 que eu já li. E Clodoaldo. A história do Clodoaldo, escrita pela filha dele. Uma beleza de um livro, muito luxuoso, Clodoaldo, o camisa 5 do Tri. De Simone Tavares de Santana. O nome do Corró, que era o apelido dele, é Clodoaldo Tavares de Santana. O livro tem tudo sobre a vida do Corró, fotos e mais fotos do Corró em campo, e com depoimentos de jornalistas, de ex-atletas, de atletas, de gente de lá de Santos, falando do cara que substituiu o Zito. Sabe lá o que é substituir o Zito? Não apenas no Santos, mas também na seleção brasileira. Zito tinha sido campeão mundial como volante do Brasil, fazendo dupla com Didi em 58 e em 62. Em 70, entrou Clodoaldo e entrou para ser campeão do mundo e com uma jogada espetacular no gol que resultou num empate contra o Uruguai. Quando ele, que não era de fazer gol, invade a área, recebe o passe e empata 1-1. Se o Brasil vai para o intervalo perdendo do Uruguai, com o fantasma de 50 buzinando o ouvido de todo mundo, sei lá o que seria. Aí, para o segundo tempo, a seleção voltou muito mais tranquila e ganhou o jogo de 3-1 do Uruguai. Clodoaldo, o 5 do Tri. Esse é um livro. O outro livro é entre cobras, leões e timbus. É um livro que um jornalista conta a história da enfermeira-chefe da ambulância da Arena Pernambuco. Há 14 anos, esta enfermeira atende aos casos na Arena Pernambuco. Aí o título do livro, Entre Cobras, Leões e Timbus, porque cobras é uma referência ao Santa Cruz, leões é uma referência ao esporte e timbus é uma referência ao náutico. Tem histórias dramáticas, é claro, a enfermeira-chefe da ambulância. Tem histórias folclóricas, tem muitas histórias muito bem contadas sobre essa mulher que comanda a ambulância lá na Arena Pernambuco. E Lúcio de Castro e eu tivemos na quinta-feira, na FLIM, a Festa Literária Internacional de Niterói. Lá fui procurado por Guilherme Bueno. Guilherme Bueno escreveu um livro de contos, Não É Só Futebol. E eu volto a dizer, não canso de repetir, como a gente se surpreende agradavelmente, como tem gente que escreve bem nesse país. Esse livro é uma delícia. É uma delícia, o livro de Guilherme Bueno. Você recebeu também, Lúcio?
2: Recebi, já li alguma coisa, concordo inteiramente. Que surpresa boa.
3: Que surpresa boa. Não É Só Futebol, de Guilherme Bueno, nitoroiense, formado em Direito e Artes Cênicas. Belíssimo contista. Parabéns. Muito bem, vamos ao Observatório de Imprensa, que é de chorar. Uma homenagem que a TV portuguesa captou com toda a sensibilidade a um casal, ao jogador de um time da Holanda que perdeu a filhinha recém-nascida. E ele e a mulher vão ao estádio.

0: Estão aí pai e mãe recebendo homenagem da torcida do time que está gritando o nome dele e pedindo coragem, pedindo coragem, pedindo coragem. É dessas coisas que revelam o quanto o futebol é capaz de fazer, o quanto de humanidade é capaz de existir dentro de um estádio de futebol. E é muito mais bonito a gente olhar para esse futebol do que olhar para aquele, né, que em vez de fraternidade, em vez de humanismo, né, em vez de solidariedade, enfim, estimula brigas, estimula aquilo para o qual o futebol não foi feito. Esse momento engrandece o futebol, dignifica o futebol. É muito mais do que tudo. É uma demonstração de afeto, de carinho, de humanismo, que realmente eu fico comovido. Quando vi essa cena a primeira vez, confesso, não aguentei. E também não aguento o que me faz dizer que vai dar ruim. Não é isso, não. O que vai dar ruim, sabe o que que é? É que a torcida do Corinthians resolveu que não vai ter mais refresco para a direção do Corinthians. Não vai ter mais refresco para o presidente do Corinthians. E a torcida do Corinthians, até manifestação na porta da casa dele, está fazendo, está programando e está programando também para o Parque São Jorge. A gota d'água foi a lambança da negociação com o Memphis, que agora até está querendo ser retomada. Corinthians devendo 3 bilhões e querendo contratar um jogador, renovar o contrato de um jogador que não podia estar no Corinthians desde que chegou. Aí rompe com ele e agora volta a falar em tê-lo no elenco. Enfim, a torcida não suporta mais Osmar Stabile. A torcida não suporta mais Osmar Stabile, mas é hora da gente dar parabéns para alguns aniversariantes. Roda a vinheta ou não tem vinheta? Tem. Parabéns, Zé, pro Emicida, 40 anos hoje.
1: Ah, mas eu sou fã do Emicida, né? Figuraça, né? Feito rap, escritor, ativista, boas posições, não se omite, numa carreira invejável no meio dele ali. Fez um show agora junto com o Caetano no Rio, no Doce Maravilha, semana passada, no Jockey Club, que foi para lá de emocionante. Então, parabéns pro quarentão, Emicida.
2: E é o gênio da raça também, sem exagerar, mas gênio da raça.
1: Gênio da raça.
0: Hein, Lúcio?
2: Oi?
0: E Elba Ramalho, que faz 74 anos.
2: Firme e forte. Belíssima inspiração. Eu já fui a um show dela no Canecão. É um showzaço. E segue sendo.
1: Há muito tempo que o Lúcio não acompanha a carreira da Elba Ramalho, porque show no Canecão não acontece faz muitos anos.
2: Viu? Pois é. Não, eu já fui. Eu relatei que eu já fui. Há muito tempo. Canecão, infelizmente, é uma dessas coisas do Rio que...
0: Você gosta muito da Elba, né, o Zé?
1: Não, eu respeito muito a carreira dela, paraibana, né? Guerreira. Você vê ela no palco, ela tem uma força, uma energia muito grande, né? E é uma brigadora, uma lutadora. Eu não acho ela uma baita, uma cantora, mas ela no palco, ela se transforma. Sim. Dá gosto ver a energia que ela passa se apresentando no palco.
0: Em homenagem à memória da minha irmã, que eu não passe vergonha. Ela era dos Doces Baianos, não era?
1: Lá no começo? Não, porque inclusive era paraibana, não podia ser dos Doces Baianos, né, Juca?
0: Ué, podia ser.
1: Não, podia. Os Doces Baianos era Betânia, Gal, Chico e Gil. Gil e Caetano. Os Doces Baianos.
0: Mas qual foi... Ela não estava num conjunto no início da carreira?
1: Teve um pessoal do Ceará, né, mas era um outro grupo, né? É. Teve o pessoal da Bahia, que era esse aí. Teve os Doces Bárbaros, que é outra história. Não, isso, mas ela não. Mas ela conviveu e foi muito homenageada, inclusive agora pelo aniversário, pelo Alceu, pelo pessoal do Nordeste. É uma guerreira.
0: E Robert De Niro faz 82 anos. Esse é um guerreiro também, que está criticando o Trump todo dia, fazendo campanha contra o Trump. Me fale de Robert, me falem ambos os dois de Robert De Niro.
1: Você sabe que quando eu vejo um cara com 82 anos, a gente não acompanha o dia a dia.

0: dia das pessoas. A imagem que a gente tem de artistas é quando o cara era mais novo. Tinha filmes quando ele era mais novo, galã, ator principal. Mas no caso dele, é um caso até que não é tão bem assim. Porque ele não tem feito muitos filmes recentes, mas ele tem feito sim, mas não com essa intensidade que fazia, grandes filmes concorrendo ao Oscar e tal. Mas ele está sempre nas ruas, se manifestando, fazendo discurso, entregas de prêmio, ele faz questão de se manifestar, é um ativista de mão cheia. E um dos maiores atores vivos de Hollywood, né?
1: Ele chega a irritar um pouco, porque a naturalidade com a qual ele atua, né? Ele parece, e a grandeza dele está aí, né? Ele parece que está vivendo a vida, né? Você não fala que aquele cara está interpretando ali. Ele vai, passa como se estivesse no parque chupando cana. E ele faz aquilo com uma naturalidade, ele é impressionante, assim. E o homem, Robert De Niro, também não dá uma errada. E agora ele tem um festival de cinema muito significativo, né? Ele organiza o Festival de Tribeca, que dá oportunidade a muita gente, assim, no cinema.
2: Você sabe que um dia, em Nova York, eu entrei num supermercado e dei com ele fazendo compra. Você acredita? Foi das poucas vezes na vida que eu me vi intimidado. Falei, eu peço autógrafo, não peço autógrafo. Daí falei, não, melhor não. Eu passei. Mas assim, e ele tranquilo, fazendo compras, e os nova-iorquinos passavam ali pelas gôndolas e tal, como se fosse alguém normal. Não é, é um gênio. É um gênio, Robert De Niro. E quem faz 106 anos... A portuguesa de Desportos, que está em baixa, que está sofrendo, voltou para o Campeonato Paulista, mas não é, nunca mais foi a portuguesa desde que caiu aquela lambança que houve daquela falsificação do jogador que não podia jogar e jogou, e a portuguesa acabou caindo, e agora está na mão de uma SAF safada. Mas a Lusa, para quem não sabe, a Lusa já foi um timaço. A Lusa revelou jogadores extraordinários. Djalma Santos, Julinho Botelho, Félix, o goleiro, Denner, Enéas. Já foi muito grande a Lusa. Era a quinta, era o quinto grande de São Paulo, como um dia o América foi o quinto grande do Rio de Janeiro. Dá pena pensar na Lusa de hoje, mas a gente tem a obrigação de registrar a Lusa de sempre. 106 anos de portuguesa.
0: E olha, você esqueceu do Pirmão. Você tem uma relação de jogadores famosos da portuguesa, fica até amanhã. E na Copa de 54, você já falou do Djalma Santos, do Julinho, mas teve o Brandãozinho e o Pinga, que depois fez muito sucesso no Vasco. Isso em 54. Depois vem geração de Enéas, Denner, nossa, muitos outros.
1: Grande então falemos em Flávio Gomes também.
0: Um abraço para o Flávio Gomes. Já foi chefe, presidente da Leões da Fabulosa, aquela torcida organizada da portuguesa.
2: E agora é a hora de mandar alguém para o chuveiro. Quem vai? Roda a vinheta. Eu mando para o chuveiro Osmar Stabile, Ética Terva. Osmar Stabile e toda a diretoria do Corinthians. Osmar Stabile e o presidente do Conselho Deliberativo do Corinthians, Romeu Tuma Júnior. Todos eles para o chuveiro estão simplesmente matando o glorioso Esporte Clube Corinthians Paulista. Mas sei que Zé Trajano tem um companheiro para Osmar Stabile para o chuveiro.
0: Todo mundo é notório que se saiba que eu não sou muito fã do Neymar como cidadão, como ex-jogador, como foi aquele. Não posso tirar o mérito dele, o craque que foi durante muitos e muitos anos, o último grande craque no futebol brasileiro. Aliás, está jogando bem. Nos últimos dois jogos jogou bem, foi o grande responsável por essa vitória do Santos contra o Vasco lá em São Januário, dando passos, mamão com açúcar, inclusive para o Gabigol, que nós falamos hoje aí. Mas na hora ali da apresentação dos jogadores com o juiz e tal, é praxe jogadores cumprimentarem os árbitros, bandeirinha, etc e tal, e um apontar a mão do outro, do capitão de um time de outro. E o Thiago Mendes, jogador do Vasco, se negou a apertar a mão do Neymar. Por mais que eu tenha restrições ao Neymar, todo mundo sabe disso,

0: eu acho um gesto meio mal educado demais, para falar uma palavra mais amena, do Thiago Mendes, sabe? Ele como capitão do time. Se ele não quer apertar a mão de alguém, que dê a braçadeira de capitão para outro para apertar. Eu acho uma atitude deselegante, que mesmo sendo esse crítico de Neymar em certos detalhes, eu acho que nessa eu estou com ele, o rapaz Thiago Mendes foi mal educado e vai para o chuveiro.
1: Muito bem, estamos chegando ao fim do nosso trio de ataque desta segunda-feira.
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Sagres, mais 2 minutos. Boa noite, amigos e amigas. Estamos começando aqui mais um programa Eu de Cá, Você de Lá. Com a graça de Deus e Nossa Senhora, vamos juntos até às 11 da noite. Nós tivemos até há pouco o programa com o trio de ataque, né? O Juca Kifuri e os demais convidados. E agora é o trio da retaguarda aqui, que é o Anderson, a Fátima e eu, Maurício Rabelo. Já que o Celso Ribeiro do Amorim, mais uma vez, está deitado, tranquilo, essa hora, ouvindo Eu de Cá, Você de Lá, na boa. Alô, Celsão, boa noite para você, um grande abraço. Quero cumprimentar todos os amigos e as amigas do Celso, né? De maneira especial, o amigão dele que é